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1: Querido amigo ouvinte, é com alegria que o saúdo em mais um programa Palavra Viva. É sempre um privilégio podermos abrir juntos a Palavra de Deus e encontrar nela orientação para os desafios da nossa vida. Muito obrigado pela sua companhia. Oro para que o Senhor o abençoe e que esta reflexão lhe traga encorajamento, esperança renovada e confiança nas promessas divinas. No programa anterior, se bem se lembra, acompanhámos os acontecimentos relacionados com os gibeonitas e vimos como Deus concedeu uma grande vitória ao seu povo. Hoje continuamos a nossa caminhada pelo livro de Josué e chegamos a um momento muito importante na história de Israel. Depois de anos de peregrinação no deserto e de muitas batalhas na terra de Canaã, aproxima-se o tempo em que cada tribo receberia a sua herança. A vitória em Bet-Horon foi seguida por novas conquistas. Josué avançou pelo sul da terra e os reis que se levantavam contra Israel foram derrotados. A Bíblia faz questão de destacar que o Senhor Deus de Israel pelejava pelo seu povo. Os israelitas tinham de combater, mas era Deus que lhes concedia a vitória. Entretanto, os povos do norte de Canaã decidiram unir-se contra Israel. Sob a liderança de Jabim, rei de Hazor, formou-se uma poderosa coligação. O exército era enorme, com muitos cavalos e carros de guerra. Aos olhos humanos, aquela força parecia quase impossível de vencer. Foi então que Deus falou a Josué: "Não temas diante deles." Que palavras preciosas para aquele tempo. Os inimigos eram reais, o perigo existia, a batalha seria difícil. Mas Deus não queria que o seu povo fosse governado pelo medo. Queria que aprendessem a confiar na sua presença e no seu poder. Talvez o querido ouvinte esteja a enfrentar uma situação que lhe parece demasiado grande. Pode ser uma preocupação familiar, um problema de saúde ou uma dificuldade financeira. Por vezes os obstáculos parecem crescer diante dos nossos olhos. Nesses momentos, é importante recordar o mesmo Deus que encorajou Josué, continua hoje a encorajar os seus filhos. Junto às águas de Meron, o Senhor cumpriu a sua promessa e concedeu uma grande vitória a Israel. Os exércitos inimigos foram derrotados e o poder dos cananeus ficou profundamente abalado. Depois da batalha, Deus ordenou que os cavalos fossem inutilizados e que os carros fossem queimados. Israel não devia colocar a sua confiança nestes recursos militares. A sua segurança estava no Senhor. Esta lição continua atual. O ser humano tende a procurar segurança em muitas coisas. Contudo, a verdadeira paz nasce quando a confiança é colocada em Deus. Pense, estimado ouvinte, onde tem colocado a sua segurança? É no seu emprego ou na sua capacidade intelectual? São os seus contactos ou a sua conta bancária? Gostava que soubesse que aquilo que sustenta a vida não é a força humana, mas a fidelidade divina. As campanhas militares continuaram durante algum tempo. Cidade após cidade foi sendo conquistada. Hazor, que era a principal fortaleza daquela confederação, acabou por cair. Pouco a pouco, o Senhor foi cumprindo tudo aquilo que tinha prometido ao seu povo. Finalmente, a Escritura declara que a terra repousou da guerra. Não significava que todos os desafios tinham desaparecido, mas começava uma nova etapa. Chegara o momento de repartir a herança que Deus tinha preparado às tribos de Israel. Querido ouvinte, existe aqui uma lição muito importante. Deus não conduz os seus filhos apenas através das batalhas. Ele também os conduz até às bênçãos que lhes prometeu. Por vezes a esperança parece longa, por vezes o caminho parece difícil. Mas o Senhor nunca abandona os seus propósitos. E é precisamente neste contexto que vamos encontrar uma das personagens mais admiráveis de toda esta história. Enquanto muitos olhavam para os obstáculos do presente, havia um homem que continuava a confiar numa promessa recebida há muitos anos atrás. O seu nome era Caleb. A sua fé permanecia firme. O seu exemplo continua ainda hoje a inspirar todos aqueles que desejam caminhar com Deus. Caleb surge neste momento da história como um exemplo extraordinário de fé e de perseverança. Antes da distribuição da terra ser concluída, ele aproxima-se de Josué para apresentar um pedido muito especial. Já tinham passado 45 anos desde o dia em que regressara da missão de espionagem em Canaã. Muitas coisas tinham acontecido desde então. Uma geração inteira tinha desaparecido no deserto. Grandes batalhas tinham sido travadas. Contudo, Caleb não se tinha esquecido da promessa que Deus lhe fizera. Quando foi enviado por Moisés para observar a terra, Caleb tinha sido um dos espias que confiaram plenamente no Senhor. Enquanto os outros destacavam os gigantes e as dificuldades, ele olhou para o poder de Deus. Por essa razão, o Senhor prometeu que pisaria a terra que os seus pés tinham percorrido e que essa herança seria sua. Agora, diante de Josué, aquele homem já contava 85 anos de idade. No entanto, as suas palavras revelavam uma confiança notável. Disse que o Senhor o tinha conservado vivo durante todos aqueles anos e declarou que ainda se sentia forte para a batalha. Que testemunho impressionante! Querido ouvinte, quantas pessoas começam bem a sua caminhada espiritual, mas deixam que o tempo apague o entusiasmo inicial? Quantos permitem que as dificuldades enfraqueçam a confiança nas promessas de Deus? Caleb ensina-nos precisamente o contrário. Os anos passaram, mas a sua fé permaneceu viva. As circunstâncias mudaram, mas a sua confiança no Senhor continuou inabalável. E o mais interessante é que Caleb não pediu a parte mais fácil da terra. Não procurou uma região tranquila onde pudesse passar os seus últimos anos em descanso. Pediu Hebron, a região onde habitavam os Anaquins, os gigantes que tantos receios tinham provocado no passado. Aquele era o território que os espias incrédulos tinham considerado impossível de conquistar. Mas Caleb olhava para a situação de uma forma diferente. Ele disse: "Porventura, o Senhor não será comigo para os expelir, como o Senhor o disse?" A sua confiança não estava na sua força física, não estava na sua experiência militar, não estava na sua idade, estava em Deus. Esta é uma lição preciosa para todos nós. Muitas vezes pensamos que só podemos avançar quando tudo está favorável. Esperamos sentir-nos suficientemente fortes, suficientemente preparados ou suficientemente capazes. Contudo, a fé bíblica ensina-nos a confiar primeiro em Deus e depois avançar. Talvez exista alguma situação na vida do estimado ouvinte que se pareça com aqueles gigantes de Hebron. Talvez seja um problema antigo que continua sem solução. Talvez seja uma luta espiritual que parece regressar repetidamente. Talvez até seja uma promessa que Deus lhe fez e ainda não se concretizou. A experiência de Caleb recorda-nos que o tempo não enfraquece as promessas divinas. Aquilo que Deus prometeu continua seguro nas suas mãos. Josué reconheceu imediatamente a legitimidade do pedido daquele velho guerreiro e concedeu-lhe Hebron como herança. A Bíblia relata que Caleb expulsou dali os filhos de Enac e tomou posse da terra que Deus lhe tinha prometido. Aquilo que pareciam impossíveis aos olhos humanos tornou-se realidade porque o homem escolheu confiar no Senhor. Mas há algo mais que merece a nossa atenção. Depois de conquistar a sua herança, Caleb não se acomodou, não considerou que já tinha feito o suficiente. Continuou a dedicar-se à causa de Israel e ao serviço de Deus. A sua vida não era guiada pelo desejo de conforto, mas pelo desejo de glorificar o Senhor. Como precisamos desta atitude nos nossos dias, prezado ouvinte? Vivemos numa época em que muitas pessoas procuram apenas o que traz comodidade. Caleb, porém, mostra-nos que a verdadeira felicidade encontra-se em permanecer fiel ao propósito de Deus. Os espias incrédulos receberam aquilo que esperavam. Não acreditaram que poderiam possuir a terra e nunca chegaram a possuí-la. Caleb acreditou nas promessas e viu-a cumprir-se diante dos seus olhos. Foi-lhe dado segundo a sua fé. E assim, querido ouvinte, a vida deste homem recorda-nos que Deus honra aqueles que perseveram. A espera pode ser longa. Há quanto tempo está à espera, querido ouvinte, que um problema se resolva na sua vida? As dificuldades podem surgir. Qual é ou quais são as suas dificuldades, querido amigo? Os anos podem passar. Será que se sente velho e fraco para os desafios que ainda tem que enfrentar? Nunca esqueça, querido ouvinte, que o Senhor continua fiel e vai ver que, quando as suas promessas se cumprem, descobrimos que nunca foi em vão confiar nele. Enquanto Caleb permanecia como exemplo de fé e coragem, o relato bíblico apresenta-nos uma outra situação bastante diferente através das tribos de Efraim e da meia tribo de Manassés. Estas tribos aproximaram-se de Josué porque consideravam que a porção da terra recebida era pequena para o seu número. Julgaram merecer mais território, mas havia um problema que não estavam dispostos a enfrentar. A região que lhes fora atribuída era fértil e rica, mas algumas áreas continuavam ocupadas pelos cananeus. Para tomarem plena posse da herança, precisavam de combater e expulsar os seus habitantes. E em vez de o fazerem, apresentaram a sua queixa a Josué. O líder de Israel respondeu-lhes com grande sabedoria. Disse-lhes que, se eram um povo tão numeroso e tão forte como afirmavam, deveriam avançar e conquistar o território que lhes tinha sido concedido. A resposta não agradou às tribos, que imediatamente apontaram uma dificuldade. Os cananeus possuíam carros de ferro e pareciam demasiado poderosos para serem vencidos. Veja o contraste que encontramos aqui. Caleb tinha enfrentado gigantes e acreditado na promessa de Deus. Estas tribos enfrentavam carros de ferro e deixavam-se dominar pelo receio. A diferença não estava no tamanho dos obstáculos. A diferença estava na atitude perante Deus. Quantas vezes algo semelhante acontece na nossa vida espiritual, prezado ouvinte? Por vezes o crente pede que Deus lhe conceda determinadas bênçãos, mas hesita quando surgem dificuldades pelo caminho. Deseja alcançar determinados objetivos, mas sente-se desencorajado perante os desafios. Querido ouvinte, a fé não elimina os obstáculos. Pelo contrário, a fé ajuda-nos a avançar apesar desses obstáculos existirem. Josué encorajou aquelas tribos a confiarem no Senhor e não permitirem que o medo determinasse as suas decisões. Com a ajuda de Deus, poderiam conquistar aquilo que lhes pertencia. A mesma verdade continua válida hoje. Muitas vezes aquilo que parece impossível aos olhos humanos torna-se possível quando é colocado nas mãos de Deus. Foi também nesta fase da história que teve lugar um acontecimento importante para toda a nação. O tabernáculo foi transferido para Siló. Durante muitos anos, a tenda da congregação tinha acompanhado as deslocações de Israel. Agora, ao estabelecer-se em Siló, passava a ocupar um lugar central na vida do povo. Ali se reuniam as tribos para adorar o Senhor e ali permaneceria o símbolo da presença divina entre eles. Embora estivessem espalhados por diferentes regiões da terra, continuariam unidos pelo mesmo Deus e pela mesma fé. Mais tarde, quando a distribuição da herança chegou ao fim, Josué recebeu também a sua porção. É interessante notar que o grande líder de Israel não procurou privilégios especiais. Esperou até que todas as tribos fossem servidas e apenas depois, e somente depois, recebeu a cidade que tinha pedido. Escolheu Timate-Será e ali habitou. Esta atitude revela muito sobre o seu caráter. Josué não utilizou a sua posição para benefício próprio. Quantas vezes, querido ouvinte, somos impulsionados pelo egoísmo a tentar tirar o maior proveito da situação que nos encontramos, seja no trabalho, na escola ou nas diferentes situações do dia-a-dia. Nunca queremos ser os últimos ou ficar com as sobras. Procuramos a qualquer custo não ficar para o último. Mas repare na atitude deste líder. Depois de dedicar a vida ao serviço do povo de Deus, continuou a demonstrar humildade. O verdadeiro líder não pensa primeiro em si mesmo, mas procura servir aqueles que lhe foram confiados. Outro assunto de grande importância também nesta etapa foi a criação das cidades-refúgio. Deus determinou que fossem estabelecidas cidades especiais onde uma pessoa que tivesse causado involuntariamente a morte de alguém pudesse encontrar proteção enquanto o seu caso era devidamente analisado. Estas cidades revelavam tanto a justiça como a misericórdia de Deus. O culpado não devia escapar ao castigo, mas o inocente não devia ser condenado sem investigação. O Senhor estava a ensinar ao seu povo a agir com equilíbrio e justiça. Mas estas cidades apontavam para uma realidade ainda mais profunda. Tal como o fugitivo corria para o lugar de refúgio para salvar a sua vida, também o pecador encontra segurança quando procura abrigo em Cristo. Nele existe perdão, graça e esperança para todos os que se aproximam com fé. Querido ouvinte, Deus continua a ser um refúgio seguro para aqueles que nele confiam. Chegamos agora à parte final deste episódio bíblico e encontramos um acontecimento que provocou grande preocupação entre os líderes de Israel. As tribos de Ruben, Gad e metade da tribo de Manassés tinham cumprido finalmente a promessa que fizeram a Moisés. Embora a sua herança estivesse situada do outro lado do Jordão, acompanharam os seus irmãos nas batalhas de Canaã e permaneceram ao seu lado até que a terra foi conquistada. Terminada a sua missão, chegou o momento de regressarem às suas famílias e às suas possessões. Josué despediu-se deles com as palavras de reconhecimento e encorajamento. Tinham demonstrado fidelidade ao Senhor e aos seus irmãos e agora regressavam carregados de bens e de bênçãos. Contudo, durante a viagem de regresso, construíram junto ao Jordão um grande altar. Quando a notícia chegou às restantes tribos, surgiu imediatamente uma enorme inquietação. O altar era semelhante ao que existia junto ao tabernáculo em Siló, e muitos concluíram rapidamente que aquelas tribos estavam a preparar um sistema de culto independente. A situação era séria. Deus tinha determinado que a adoração deveria ser centrada no lugar por ele escolhido. Se aquele altar representasse uma rebelião espiritual, as consequências poderiam ser muito graves para toda a nação. Os líderes de Israel reuniram-se em Siló e prepararam-se para agir. No entanto, antes de recorrerem à força, decidiram enviar uma delegação para esclarecer o que realmente estava a acontecer. À frente deste grupo encontrava-se Fineias, homem conhecido pelo seu zelo pela causa de Deus. Aqui existe uma lição muito importante para todos nós, querido ouvinte. Quantas vezes as pessoas chegam a conclusões precipitadas sem conhecer todos os factos? Quantos problemas começam porque alguém ouviu uma informação incompleta e imediatamente tomou um julgamento? Os israelitas demonstraram preocupação pela fidelidade ao Senhor, mas tiveram a prudência de ouvir antes de agir. Quando os representantes chegaram junto das tribos de além do Jordão, apresentaram as suas preocupações de forma direta. Temiam que os seus irmãos estivessem a afastar-se da verdadeira adoração. A resposta, porém, trouxe alívio e alegria. Os acusados precocemente explicaram que o altar não tinha sido construído para sacrifícios nem para criar uma religião diferente. O seu objetivo era servir como testemunho. Receavam que, no futuro, os seus descendentes fossem considerados estranhos por viverem separados pelo rio Jordão. Assim, aquele monumento recordaria às gerações futuras que todos pertenciam ao mesmo povo e adoravam o mesmo Deus. Que bela explicação! Aquilo que parecia uma rebelião era, afinal, uma manifestação de fidelidade. O mal-entendido foi esclarecido e o perigo de uma guerra entre irmãos desapareceu. A alegria tomou lugar da suspeita e o povo glorificou a Deus pela solução pacífica encontrada. Este episódio contém uma mensagem muito atual. Muitas dificuldades surgem de interpretações erradas, de palavras mal compreendidas ou de julgamentos precipitados. O ser humano vê apenas parte da realidade, mas Deus conhece o quadro completo. Por isso, querido ouvinte, vale a pena exercer paciência antes de tirar conclusões acerca dos outros. Algo digno de destaque aqui foi também a atitude das tribos acusadas. Apesar das censuras que receberam, não responderam com irritação nem alimentaram o conflito. Escutaram com calma, explicaram os seus motivos e procuraram promover a paz. Quantos problemas poderiam ser evitados se existisse mais deste espírito nas famílias, nas igrejas e nos relacionamentos do dia-a-dia? O capítulo termina dirigindo os nossos pensamentos para a importância da unidade entre o povo de Deus. Jesus também orou para que os seus seguidores fossem um. Esta unidade não significa ignorar a verdade, mas viver a verdade com amor, compreensão e espírito fraternal. Ao olharmos para toda esta história, desde as conquistas de Canaã até à distribuição da herança, vemos um Deus fiel a cumprir as suas promessas. Vemos a coragem de Caleb, a humildade de Josué, a misericórdia simbolizada nas cidades-refúgio e a importância da união entre irmãos. Todas estas lições continuam a falar ao nosso coração hoje. Querido ouvinte, que o Senhor lhe conceda uma fé semelhante à de Caleb, um espírito humilde como o de Josué e um coração disposto a promover a paz. Que aprenda a confiar nas promessas de Deus, mesmo quando a espera parece longa. e que procure sempre agir com amor e compreensão para com aqueles que o rodeiam. Chegamos ao fim de mais uma reflexão da Palavra de Deus. Muito obrigado pela sua companhia. Que o Senhor o guarde, o abençoe e o conduza em todos os caminhos da sua vida. E se Deus permitir, estaremos juntos no próximo programa para continuar a descobrir as riquezas da Palavra de Deus. Um grande e forte abraço deste seu amigo pastor, Samuel Aires.
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1: Olá, muito obrigado por estar desse lado para mais um episódio do Diário da Saúde, esta rubrica aqui na RCS dedicada ao bem-estar e à prevenção. Hoje vamos falar de dois órgãos discretos, muitas vezes esquecidos, mas absolutamente essenciais para a nossa vida: os rins. E a verdade é que os rins fazem muito mais do que imaginamos. Funcionam 24 horas por dia, sem pausas. A sua principal missão é filtrar o sangue, eliminando toxinas e resíduos que o corpo já não precisa. Mas não é só isso. Os rins também ajudam a regular a pressão arterial, a manter o equilíbrio de líquidos e sais minerais no organismo e a produzir hormonas importantes, como a eritropoietina, responsável por estimular a produção de glóbulos vermelhos e prevenir a anemia. Ou seja, são verdadeiros guardiões do equilíbrio do nosso corpo. O problema é que quando os rins deixam de funcionar corretamente, podem surgir doenças renais crónicas e, em casos mais graves, insuficiência renal, uma condição que pode exigir diálise ou transplante para garantir a sobrevivência do doente. E os números são preocupantes. Estima-se que cerca de 850 milhões de pessoas em todo o mundo, aproximadamente uma em cada 10, tenham algum grau de comprometimento renal. Prevê-se ainda um aumento da mortalidade relacionada com doença renal, tornando-a na quinta principal causa de morte mundial em 2040. Em Portugal, a realidade também merece atenção. Existem cerca de 800 mil pessoas com insuficiência renal crónica. As principais causas são bem conhecidas: diabetes e hipertensão arterial. Outro desafio é que a doença renal crónica costuma ser silenciosa. Muitas vezes, não provoca sintomas nas fases iniciais, o que faz com que passe despercebida durante anos. Por isso, a prevenção e o diagnóstico precoce são fundamentais. Nos exames de rotina, estamos habituados a ouvir falar de colesterol ou glicose, mas há outro indicador muito importante que não deve ser ignorado: a creatinina. Quando os níveis de creatinina no sangue estão elevados, isso pode significar que os rins não estão a filtrar o sangue de forma adequada. É um sinal de alerta que deve ser avaliado pelo médico. E agora surge a pergunta essencial: como podemos proteger os nossos rins? A boa notícia é que os cuidados são simples e estão, na verdade, ao alcance de todos. Primeiro, beber água em quantidade suficiente. A hidratação ajuda os rins a eliminar toxinas e a funcionar corretamente. Segundo, reduzir o consumo de sal. O excesso de sódio contribui para o aumento da pressão arterial, que é um dos principais inimigos da saúde renal. Terceiro, controlar doenças como a diabetes e a hipertensão. Quando estas condições estão bem acompanhadas, o risco de danos nos rins diminui significativamente. Outro ponto muito importante é evitar a automedicação. O uso excessivo de alguns medicamentos, especialmente anti-inflamatórios, está associado a 3 a 5% dos novos casos de insuficiência renal crónica todos os anos. Também vale a pena lembrar: não fumar, limitar o consumo de álcool, manter uma alimentação equilibrada e praticar exercício físico regularmente são decisões que fazem uma enorme diferença para a saúde renal e para a saúde em geral. Porque cuidar dos rins é, no fundo, cuidar de todo o nosso organismo. Pequenos gestos podem, efetivamente, ter um grande impacto. E antes de terminar, deixo-lhe um convite simples. Na próxima vez que fizer análises, pergunte ao seu médico sobre a creatinina e a função renal. Conhecer estes valores é mais um passo para proteger a sua saúde. Os rins trabalham silenciosamente por nós todos os dias. Quem sabe se talvez não esteja na hora de lhes dar um pouco mais de atenção. O Diário da Saúde fica por aqui. Obrigado por ter estado desse lado e até ao próximo episódio com mais uma página dedicada à sua saúde e ao seu bem-estar. Até lá, continue a cuidar de si todos os dias e não se esqueça: rins saudáveis são fundamentais para uma vida longa e com qualidade.
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1: É bom estar contigo aqui no norte de Portugal, Arcos de Valdevez. E aqui no Jardim do Hotel estou a trazer-te um pouquinho destas mensagens que o Senhor nos traz através do livro de Provérbios. No capítulo 27 e no verso 20, o Senhor diz-nos assim: o abismo da morte e a perdição nunca se fartam. O mesmo acontece com a ambição humana. Infelizmente, vivemos num mundo onde a morte continua a prevalecer. A expectativa de vida da maioria das pessoas é 70, 80 anos e depois o resto, como diz o salmista, é canseiro. Então, os cemitérios estão cheios. Os cemitérios estão cada vez mais cheios. Por isso, ele diz, o abismo da morte e a perdição nunca se fartam. A morte continuará a existir nesta terra enquanto existir o pecado. Mas a segunda parte, a última parte, é a parte que mais nos deve fazer pensar. Ele diz, o mesmo acontece com a ambição humana. Aquelas pessoas que são gananciosas, que são ambiciosas, nunca se cansam de obter cada vez mais e mais e mais. E muitas vezes, e na maioria das vezes, conforme eu digo muitas e muitas vezes também, tantas vezes, não é? As pessoas não olham a meios para alcançar os seus fins. As pessoas não se importam de explorar os outros seres humanos. As pessoas não se importam de fazer falcatruas. As pessoas não se importam de enganar muitas e muitas vezes para conseguir obter mais e mais. Para quê? Depois, quando morrerem, as coisas ficam cá, só para usufruir e muitas vezes usufruir mal das coisas que obtiveram. Prezado amigo, prezada amiga, o conselho de Deus é que nós sejamos moderados em todas as coisas. As nossas necessidades são aquelas que o Senhor nos deu. Por isso, não sejas ambicioso em demasia.
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1: Mais uma vez, quero enviar-lhe um grande abraço. Obrigado por estar desse lado, na companhia de mais um Ser Família. Estamos no quarto episódio desta série que chamamos Barreiras na Família a 2. E nos episódios anteriores já falámos sobre prioridades baralhadas, amargura e moralidade. E no programa de hoje, claro, vamos trazer mais um assunto para nos falar sobre isto. E como sempre, Daniel Bastos, mais uma vez, bem-vindo.
2: Obrigado.
1: Daniel, é o quarto episódio, ainda com muito para falar sobre barreiras na família. Elas são muitas. Qual foi o tema que escolheste para o programa de hoje?
2: Infelizmente são muitas. Parece que há muita coisa que pode bloquear os relacionamentos e o percurso de todos que querem ser felizes e querem fazer outros felizes.
1: Mas... Isso explica porque tantos casamentos não resultam, não é?
2: Exatamente. Aquele que temos hoje é um tema que muitas vezes nós não nos apercebemos que ele existe, mas ele está quase sempre presente. É o orgulho.
1: Ah, claro.
2: É o orgulho. É o orgulho que afeta a todas as pessoas. E quando falamos de orgulho, tipicamente estamos a falar sobre uma visão exaltada de si mesmo, em relação aos outros, um foco muito na própria pessoa, também se manifesta na necessidade de controlar os outros, porque eu é que sei, eu é que posso, não é? Tudo centrado em mim, no desejo, na necessidade, quase diria, de impor as nossas ideias e desejos sobre os outros. Normalmente o orgulho é expresso através de palavras, não é? Através de atos, muitas vezes até nesta atitude, eu não preciso de ninguém, eu sei fazer isto sozinho. Nós fomos criados...
1: Até com dificuldade em delegar, precisamente, não é?
2: Exatamente. É a falta de confiança. Na realidade, nós fomos criados para vivermos em sociedade, nos relacionarmos uns com os outros, na família e também no trabalho, em geral, não é? Para sermos interdependentes, não é? Eu sempre preciso de alguém, não é? Quando há uma greve que me afeta também, eu começo a perceber quão importante aquela pessoa era para mim, não é? Às vezes, aqueles que recolhem o lixo ou que prestam serviços, seja na área da saúde, nós somos todos dependentes uns dos outros. Não podemos dizer que somos átomos independentes e não precisamos de ninguém. Nós precisamos uns dos outros, não é? Mas o orgulho faz-me pensar que não. Faz-me pensar que não. O orgulho também é expresso na forma como nós pensamos, na forma como nós reagimos, não é? E depois isto afeta o dia-a-dia das pessoas, a maneira como estamos. Por exemplo, numa conversa, eu posso dizer que ainda recentemente, foi curioso, mas estava num grupo, eram só homens, estávamos ali a conversar, e havia um dos senhores que falava mais e conversava mais e tinha um discurso um bocadinho centrado em si próprio, não é? Eu fiz, eu aconteci...
1: Muito eu.
2: Muito eu. Eu achei interessante porque gradualmente as pessoas que estavam eram vários homens, um saiu... Depois saiu o outro. Quando eu dei por ela, eu estava sozinho com aquele senhor, porque provavelmente ninguém o queria ouvir, não é? Porque era um discurso muito, muito centrado em si próprio, não é? O orgulho também afeta as nossas prioridades, as nossas atitudes, as nossas decisões. Acaba por afetar a forma como nós servimos ou trabalhamos, isto, o nosso ambiente de trabalho e, obviamente, os nossos relacionamentos são muito afetados pelo orgulho. Acabam por não prover aquela satisfação, quer de uma parte, quer da outra, não é? porque eu, para ter satisfação no meu relacionamento com outra pessoa, eu tenho que conseguir ver a outra pessoa pelo valor que ela tem, pelo bem que ela tem, e se eu olho sempre de cima para baixo, não é? Então eu estou na prática, aos meus olhos, a desprezar aquela pessoa. E é difícil eu sentir prazer...
1: Ou pelo menos não lhe dar o devido valor que ela merece, não é?
2: Exatamente. É difícil eu desfrutar de um relacionamento com alguém que eu não respeito, alguém que eu não reconheço o valor, não é? E, portanto, o orgulho põe-me nesta posição em que eu começo a estar cego para as qualidades, para o valor dos outros, não é?
1: Até porque há uma necessidade de se alimentar a si próprio com o reconhecimento dos outros. E, portanto, vão sempre procurando alimentar-se com aquilo que é o reconhecimento dos outros. E quando ele não acontece, alimentam-se a si próprios, não é?
2: Exatamente, é. Por alguma razão a Bíblia diz que nós devemos considerar os outros superiores a nós próprios. E atenção que isto não significa fazer de mim o coitadinho, que eu não tenho qualquer valor. Pelo contrário, Jesus diz, ama o teu próximo como a ti mesmo. O amor próprio, ou seja, a autoestima saudável, reconhecimento de que eu sou uma pessoa distinta, diferente, com capacidades próprias e que tenho o meu valor e que não me tenho que comparar a ninguém, até certo ponto, isto é muito saudável. A questão é, eu tenho que fazê-lo não em detrimento do outro, não é? A autoestima saudável ajuda-me a ver o bem que há nos outros também, o valor que há nos outros, e tratá-los com respeito, com dignidade, não os considerando inferiores a mim próprio. Ora, isto é uma condição para um bom relacionamento.
1: Ou seja, é onde está o nosso foco. Se o nosso foco está no outro ou se está em mim. Se o nosso foco está no outro, eu consigo ver as qualidades que o outro também tem. Só que isso, Daniel, torna, sobretudo no contexto da família e dos relacionamentos que estamos a falar, torna muitas vezes as relações pouco satisfatórias para aquele que é o orgulhoso, porque o outro nunca vai estar, eu diria, à altura dele. As conversas nunca vão estar à altura, os pensamentos, as decisões. Ou seja, torna muito difícil um relacionamento.
2: Eu diria que é mesmo muito difícil, não é? E como dizias, é o foco. A pessoa orgulhosa, o seu foco é... Olha o que eu sei, olha o que eu tenho, olha o que eu posso, o que eu fiz. É tudo centrado em si próprio, não é?
1: Já disseste um pouquinho, já mencionaste a Bíblia aí ao de leve, mas de uma forma mais concreta, o que é que a Bíblia nos diz sobre isso?
2: A Bíblia tem muito a dizer sobre isto. Para começar, a Bíblia nos apresenta Jesus como modelo. E quando Jesus nos é apresentado como modelo, vemos... Ele próprio a dizer, aprendei de mim que sou manso e humilde. Ou seja, é o oposto do orgulho, não é? Ele apresenta-se como humilde. É o apóstolo Paulo que diz assim, tende em vós o mesmo sentimento que houve em Cristo. Portanto, a Bíblia estabelece um modelo. Esse modelo é alguém humilde, é Jesus. Depois, nós temos uma quantidade de textos bíblicos em que o orgulho é claramente condenado. Nós temos, por exemplo, Deus a dizer que aborrece a soberba, não é? É uma forma de orgulho, não é? Há um outro texto bíblico que fala sobre os olhos altivos, não é? A pessoa que olha de alto, não é? A este Deus abate, diz o texto bíblico, e eu estou a citar o livro de Provérbios, que fala extensivamente sobre isto, os Salmos também. A Bíblia diz que aquele que tem olhar altivo e coração soberbo, a estes não suportarei. Portanto, isto é de facto algo que Deus abomina. Aliás, ele diz que todo arrogante de coração lhe é abominável. É uma palavra forte, não é? Isto cria, de facto, aqui bastante... vai contra tudo aquilo que Deus é na prática, não é? Tiago capítulo 4, 6, diz que Deus dá graça aos humildes, mas resiste aos soberbos. Portanto, e nós sabemos que não é apenas Deus que tem esta opinião. Na realidade, todos nós, quando estamos em contacto com outros seres humanos e encontramos uma pessoa humilde, nós sentimos-nos atraídos, simpatizamos imediatamente. Uma pessoa que, no seu discurso, é humilde, nós apreciamos isto. Por outro lado, quando uma pessoa está ali a vangloriar-se, exaltar-se a si próprio, enfim, ninguém se sente bem, não é? Esta é a verdade. A Bíblia, inclusivamente, faz-nos ver que este é um problema que terá uma prevalência muito grande nos nossos tempos. A Bíblia fala sobre o fim do tempo, a segunda volta de Jesus, e diz que nos últimos tempos os homens serão egoístas, avarentos, jactanciosos, arrogantes. É uma forma de falar aqui do orgulho com vários sinónimos. E a Bíblia diz que a pessoa orgulhosa, isto é um texto de Apocalipse, capítulo 3, versículo 17, quando está a falar ali sobre Laodiceia, a pessoa orgulhosa, ela nem consegue perceber os seus próprios defeitos. É qualquer coisa, é uma cegueira absoluta. Por isso, eu diria que é talvez das barreiras, uma daquelas que oferece menos esperança. Porque se eu me apercebo das minhas dificuldades, e todos as temos, não é? Então há aqui uma chance de que eu vou reconhecer e vou trabalhar, mas se eu nem sequer vejo o meu próprio problema, então a esperança é nula, não é? Temos que realmente pedir graça a Deus. E é interessante que a Bíblia nos fala, neste universo houve uma grande rebelião, e o que deu origem a esta rebelião, e poderíamos dizer a primeira de todas as grandes guerras, foi o orgulho. Há um ser que foi criado perfeito, mas que em algum momento ele se exalta a si próprio. Estamos a falar de Lúcifer, ou de Satanás, como também é conhecido. Este é o primeiro problema que surge no universo. É isto que vai causar uma guerra no céu, imagina, uma guerra no céu. E é isto que tem feito surgir muitas guerras aqui na Terra também. E em muitas casas.
1: Quando damos espaço para que o orgulho se instale, um passo para o narcisismo é muito curtinho, não é? Enfim, vamos fazer um pequenino intervalo, voltamos já a seguir para a segunda parte e com uma oferta especial para si. Até já.
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1: Estamos de volta para esta nossa segunda parte do Ser Família de hoje e, como sempre, temos em cada programa uma oferta para si. Hoje voltamos a oferecer o Guia de Estudo Lar Doce Lar, preparado por especialistas que abordam os grandes desafios no contexto familiar, mas também como os podemos evitar e até mesmo ultrapassar. Estamos a falar da vontade de Deus para a família e aqui vai encontrar precisamente textos bíblicos que suportam todos esses conselhos que devemos ter no nosso lar. 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O número está também em rodapé, não hesite, Faça-nos chegar então esse SMS, essa mensagem a dizer lar do solar, que depois nós mesmos entraremos em contacto consigo para lhe podermos enviar este guia de estudo gratuitamente para sua casa. Estamos a falar de orgulho e egocentrismo e orgulho, eu diria que são quase sinónimos, mas pelo menos estão fortemente ligados um ao outro, não é?
2: Completamente, Daniel, completamente. O orgulho pode surgir muitas vezes a partir da prosperidade. Na Bíblia encontramos a história de Nabucodonosor, não é? E quando ele diz, não foi esta a grande Babilónia que eu construí? Temos aqui um exemplo de orgulho baseado na prosperidade, na realização. Ou então pode estar também assente no conhecimento, não é? O apóstolo Paulo, por exemplo, era um homem que tinha uma cultura imensa e ele manifestou mais tarde que ele também era uma pessoa que tinha este problema. Pode estar baseado ou surgir a partir do sucesso, é sempre uma tentação que podemos ter, o pecado, desejos pecaminosos, enfim, quando nós começamos muito cedo a ter responsabilidades, podemos nos exaltar um bocadinho.
1: Ou até mesmo quando somos dotados de dons e talentos, que eles existem efetivamente, ou seja, não é só falsamente perceptivos, que as duas coisas acontecem, não é? Mas eu até posso ser uma pessoa que reconheço e entre pares que tenho alguns dons e talentos e deixar que isso, que apesar de ser verdade, me afeta e me torna orgulhoso, não é?
2: Exatamente, exato. Então, este nós diríamos que é o orgulho óbvio. Quando eu tenho um foco naquilo que eu tenho, que me faz tentar pensar que eu posso ser melhor que alguém por causa disso.
1: Mas, Daniel, desculpa lá interromper, porque é algo que nós, enfim, certamente tu conheces pessoas que tu reconheces alguns traços, não é? Todos nós, de alguma forma, somos orgulhosos. Também não vale a pena esquecer isso. Em algum momento nós precisamos da afirmação própria e caímos no enredo do orgulho. Mas sim, há pessoas que nós reconhecemos que têm ali traços mais vincados. Só que, por um lado, tem aquelas pessoas que são orgulhosas e, talvez fruto da sua cegueira, o dizem abertamente. E dizem, eu sou melhor que os meus pares, eu sou melhor. E não tem pejo nenhum em o afirmar.
2: Poderíamos dizer alguma forma de arrogância.
1: Exatamente. Uhum. Mas há outros mais subtis, às vezes até escondidos atrás de uma falsa humildade, mas que não deixam de ser orgulhosos, não é?
2: Exatamente. Não são tão...
1: expansivos, não é?
2: Não se expõem, mas sentem.
1: Exato.
2: E isto acaba por afetar a forma como depois se relacionam com as
1: aqui
2: pessoas.
1: Aqui e lá acabam por se exteriorizar, não é? Mas são mais sutis.
2: Exatamente, são sutis. Mas existe um outro tipo de orgulho, que não é este orgulho óbvio, mais ou menos exposto, que é o orgulho, poderíamos dizer um orgulho escondido. E este... está muito relacionado com uma outra barreira sobre a qual nós já falamos aqui, que tem a ver com a amargura, que é quando eu me foco na minha dor interior. Pode surgir de sentimentos de rejeição, autopiedade, incapacidade de ver para além de si próprio e da minha própria dor. Então, vamos dizer, quando alguém não quer perdoar por orgulho, estamos a falar exatamente disto. É novamente um egocentrismo, porque eu me foco não num sentimento de superioridade, mas na minha dor. E não abro mão dessa atitude.
1: Até usamos a expressão orgulho ferido, não é?
2: Orgulho ferido, exatamente. Pronto. É uma outra forma de orgulho que também está presente e que é comum no ser humano.
1: Esta pergunta é recorrente em todas estas séries, mas agora concretamente dentro do tema do programa de hoje, que é, então, como é que o orgulho afeta a pessoa?
2: Bem, nós já também o mencionamos, os relacionamentos provavelmente são da área que mais acaba por ser afetada. Porque por causa do orgulho, por exemplo, os conflitos inevitáveis que surgem das diferenças que normalmente duas pessoas têm na sua forma de ver e pensar, não se resolvem. Eu gostava de citar aqui Ellen White, uma autora que escreve muito sobre o tema da família também, e ela diz que 5 minutos seriam suficientes, no caso de um casal, para resolver a maior parte dos problemas se não existisse orgulho e egoísmo. Portanto, o que é que acontece? Aquele problema que já se arrasta há não sei quanto tempo, porque é que não se resolve? Por causa do egoísmo e do orgulho e do egocentrismo da pessoa. Então, áreas que são afetadas na vida da pessoa, os relacionamentos, indiscutivelmente, o relacionamento com Deus também, não é? Nós conhecemos a história do fariseu e do publicano que vão orar. Aquele que é orgulhoso, ele acaba por não ter uma conexão com Deus, ao passo que aquele que se humilha diante de Deus e reconhece as suas faltas, ele acaba por receber graça, perdão e tem uma relação restabelecida com Deus, apesar, potencialmente, de ter feito coisas muito mais horríveis do que o orgulhoso, não é?
1: Mas mesmo a pessoa que faz coisas boas e é orgulhoso acaba por atribuir a si mesmo os méritos e não a Deus, não é?
2: Exatamente, é verdade. O que é que acontece também? A própria Bíblia diz que aquele que é orgulhoso, ele acaba por trazer sobre si uma série de problemas. Daniel capítulo 29, 23, Daniel, Provérbios 29, 23, Daniel 5, 20, falam sobre a queda. Por exemplo, Nabucodonosor, aquele rei que se exalta a si próprio, depois ele é afetado por uma doença, a licantropia, e ele é abatido até o pó. E no, na prática, nós sabemos que é isso que se passa, não é? Provérbios 11, 2 diz que aquele que se exalta, bem, não é Provérbios, mas um outro texto bíblico de Jesus, aquele que se exalta será humilhado e aquele que se humilha será exaltado. E Provérbios 11, 2 também vai nessa linha. Eu lembro-me de ter convivido na minha adolescência com um colega. Era um colega brilhante, brilhante. Ele era de uma inteligência acima da média, mas ele tinha um problema que talvez lhe tivesse sido incutido já em casa. Talvez os pais puxaram por ele e disseram-lhe que ele devia estar acima dos outros, de alguma forma, consciente ou inconscientemente. O certo é que aquele rapaz era mesmo muito orgulhoso, muito talentoso, muito orgulhoso.
1: Ou seja, então, provavelmente hipervalorizado, não é?
2: Exatamente. O que é que acontece é que, onde quer que este rapaz estava, eu sempre assistia à sua humilhação, porque ele se exaltava e vinha logo a resposta. Às vezes até os próprios professores, porque muitas vezes ele queria estar acima dos professores. E, claro, recebia a resposta, não é? E ele foi, tivemos em 2 ou 3 escolas, e o percurso era sempre o mesmo. Ele chegava, queria dar nas vistas, depois acabava por ser humilhado. Então a vergonha para a pessoa que é orgulhosa acaba por ser uma consequência. Isto acaba por afetar a sua vida no seu todo, não é?
1: Estamos mesmo na fase final já do nosso programa e esta, diria, é a pergunta mais importante, mais vital. Quais são as nossas atitudes, ou quais deveriam ser as nossas atitudes exatamente para evitar o orgulho?
2: Alguns conselhos que nós encontramos também na Bíblia: não se louvar a si próprio. Deixem que sejam os outros a louvar-te, não te louves a ti próprio. Resistir a ver-se a si próprio como superior. Eu posso ter talentos e devo ser muito grato a Deus por isso. Mas os outros também os têm e os outros não são inferiores porque não têm os talentos que eu tenho. Dar crédito a Deus por tudo, porque finalmente tudo que eu tenho e sou, eu recebi, não é? Ter os outros em alta consideração, rejeitar qualquer pensamento que nos exalta acima de Deus, cultivar a humildade, reconhecer e confessar o meu orgulho, porque todos nós somos orgulhosos, renunciar, orar e recordar e ter bem presente o exemplo de Jesus. que foi exemplo em tudo. Neste minuto que ainda temos aqui, eu gostava só de recordar o encontro com duas pessoas. Uma vez num autocarro, no avião, para embarcar, encontrei um jogador de futebol que conhecia dos jornais. Quando me dirigi a ele, recebi um desprezo que eu nunca tinha recebido na minha vida. E eu achei aquilo incrível, não é? Pronto, é um jogador que não era assim muito conhecido até. Num outro episódio, eu lembro-me na minha juventude ter estado, sem o saber, com um grande maestro, Herbert Blomstedt. É um maestro sueco, adventista, ele é um dos maiores, tem 90 e poucos anos, continua a reger as grandes orquestras. Mas quando estive com este homem, eu nem me apercebi quem ele era, porque eu não conhecia muito sobre música e coisas assim. Mas este homem foi de uma humildade. Até se ofereceu para me tirar uma fotografia, ele. E eu achei que ele não sabia lidar com máquinas fotográficas, imagina. Mas impressionou-me muito que um homem que fosse uma sumidade mundial fosse tão humilde. E isto, sem dúvida, que é um exemplo a seguir.
1: Quanto mais humildes somos, mais disponíveis podemos estar para que Deus possa atuar nas nossas vidas, não é? Ele sabe melhor do que nós o que deve fazer. Estamos a chegar ao final do programa, mas queria mesmo lembrar precisamente a oferta que estamos a dar neste programa, este guia de estudo Lar do Ocelar, totalmente gratuito para si, cheio de dicas e conselhos para o ajudar a superar os desafios no seu lar e, claro, com muitos textos bíblicos para saber também como é a vontade de Deus, qual é a vontade de Deus para as nossas famílias. Basta enviar uma mensagem para o 933-93-9291. Despeço-me dizendo que este programa, que é o quarto desta série, mas toda a série está disponível em podcast em radio.rcs.tb.pt e também no YouTube da Novo Tempo Portugal. Mais uma vez, um grande abraço. E marcamos encontro no próximo Ser Família. Até lá, se Deus quiser.
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Dia Europeu das Línguas. Uma língua é, por essência, um meio de comunicação organizado de acordo com regras e convenções. As línguas estão em constante transformação e têm acompanhado o curso da história humana. As deslocações de povos trouxeram para a Europa vagas sucessivas de línguas cuja evolução foi ditada por acontecimentos históricos. Por exemplo, a queda do Império Romano deu origem ao nascimento de diferentes línguas românicas, como francês, italiano, espanhol e português. Mas a maior parte das línguas europeias modernas deriva de raízes comuns asiáticas ou anatólias. A língua proto-indo-europeia, cuja evolução precisa, está ainda sujeita à discussão. As principais famílias de línguas indo-europeias são a báltica, a celta, a germânica, a românica e a eslava. Hoje, a Europa encerra um verdadeiro tesouro linguístico. 23 línguas oficiais e de trabalho e mais de 60 línguas regionais ou minoritárias, além das línguas faladas pelas pessoas de outros países e continentes que vivem na Europa. Porém, devido a condicionalismos de tempo e orçamentais, regra geral, a Comissão Europeia utiliza o inglês, o francês e o alemão como línguas processuais. As línguas gestuais são também uma parte importante da diversidade cultural da Europa. Precisamente para chamar a atenção para este imenso património linguístico, a União Europeia e o Conselho da Europa tomaram a iniciativa de comemorar o Ano Europeu das Línguas desde 2001. Para aproveitar esta dinâmica, essa iniciativa deu origem ao Dia Europeu das Línguas, celebrado cada ano a 26 de setembro, com três objetivos principais: sensibilizar o público para o plurilinguismo na Europa, cultivar a diversidade cultural e linguística e incentivar as pessoas a aprenderem línguas dentro e fora do contexto escolar. Nas cidades multilingues e multiculturais como Londres, Paris, Bruxelas e Berlim, falam-se hoje centenas de línguas. A União Europeia reconhece que a língua e a identidade estão intrinsecamente ligadas e que a língua é a expressão mais direta da nossa cultura. Por outro lado, este complexo puzzle de mais de 6.500 línguas diferentes no mundo leva-nos hoje de regresso ao tempo em que a humanidade falava uma única língua, descrito em Gênesis 11, 1 a 9. Falar de Babel é recordar o atrevido projeto dos homens que um dia decidiram construir uma grande cidade, e nela, um templo com a forma de uma torre altíssima que chegasse até aos céus, significando porta de Deus. Este é o primeiro significado da palavra Babel. A intenção dos construtores é clara. Na linguagem bíblica, possuir a porta de alguém significa, na realidade, dominá-lo e tomar decididamente o seu lugar. Assim, todas as forças de baixo se unem num esforço de êxito coletivo, na tentativa insensata de tomar o lugar do Deus Altíssimo. Doravante, Babel será o símbolo deste movimento humano ascendente que traz com ele a tentativa orgulhosa de usurpar o lugar do Deus do céu. E foi por esta razão que o Criador lhes confundiu a língua, de forma que uns não entendiam os outros, dispersando-os pela terra ao desistirem daquela construção. A lição é óbvia. Quando em breve os homens se unirem ao universo de criaturas fiéis a Deus, em cânticos de honra e louvor, então de novo haverá uma só língua. Enfim, a justiça, a paz e o amor reinarão no universo de Deus. 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
1: Maré terrestre. Ninguém pode vir a mim se o Pai que me enviou não o trouxer, e eu o ressuscitarei no último dia. João capítulo 6, versículo 44. Sabias que duas vezes por dia és um pouco mais alto do que nas restantes horas? Bem, isso não é exatamente verdade, mas seria se medisses a tua altura em relação ao nível do mar. Por exemplo, o Empire State Building em Nova York está a 50 cm mais alto em relação ao nível do mar nessas duas ocasiões do dia do que no resto do tempo. O prédio não aumenta nem diminui de altura, nem tu. Na realidade, toda a cidade de Nova York, incluindo o Empire State Building, sobe cerca de 60 cm acima do nível do mar e depois desce novamente duas vezes em 24 horas. Esta ação causada pela atração da Lua chama-se a maré terrestre. A maré terrestre é uma ocorrência mundial. O momento em que a superfície da Terra está mais elevada coincide exatamente com o momento em que a Lua está no seu ponto mais alto da sua trajetória no céu. A maré terrestre não é exatamente igual à maré da água, embora ambas sejam causadas pela Lua. A maré alta da água ocorre depois da Lua passar o ponto mais alto do céu e sobe muito mais do que a maré terrestre. Ambos os fenómenos são causados pela atração gravitacional da Lua sobre a Terra. A Lua está sob a atração da Terra como se houvesse uma corda invisível entre ambas. Se amarrares um cordão a um pequeno peso e o fizeres girar, o peso ficará na extremidade devido à força centrífuga. Sentirás também pressão no dedo que segura o cordão. Esta pressão é semelhante à atração entre a Terra e a Lua, que produz as marés. Tal como a Lua atrai a Terra, Deus olha para o nosso mundo escuro e ama cada um de nós com um amor que nos atrai para Ele. Ele amou-nos tanto que nos deu o Seu Filho. A nossa resposta pode ser como a maré, uma torrente irreversível de louvor e gratidão.
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0: Olá, que bom estar consigo novamente. Mais uma semana chegou e mais esta oportunidade de nos podermos encontrar neste espaço de reflexão, de pensarmos juntos, de refletirmos sobre aquilo que nos ajudará com certeza a mantermos a nossa saúde mental. Aqui estamos no programa Mentes que Sentem, neste que já é o seu programa e mais um episódio, e estamos bem, pela graça de Deus. Desejamos muito também que se encontre o melhor possível. Se não for essa a realidade, que o Senhor possa ser a sua força, o seu alento, e quem sabe, neste mesmo episódio, poderá encontrar algumas respostas que ajudarão nesse desafio que neste momento está a viver. Mais uma vez, saudamos a doutora Cristina Dias. Olá, Cristina. Muito obrigada, uma vez mais e uma semana mais, pela tua presença.
1: Obrigada, Milu. É bom estarmos no nosso espaço do conforto.
0: É verdade. Cristina, nós hoje vamos, neste episódio e no próximo, falar um pouquinho sobre a questão das decisões, das escolhas. E há momentos que realmente definem a nossa vida. Há um sim, há um não. Um passo em frente, uma oportunidade perdida, tanto pode ser para bem como pode ser negativo. E hoje vamos entrar então neste fascinante mundo da tomada da decisão que cada um de nós tem que descobrir e que faz e que inevitavelmente pratica ao longo de cada dia. E o que é que a ciência particularmente nos ensina sobre esta questão da decisão? Perceber porque é que algumas decisões nos levam ao sucesso, enquanto que outras nos levam à frustração e, portanto, até a arrependimentos que nós temos na vida. Cristina, nós gostamos de pensar que nós decidimos baseados na lógica. É verdade ou não?
1: Então vamos começar com um pequeno exemplo. Imagina que nós as duas estamos a conversar rotineiramente e tu dizes-me: tenho que comprar uma garrafa d'água. E passado algum tempo, estamos a conversar mais uma vez e tu me dizes: tenho que comprar um carro. Estamos a falar de compras. A minha pergunta é: face a estas duas decisões, irias tomar a decisão da mesma forma?
0: Pois claro que não.
1: De certeza?
0: Claro.
1: Qual é o aspecto principal que te salta logo à vista da grande diferença entre estas duas decisões?
0: É o custo de uma garrafa e o custo de um carro.
1: Exatamente. Nós temos a tendência de acharmos que quando tomamos decisões, na sua grande maioria, o fazemos racionalmente, pesamos os prós e os contras daquilo que estamos a decidir. A ciência tem demonstrado que o cérebro utiliza atalhos mentais e, na verdade, esses atalhos mentais têm como objetivo facilitar também o processo da tomada da decisão, mas é onde ocorrem grande parte dos erros, que não são aleatórios e que têm, inclusive, até alguma previsibilidade.
0: Então, falaste aí em atalhos mentais. Podes, por favor, explicar melhor o que é isso?
1: Um atalho é o que o próprio nome indica. É uma ação, um caminho que nós utilizamos para chegar mais rapidamente a um fim. No século passado, no século XX, na década de 70, houve uma equipa de investigadores, Daniel Kahneman e Amos Tversky, que, embora fossem psicólogos comportamentalistas na sua formação de base, eles foram muito associados à questão da economia também, porque trouxeram muitos contributos nesse âmbito. E eles trouxeram este conceito dos atalhos mentais na perspectiva de heurísticas ou vieses. Ou seja, eles disseram que o nosso cérebro utiliza atalhos, nomeadamente vieses, para decidir rapidamente. Que esses atalhos são úteis, mas que produzem erros sistemáticos. E que tem-se constatado que o nosso cérebro prefere uma resposta rápida a uma resposta exata. E que as emoções, o contexto e a forma de apresentação da própria informação influenciam fortemente a escolha. E aqui vamos tentar fazer um exercício. Vou pedir que tu acompanhes e aqueles que nos acompanham também que o tentem fazer convosco. Imagina que eu faço esta questão. Achas que a altura da Torre Eiffel é superior ou inferior a 500 metros? Digam o número que entenderem, estimem esse número, guardem-no para vós. Ok? Agora imagina que eu tinha um grupo de pessoas diferentes e fazia exatamente a mesma pergunta, apenas aqui com uma pequena mudança. Acham? Ou achas que a altura da Torre Eiffel é superior ou inferior a 200 metros? só mudamos o número.
0: Uhum.
1: A verdade é que, feita esta experiência em grupos diferentes, nós vamos verificar que a quem foi perguntado se achas que a altura da Torre Eiffel é inferior ou superior a 500 metros, as pessoas têm tendência a dar números mais próximos ou mais altos.
0: Isso.
1: Do que este. Quem recebeu o número 200 tem tendência a dar números inferiores, não é aos 200, é números mais baixos numa escala de 0 a 200.
0: Uhum.
1: Ou seja, isto é um exemplo muito simples de que isto é um viés, um atalho mental que o nosso cérebro utiliza para dar uma resposta rápida que não tem que ser necessariamente a resposta correta ou adequada.
0: Ao ouvir as perguntas, efetivamente a nossa tendência não é parar para analisar, não é? E sobretudo se temos uma personalidade assim muito corrida, ainda mais difícil fica. Mas responder imediatamente.
1: Sim.
0: Portanto, não ouvimos a pergunta, paramos, analisamos e depois respondemos. Não, respondemos imediatamente. O que é que acontece dentro do nosso cérebro?
1: Eu já vou responder essa tua
0: Uhum.
1: questão, Milo, mas vou repescar aqui um bocadinho algo que dissemos há pouco. Nós achamos, tu estavas a descrever
0: Uhum.
1: o processo, não é? E nós achamos que nesse processo que tem aqui uma fração de segundos, que mesmo assim que nós racionalmente estamos a pesar conscientemente as escolhas, o que não é verdade. Esta mesma equipa de investigadores, ele disse que no âmbito da tomada de decisão nós podíamos dividir a nossa mente em dois sistemas, o sistema 1 e o sistema 2. Estamos a simplificar muito décadas de investigação neste âmbito. Portanto, não estamos a falar de partes físicas do cérebro, mas estamos a falar de duas formas de processamento da informação que é importante para a tomada de decisão. E eles dizem que o sistema 1 é rápido, é intuitivo, é como se nós pudéssemos dar-lhe a designação do piloto automático do cérebro. O sistema 2 é lento, é analítico, é deliberado. Uma pergunta, Milo, a capital de Portugal é?
0: Uhum.
1: Estou à espera da tua resposta.
0: Lisboa.
1: 2 vezes 2 são?
0: 4.
1: Ok. Visto como tu respondeste automaticamente, tu tens uma informação que já está agregada.
0: Uhum.
1: Isto foi o teu sistema 1 a funcionar. Portanto, quando nós conhecemos um rosto familiar, quando nós interpretamos, okay, por exemplo, uma emoção no rosto de outra pessoa, quando nós travamos o carro perante um perigo,
0: uhum,
1: é o nosso sistema 1 que está a funcionar, nosso piloto automático. E tem algumas características. Ele é muito rápido, portanto, produz respostas em frações de segundos. Ele é automático, não te exige concentração. Tu não estiveste absolutamente concentrada para me responderes quanto é que eram 2 vezes 2. Ele utiliza muita associação, portanto liga memórias e ideias de forma espontânea. Ele é muito emocional, muito emocional. Ele integra as emoções e os sentimentos nas decisões. E ele é extremamente económico. Económico porquê? Porque poupa dinheiro? Não. Económico porque faz a poupança de energia a nível de cérebro. Qual é o grande problema do sistema 1? Entre aspas, ele é funcional e faz sentido. Mas a verdade é que nestas características que ele não tem, a maior parte das vezes, precisão. E isso leva a enviesamentos, a interpretações erradas e a um esforço diferente da realidade. Uma interpretação diferente da realidade.
0: Uhum.
1: Agora vamos imaginar esta questão. Imagina que eu te pergunto, Milu, diz-me lá, quanto é que são 27 vezes 43?
0: Uhum.
1: Se me fizessem esta pergunta, eu estaria mais ou menos como tu. Ora bem, onde é que está a máquina de calcular?
0: Isso,
1: não é? Estaríamos
0: isso.
1: Aqui já um bocadinho. Quando nós, por exemplo, estamos a analisar um contrato, quando nós estamos a ver a estratégia lógica para um determinado trabalho, quando nós estamos a resolver um problema lógico, entra em ação o sistema 2.
0: Ok.
1: O sistema 2 entra em ação sempre que há uma exigência de esforço mental. Ele é lento, portanto exige tempo. Ele é analítico, analisa as evidências. Ele é deliberado, porque ele examina alternativas. E ele é exigente, consome muita energia mental. E é extremamente controlado. Controlado porquê? Porque ele permite corrigir erros do sistema 1.
0: Uhum.
1: Estamos sempre a falar no âmbito da tomada de decisão.
0: Uhum. E sem nos apercebermos, ou estamos num sistema ou estamos no outro.
1: Exatamente.
0: Portanto, é extraordinária realmente a forma como a nossa mente acaba por reagir. Nós já vamos continuar a desenvolver este assunto, vamos para o nosso habitual intervalo, mas já voltamos, não saia daí.
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0: E cá estamos uma vez mais na segunda parte deste episódio. Que bom que ainda aí continua. Antes de continuarmos na nossa reflexão, queria apenas recordar que temos para vós este guia de estudos para poder desenvolver um pouquinho mais o vosso conhecimento em relação a uma ou outra área que realmente seja de maior fragilidade na sua vida. Aqui tem temáticas e tem assuntos muito pertinentes em relação à questão da saúde mental. Então basta apenas escrever para nós ou ligar através do 933-939291 para termos o prazer e o privilégio de poder enviar para si de forma gratuita para a sua casa ou para a casa de um familiar ou de um amigo. Então não deixe de nos contactar, 933-939291, e será um prazer para nós poder fazer chegar até si este guia de estudos. Cristina, continuando a desenvolver esta questão do sistema 2, por favor.
1: Sabes que antes de irmos para intervalo, tu utilizaste uma expressão interessante. Tu disseste, ou estamos no sistema 1 ou no sistema 2. Então permite-me fazer aqui uma pergunta, uma brincadeira. Simples, mas que nos vai ajudar a perceber esta transição. Imagina que eu te estou a dizer o seguinte. Milu, um pastor tem 15 ovelhas. Todas morrem, exceto 8. Quantas é que ficam? A maior parte de nós, e acredito que alguns que estão a ouvir-nos
0: estamos
1: estão a
0: fazer
1: isto,
0: contas.
1: Estão a fazer contas. Estão a dizer 7. Estamos a subtrair. Mas a verdade é que eu não te perguntei quantas é que tinham morrido. Eu perguntei quantas é que sobreviviam. Portanto, diz aqui, todas morrem exceto 8, mas nós estamos a dar o número 7. Okay. Nós fomos contar aquelas verdade. Que tinham morrido.
0: Devíamos ter dito 8.
1: Exatamente. Segundo exemplo. O médico faz-te a prescrição de um medicamento e diz assim, vais ter que tomar 3 comprimidos de meia em meia hora. Quanto tempo é que demora a tomar os 3? E a maior parte de nós diz, 1 hora e meia. Ok? 3, meia hora, 1 hora e meia. Sim, mas se eu tomar agora um, só tomo o outro passado meia hora, o segundo e o terceiro passado meia hora. É 1 hora. Nisto nós temos um exemplo incrível de como nós temos o nosso sistema 1 a funcionar em detrimento do nosso sistema 2 e estamos a tomar decisões. O erro não aconteceu porque nós não sabemos contar.
0: Exato.
1: O erro aconteceu porque o cérebro pôs o sistema 1 a prevalecer e quis responder antes de analisar a informação. Agora, na maioria das situações, os nossos dois sistemas no âmbito da tomada de decisão, eles funcionam em conjunto. Imagina o seguinte, vais a conduzir normalmente e de repente uma criança atravessa a estrada a correr. Tu travas automaticamente, é o teu sistema 1 a funcionar. Só depois é que tu começas a refletir sobre o que ocorreu, é o teu sistema 2 a funcionar. Portanto, este exemplo das ovelhas e este exemplo dos medicamentos mostra de uma forma até simplista e engraçada que a maior parte das vezes nós deixamos o sistema 1 assumir a análise da informação e a tomada de decisão. Não é consciente, é pela poupança de energia. E que mostra também porque é que cometemos tantos erros na tomada de decisão.
0: Então, quando nós compramos, por exemplo, por impulso, não é? É o sistema 1 que está a conduzir a decisão, por exemplo.
1: Nosso piloto automático.
0: Isso, o piloto automático. Esta distinção ajuda-nos a perceber um pouco melhor porque é que nós tomamos então mais decisões.
1: E sabes, Milo, que no âmbito da tomada de más decisões eu gostava de ajudar a sensibilizar-nos, a todos nós, para algumas coisas que a ciência tem trazido entre esta articulação entre sistema 1 e sistema 2, piloto automático sistema 1 e centro decisor sistema 2, diretor executivo, se nós o pudéssemos utilizar, que nos levam a cometer erros na tomada de decisão e que estão cientificamente comprovados. Um deles, em 1979, um grupo de investigadores publicou a chamada teoria da perspectiva. E o que é que isto diz? E vamos mais uma vez pegar num exemplo corriqueiro. Uhum. Imagina que eu te digo, Milu, tens a hipótese de ganhar agora 50 euros, esse dinheiro fica contigo, ou tens a hipótese de apostar um valor e possivelmente poderás ou não ganhar 100 euros. O que é que nós escolheríamos? A maioria das pessoas ia escolher os 50 euros. Uhum. Porquê? Porque nós, o nosso cérebro, avalia ganhos e perdas de forma diferente. As perdas têm um maior impacto emocional do que os ganhos. É o que eles chamam a aversão à perda. Tu perderes 100 euros dói mais, em termos emocionais, do que a felicidade de ganhar 100 euros. Então, muitas decisões que nós tomamos têm por base esta aversão à perda. Vamos imaginar o segundo exemplo. Imagina que eu te digo, ó Milu, olha, conheço o João. O João é um rapaz que é tímido, mas ele é bastante organizado e gosta muito de detalhes. Olha, tenta lá adivinhar qual é a profissão dele. Achas que ele é bibliotecário ou achas que ele é agricultor? O que é que tu previsivelmente dirias?
0: Que era o bibliotecário.
1: Que era o bibliotecário. A verdade é que, estatisticamente, existem provavelmente mais agricultores do que bibliotecários. Mas tu baseaste essa informação em quê?
0: Nas características que partilhaste.
1: Nas características que eu partilhei. Mas no molde mental que tu tens, no estereótipo que tu tens sobre essas características. Isto é o que nós chamamos o viés da representatividade. Ou seja, nós confundimos o parece com o é provável. Parece, pelas características que eu avaliei, que o João se encaixava mais na profissão de bibliotecário. Mas se fôssemos em termos estatísticos, haveria uma maior probabilidade de ele ser agricultor.
0: Pois.
1: Okay? E de certeza que este exemplo e tantos outros, nós começamos a fazer aqui um rewind à nossa mente. Vamos identificar muitos outros corriqueiros no nosso dia-a-dia. Imagina um outro exemplo. Imagina que eu te pergunto, ó Milu, tu achas que existem, a nível mundial, mais pessoas que morrem devido a ataques de tubarão ou devido a acidentes domésticos? E para onde é que vai a nossa mente?
0: Para os acidentes domésticos, será? Ou os tubarão?
1: O tubarão. O contrário, a evidência mostra exatamente o contrário. Ou seja, e porquê que a evidência mostra o contrário? Porque tu ouves muito mais falar nas notícias sobre ataques de tubarão. Até podem ocorrer mais acidentes domésticos, mas são noticiadas mais vezes os ataques do tubarão.
0: Ou então a conclusão que eu tomei é pelo lugar onde eu vivo.
1: Exatamente.
0: Não é? E como não há tubarões, seria mais...
1: Mas estamos a falar a nível mundial. Ou seja, o nosso... Mas repara, muito interessante o que tu acabaste de fazer. Tu disseste, pelo meio onde eu vivo, o teu cérebro, ele está a utilizar o que nós chamamos o viés da disponibilidade. Qual é a memória mais provável, o exemplo que me é mais familiar? Eu vou responder-te, não com base em dados, mas eu vou-te responder com aquilo que me vem mais rapidamente à memória. Okay?
0: Ou o meu conhecimento.
1: Ou
0: não é?
1: O teu conhecimento, exatamente. Portanto, o viés da representatividade leva-nos a julgar pelas aparências, o viés da disponibilidade leva-nos a tomar decisões pelas recordações. Um outro exemplo muito comum, estamos sempre a falar no âmbito da tomada de decisão e das coisas que influenciam a nossa tomada de decisão e que a maior parte das vezes não são conscientes.
0: Pois.
1: Imagina que eu te digo, olha Milu, eu preciso comprar uma máquina de lavar, não importa se é roupa, se é louça, não interessa. E tu és uma pessoa em quem eu confio, és uma pessoa por quem eu tenho uma estima grande e és uma pessoa que eu acho que és muito ponderada nas escolhas que fazes. E tu dizes-me, Cristina, olha, eu acho que a minha máquina até funciona bem e é desta marca assim assim. Ok. Agora imagina que aqueles que nos ouvem até olham para mim e dizem, pronto, a Cristina até é uma pessoa em quem eu confio no tipo de conselhos que dá. E eu comento contigo, no contexto de um programa, olha, tive um problema com a máquina de lavar e comprei esta marca. Imagina que do lado de lá, alguém que nos está a ouvir diz, olha, eu precisava de uma máquina de lavar. Okay. Vou comprar porque a Cristina... que é uma pessoa em quem eu confio, comprou esta máquina. O que é que nós estamos a fazer aqui? Estamos a fazer o viés da confirmação. E isto é o quê? Nós procuramos informação, em vez de perguntarmos, será que eu estou certo? Nós perguntamos inconscientemente, o que é que comprova que eu estou certo? Se a Milu é de confiança, então o fato de eu comprar esta máquina comprova que eu estou certa. Uhum. Estou certa porquê? Porque a Milu é de confiança.
0: Okay.
1: Quem é que já comprou, por exemplo, um telemóvel e nos dias seguintes foi pesquisar, já tinha pesquisado antes, mas nos dias seguintes foi pesquisar mais um bocadinho. Será que foi pesquisar para tentar perceber se fez uma boa compra? Não. Foi pesquisar a maior parte das vezes para confirmar que fez uma boa compra. Portanto, nós primeiro decidimos e depois procuramos argumentos para justificar.
0: Uhum.
1: Um outro exemplo muito prático. Imagina um outro viés que influencia na nossa tomada de decisão. Quando as nossas decisões são influenciadas por uma informação inicial ou por um número, e nós dizemos que disparate. Então vamos agora pegar um exemplo prático. Imagina que nós entramos numa loja que está em saldos e tu vês uma camisola que na etiqueta diz assim: antes esta camisola custava 120€, agora custa 60. E tu dizes: epá, que desconto fabuloso! É uma excelente oportunidade, é um grande negócio. E muitas vezes fazemos isto por impulso, adquirimos a compra por impulso. Mas a pergunta correta não seria: será que esta camisola vale 60€ para ti? Vamos a um outro exemplo. Isto é o que nós chamamos o viés da ancoragem. Vamos a um outro exemplo. Imagina que tu fazes um exame médico e o médico te diz: olha, Milu, em média os resultados deste exame vão demorar cerca de um mês. E tu, passados 15 dias, recebes os resultados do exame. E tu dizes: epá, fantástico! Este médico foi altamente profissional, até conseguiu enviar os exames em 15 dias. Mas agora imagina que eu te tinha dito, o médico te tinha dito que os resultados demoravam 7 dias e tu recebeste na mesma 15 dias depois. Vais dizer: bom, o médico pode ser competente, mas ele efetivamente não é muito cumpridor de prazos.
0: Uhum.
1: E agora a pergunta que eu te coloco é: mas não estamos a falar do mesmo número? Viste como alterou completamente a tomada de decisão que tu tiveste relativamente à perspectiva que tu tinhas sobre aquele médico? E nós achamos que decidimos com base em factos, quando na maior parte das vezes decidimos com base em comparação face à primeira informação que recebemos.
0: Uhum.
1: Estamos quase, iremos continuar isto também no próximo episódio, mas gostava de partilhar mais uma conclusão da ciência que demonstra o impacto que isto tem na nossa tomada de decisão. Das áreas em que a nossa decisão é muito influenciada é no que eles chamam o framing effect, o efeito do enquadramento. E os investigadores fizeram uma experiência, pegaram em dois grupos e fizeram-lhes esta pergunta, esta observação: olha, há uma doença rara que ameaça 600 pessoas e tu tens, grupo 1, duas hipóteses de escolha: ou escolhes a escolha A, hipótese A, e 200 pessoas serão salvas, ou escolhes a hipótese B e há um terço de probabilidade de salvares as 600 pessoas e dois terços de probabilidades de não salvares ninguém. O grupo 1 escolheu a hipótese A, salvar as 200 pessoas. Porquê? Porque salvar as 200 pessoas parece uma hipótese mais segura. Agora fomos ao grupo 2, vamos fazer exatamente a mesma pergunta das 600 pessoas que têm esta situação com a doença, recebem exatamente o mesmo problema, mas ele é formulado de uma forma um bocadinho diferente. E dizem assim: olha, tu tens a hipótese de escolheres, tens a possibilidade de escolheres a hipótese C, em que 400 pessoas morrerão, ou tens a hipótese, a possibilidade de escolher a hipótese D, em que há um terço de probabilidade de ninguém morrer, ou dois terços de probabilidade de morrerem 600 pessoas. E a maior parte das pessoas do grupo 2 escolhe a hipótese D. Mas a verdade é que matematicamente nós estamos a falar do mesmo número.
0: Pois.
1: Estamos a falar exatamente da mesma coisa.
0: Uhum.
1: Mas as respostas mudaram radicalmente. E porquê que mudaram? Porquê que isto acontece?
0: Uhum.
1: Porque quando nós ouvimos 200 pessoas serão salvas, o nosso cérebro vê um ganho.
0: Pois.
1: Se vê um ganho, tendemos a evitar riscos.
0: Okay.
1: Quando o nosso cérebro ouve 400 pessoas morrerão, o cérebro vê uma perda. E nós tendemos a procurar alternativas mais arriscadas para evitarmos essa perda. Ou seja, o nosso sistema 1, piloto automático, reage imediatamente a palavras e emoções. Salvar, ganhar, proteger, elicita uma resposta emocional positiva. Perder, morrer, falhar, elicita automaticamente uma resposta negativa. Ou seja, antes do sistema 2 analisar os números, o sistema 1 já criou uma impressão. E agora a pergunta que eu te coloco é, destes exemplos que eu fui dando, eles são ou não são familiares? Tu consegues identificar-te em alguns? Certamente aqueles que nos ouvem também, também conseguem identificar alguns destes exemplos. E agora a pergunta que eu te coloco, e que eu gostaria que aqueles que nos ouvem questionassem também, é, na realidade, nós estamos a tomar decisões absolutamente conscientes e baseadas nos factos. É porque a nossa escolha muda, neste caso do framing effect, a nossa escolha muda quando nós somos influenciados pela forma que uma mensagem nos é transmitida. E as pessoas respondem não apenas aos factos, mas respondem ao enquadramento desses próprios factos.
0: É extraordinário o que estás a falar. Estás a falar e estou a pensar, mesmo nos nossos relacionamentos, a forma como interagimos uns com os outros, a forma como colocamos as coisas diante do outro, facilitará ou impedirá ele fazer então a boa escolha ou a boa decisão ou não.
1: Exatamente.
0: Ou seja,
1: e reparem, nós trouxemos exemplos que são exemplos do dia-a-dia,
0: exatamente,
1: que são comuns. Nós no próximo episódio vamos abordar com mais calma esta questão de algumas coisas que influenciam a nossa decisão, mas também de algumas estratégias que nos podem ajudar a prevenir a tomada de decisões ou termos decisões mais consistentes ou mais equilibradas. A questão não estará tanto no erro, porque ele pode ocorrer, mas à medida que nós tomamos consciência dele, poderá ser mais simples aprender a lidar com esta impulsividade ou não, porque mesmo quando não somos impulsivos não significa que não estejamos a cometer erros.
0: Exato.
1: Também, mas poderá ajudar-nos a tomar decisões mais equilibradas e mais sábias.
0: Muito bem. Muito obrigada, Cristina, mais uma vez. Então aqui fica o convite, já para não perderes o próximo episódio na próxima semana, e encontraremos-nos lá, se Deus quiser. Até lá.

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1: Enquanto arrumava a casa, dei por mim a reparar numa coisa quase desconfortável. Há demasiados objetos à minha volta que já não pertencem à pessoa que eu sou hoje. Não porque estejam estragados, não porque tenham perdido valor, mas porque deixaram de fazer sentido e ainda assim continuam ali, quietos, a ocupar espaço como se estivessem à espera de uma versão minha que já não vai voltar. Há um certo engano na forma como usamos a palavra estimação. Dizemos que guardamos coisas por estimação como se fosse sempre um gesto bonito, quase nobre. Mas às vezes não é estima, é apego, é resistência. É uma recusa silenciosa em aceitar que já mudamos, porque desapegar de um objeto raramente é só sobre o objeto. É sobre admitir que aquilo já não nos representa. E isso custa mais do que parece. Enquanto dobrava roupas, mexia em papéis antigos, objetos esquecidos, em gavetas, comecei a fazer perguntas que normalmente evito. Há quanto tempo é que isto não é usado? Em que momento é que isto deixou de fazer parte da minha vida? E mais importante ainda, por que é que continua ali? A resposta raramente é prática. Quase nunca tem a ver com utilidade. Tem a ver com o e se? E se um dia for preciso? E se eu voltar a ser aquela pessoa? E se isto ainda vier a ter um lugar? Sabem, vivemos muito neste e se, como se o futuro fosse uma espécie de desculpa para não tomarmos decisões no presente. Mas a verdade é que há coisas que não são usadas há anos. E se não fizeram falta até agora, talvez nunca tenham sido assim tão necessárias. Ou talvez tenham sido, acredito que sim, numa fase que já terminou. E aceitar isso é aceitar também que nós não somos fixos, que evoluímos, que deixamos coisas para trás e que isso não é perda, é movimento. Desapegar tem qualquer coisa de honesto. Obriga-nos a olhar para a nossa vida como ela é e não como foi ou como poderia ser. É quase um exercício de verdade. E ao mesmo tempo não é um processo leve, porque há objetos que carregam histórias, versões nossas, intenções que ficaram por cumprir. Há coisas que não usamos, mas que guardam quem fomos. E deitar isso fora, às vezes parece uma pequena traição. Mas talvez não seja. Talvez seja exatamente o contrário. Talvez seja um gesto de respeito pela pessoa que nos estamos a tornar. Porque manter tudo é uma forma de estagnação disfarçada, é querer caber em todos os lugares ao mesmo tempo, no passado, no presente, nas possibilidades que nunca se concretizaram, e não dá. Não há espaço suficiente para isso tudo, nem na casa e nem na nossa mente. E uma coisa que é curiosa é que é a forma como o espaço físico reflete o nosso espaço interno. À medida que eu fui libertando gavetas, prateleiras, cantos esquecidos, comecei a sentir uma leveza que não era só visual, era quase mental. Não sei se vocês já ouviram pessoas a dizerem: quando eu limpo a casa eu sinto-me diferente, eu sinto uma leveza, sinto a minha mente mais, como se tivesse também passado por uma limpeza. E era isso, era essa sensação, como se ao tirar coisas do caminho estivesse também a abrir espaço dentro de mim. A casa fica diferente, mais respirável, mais alinhada com quem lá vive agora, não com quem viveu antes. E há um momento muito específico, depois de tudo arrumado, em que paramos e olhamos à volta. E de repente, apetece ficar. Apetece estar. Como se aquele espaço finalmente nos acompanhasse. Como se deixasse de ser um depósito de coisas acumuladas e passasse a ser um reflexo mais claro de nós. Então não é só limpeza, é uma escolha. Escolher o que fica é inevitavelmente escolher quem somos neste momento. E escolher o que sai é confiar que não precisamos de carregar tudo connosco para continuar a ser inteiros. No fundo, desapegar não é perder, é ajustar. É criar espaço para o presente existir sem interferências desnecessárias. E talvez seja por isso que aquela sensação no final é tão boa. Não é só pela casa estar arrumada, é porque, por instantes, tudo dentro e fora parece estar no lugar certo.
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1: Que bom estarmos juntos aqui para mais um comportamento. Você é sempre bem-vindo. Eu sou a Aline Carvalho e hoje quem vai nos ajudar é a Priscila Bells, e a Priscila é psicóloga. Priscila, a história que a gente recebeu é a seguinte: minha filha adolescente quer dormir em casa com o namorado dela e eu não sei o que fazer. E aí, Priscila, o que você diria para essa mãe?
2: Olá, ouvintes. Aline, tudo bem? Olha, se sua filha é adolescente e quer trazer o namorado para dormir em casa, a sua casa são as suas regras, são as suas leis. Enquanto ela mora aí, depende de você, é menor de idade, ela tem que se adequar às suas regras. Por mais que ela ache ruim, que ela diga que outras pessoas façam isso, ah, minhas amigas, meus amigos, isso é uma bobagem, você é careta, você não sabe de nada. Então, se isso te incomoda, então, infelizmente, são as nossas regras. As nossas regras de casa não são para ser discutidas e comparadas com as de ninguém em nenhum outro lugar. Se for assim, a gente fica vivendo num mundo muito Maria vai com as outras. E se você não quer que ele venha dormir em casa, quer que tenha esse espaço só de vocês, que tenha esse limite, seja clara e suporte, né, ela discordar de você nesse ponto.
1: Muito obrigada, Priscila, por nos ajudar com seus conselhos. O programa de hoje fica por aqui e a gente se encontra no próximo.
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1: Olá, estimado ouvinte, é com muita satisfação que estou de volta a este espaço para trazer-lhe as mais recentes novidades sobre um velho achado arqueológico. Foi em 1868 que o missionário anglicano Frederick Augustus Klein descobriu na Jordânia, a 24 km para leste do Mar Morto, uma estela epigráfica de basalto preto com cerca de 1 metro de altura. Os arqueólogos denominam como estelas qualquer pedra monumental colocada na posição vertical onde são gravados elementos decorativos ou inscrições epigráficas. Neste caso, esta estela, também conhecida como pedra moabita, contém 34 linhas de texto que fazem dela uma das inscrições mais antigas e extensas encontrada na área de Israel e da Jordânia. Da sua leitura, depreende-se que ela foi mandada erguer pelo rei Mesha de Moab, na sua capital Dibon, descrevendo as vitórias militares sobre os seus inimigos, em especial os reinos de Israel e Judá. A inscrição está escrita em língua moabita, um dialeto falado na região, que poderia muito bem ser considerado uma forma arcaica do próprio hebraico. Segundo a Bíblia, o povo de Moab descendia de Ló, sobrinho de Abraão. Por isso, não é de estranhar que os seus descendentes falassem uma língua muito semelhante, sendo provável que um moabita e um hebreu se entendessem mutuamente. Moab e Israel tiveram uma longa história de intercâmbio. A própria bisavó do rei Davi, segundo a sua genealogia, era uma moabita de nome Ruth, que emigrou para Judá. Mas estes dois povos também tiveram frequentes conflitos bélicos, lutando pelo controle de certas áreas estratégicas, especialmente zonas de riqueza mineira, que passavam de um lado para o outro ao longo dos séculos. A cronologia da estela deve recuar às últimas décadas do século IX a.C. e os eventos aí descritos conferem a narrativa bíblica do segundo livro de Reis, capítulo 3, onde é mencionada a guerra dos moabitas contra Israel. Ora, Mesha, rei de Moab, era criador de ovelhas e teve de entregar ao rei de Israel 100.000 cordeiros e a lã de 100.000 carneiros. Mas quando morreu Acabe, o rei de Moab se rebelou contra o rei de Israel. Ambos os documentos, o Livro de Reis e a inscrição de Mesha, descrevem o mesmo evento, mas de forma completamente diferente. A estela de Mesha refere a sua bem-sucedida revolta e recaptura do território moabita, mas não fala da sua derrota no sul pelas forças de coligação. Da mesma forma, a Bíblia registra a revolta de Mesha, mas não fornece detalhes sobre as suas próprias vitórias. Assim, cada registro, à sua maneira, assinala os eventos desde perspectivas diferentes e com objetivos distintos, o que é compreensível. Na altura do seu achado, a estela foi considerada um dos textos mais importantes para a disciplina da arqueologia bíblica, pois foram identificadas nela várias referências a nomes e a personagens bíblicos com incrível precisão. Em primeiro lugar, o texto confirma a existência de Omri, rei de Israel, filho de Acabe. Depois, menciona os homens de Gad, uma das tribos israelitas que se estabeleceram a norte de Moab. Tem uma das referências mais antigas às 4 consoantes que identificam o nome hebraico do Deus de Israel, o famoso tetragrama, inclui 6 menções a Israel, sendo uma das citações epigráficas mais antigas, depois do pedestal de Berlim e da estela de Meremptah, já aqui falámos numa crónica anterior. Mas o que tornou esta estela famosa foi a menção à casa de David. Era a primeira comprovação arqueológica da sua existência. A pedra moabita não é o único documento epigráfico que refere à casa de David. Conhecem-se outras menções na estela de Tel Dan, descoberta em 1993 no norte de Israel. Esta segunda inscrição, datada do século IX a.C., foi traduzida do aramaico por Joseph Navé e constitui outra evidência arqueológica da figura histórica de David. Embora a maioria dos académicos ainda seja cauteloso com a inscrição, não tirando conclusões apressadas, pois defendem que pode referir-se a outra pessoa ou tratar-se apenas de uma figura lendária. Voltando à estela de Mecha, apesar da relevância do seu achado, ela foi gravemente danificada pouco depois de ter sido descoberta na disputa sobre a sua propriedade entre os beduínos locais da tribo Bani Hamida e os líderes turcos otomanos que dominavam o território. Quando perceberam que a estela ia ficar na posse dos turcos, os beduínos aqueceram a pedra no lume enquanto tiravam água fria sobre ela, fazendo com que ela rachasse e se quebrasse em vários pedaços, desafiando desta maneira as autoridades otomanas. Felizmente que Augustus Klein fez um decalque prévio da inscrição em papel moldável e foi com base nessa cópia impressa que se pôde, mais tarde, juntar os fragmentos da pedra e reconstruir as partes que faltavam. Hoje, a estela encontra-se em segurança no Museu do Louvre, em Paris, mas reduzida apenas a 2/3 da sua totalidade. Contudo, a parte da estela que mencionava o rei David como fundador da dinastia de Judá, na 31ª linha, foi danificada e encontra-se parcialmente ilegível. E a referência à casa de David tem sido muito debatida e questionada. A pedra moabita, como qualquer outra inscrição semita, emprega apenas consoantes e não tem vogais. A referência à casa de David consiste apenas de 5 consoantes correspondentes às nossas letras B, T, D, W, D. BT quer dizer casa e diz-se Bet. E DWD, David. Porém, nesta sequência, apenas a primeira e a quarta letra são totalmente legíveis. As outras 3 estão danificadas. Apesar disso, em 1994, os epigrafistas André Lemaire e Jean-Philippe Delorme defenderam a existência de vestígios das outras 3 letras e assumiram a referência à dinastia estabelecida pelo rei David. Porém, vários autores chamaram a atenção para o facto que a interpretação é forçada. Os defensores da corrente minimalista bíblica são geralmente céticos em relação a David, devido à ausência de indícios arqueológicos robustos que confirmem a existência deste monarca. Os estudiosos não chegaram ainda a um consenso sobre a natureza e a extensão do seu governo. Muitos dizem que David nunca foi um poderoso monarca do reino de Israel, como a Bíblia descreve, mas que foi apenas um mero chefe tribal. E por isso esta estela é muito importante para este debate. Philip Davis, professor da Universidade de Sheffield, argumentou que o termo hebraico BTDWD podia referir-se a uma localidade, semelhante a BTLHM, que é Betlehem, a cidade de Belém. Já o proeminente arqueólogo Israel Finkelstein, da Universidade de Tel Aviv, sugeriu que o nome mencionado na estela era Balak, um moabita bíblico que viveu 200 anos antes de David. Contudo, recentemente foram feitos novos registros fotográficos digitais da estela de Mecha e do decalque de papel, com recurso ao método Reflectance Transformation Imaging, RTI, no qual várias imagens digitais são tiradas de diferentes ângulos e depois combinadas geram um modelo tridimensional da peça. Em 2015, foi uma equipa da Universidade do Sul da Califórnia, e em 2018, o próprio Museu do Louvre tirou igualmente fotos de alta resolução do antigo decalque da epígrafe. Este método de renderização digital da epígrafe permitiu aos investigadores controlar a iluminação rasante, tornando visíveis as minúsculas gravações gastas, o que facilitou a obtenção de uma imagem mais clara das letras. É credível que muitas outras descobertas, como esta, passem agora a ser escrutinadas por estes meios tecnológicos e venham confirmar outras referências bíblicas discutidas nos meios académicos. Estes resultados permitiram que os pesquisadores Lemaire e Delorme, no final de 2022, voltassem a rever a inscrição e confirmar a sua leitura das 3 letras duvidosas num artigo da Biblical Archaeology Review, reforçando a hipótese de que a inscrição é um documento fiável e de que há bons indícios de que o rei David seja uma figura histórica. Não obstante, no início deste ano 2023, novos artigos científicos saíram, da autoria de Mathieu Richel e de Andrew Burlingame, analisando estas novas imagens, e embora assumam já a quinta letra e não descartem a possibilidade da referência à Casa de David, ainda apresentam dúvidas nas restantes duas e reconhecem que são possíveis outras leituras. Assim, verificamos que o debate sobre a possível referência epigráfica à dinastia do rei David da Bíblia está longe de ficar fechado e provavelmente continuará nos próximos anos. Mas isto é arqueologia, à procura dos factos incontestáveis e seguros para a narrativa histórica. E são discussões deste tipo que queremos aqui explorar. 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Conto estar consigo na próxima semana. Não perca a próxima crónica.
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1: Já alguma vez visitou uma cidade e ao caminhar pela cidade vê que de repente está a seguir por um caminho errado? Ou então numa viagem de carro em que seguimos por uma estrada alternativa e percebemos que foi a pior decisão possível? Quem nunca tentou ser mais eficaz que o GPS e acabou por ouvir a célebre frase, recalculando rota? A vida é feita de escolhas, de caminhos que nos podem levar no caminho certo ou no caminho errado. Por vezes tomamos a decisão de seguir por um caminho em que temos a certeza de que aquele é o caminho certo e que foi Deus que escolheu aquele caminho, mas a experiência desse caminho defrauda as nossas expectativas. Por vezes sabemos que aquele é o caminho que Deus escolheu e pensamos que ele vai ser uma jornada tranquila e não com as dificuldades e desafios que encontramos ao longo de cada etapa. É aí que surge a dúvida na nossa mente se de facto aquele caminho foi escolhido por Deus. E das duas uma, ou nós não entendemos o que Deus nos disse, ou então Deus está errado. Paulo decide fazer uma segunda viagem missionária. Junta-se a Silas e decide seguir em direção à Ásia. Mas diz-nos o relato feito por Lucas que Deus não os deixou pregar na Ásia. E isso aconteceu por duas vezes. Paulo fez um primeiro plano de viagem que falhou. Paulo fez um segundo plano de viagem que também falhou. Paulo e Silas decidem então passar a noite junto a um porto em Troade. É nesse contexto que Deus vai enviar um sonho a Paulo. Nesse sonho, um homem aparece e pede-lhe, vem para a Europa, vem para a Macedónia. É curioso que o primeiro plano de Paulo era ir para o Oriente, mas Deus vai chamá-lo para ir para o Ocidente. Sendo Deus a indicar o plano, talvez Paulo pensasse que seria uma viagem tranquila e cheia de conquistas. Paulo vai aceitar uma das coisas que é mais difícil um ser humano aceitar, abdicar do controle da situação. Já partilhei no nosso programa que eu sou uma pessoa que lida mal com o imprevisto. Preciso ter o maior número de coisas no meu controle e prever as várias possibilidades e os vários cenários para poder estar preparado para reagir. Nos últimos anos tenho tido vários desafios que me ensinaram a largar a mão de certas coisas e de aceitar os planos de Deus ou a imprevisibilidade. É que na vida não há lugar a ter duas pessoas no lugar de comando. Ou somos nós, ou é Deus. E quando é Deus que toma a condução da nossa vida, parece que estamos sempre a fazer juízo das opções e dos caminhos de Deus como se fizéssemos melhor que Ele. Quando voltamos ao caminho de Paulo e acompanhamos o relato no livro dos Atos, vemos que as coisas não correram como Paulo talvez pensasse que iriam ocorrer. Em Filipos, as coisas iniciaram bem, mas acabaram presos e quando foram libertos, tiveram de sair daquela cidade. Seguiu-se Tessalónica e lá as coisas também não correram bem, porque foram vítimas de perseguição e de ameaças de morte. Fugiram então para Bereia, mas a perseguição continuou. Em Atenas, a dificuldade na pregação foi enorme e o sucesso quase nulo, por culpa do contexto da adoração a múltiplos deuses. De Atenas, Paulo vai para Corinto, onde encontra uma cultura centrada na deusa e nos cultos sexuais, com práticas imorais e opostas àquelas que Paulo trazia da parte de Deus. Paulo vai ter necessidade de trabalhar para se sustentar, e enquanto aguarda a chegada dos seus companheiros de viagem. Quando os companheiros chegam, ele vai pregar para os judeus daquela região e é rejeitado por eles. É aqui que começa o seu ministério junto dos não-judeus. Mas isso não era novidade, porque Deus tinha dito à pessoa que o acolheu quando ele ainda não era cristão, e ficou cego após o encontro com Jesus. Paulo tinha planos em mente, ir para a Ásia e falar aos judeus. Mas Deus o enviou para a Europa. Paulo pensava então que o foco deveria continuar a ser o povo judeu, mas Deus tinha outros planos. Se o seu país de origem for um país ocidental, então você é fruto deste plano de Deus que tantas dificuldades causou a Paulo e que tanta dificuldade ele teve em compreender. Quando olha para a sua vida, pode estar a pensar o mesmo que Paulo. Porquê é que eu estou aqui? Porquê tantas dificuldades? Porquê estas pessoas? Mas Deus nunca está errado. E se este é o plano de Deus para si, então Ele vai fazer acontecer aquilo que Ele já planeou fazer através de si, como fez com Paulo. Se foi Deus que o levou até ao lugar onde não imaginou estar, com pessoas que você não imaginou conhecer, então é porque é ali que você deve estar. O meu desejo é que não fique frustrado pelas dificuldades ou pelas circunstâncias. Que possa pedir a Deus a capacidade para compreender o seu propósito para si. Peça para Ele retirar da sua frente as dúvidas e os obstáculos e a mostrar-lhe aquilo que está para além dos seus olhos. Lembre-se que foi a perseverança, a entrega e a confiança de Paulo nos planos de Deus que fez com que milhões de pessoas conhecessem a boa nova de Deus através de Jesus ao longo de todas as gerações. E eu estou certo que a sua vida vai ter o mesmo impacto que a de Paulo. Quando Paulo estava pronto a desistir e desanimado por tantas dificuldades, Deus vai aparecer novamente num sonho e dizer-lhe, não temas, continua a pregar, porque eu estou contigo. Ninguém te poderá fazer mal. Que esta mensagem possa permanecer também na sua mente a cada instante, e em cada dificuldade.
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1: Olá, amigo ouvinte. É sempre um prazer muito grande fazer-lhe companhia. Quando se fala de ciência, ninguém questionará a sua importância e o seu contributo para o bem-estar e satisfação das necessidades naturais da vida humana. À medida que se desenvolve, melhora o ensino, a qualidade de vida das pessoas e com ela consegue-se muito daquilo que representa a solução para os mais intrincados problemas com que a humanidade se debate. Ciência. A palavra não possui qualquer regra complicada na sua construção etimológica. Surgiu na língua portuguesa, derivada da palavra latina scientia, que originalmente era uma referência ao conhecimento sistemático. No entanto, com o passar dos séculos, a mesma palavra latina passou a ser traduzida por ciência. Bom, o uso corrente da palavra ciência não é tão remoto como se possa pensar. Os antigos gregos usavam as palavras gnosis e episteme, significando literalmente conhecimento. Só algumas centenas de anos depois, esses termos começaram a ser traduzidos por ciência. Já o termo cientista apareceu no século XIX e levou algumas décadas até começar a ser usado. Foi o historiador e matemático cientista inglês William Whewell quem o introduziu pela primeira vez nos seus escritos científicos, passando a ser posteriormente utilizado na linguagem corrente. A sua inclusão no dicionário Oxford da língua inglesa ocorreu em 1834. A ciência humana, propriamente dita, não teve uma origem exclusiva. Pelo contrário, os métodos científicos foram surgindo gradualmente ao longo de vários milhares de anos, fruto das necessidades humanas, conhecendo-se com o decorrer dos séculos alguns dos detalhes sobre o seu desenvolvimento. A partir do século XIX e com grande ênfase nos séculos XX e XXI, a ciência conheceu o seu mais extraordinário desenvolvimento, fazendo com que o mundo mudasse quase abruptamente. As distâncias são cada vez menos um obstáculo para a miscigenação e integração das diferentes sociedades com base na ciência e na tecnologia. Ninguém pode negar que, por meio dos seus processos e mecanismos, a ciência permite-nos não só refletir sobre o que nos rodeia, como também perceber com clareza o que os olhos não podem vislumbrar. Todo este desenvolvimento tecnológico que é fruto da ciência será, sem dúvida, o principal agente de tudo aquilo que a humanidade construiu e conquistou até ao dia de hoje. As novas fontes de energia sustentável, os novos fármacos, a robótica usada com sucesso em áreas como a medicina, a conquista e o conhecimento do espaço, os modernos meios e instrumentos no âmbito da comunicação são, entre inúmeros outros, alguns dos grandes avanços os quais se devem ao desenvolvimento da ciência. No entanto, para além de todos estes benefícios que a ciência nos proporciona, ninguém pode refutar que com ela surgiram também os mais indesejáveis danos e perigos que ameaçam a humanidade. Quando empregue na construção de armas com o fim de alimentar guerras, para poluir o ambiente destruindo recursos naturais, ou ainda quando utilizada para fins de intromissão na vida da pessoa humana ou para criar desigualdades na sociedade, então começamos a ponderar para que lado penderia o prato da balança quando se trata de comparar entre o bem e o mal que o desenvolvimento científico nos trouxe. A resposta, por muito que possa ser refletida, seria sempre ambígua, porque, por um lado, nenhum de nós abriria mão facilmente de todo o benefício que a ciência nos trouxe, assim como nenhum de nós hesitaria em rejeitar todo o prejuízo que ela nos causa. A ciência é inevitável e existe tanto para o bem como para o mal. Por isso, a grande verdade é que, apesar de ser indispensável à vida, a ciência, por muito de bom que nos traga, não pode responder a todas as questões nem resolver todos os problemas com que o mundo se debate. Confiar exclusivamente na ciência é o mesmo que embarcar num Titanic em noite escura, no mar de icebergs, onde a segurança está sempre em causa e nunca se sabe qual será o desfecho da aventura. Quantos vivem perplexos diante do que hoje acontece no mundo? Quantos se sentem intranquilos e inseguros pela ameaça do presente e ante a incerteza do amanhã? Amigo ouvinte, a nossa segurança vem de Deus. Só estaremos verdadeiramente seguros quando nele depositarmos toda a nossa confiança. Deus é infinitamente maior que toda

0: mas me deito e logo adormeço, pois tu, Senhor, me fazes viver em segurança. Amigo ouvinte, para além de todos os horizontes da imaginação e da ciência humana, existe a verdade de Deus a nosso respeito que é irrefutável e permanente. Essa verdade está acima de toda a ideologia, acima de todos os conceitos filosóficos e acima, muito acima, de toda a ciência. A certeza do seu imensurável amor e a plena certeza da sua vontade de nos ter para sempre junto a si. E é assim que fico por aqui hoje. É sempre bom tê-lo conosco. Então, até ao próximo encontro.
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Dia Mundial do Mar. Os mares cobrem 71% da superfície da Terra. Mares e oceanos estão intrinsecamente ligados à porção seca numa simbiose plena que é uma expressão da própria vida do planeta. Durante milhares de anos mantiveram um equilíbrio sustentado, agradável e atrativo. O mar, no decorrer do tempo, sempre deslumbrou, atraiu ou causou medo ao ser humano. Para nós, portugueses, ele surge no século XV a partir do Algarve como caminho a trilhar nessa conquista ímpar que foi a saga dos descobrimentos marítimos. Portugal fez do mar o primeiro veículo de globalização. Por isso, hoje, ele é um dos nossos ex-libris. Ao mar continuamos ligados de maneira imperecível por razões vitais, históricas, económicas e sociais. O mar, na atualidade, ainda mal conhecido e descoberto nas suas profundezas, está doente. Sobretudo nas últimas décadas, tem sido agredido ou conspurcado com derrames de naftas, petróleo e outros fluidos poluentes. Além disso, o mar tornou-se no caixote do lixo ou lixeira da humanidade. Recebe esgotos, entulhos, detritos de toda a ordem e até foi convertido em cemitério de matérias radioativas. Não esquecer a louca e irracional exploração de muitas espécies marítimas para consumo humano, que leva ao risco de extinção das mesmas. Se juntarmos a tudo isto o aquecimento global, percebemos a razão pela qual o mar está a perder os seus gelos polares, deixando de realizar a sua função refletora dos raios solares, com consequências inimagináveis para a continuação da vida na Terra. O mar está gravemente doente. Quem o salvará? Hoje, Dia Mundial do Mar, estimula-se o empenho de toda a humanidade na grande luta contra a poluição marítima. Em nome das atuais e das vindouras gerações, é preciso salvar o mar, para salvarmos o planeta, casa comum de todos os humanos. A causa de salvação do mar e da terra lembra um episódio narrado nos Evangelhos em Mateus capítulo 14. Tendo-se demorado em terra, depois de ter enviado os discípulos de barco para o outro lado do lago da Galileia, de madrugada, Jesus decide ir ter com eles caminhando por cima da água. Assustaram-se quando o viram, mas ele tranquilizou-os. Sou eu, não tenham medo. Então Pedro pediu, Senhor, se és tu, manda-me ir ter contigo por cima da água. Jesus respondeu, Vem! Pedro saiu do barco e começou a caminhar por cima da água em direção a Jesus. Mas, sentindo o vento muito forte, teve medo, começou a afundar-se e gritou, Salva-me, Senhor! Jesus estendeu logo a mão, segurou-o e disse-lhe, Homem de pouca fé, por que duvidaste? Numa possível aplicação, o homem está hoje a afundar-se no pântano que ele próprio provocou neste planeta. Além de fazer a sua parte, resta-lhe também voltar-se para Deus e suplicar a sua ajuda. Mas saibamos que, mesmo que o homem não peça a intervenção divina, Deus o fará. 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
1: Olá, muito obrigado por estar desse lado para mais um episódio do Diário da Saúde, esta rubrica aqui na RCS, dedicada ao bem-estar e à prevenção. Hoje vamos falar de dois órgãos discretos, muitas vezes esquecidos, mas absolutamente essenciais para a nossa vida: os rins. E a verdade é que os rins fazem muito mais do que imaginamos. Funcionam 24 horas por dia, sem pausas. A sua principal missão é filtrar o sangue, eliminando toxinas e resíduos que o corpo já não precisa. Mas não é só isso. Os rins também ajudam a regular a pressão arterial, a manter o equilíbrio de líquidos e sais minerais no organismo e a produzir hormonas importantes, como a eritropoietina, responsável por estimular a produção de glóbulos vermelhos e prevenir a anemia. Ou seja, são verdadeiros guardiões do equilíbrio do nosso corpo. O problema é que quando os rins deixam de funcionar corretamente, podem surgir doenças renais crónicas e, em casos mais graves, insuficiência renal, uma condição que pode exigir diálise ou transplante para garantir a sobrevivência do doente. E os números são preocupantes. Estima-se que cerca de 850 milhões de pessoas em todo o mundo, aproximadamente uma em cada 10, tenham algum grau de comprometimento renal. Prevê-se ainda um aumento da mortalidade relacionada com doença renal, tornando-a na quinta principal causa de morte mundial em 2040. Em Portugal, a realidade também merece atenção. Existem cerca de 800 mil pessoas com insuficiência renal crónica. As principais causas são bem conhecidas: diabetes e hipertensão arterial. Outro desafio é que a doença renal crónica costuma ser silenciosa. Muitas vezes, não provoca sintomas nas fases iniciais, o que faz com que passe despercebida durante anos. Por isso, a prevenção e o diagnóstico precoce são fundamentais. Nos exames de rotina, estamos habituados a ouvir falar de colesterol ou glicose, mas há outro indicador muito importante que não deve ser ignorado: a creatinina. Quando os níveis de creatinina no sangue estão elevados, isso pode significar que os rins não estão a filtrar o sangue de forma adequada. É um sinal de alerta que deve ser avaliado pelo médico. E agora surge a pergunta essencial: como podemos proteger os nossos rins? A boa notícia é que os cuidados são simples e estão, na verdade, ao alcance de todos. Primeiro, beber água em quantidade suficiente. A hidratação ajuda os rins a eliminar toxinas e a funcionar corretamente. Segundo, reduzir o consumo de sal. O excesso de sódio contribui para o aumento da pressão arterial, que é um dos principais inimigos da saúde renal. Terceiro, controlar doenças como a diabetes e a hipertensão. Quando estas condições estão bem acompanhadas, o risco de danos nos rins diminui significativamente. Outro ponto muito importante é evitar a automedicação. O uso excessivo de alguns medicamentos, especialmente anti-inflamatórios, está associado a 3 a 5% dos novos casos de insuficiência renal crónica todos os anos. Também vale a pena lembrar: não fumar, limitar o consumo de álcool, manter uma alimentação equilibrada e praticar exercício físico regularmente são decisões que fazem uma enorme diferença para a saúde renal e para a saúde em geral. Porque cuidar dos rins é, no fundo, cuidar de todo o nosso organismo. Pequenos gestos podem, efetivamente, ter um grande impacto. E antes de terminar, deixo-lhe um convite simples. Na próxima vez que fizer análises, pergunte ao seu médico sobre a creatinina e a função renal. Conhecer estes valores é mais um passo para proteger a sua saúde. Os rins trabalham silenciosamente por nós todos os dias. Quem sabe se talvez não esteja na hora de lhes dar um pouco mais de atenção. O Diário da Saúde fica por aqui. Obrigado por ter estado desse lado e até ao próximo episódio com mais uma página dedicada à sua saúde e ao seu bem-estar. Até lá, continue a cuidar de si todos os dias e não se esqueça: rins saudáveis são fundamentais para uma vida longa e com qualidade.
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1: Querido amigo ouvinte, é com alegria que o saúdo em mais um programa Palavra Viva. É sempre um privilégio podermos abrir juntos a Palavra de Deus e encontrar nela orientação para os desafios da nossa vida. Muito obrigado pela sua companhia. Oro para que o Senhor o abençoe e que esta reflexão lhe traga encorajamento, esperança renovada e confiança nas promessas divinas. No programa anterior, se bem se lembra, acompanhámos os acontecimentos relacionados com os gibeonitas e vimos como Deus concedeu uma grande vitória ao seu povo. Hoje continuamos a nossa caminhada pelo livro de Josué e chegamos a um momento muito importante na história de Israel. Depois de anos de peregrinação no deserto e de muitas batalhas na terra de Canaã, aproxima-se o tempo em que cada tribo receberia a sua herança. A vitória em Bet-Horon foi seguida por novas conquistas. Josué avançou pelo sul da terra e os reis que se levantavam contra Israel foram derrotados. A Bíblia faz questão de destacar que o Senhor Deus de Israel pelejava pelo seu povo. Os israelitas tinham de combater, mas era Deus que lhes concedia a vitória. Entretanto, os povos do norte de Canaã decidiram unir-se contra Israel. Sob a liderança de Jabim, rei de Hazor, formou-se uma poderosa coligação. O exército era enorme, com muitos cavalos e carros de guerra. Aos olhos humanos, aquela força parecia quase impossível de vencer. Foi então que Deus falou a Josué: "Não temas diante deles." Que palavras preciosas para aquele tempo. Os inimigos eram reais, o perigo existia, a batalha seria difícil. Mas Deus não queria que o seu povo fosse governado pelo medo. Queria que aprendessem a confiar na sua presença e no seu poder. Talvez o querido ouvinte esteja a enfrentar uma situação que lhe parece demasiado grande. Pode ser uma preocupação familiar, um problema de saúde ou uma dificuldade financeira. Por vezes os obstáculos parecem crescer diante dos nossos olhos. Nesses momentos, é importante recordar o mesmo Deus que encorajou Josué, continua hoje a encorajar os seus filhos. Junto às águas de Meron, o Senhor cumpriu a sua promessa e concedeu uma grande vitória a Israel. Os exércitos inimigos foram derrotados e o poder dos cananeus ficou profundamente abalado. Depois da batalha, Deus ordenou que os cavalos fossem inutilizados e que os carros fossem queimados. Israel não devia colocar a sua confiança nestes recursos militares. A sua segurança estava no Senhor. Esta lição continua atual. O ser humano tende a procurar segurança em muitas coisas. Contudo, a verdadeira paz nasce quando a confiança é colocada em Deus. Pense, estimado ouvinte, onde tem colocado a sua segurança? É no seu emprego ou na sua capacidade intelectual? São os seus contactos ou a sua conta bancária? Gostava que soubesse que aquilo que sustenta a vida não é a força humana, mas a fidelidade divina. As campanhas militares continuaram durante algum tempo. Cidade após cidade foi sendo conquistada. Hazor, que era a principal fortaleza daquela confederação, acabou por cair. Pouco a pouco, o Senhor foi cumprindo tudo aquilo que tinha prometido ao seu povo. Finalmente, a Escritura declara que a terra repousou da guerra. Não significava que todos os desafios tinham desaparecido, mas começava uma nova etapa. Chegara o momento de repartir a herança que Deus tinha preparado às tribos de Israel. Querido ouvinte, existe aqui uma lição muito importante. Deus não conduz os seus filhos apenas através das batalhas. Ele também os conduz até às bênçãos que lhes prometeu. Por vezes a esperança parece longa, por vezes o caminho parece difícil, mas o Senhor nunca abandona os seus propósitos. E é precisamente neste contexto que vamos encontrar uma das personagens mais admiráveis de toda esta história. Enquanto muitos olhavam para os obstáculos do presente, havia um homem que continuava a confiar numa promessa recebida há muitos anos atrás. O seu nome era Caleb. A sua fé permanecia firme. O seu exemplo continua ainda hoje a inspirar todos aqueles que desejam caminhar com Deus. Caleb surge neste momento da história como um exemplo extraordinário de fé e de perseverança. Antes da distribuição da terra ser concluída, ele aproxima-se de Josué para apresentar um pedido muito especial. Já tinham passado 45 anos desde o dia em que regressara da missão de espionagem em Canaã. Muitas coisas tinham acontecido desde então. Uma geração inteira tinha desaparecido no deserto. Grandes batalhas tinham sido travadas. Contudo, Caleb não se tinha esquecido da promessa que Deus lhe fizera. Quando foi enviado por Moisés para observar a terra, Caleb tinha sido um dos espias que confiaram plenamente no Senhor. Enquanto os outros destacavam os gigantes e as dificuldades, ele olhou para o poder de Deus. Por essa razão, o Senhor prometeu que pisaria a terra que os seus pés tinham percorrido e que essa herança seria sua. Agora, diante de Josué, aquele homem já contava 85 anos de idade. No entanto, as suas palavras revelavam uma confiança notável. Disse que o Senhor o tinha conservado vivo durante todos aqueles anos e declarou que ainda se sentia forte para a batalha. Que testemunho impressionante! Querido ouvinte, quantas pessoas começam bem a sua caminhada espiritual, mas deixam que o tempo apague o entusiasmo inicial? Quantos permitem que as dificuldades enfraqueçam a confiança nas promessas de Deus? Caleb ensina-nos precisamente o contrário. Os anos passaram, mas a sua fé permaneceu viva. As circunstâncias mudaram, mas a sua confiança no Senhor continuou inabalável. E o mais interessante é que Caleb não pediu a parte mais fácil da terra. Não procurou uma região tranquila onde pudesse passar os seus últimos anos em descanso. Pediu Hebrom, a região onde habitavam os Anaquins, os gigantes que tantos receios tinham provocado no passado. Aquele era o território que os espias incrédulos tinham considerado impossível de conquistar. Mas Caleb olhava para a situação de uma forma diferente. Ele disse: "Porventura, o Senhor não será comigo para os expelir, como o Senhor o disse?" A sua confiança não estava na sua força física, não estava na sua experiência militar, não estava na sua idade, estava em Deus. Esta é uma lição preciosa para todos nós. Muitas vezes pensamos que só podemos avançar quando tudo está favorável. Esperamos sentir-nos suficientemente fortes, suficientemente preparados ou suficientemente capazes. Contudo, a fé bíblica ensina-nos a confiar primeiro em Deus e depois avançar. Talvez exista alguma situação na vida do estimado ouvinte que se pareça com aqueles gigantes de Hebrom. Talvez seja um problema antigo que continua sem solução. Talvez seja uma luta espiritual que parece regressar repetidamente. Talvez até seja uma promessa de que Deus lhe fez e ainda não se concretizou. A experiência de Caleb recorda-nos que o tempo não enfraquece as promessas divinas. Aquilo que Deus prometeu continua seguro nas suas mãos. Josué reconheceu imediatamente a legitimidade do pedido daquele velho guerreiro e concedeu-lhe Hebrom como herança. A Bíblia relata que Caleb expulsou dali os filhos de Anak e tomou posse da terra que Deus lhe tinha prometido. Aquilo que pareciam impossíveis aos olhos humanos tornou-se realidade porque o homem escolheu confiar no Senhor. Mas há algo mais que merece a nossa atenção. Depois de conquistar a sua herança, Caleb não se acomodou, não considerou que já tinha feito o suficiente. Continuou a dedicar-se à causa de Israel e ao serviço de Deus. A sua vida não era guiada pelo desejo de conforto, mas pelo desejo de glorificar o Senhor. Como precisamos desta atitude nos nossos dias, prezado ouvinte? Vivemos numa época em que muitas pessoas procuram apenas o que traz comodidade. Caleb, porém, mostra-nos que a verdadeira felicidade encontra-se em permanecer fiel ao propósito de Deus. Os espias incrédulos receberam aquilo que esperavam. Não acreditaram que poderiam possuir a terra e nunca chegaram a possuí-la. Caleb acreditou nas promessas e viu-a cumprir-se diante dos seus olhos. Foi-lhe dado segundo a sua fé. E assim, querido ouvinte, a vida deste homem recorda-nos que Deus honra aqueles que perseveram. A espera pode ser longa. Há quanto tempo está à espera, querido ouvinte, que um problema se resolva na sua vida? As dificuldades podem surgir. Qual é ou quais são as suas dificuldades, querido amigo? Os anos podem passar. Será que se sente velho e fraco para os desafios que ainda tem que enfrentar? Nunca esqueça, querido ouvinte, que o Senhor continua fiel e vai ver que, quando as suas promessas se cumprem, descobrimos que nunca foi em vão confiar nele. Enquanto Caleb permanecia como exemplo de fé e coragem, o relato bíblico apresenta-nos uma outra situação bastante diferente através das tribos de Efraim e da meia tribo de Manassés. Estas tribos aproximaram-se de Josué porque consideravam que a porção da terra recebida era pequena para o seu número. Julgaram merecer mais território, mas havia um problema que não estavam dispostos a enfrentar. A região que lhes fora atribuída era fértil e rica, mas algumas áreas continuavam ocupadas pelos cananeus. Para tomarem plena posse da herança, precisavam de combater e expulsar os seus habitantes. E em vez de o fazerem, apresentaram a sua queixa a Josué. O líder de Israel respondeu-lhes com grande sabedoria. Disse-lhes que, se eram um povo tão numeroso e tão forte como afirmavam, deveriam avançar e conquistar o território que lhes tinha sido concedido. A resposta não agradou às tribos, que imediatamente apontaram uma dificuldade. Os cananeus possuíam carros de ferro e pareciam demasiado poderosos para serem vencidos. Veja o contraste que encontramos aqui. Caleb tinha enfrentado gigantes e acreditado na promessa de Deus. Estas tribos enfrentavam carros de ferro e deixavam-se dominar pelo receio. A diferença não estava no tamanho dos obstáculos, a diferença estava na atitude perante Deus. Quantas vezes algo semelhante acontece na nossa vida espiritual, prezado ouvinte? Por vezes o crente pede que Deus lhe conceda determinadas bênçãos, mas hesita quando surgem dificuldades pelo caminho. Deseja alcançar determinados objetivos, mas sente-se desencorajado perante os desafios. Querido ouvinte, a fé não elimina os obstáculos. Pelo contrário, a fé ajuda-nos a avançar apesar desses obstáculos existirem. Josué encorajou aquelas tribos a confiarem no Senhor e não permitirem que o medo determinasse as suas decisões. Com a ajuda de Deus, poderiam conquistar aquilo que lhes pertencia. A mesma verdade continua válida hoje. Muitas vezes aquilo que parece impossível aos olhos humanos torna-se possível quando é colocado nas mãos de Deus. Foi também nesta fase da história que teve lugar um acontecimento importante para toda a nação. O tabernáculo foi transferido para Siló. Durante muitos anos, a tenda da congregação tinha acompanhado as deslocações de Israel. Agora, ao estabelecer-se em Siló, passava a ocupar um lugar central na vida do povo. Ali se reuniam as tribos para adorar o Senhor e ali permaneceria o símbolo da presença divina entre eles. Embora estivessem espalhados por diferentes regiões da terra, continuariam unidos pelo mesmo Deus e pela mesma fé. Mais tarde, quando a distribuição da herança chegou ao fim, Josué recebeu também a sua porção. É interessante notar que o grande líder de Israel não procurou privilégios especiais. Esperou até que todas as tribos fossem servidas e apenas depois e somente depois recebeu a cidade que tinha pedido. Escolheu Timate-Será e ali habitou. Esta atitude revela muito sobre o seu caráter. Josué não utilizou a sua posição para benefício próprio. Quantas vezes, querido ouvinte, somos impulsionados pelo egoísmo a tentar tirar o maior proveito da situação que nos encontramos, seja no trabalho, na escola ou nas diferentes situações do dia-a-dia. Nunca queremos ser os últimos ou ficar com as sobras. Procuramos a qualquer custo não ficar para o último. Mas repare na atitude deste líder. Depois de dedicar a vida ao serviço do povo de Deus, continuou a demonstrar humildade. O verdadeiro líder não pensa primeiro em si mesmo, mas procura servir aqueles que lhe foram confiados. Outro assunto de grande importância também nesta etapa foi a criação das cidades-refúgio. Deus determinou que fossem estabelecidas cidades especiais onde uma pessoa que tivesse causado involuntariamente a morte de alguém pudesse encontrar proteção enquanto o seu caso era devidamente analisado. Estas cidades revelavam tanto a justiça como a misericórdia de Deus. O culpado não devia escapar ao castigo, mas o inocente não devia ser condenado sem investigação. O Senhor estava a ensinar ao seu povo a agir com equilíbrio e justiça. Mas estas cidades apontavam para uma realidade ainda mais profunda. Tal como o fugitivo corria para o lugar de refúgio para salvar a sua vida, também o pecador encontra segurança quando procura abrigo em Cristo. Nele existe perdão, graça e esperança para todos os que se aproximam com fé. Querido ouvinte, Deus continua a ser um refúgio seguro para aqueles que nele confiam. Chegamos agora à parte final deste episódio bíblico e encontramos um acontecimento que provocou grande preocupação entre os líderes de Israel. As tribos de Ruben, Gad e metade da tribo de Manassés tinham cumprido finalmente a promessa que fizeram a Moisés. Embora a sua herança estivesse situada do outro lado do Jordão, acompanharam os seus irmãos nas batalhas de Canaã e permaneceram ao seu lado até que a terra foi conquistada. Terminada a sua missão, chegou o momento de regressarem às suas famílias e às suas possessões. Josué despediu-se deles com as palavras de reconhecimento e encorajamento. Tinham demonstrado fidelidade ao Senhor e aos seus irmãos e agora regressavam carregados de bens e de bênçãos. Contudo, durante a viagem de regresso, construíram junto ao Jordão um grande altar. Quando a notícia chegou às restantes tribos, surgiu imediatamente uma enorme inquietação. O altar era semelhante ao que existia junto ao tabernáculo em Siló, e muitos concluíram rapidamente que aquelas tribos estavam a preparar um sistema de culto independente. A situação era séria. Deus tinha determinado que a adoração deveria ser centrada no lugar por ele escolhido. Se aquele altar representasse uma rebelião espiritual, as consequências poderiam ser muito graves para toda a nação. Os líderes de Israel reuniram-se em Siló e prepararam-se para agir. No entanto, antes de recorrerem à força, decidiram enviar uma delegação para esclarecer o que realmente estava a acontecer. À frente deste grupo encontrava-se Fineias, homem conhecido pelo seu zelo pela causa de Deus. Aqui existe uma lição muito importante para todos nós, querido ouvinte. Quantas vezes as pessoas chegam a conclusões precipitadas sem conhecer todos os factos? Quantos problemas começam porque alguém ouviu uma informação incompleta e imediatamente tomou um julgamento? Os israelitas demonstraram preocupação pela fidelidade ao Senhor, mas tiveram a prudência de ouvir antes de agir. Quando os representantes chegaram junto das tribos de além do Jordão, apresentaram as suas preocupações de forma direta. Temiam que os seus irmãos estivessem a afastar-se da verdadeira adoração. A resposta, porém, trouxe alívio e alegria. Os acusados precocemente explicaram que o altar não tinha sido construído para sacrifícios nem para criar uma religião diferente. O seu objetivo era servir como testemunho. Receavam que, no futuro, os seus descendentes fossem considerados estranhos por viverem separados pelo rio Jordão. Assim, aquele monumento recordaria às gerações futuras que todos pertenciam ao mesmo povo e adoravam o mesmo Deus. Que bela explicação! Aquilo que parecia uma rebelião era, afinal, uma manifestação de fidelidade. O mal-entendido foi esclarecido e o perigo de uma guerra entre irmãos desapareceu. A alegria tomou lugar da suspeita e o povo glorificou a Deus pela solução pacífica encontrada. Este episódio contém uma mensagem muito atual. Muitas dificuldades surgem de interpretações erradas, de palavras mal compreendidas ou de julgamentos precipitados. O ser humano vê apenas parte da realidade, mas Deus conhece o quadro completo. Por isso, querido ouvinte, vale a pena exercer paciência antes de tirar conclusões acerca dos outros. Algo digno de destaque aqui foi também a atitude das tribos acusadas. Apesar das censuras que receberam, não responderam com irritação nem alimentaram o conflito. Escutaram com calma, explicaram os seus motivos e procuraram promover a paz. Quantos problemas poderiam ser evitados se existisse mais deste espírito nas famílias, nas igrejas e nos relacionamentos do dia-a-dia? O capítulo termina dirigindo os nossos pensamentos para a importância da unidade entre o povo de Deus. Jesus também orou para que os seus seguidores fossem um. Esta unidade não significa ignorar a verdade, mas viver a verdade com amor, compreensão e espírito fraternal. Ao olharmos para toda esta história, desde as conquistas de Canaã até à distribuição da herança, vemos um Deus fiel a cumprir as suas promessas. Vemos a coragem de Caleb, a humildade de Josué, a misericórdia simbolizada nas cidades-refúgio e a importância da união entre irmãos. Todas estas lições continuam a falar ao nosso coração hoje. Querido ouvinte, que o Senhor lhe conceda uma fé semelhante à de Caleb, um espírito humilde como o de Josué e um coração disposto a promover a paz. Que aprenda a confiar nas promessas de Deus, mesmo quando a espera parece longa. e que procure sempre agir com amor e compreensão para com aqueles que o rodeiam. Chegamos ao fim de mais uma reflexão da Palavra de Deus. Muito obrigado pela sua companhia. Que o Senhor o guarde, o abençoe e o conduza em todos os caminhos da sua vida. E se Deus permitir, estaremos juntos no próximo programa para continuar a descobrir as riquezas da Palavra de Deus. Um grande e forte abraço deste seu amigo pastor, Samuel Aires.
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Nas notícias para este fim de semana falamos sobre o mais recente relatório divulgado sobre o fenómeno climático El Niño, damos destaque à manifestação realizada em plena Alemanha e falamos sobre o mais recente estudo divulgado pela DGS em Portugal. Conheça agora todas estas notícias, assim como as notícias em destaque na região de Sintra. O fenómeno climático El Niño, associado a temperaturas globais recorde, poderá provocar até 451 mil mortes adicionais relacionadas com o calor até ao final de fevereiro, segundo um estudo do Laboratório do Impacto Climático da Universidade de Chicago. Os investigadores estimam que este El Niño possa aumentar as temperaturas terrestres a cerca de 1,2 graus Celsius, provocando mais 44% de dias extremamente quentes do que no ano normal. Os efeitos deverão ser mais graves nos países mais pobres e já sujeitos a temperaturas elevadas, devido ao menor acesso a ar-condicionado, água e cuidados de saúde. A região do Sahel, em África, deverá ser a mais afetada com cerca de 66.800 mortes adicionais. Os investigadores estimam ainda milhares de mortes no Sul e Sudeste Asiático e na América Latina, incluindo na Índia, Indonésia e Brasil. Recorde-se que o El Niño deverá terminar até fevereiro, mas os cientistas alertam que os efeitos do fenómeno poderão prolongar-se até ao próximo verão. O relatório sublinhou ainda que as alterações climáticas podem intensificar os impactos deste fenómeno, apesar de não haverem evidências de que aumentem a sua frequência ou a intensidade. E pela Alemanha, dezenas de milhares de estudantes manifestaram-se na passada sexta-feira em cerca de uma centena de cidades alemãs contra a possibilidade do regresso do serviço militar obrigatório. Segundo os organizadores, mais de 45 mil pessoas participaram nestes protestos. Em Berlim, a polícia estimou que tenham saído à rua cerca de 2.400 manifestantes, enquanto em Munique foram contabilizados cerca de 700 e em Nuremberg aproximadamente 400. A porta-voz dos protestos, Bella Breitner, afirmou à agência DPA que os jovens não querem alistar-se nas Forças Armadas Alemãs. A nova lei do serviço militar entrou em vigor em janeiro e prevê numa primeira fase o recrutamento de voluntários nascidos a partir de 2008, sujeito a exame médico obrigatório com início previsto para julho de 2027. Se o número de voluntários ficar abaixo das metas definidas, o Parlamento poderá avançar com a imposição de serviço militar obrigatório suspenso na Alemanha desde o ano de 2011. Já em Portugal, a maioria das medidas de promoção de alimentação saudável tem mais de 80% de apoio entre os portugueses, segundo um estudo da Direção-Geral de Saúde, realizado em 2025, junto de 1.000 adultos. A medida com maior apoio é a aplicação do IVA diferente, consoante a qualidade nutricional dos alimentos e bebidas. Também as propostas para limitar o sal e o açúcar e para melhorar a oferta alimentar nas instituições registram níveis elevados de concordância. Entre as medidas mais consensuais estão as dirigidas a crianças e jovens, com mais de 90% dos inquiridos a apoiar uma oferta maioritariamente saudável nas creches e escolas e a gratuitidade das refeições nesses espaços. O estudo mostra ainda forte apoio à disponibilização de água de torneira, rotulagem nutricional simplificada e informação sobre os alimentos nos restaurantes. Apesar destes sinais positivos, a DGS alerta que a alimentação inadequada continua a ser um dos principais problemas de saúde pública em Portugal, com mais metade da população a apresentar excesso de peso. E pela região de Sintra foram mais de 98 mil as pontas de cigarro retiradas das praias de Sintra pelos jovens participantes do voluntariado Sintra Jovem, nesta que foi uma ação de cidadania ativa que reforçou a proteção do litoral sintrense. Durante todo o verão, dezenas de voluntários dedicaram-se à limpeza e sensibilização nas praias de São Julião, Magoito, Maçãs e Praia Grande e à Draga. Esta totalidade evidenciou a dimensão do impacto ambiental associado a este resíduo. Mais precisamente, cada ponta de cigarro contém cerca de 4 mil substâncias tóxicas, muitas com um elevado grau de perigosidade, e é composto maioritariamente por fibras sintéticas, com uma duração de vida entre 12 e 20 anos. Além da recolha de beatas, os jovens recuperaram brinquedos de praia para o projeto Rebrinca e dinamizaram o jogo Ecobola, promovendo a reutilização, a reciclagem e comportamentos ambientais responsáveis. Segundo um comunicado da Câmara Municipal, esta atividade dos jovens sintrenses demonstrou o seu empenho, a sua dedicação e o contributo para um concelho de Sintra mais sustentável e consciente. E ainda por Sintra, a Junta de Freguesia de Algueirão e Martins vai promover no próximo dia 1 de outubro um dia de surf destinado a pessoas com mais de 65 anos no âmbito das primeiras jornadas para o envelhecimento do município de Sintra. A iniciativa pretende juntar atividade física, convívio e contacto com o mar, proporcionando aos participantes uma experiência diferente, incentivando um envelhecimento ativo e saudável. As inscrições são presenciais e decorrem até ao dia 28 de setembro na Junta de Freguesia de Algueirão e Martins.
organização convida os participantes a experimentar uma nova atividade, conviver e desfrutar do mar, numa iniciativa integrada no Plano Municipal para um envelhecimento ativo, saudável e inclusivo. E é tudo por hoje. Quanto à informação, tenham um ótimo dia neste último fim de semana de setembro, sempre ao som da RCS.

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1: Eu chamo-me Noé Guedes Miranda, eu tenho 8 anos, eu sou da cidade de Braga. Eu gostava de saber como é que surgiu o número 0.
2: Ao contrário da maioria dos outros números, o 0 só passou a ser usado muitos anos depois dos primeiros conceitos de contagem. Os primeiros povos que habitavam a Terra provavelmente usavam os próprios dedos para contar até 10. Acredita-se que o uso de instrumentos, como pequenas varetas, pedras e até mesmo riscos nas paredes das cavernas, passaram a ajudá-los na contagem de pequenas quantias. Desse modo, embora o zero faça bastante sentido para a nossa sociedade atual, a verdade é que os primeiros seres humanos provavelmente nem sequer compreendiam totalmente o conceito representado por um número vazio. Por exemplo, se numa determinada situação não existissem objetos para contar, como é que eles poderiam representar o que não estava lá? Foi então que tudo mudou, há cerca de 4 mil anos na Mesopotâmia, quando o conceito do zero finalmente se desenvolveu. Os escribas sumérios passaram a usar espaços para representar a ausência de um número. Mas o primeiro uso de um símbolo semelhante ao zero, como o conhecemos, só viria a surgir por volta do século III a.C. na antiga Babilónia, com o sistema numérico sexagesimal, baseado no número 60. Neste caso, o símbolo usado para referenciar as magnitudes consistia em duas cunhas alinhadas ao algarismo em questão. Contudo, foi na Índia, no século VII d.C., que o matemático Brahmagupta expandiu o conceito do zero para incluir a sua visualização como um número real e com valor nulo. Ele também é considerado o primeiro a demonstrar que subtrair um número de si mesmo é igual a zero. Um conceito que consideramos extremamente simples hoje em dia, mas que mexeu com a cabeça de muitos no passado.
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1: Já alguma vez visitou uma cidade e ao caminhar pela cidade vê que de repente está a seguir por um caminho errado? Ou então numa viagem de carro em que seguimos por uma estrada alternativa e percebemos que foi a pior decisão possível? Quem nunca tentou ser mais eficaz que o GPS e acabou por ouvir a célebre frase, recalculando rota? A vida é feita de escolhas, de caminhos que nos podem levar no caminho certo ou no caminho errado. Por vezes tomamos a decisão de seguir por um caminho em que temos a certeza de que aquele é o caminho certo e que foi Deus que escolheu aquele caminho, mas a experiência desse caminho defrauda as nossas expectativas. Por vezes sabemos que aquele é o caminho que Deus escolheu e pensamos que ele vai ser uma jornada tranquila e não com as dificuldades e desafios que encontramos ao longo de cada etapa. É aí que surge a dúvida na nossa mente se de facto aquele caminho foi escolhido por Deus. E das duas uma, ou nós não entendemos o que Deus nos disse, ou então Deus está errado. Paulo decide fazer uma segunda viagem missionária. Junta-se a Silas e decide seguir em direção à Ásia. Mas diz-nos o relato feito por Lucas que Deus não os deixou pregar na Ásia. E isso aconteceu por duas vezes. Paulo fez um primeiro plano de viagem que falhou. Paulo fez um segundo plano de viagem que também falhou. Paulo e Silas decidem então passar a noite junto a um porto em Troade. É nesse contexto que Deus vai enviar um sonho a Paulo. Nesse sonho, um homem aparece e pede-lhe: vem para a Europa, vem para a Macedónia. É curioso que o primeiro plano de Paulo era ir para o Oriente, mas Deus vai chamá-lo para ir para o Ocidente. Sendo Deus a indicar o plano, talvez Paulo pensasse que seria uma viagem tranquila e cheia de conquistas. Paulo vai aceitar uma das coisas que é mais difícil um ser humano aceitar, abdicar do controle da situação. Já partilhei no nosso programa que eu sou uma pessoa que lida mal com o imprevisto. Preciso ter o maior número de coisas no meu controle e prever as várias possibilidades e os vários cenários para poder estar preparado para reagir. Nos últimos anos tenho tido vários desafios que me ensinaram a largar a mão de certas coisas e de aceitar os planos de Deus ou a imprevisibilidade. É que na vida não há lugar a ter duas pessoas no lugar de comando. Ou somos nós, ou é Deus. E quando é Deus que toma a condução da nossa vida, parece que estamos sempre a fazer juízo das opções e dos caminhos de Deus como se fizéssemos melhor que Ele. Quando voltamos ao caminho de Paulo e acompanhamos o relato no livro dos Atos, vemos que as coisas não correram como Paulo talvez pensasse que iriam ocorrer. Em Filipos, as coisas iniciaram bem, mas acabaram presos e quando foram libertos, tiveram de sair daquela cidade. Seguiu-se Tessalónica e lá as coisas também não correram bem, porque foram vítimas de perseguição e de ameaças de morte. Fugiram então para Bereia, mas a perseguição continuou. Em Atenas, a dificuldade na pregação foi enorme e o sucesso quase nulo, por culpa do contexto da adoração a múltiplos deuses. De Atenas, Paulo vai para Corinto, onde encontra uma cultura centrada na deusa e nos cultos sexuais, com práticas imorais e opostas àquelas que Paulo trazia da parte de Deus. Paulo vai ter necessidade de trabalhar para se sustentar, e enquanto aguarda a chegada dos seus companheiros de viagem. Quando os companheiros chegam, ele vai pregar para os judeus daquela região e é rejeitado por eles. É aqui que começa o seu ministério junto dos não-judeus. Mas isso não era novidade, porque Deus tinha dito à pessoa que o acolheu quando ele ainda não era cristão, e ficou cego após o encontro com Jesus. Paulo tinha planos em mente, ir para a Ásia e falar aos judeus, mas Deus o enviou para a Europa. Paulo pensava então que o foco deveria continuar a ser o povo judeu, mas Deus tinha outros planos. Se o seu país de origem for um país ocidental, então você é fruto deste plano de Deus que tantas dificuldades causou a Paulo e que tanta dificuldade ele teve em compreender. Quando olha para a sua vida, pode estar a pensar o mesmo que Paulo. Porquê é que eu estou aqui? Porquê tantas dificuldades? Porquê estas pessoas? Mas Deus nunca está errado. E se este é o plano de Deus para si, então Ele vai fazer acontecer aquilo que Ele já planeou fazer através de si, como fez com Paulo. Se foi Deus que o levou até ao lugar onde não imaginou estar, com pessoas que você não imaginou conhecer, então é porque é ali que você deve estar. O meu desejo é que não fique frustrado pelas dificuldades ou pelas circunstâncias. Que possa pedir a Deus a capacidade para compreender o seu propósito para si. Peça para Ele retirar da sua frente as dúvidas e os obstáculos e a mostrar-lhe aquilo que está para além dos seus olhos. Lembre-se que foi a perseverança, a entrega e a confiança de Paulo nos planos de Deus que fez com que milhões de pessoas conhecessem a boa nova de Deus através de Jesus ao longo de todas as gerações. E eu estou certo que a sua vida vai ter o mesmo impacto que a de Paulo. Quando Paulo estava pronto a desistir e desanimado por tantas dificuldades, Deus vai aparecer novamente num sonho e dizer-lhe: não temas, continua a pregar, porque eu estou contigo. Ninguém te poderá fazer mal. Que esta mensagem possa permanecer também na sua mente a cada instante, e em cada dificuldade.
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1: Maré terrestre. Ninguém pode vir a mim se o Pai que me enviou não o trouxer, e eu o ressuscitarei no último dia. João capítulo 6, versículo 44. Sabias que duas vezes por dia és um pouco mais alto do que nas restantes horas? Bem, isso não é exatamente verdade, mas seria se medisses a tua altura em relação ao nível do mar. Por exemplo, o Empire State Building em Nova York está a 50 cm mais alto em relação ao nível do mar nessas duas ocasiões do dia do que no resto do tempo. O prédio não aumenta nem diminui de altura, nem tu. Na realidade, toda a cidade de Nova York, incluindo o Empire State Building, sobe cerca de 60 cm acima do nível do mar e depois desce novamente duas vezes em 24 horas. Esta ação causada pela atração da Lua chama-se a maré terrestre. A maré terrestre é uma ocorrência mundial, o momento em que a superfície da Terra está mais elevada coincide exatamente com o momento em que a Lua está no seu ponto mais alto da sua trajetória no céu. A maré terrestre não é exatamente igual à maré da água, embora ambas sejam causadas pela Lua. A maré alta da água ocorre depois da Lua passar o ponto mais alto do céu e sobe muito mais do que a maré terrestre. Ambos os fenómenos são causados pela atração gravitacional da Lua sobre a Terra. A Lua está sob a atração da Terra como se houvesse uma corda invisível entre ambas. Se amarrares um cordão a um pequeno peso e o fizeres girar, o peso ficará na extremidade devido à força centrífuga. Sentirás também pressão no dedo que segura o cordão. Esta pressão é semelhante à atração entre a Terra e a Lua, que produz as marés. Tal como a Lua atrai a Terra, Deus olha para o nosso mundo escuro e ama cada um de nós com um amor que nos atrai para Ele. Ele amou-nos tanto que nos deu o Seu Filho. A nossa resposta pode ser como a maré, uma torrente irreversível de louvor e gratidão.
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1: Olá, muito obrigado por estar desse lado para mais um episódio do Diário da Saúde, esta rubrica aqui na RCS, dedicada ao bem-estar e à prevenção. Hoje vamos falar de dois órgãos discretos, muitas vezes esquecidos, mas absolutamente essenciais para a nossa vida: os rins. E a verdade é que os rins fazem muito mais do que imaginamos. Funcionam 24 horas por dia, sem pausas. A sua principal missão é filtrar o sangue, eliminando toxinas e resíduos que o corpo já não precisa. Mas não é só isso. Os rins também ajudam a regular a pressão arterial, a manter o equilíbrio de líquidos e sais minerais no organismo e a produzir hormonas importantes, como a eritropoietina, responsável por estimular a produção de glóbulos vermelhos e prevenir a anemia. Ou seja, são verdadeiros guardiões do equilíbrio do nosso corpo. O problema é que quando os rins deixam de funcionar corretamente, podem surgir doenças renais crónicas e, em casos mais graves, insuficiência renal, uma condição que pode exigir diálise ou transplante para garantir a sobrevivência do doente. E os números são preocupantes. Estima-se que cerca de 850 milhões de pessoas em todo o mundo, aproximadamente uma em cada 10, tenham algum grau de comprometimento renal. Prevê-se ainda um aumento da mortalidade relacionada com doença renal, tornando-a na quinta principal causa de morte mundial em 2040. Em Portugal, a realidade também merece atenção. Existem cerca de 800 mil pessoas com insuficiência renal crónica. As principais causas são bem conhecidas: diabetes e hipertensão arterial. Outro desafio é que a doença renal crónica costuma ser silenciosa. Muitas vezes, não provoca sintomas nas fases iniciais, o que faz com que passe despercebida durante anos. Por isso, a prevenção e o diagnóstico precoce são fundamentais. Nos exames de rotina, estamos habituados a ouvir falar de colesterol ou glicose, mas há outro indicador muito importante que não deve ser ignorado: a creatinina. Quando os níveis de creatinina no sangue estão elevados, isso pode significar que os rins não estão a filtrar o sangue de forma adequada. É um sinal de alerta que deve ser avaliado pelo médico. E agora surge a pergunta essencial: como podemos proteger os nossos rins? A boa notícia é que os cuidados são simples e estão, na verdade, ao alcance de todos. Primeiro, beber água em quantidade suficiente. A hidratação ajuda os rins a eliminar toxinas e a funcionar corretamente. Segundo, reduzir o consumo de sal. O excesso de sódio contribui para o aumento da pressão arterial, que é um dos principais inimigos da saúde renal. Terceiro, controlar doenças como a diabetes e a hipertensão. Quando estas condições estão bem acompanhadas, o risco de danos nos rins diminui significativamente. Outro ponto muito importante é evitar a automedicação. O uso excessivo de alguns medicamentos, especialmente anti-inflamatórios, está associado a 3 a 5% dos novos casos de insuficiência renal crónica todos os anos. Também vale a pena lembrar: não fumar, limitar o consumo de álcool, manter uma alimentação equilibrada e praticar exercício físico regularmente são decisões que

0: Conhecer estes valores é mais um passo para proteger a sua saúde. Os rins trabalham silenciosamente por nós todos os dias. Quem sabe se talvez não esteja na hora de lhes dar um pouco mais de atenção. O Diário da Saúde fica por aqui. Obrigado por ter estado desse lado e até ao próximo episódio com mais uma página dedicada à sua saúde e ao seu bem-estar. Até lá, continue a cuidar de si todos os dias e não se esqueça, rins saudáveis são fundamentais para uma vida longa e com qualidade.
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0: Na semana passada ficou a promessa de voltarmos esta semana para encerrarmos mais uma temporada de alguns episódios que estivemos sempre a olhar para as duas epístolas de Paulo. Estamos chegados ao fim da segunda epístola. Hoje iremos tratar basicamente dos últimos capítulos, do remate que ele vai dar a esta carta, mas não menos importante e necessário para que compreendamos tudo aquilo que Paulo sugeriu aos seus crentes, aos crentes e fiéis das igrejas que ele fundou e que no fundo ele amou. E por isso nós temos aqui o grato privilégio de voltarmos a estar consigo. Já sabe que para nós é sempre um privilégio muito grande podermos entrar na sua casa, estar no seu trabalho, estar consigo enquanto conduz, enfim, não importa o local. E por isso, desde já, muito obrigado por nos receber no seu cantinho, digamos assim, e poderes agora, nos próximos minutos, abrir a Palavra de Deus connosco e juntos podermos fazer aqui uma ótima conversa em torno deste tema, ou seja, do final da segunda carta de Paulo aos Coríntios. Como eu disse também e anunciei na semana passada, uma equipa que trabalha tão bem e que origina uma ótima conversa não pode mudar e, por isso, volto a ter comigo os meus três companheiros, digamos assim, de conversa da semana passada. Olá, Joana,
1: olá.
0: Mais uma vez, obrigado por estares connosco. Também a Hortelinda, olá Hortelinda.
2: Olá, olá,
0: e o Pedro, olá Pedro, diretor da estação. É sempre um privilégio poder ter esta equipa e sobretudo estes colegas que vão se, enfim, revezando, mas proporcionam sempre grandes conversas entre nós. Muito bem, hoje nós iremos começar por falar pela graça, vamos passar pelo amor e vamos terminar na comunhão. Vamos começar pela graça, vamos a isto, a graça de Jesus, e para isso eu convido aqui e você aí em casa a poder abrir a sua Bíblia em 2 Coríntios capítulo 8. No capítulo 8 de 2 Coríntios, lendo o versículo 9, diz: porque já sabeis a graça do nosso Senhor Jesus Cristo, que sendo rico por amor de vós, se fez pobre, para que pela sua pobreza enriquecesseis. Nós vemos aqui Paulo a descrever claramente a encarnação de Jesus, não é? Como um empobrecimento voluntário que Cristo fez da sua vida. E Hortelinda, o que é que esta imagem nos diz e o que poderá dizer a uma pessoa sobre o que significa, na verdade, receber a graça?
1: Bom, a graça é o tema de toda a Bíblia, não é? É o grande tema. Ela foi escrita para falar de, realmente da graça anunciada e prefigurada no Antigo Testamento, não é?
0: Aliás, terminámos a semana passada a dizer: a tua graça te basta, não é?
1: A minha graça te basta, não é? É prefigurada no Antigo Testamento, é realizada no Novo Testamento, na pessoa, portanto, do Senhor Jesus Cristo, e é tão bem explicada pelo apóstolo Paulo, como mais ninguém explicou tão bem a graça. Aliás, esta segunda carta aos Coríntios que estamos terminando, ela começou com a graça. O apóstolo diz: a vós graça e paz da parte do Pai e de Jesus Cristo. E termina também com a graça, não é? A graça do Senhor Jesus seja convosco. Como se o apóstolo quisesse dizer que a graça é o pano de fundo a tudo aquilo que ele tem para dizer. É um enquadramento e é a mensagem, finalmente, que ele realmente transmite. Tudo está escrito para transmitir realmente esta graça de Deus. Esse texto que tu leste, de que Jesus, sendo rico, se fez pobre por amor de nós, podemos dizer que ele é uma síntese do plano da salvação. O que é o plano da salvação? Finalmente é isso, não é? Deus, que é rico, se faz pobre por nós. Ele que é grande se faz humilde. Ele que é forte se fez fraco, para que nós, miseráveis,
2: pobres, nos tornássemos
1: ricos, não é? Há aqui uma verdadeira transferência, portanto, de posições e de privilégios, claro que no plano espiritual. O apóstolo Paulo descreve este empobrecimento de Jesus de maneira muito vívida, enquanto ele diz em Filipenses 2:6-8: de sorte que haja em vós o mesmo sentimento que houve também em Cristo Jesus, não é? O qual, sendo em forma de Deus, não teve por usurpação ser igual a Deus, mas aniquilou-se. está aqui este verbo forte, a kenosis, não é? Ele esvaziou-se a si mesmo, tomando a forma de servo, fazendo-se semelhante aos homens, e achado na forma de homem, humilhou-se a si mesmo, sendo obediente até à morte, e não foi uma morte qualquer, foi a morte da cruz. Portanto, é este esvaziamento, este aniquilamento, esta redução de praticamente ao nada, não é? Jesus esvaziou-se daquilo que eram as suas prerrogativas divinas e assumiu plenamente a humanidade no seu ponto mais carente, mais pobre, mais sofredor. Portanto, é isto que Jesus fez por nós. Jesus desce, não é? Mas para depois subir, e não sobe sozinho, não é? Deus diz, por isso, não é? Deus lhe deu um nome que está acima de todo o nome. Portanto, Jesus sobe, mas Jesus que desceu a escada sozinho, ele não sobe sozinho, ele sobe connosco. Ele, como diz no outro texto, não é? Ele levou cativo o cativeiro. Portanto, aquilo que era o nosso cativeiro, que era o pecado, que nos condicionava, que nos realmente nos tinha roubado a vida eterna, Jesus levou isso. E isso é a graça. A graça é tudo isso que Jesus fez, portanto, por nós, não é? Para poder tirar-nos desta situação de perdidos para a situação de salvos, não é? O amor de Deus, então, torna-se graça para com os pecadores. A graça é o amor de Deus revelado ao pecador, àquele que está perdido. Portanto, a graça não é para os anjos. Uhum. Os anjos não precisam da graça de Deus. Têm o amor de Deus, não é? Mas os seres humanos não tinham direito. Então, a graça é o amor adaptado à necessidade humana para restaurar e trazer o humano de novo à relação com Deus. E toda a Bíblia foi escrita para traduzir isto. E toda a história da Bíblia, desde o início até ao fim, o profetismo foi para traduzir isto. E depois Jesus foi quem realizou, portanto, tudo isto, não é? Então, esta graça é plena, é abundante. É tudo o que Deus disponibiliza para que vocês e eu possamos ser vencedores sobre o mal, sobre o pecado e sobre a morte. É toda a força que em Cristo nos é disponibilizada. É a fé, é o arrependimento, é o perdão, é a justificação, é a capacitação para vencer o mal. É tudo, finalmente, o que necessitamos para ser e permanecer salvos. E isso é um dom de Deus. Por isso se chama graça, não é? A graça é o que Deus faz por nós, não é? Portanto, e o que dá em Jesus Cristo. Mas tu falaste de recepção da graça. Como é que o ser humano pode receber, portanto, esta graça? A graça é o que Deus faz por nós, é o que Deus disponibilizou. Agora, a recepção da graça é uma demarche que nos, não digo que seja só nossa, não. Nós precisamos da graça de Deus para aceitar a graça, não é? Mas é uma demarche que eu tenho que realmente tomar. É uma decisão que eu tenho que tomar. Eu devo apropriar-me desta graça. Esta graça que está disponível em Jesus Cristo, tudo o que foi feito por mim, eu tenho que o tornar para mim. Tenho que o tornar pessoal, tem que ser meu. E isso realmente, tanto Jesus como Paulo dizem que nós nos apropriamos e personalizamos essa graça através, portanto, da fé, não é? É crendo nela, é tão simples. É crendo que a graça me é dada e que eu a aceito se eu quiser. Porque, na realidade, a minha liberdade tem sempre, para Deus, prioridade. E Deus não me salva de ofício. Deus salva-me, fez tudo isto, não é? Fez toda esta descida para me levar. Mas ele só me leva se eu quiser. Portanto, Deus não nos obriga, não é? Então, não aceitar esta graça é a maior desgraça. Não é? É a maior desgraça. Não aceitar esta graça, rejeitar esta graça, é a maior afronta que podemos fazer a Deus. O maior pecado que podemos cometer não é matar, roubar, adulterar. O maior pecado que podemos cometer é rejeitar a graça que Deus nos dá para sermos salvos e querermos permanecer, no pecado, não é? E é um total desperdício. É É uma pena, realmente, não nos apropriarmos desta graça. Há uma frase que eu ouvi na minha juventude, em que diz assim: olhando para mim, eu pergunto-me, como poderei ser salvo? Mas olhando para a graça, eu pergunto-me, como poderei perder-me? Pois é uma pena muito grande, se com toda esta salvação plena e abundante, disponível e de graça, nós não aceitemos.
0: Quase que podíamos fechar aqui o nosso episódio.
3: Já não era preciso dizer mais nada.
0: Estava tudo dito. Obrigado, Hortenda, por esta explicação tão, tão simples, mas que nos deu a perceber claramente o que é a graça. A graça é uma oferta que Deus fez, oferecendo o seu próprio filho, não é? E quando nós olhamos para este ser que era tão rico e que por amor de nós se fez pobre, nós temos que pensar também naquilo que é o amor de Deus. E nós não precisaríamos de sair das duas cartas de Coríntios. Aliás, na 1 Coríntios capítulo 13 tem
2: um
0: hino ao amor. Mas eu gostava de vos levar agora muito rapidamente a Romanos capítulo 5. Porque também em Romanos... Em Romanos capítulo 5, versículo 8, Paulo vai dar esta tónica do amor. Ele vai dizer: mas Deus prova o seu amor para connosco em que Cristo morreu por nós, sendo nós ainda pecadores. E por isso nós podemos ver que Deus não espera que nós possamos merecer, não é? Deus não espera, o amor de Deus não espera que nós mereçamos. Ele age antes de nós termos alguma condição, ainda no pleno pecado da nossa vida. Pedro, como é que este facto, que no fundo a Bíblia nos apresenta aqui de uma maneira tão, tão enriquecedora para nós, como é que este facto pode mudar a forma como um crente se relaciona com Deus e ao mesmo tempo ele tem momentos de falha e tem momentos de culpa?
3: Eu acho que aqui nós estamos mesmo no coração do Evangelho, e a tua pergunta também toca num desses elementos do coração do que é o Evangelho, que tem a ver com a forma como nós nos relacionamos com Deus e a forma como vemos Deus. A nossa visão de Deus reflete quase sempre o que é a nossa prática religiosa. Nós nunca temos uma experiência de fé que seja outra coisa que não uma tradução da maneira como nós vemos Deus. Por isso, se eu vejo Deus como um ser ameaçador, a minha conduta e a minha experiência cristã está assente na ideia de medo e de culpa. Então, é muito importante que, ao estudarmos este tema, estamos a focar-nos aqui numa tentativa de explicar teologicamente, e depois, claro, com as implicações práticas, o que é o amor de Deus, que o apóstolo aqui neste capítulo final, aliás, ele vai terminar daqui a um pouco, eu mesmo irei falar um pouco sobre isso, quando ele fala precisamente sobre o amor de Deus, a comunhão do Espírito e a graça do Senhor Jesus. Então nós estamos a tentar entender o que é este conceito do amor de Deus. E se há uma coisa que nós podemos dizer que este texto nos aponta, eu vou relê-lo: Deus prova o seu amor para connosco em que Cristo morreu por nós, sendo ainda pecadores, quer dizer que Deus não esperou pela nossa ação para ele agir. O que significa que o olhar de Deus e a ação de Deus sobre nós não está dependente de nós, das nossas escolhas, das nossas ações. Logo, o tipo de relação que nós criamos com Deus e o que é a fé cristã não tem a ver com o quanto nós nos tornamos justos, obedientes ou dignos. Por isso é que a ideia de mérito precisa muito bem ser compreendida e explicada dentro do que é a fé cristã. Porque o mérito não é um dos elementos que componha as bases do que é ter fé em Jesus. O amor de Deus não é recompensa.
1: Exatamente.
0: Consequência.
2: É uma dádiva.
3: O amor de Deus...
1: É da natureza de Deus.
3: É a natureza dele agir em relação aos seus filhos. Deus não ama em recompensa. Tal como ele não castiga porque ficou chateado connosco. Como Deus não tem sombra de variação, para nós é-nos muito difícil compreender isto. Nós estamos habituados a um conjunto de ideias que, vamos dizer, no campo das relações humanas e no desenvolvimento pessoal, elas até podem ter o seu lugar. Por isso é que eu acredito que nós estamos, com muita frequência, fazemos uma confusão gigantesca, precisamente porque nós transferimos características do desenvolvimento humano para a forma como nos relacionamos com Deus. E é por isso que nós cometemos asneiras muito graves e boicotamos a nossa própria experiência cristã. O que é que eu quero dizer com isto? Nós estamos habituados a um conjunto de ideias, desde logo, a começar pelo facto que nós... Talvez nos incutiram isso, e até nós, até pais, aqui incutimos ideias aos nossos filhos, como eu digo, tem o seu lugar, a ideia de que as coisas que eu faço têm consequências. E então nós gerimos, por exemplo, a disciplina, a educação e o crescimento para poder corrigir, por exemplo, os mais novos, um pouco em função da consequência negativa que pode vir. Seja porque nós vamos trazer a consequência ou só porque os advertimos. Olha, se fizeres isto, as coisas vão decorrer mal. Então, nós criamos, obviamente, e estimulamos-nos à ideia de que as nossas escolhas, como elas têm consequências, nós criamos uma lógica relacional que muitas vezes está baseada precisamente na ideia de que se eu me portar bem, então eu vou obter o resultado que espero. No campo negativo, isto poderia evoluir para o facto de que os filhos, neste caso, desenvolveriam uma relação com os seus pais de insegurança tal que o amor dos pais estaria dependente do seu comportamento.
1: Seria condicional.
3: É condicional.
1: Uhum.
3: Por outro lado, nós também temos, agora não só na educação, mas, por exemplo, se avançarmos na idade e já para um pouco para o campo profissional e projeto de vida, nós temos ideias meritocráticas que também têm o seu lugar. Ou seja, o meu esforço vai determinar, em grande parte, o meu salário. Uhum. Seria isto. Portanto, se eu me esforçar mais na escola, se eu estudar mais e estiver mais, for mais trabalhador, vou ter melhores notas. Se tenho melhores notas, vou conseguir ter um futuro melhor. Ou se sou um empresário, quanto mais eu me dedicar, quanto mais horas eu trabalhar, quanto mais eu conhecer do campo, da minha área, eu vou ter mais mérito. Portanto, o mérito, obviamente, faz parte da equação da vida. Uhum. Obviamente, por isso, em média, há muitas exceções à regra, mas em média, as pessoas que tenham mais mérito, que desenvolvam uma performance melhor, elas vão obter resultados do quanto investiram. Se nós trouxermos estas duas dimensões para o campo da nossa relação com Deus, nós estamos completamente condicionados a pensar que Deus age como os seres humanos e como a sociedade.
1: Projetamos esse nosso esquema em Deus.
3: Esse esquema humano está projetado para Deus. Portanto, resumindo a ideia, ou aplicando-a a Deus, o conceito é que Deus me ama se, ou que Deus me castiga se, e portanto o meu comportamento é que é o parâmetro ou padrão para o sentimento de Deus em relação a mim. Portanto, na verdade, esta visão da fé redunda faz com que eu trabalho ou haja para a aprovação de Deus. Por outro lado, se o mérito e a performance determinam o resultado, eu também, obviamente, fico com a ideia de que quanto mais eu me esforçar para trazer para cima da mesa da minha salvação e da minha relação com Deus coisas que possam trazer valor, a ideia é eu vou trazer valor para este processo.
1: Uhum.
3: E, portanto, isto desvirtua completamente. Não é só a minha fé. Isto desvirtua quem Deus é. Por isso é que é tão importante.
1: E a tua relação com Deus.
3: Sim, pois a minha relação.
1: Com Deus.
3: Claro. Que neste caso nasce do facto de eu ter uma visão deturpada de quem Deus é. Por isso é que nós precisamos de entender coisas tão simples e profundas como estas. Que nós precisamos de basear a nossa segurança espiritual no facto de que Deus nos ama. Deus nos ama porque Ele quer amar-nos. Não tem a ver com as coisas que eu faço. Nós amamos a Deus porque Ele nos amou primeiro, é o que diz a Escritura. o apóstolo João, discípulo do amor, como muitas vezes é chamado, que elaborou muito precisamente sobre esta dimensão de quem Deus é, da sua natureza e da nossa relação com Ele, dizia: vede com grande amor o Pai nos tem dado, que fôssemos chamados filhos de Deus. Ou seja, nós não merecemos ser filhos de Deus, nós fugimos da paternidade de Deus, é isso que o pecado faz. Portanto, nós não temos nada que ser chamados filhos de Deus, é isto que está aqui em causa. Só que Deus chama-nos filhos na mesma. Ou seja, não depende de mim Deus me tratar como filho. Por isso que uma outra imagem e outra terminologia que a Bíblia usa com frequência é a ideia de que nós somos adotados. Porque é o conceito de que nós, como perdemos a dignidade e a capacidade de ser filhos, se fosse por nossa própria, pelo nosso esforço, já não dava. Porque no fundo é como se uma coisa que nós perdemos. Como perdemos, é como se me tirassem um título. Se eu tirar-me o título, eu não o posso voltar a recuperar. Só que por isso somos adotados, porque Deus diz: mas é a minha vontade que sejas meu filho.
0: Resgatado, não é?
3: Por isso é ser resgatado ou reconciliado. Portanto, nós não podemos viver a nossa relação com Deus como se precisássemos constantemente de provar o nosso valor. É isto. E o que a Bíblia explica é que a cruz é essencialmente onde isto está mais claramente visível. Por isso é que a expressão é: Deus morreu por nós sem que nós tivéssemos deixado de pecar. Portanto, a morte, o amor sacrificial de Deus não depende das minhas escolhas. Aliás, as pessoas por quem Jesus estava a morrer foram as que o crucificaram. Portanto, nós não, é impossível haver uma metáfora melhor para o facto de que o amor de Deus não tem a ver, não é uma recompensa, nem é justiça, porque ele foi morto por aqueles a quem estava a estender a graça.
2: Exatamente.
3: Por isso ele dizia: perdoa-lhes.
2: Não os condenes deste mal.
3: Não os condenes, porque se eu estou aqui é precisamente
1: para salvar ele.
3: Por causa disso, porque senão então o ser humano já estava condenado, porque foram os seres humanos que o mataram. Portanto, nesse sentido, nós precisamos muito de compreender que Deus conhece a nossa condição. Deus não é surpreendido pelas nossas fraquezas e o seu amor continua a ser oferecido. Talvez, portanto, na Bíblia, a história que melhor registra e melhor nos sirva de referência para a natureza de Deus e a nossa relação com Ele é a velhinha e célebre história do filho pródigo. Porque ele é que vai embora, ele é que se afasta, ele é que gasta tudo, portanto ele não tem direito a nada. Mas o pai aceita-o, mete-lhe o anel no dedo, mete-lhe as roupas e diz-lhe: vem para casa, porque aqui sempre foi a tua casa.
0: Resgata-o, não é?
1: E preparou-lhe uma festa.
3: E preparou-lhe a festa. Portanto, isso não dependeu da qualidade, da performance daquele homem, porque ele chegou lá todo mal cheiroso e porco, porque essa, a escolha dele levou para esse lugar. E nós precisamos muito de entender Deus desta forma. Caso contrário, nós passamos a vida com medo.
2: Exatamente.
3: E com culpa. E a Bíblia também diz que onde há amor não há medo.
2: E que Deus dê-nos um espírito de
0: mansidão.
2: De coragem, não de medo.
3: Isso.
2: Não foi, Timóteo.
1: O amor de Deus manifesta-se para connosco só pelo facto de existirmos. Ele ama-te porque existes e tu existes porque ele te amou primeiro. Portanto, ele te amou antes de existires. Portanto, não fizestes absolutamente nada. Mas porque existes, ele ama-te. Mas existes porque ele quis.
0: Claro. E é muito interessante ver que Paulo vai dar, digamos, uma importância muito grande ao amor de Deus. E depois temos um outro apóstolo, não menos importante que Paulo, que é João, que vai falar do Deus de amor, não é? E eu gostava que nós saltássemos muito rapidamente da segunda carta aos Coríntios até irmos até 1 de João capítulo 4, versículo 8, porque diz que aquele que não ama não conhece a Deus, porque Deus é amor. Ou seja, nós vemos aqui que João mostra a necessidade que nós temos de conhecer Deus. Joana, na vida prática de uma pessoa, de que forma a qualidade das suas relações com os outros pode ser de alguma maneira um espelho, vamos dizer, honesto, um espelho honesto daquilo que é a sua relação real com Jesus?
2: Olha, eu gosto muito deste versículo. Até a primeira reflexão pública lá que fiz há muitos anos atrás foi sobre este tema, porque eu acho que esta frase é mesmo determinante para o nosso relacionamento com Cristo, porque há uma busca constante de saber quem é que é Deus e o que é Deus, não é? Lembro-me na altura, pronto, de estudar o que é que era isto de conhecer a Deus, o que é que era conhecer a Deus. O tema era conhecer Deus, o que é conhecer Deus? Estávamos a falar, era sobre esse o tema que estávamos a falar. Que eu acho que é o que nós precisamos, porque tudo fala, não é? E a vida eterna é que te conheçam a ti mesmo e, né, que te conheçam. Há uma constante exortação em toda a Bíblia para conhecermos Deus. E este conhecer Deus, no fundo, como este verbo, não é? Conhecer, está muito ligado aos relacionamentos, até do relacionamento íntimo entre um homem e uma mulher, não é? E Abraão conheceu a Sara e gerou um filho. É uma relação extremamente íntima. Que João exorta aqui de que se não existe esta relação íntima com este Deus, não há frutos, não há amor, não é? Porque Deus é o amor, então quando nós temos esse relacionamento acabamos por transmitir amor. Pronto. E nós podemos ver o amor de Deus, um vislumbre do amor de Deus em várias áreas da nossa vida, no dia a dia. Nós conseguimos ver no relacionamento entre um marido e uma mulher, conseguimos ver entre pais e filhos, como já falámos, nas amizades sinceras, e também podemos ver o amor de Deus na natureza, de diversas formas, acontecendo sem Criador. Mas aqui o ponto central de João é interessante, que isto não é apenas vamos ser pessoas melhores, é muito mais do que isso, não é? Deus não é apenas alguém que manda amar, portanto, ele é amor, e quem o conhece inevitavelmente é transformado por essa realidade, e essa realidade vive-se no nosso dia-a-dia. E por isso é que as relações humanas para João vão funcionar um bocadinho aqui como um termómetro espiritual, não é? Não porque vão ser perfeitas estes relacionamentos, mas porque revelam uma direção fruto desse conhecimento de Deus. E Paulo, quando descreve também aqui, já que vamos falando aqui bastante de Paulo, né, neste trimestre, ele queria muito que os coríntios, que a igreja de Corinto vivesse em unidade, mas sem amor não há unidade. Por isso é que em 1 Coríntios 8, 1 fala aqui que ele ensinou que o amor vai edificar, e sem amor tudo é inútil, tudo é vazio. Tudo o que nós fazemos, portanto, deve ser feito com amor. Por isso é que o amor é uma extensão, né? O nosso amor é uma extensão do amor de Deus. Então eu pensei aqui em alguns, portanto, escrevi aqui alguns tópicos, no fundo, que o que é este amor na prática, não é? Nós percebemos que João insiste repetidamente, se alguém diz amo a Deus e odeio o seu irmão é mentiroso. Nós percebemos aqui que o amor a Deus não fica invisível na prática. Uhum. Não conseguimos que seja escondido. Há uma incoerência espiritual quando há um discurso de devoção a Deus, mas depois, por outro lado, as relações são marcadas por dureza, por indiferença, por desprezo. E para João isto é um problema de conhecimento de Deus. Nós podemos ter um conhecimento intelectual, mas isso não é conhecer Deus. Nós podemos, eu posso ter um conhecimento muito escrutinado do meu esposo, mas eu posso não o conhecer na intimidade. E na prática, nós podemos falar o que é aqui um relacionamento saudável com os outros, mas e o que é o amor de Deus e uma devoção a Deus, mas acaba por não ter na prática. Portanto, isso é um problema do conhecimento de Deus. Aqui um outro ponto é que as relações humanas acabam por também expor o tipo de amor que está em nós, de onde é que vem. É um amor que vem de Deus, é um amor que produz perdão, que produz frutos, não é? Que produz paciência, que produz verdade, ou é um amor muito centrado no ego, em nós próprios? É um amor que produz controlo, que produz competição, ressentimento. Por isso é que mesmo em 1 João 5:2, um bocadinho mais à frente, diz que nisto conhecemos que amamos os filhos de Deus, quando amamos a Deus e guardamos os seus mandamentos. Portanto, não é só emoção, é uma expressão de lealdade, não é? Com o interior. E podemos também perceber que as relações, bem assim, em terceiro, que são um lugar onde a fé se torna verificável, não é? No fundo, nós, as relações próximas vão revelar o discurso religioso que nós temos na prática. Nós agimos, como é que nós agimos quando somos contrariados? Como é que nós tratamos quem não nos traz qualquer tipo de benefício? Como é que nós lidamos com ofensas reais no dia-a-dia? Como é que nós falamos quando não estamos num público religioso? E estes lugares que nós que existem no nosso dia a dia, não é, acabam por mostrar esta fé, acaba por ser verificável. Pronto, por fim, o mais importante é o critério final, é que o amor de Deus, o centro desta carta, não é, que não é, ou deste texto, não é amar mais, mas o que consiste o amor é que nós tínhamos amado a Deus, mas em que ele nos amou primeiro, como disseste. Portanto, isto muda tudo. O amor aos outros não é a origem, nem vai ser a consequência, não vai ser a origem da salvação, é um resultado de termos sido alcançados por o amor de Deus que partilhaste há bocadinho connosco. Pronto, no fundo é por aí.
0: Muito bem. Como dissemos ainda há pouco, a nossa conversa é uma conversa em torno daquilo que está escrito na segunda carta aos Coríntios. Estamos praticamente a fechar esta carta e também a fechar esta temporada, mas ainda temos mais duas ou três questões, digamos assim, dois ou três pontos importantes a salientar. Vai ficar para a segunda parte do nosso episódio. Não saia do seu lugar, é já a seguir.
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0: Iniciamos aqui a segunda parte do programa Bíblia Aberta com mais um episódio e, sobretudo, estamos quase no final da segunda carta aos Coríntios. Vamos encerrar esta temporada que tem sido deliciosa, com várias conversas e temáticas extremamente importantes, e de certeza que você, se acompanhou todos os episódios, dá graças a Deus pelas boas conversas que tivemos aqui, pelo conhecimento que vamos adquirindo. Antes de voltarmos à conversa com os nossos três convidados, com a Joana, com a Hortelinda e com o Pedro, vamos lançar-lhe o desafio de procurar a verdade. 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Muito bem. Já estivemos aqui a olhar para a graça, já olhámos para o amor, vamos continuar porque temos que chegar à comunhão, ok? Sim. Então, vamos agora entrar nesta questão da comunhão e Paulo leva-nos, não propriamente em Coríntios, nas cartas aos Coríntios, um pouco nesta linha da comunhão com o Espírito Santo, mas leva-nos então a Gálatas. E se formos a Gálatas, capítulo 4, versículo 6, nós vamos encontrar aqui claramente Paulo a definir esta comunhão do Espírito Santo. Diz que, e porque sois filhos, Deus enviou aos vossos corações o Espírito de seu Filho, que clama Abba, Pai. Então nós podemos ver aqui que Paulo descreve o Espírito Santo como aquele que legitima e que torna íntima a nossa relação com Deus. Hortelinda, como é que uma pessoa, a bem da verdade, pode distinguir entre uma fé que é apenas intelectual ou, se quisermos, doutrinária, e ao mesmo tempo uma fé que é genuína e que é animada pelo Espírito?
1: Falar do Espírito era indispensável, né? Neste tema. Falámos do amor de Deus, falou o Pedro,
0: falar... E se calhar o tempo que temos não vai dar para tudo, mas vamos tentar.
1: Da graça, exatamente, e falar do Espírito, era que promove realmente a comunhão, é indispensável, não é? Por isso o apóstolo termina a sua epístola assim. Pois a obra da salvação, como sabemos, é uma obra das três pessoas da divindade, não é? Deus o Pai é o que concebe o plano da salvação, Deus o Filho é o que a executa, que realiza, a torna efetiva, e o Espírito Santo é o que nos leva a participar dessa salvação, não é? Podemos dizer que o Pai e o Filho trabalham do exterior, promovendo realmente aquilo que nós necessitamos para ser salvos, não é? Sobretudo o Filho, não é? Em quem se concentra, portanto, toda a nossa salvação. E o Espírito Santo trabalha do interior. O Espírito Santo vai finalmente trabalhar com o receptor. Porque se não houver algo de Deus que trabalhe com o receptor, portanto, nós acabamos por não poder desfrutar nem a integrar aquilo que é a nossa salvação, não é? O Espírito apura as antenas espirituais, a sensibilidade, a percepção, dá convicções, mostra a importância e a urgência, portanto, de aceitar o dom de Deus. Portanto, se o Espírito Santo não tocar, não impressionar, não levar a aprofundar, não revelar, como disse Jesus, não convencer do pecado, da justiça e do juízo, não há vida espiritual.
0: O Espírito Santo liga o nosso interruptor.
1: Liga o nosso interruptor. E sem essa ligação, sem essa presença do Espírito Santo, o ser humano perdido é como uma pessoa completamente desidratada à beira de uma fonte, mas que não tem sede. Então, se não for o trabalho do Espírito Santo em nós, tudo aquilo que o Pai fez, tudo aquilo que Jesus realizou com tanto sacrifício, fica sem efeito. Nós necessitamos desta ajuda que venha realmente trabalhar, portanto, em nós, estar em nós. Sem isso não há salvação. Logo, o Espírito Santo é tão nosso Salvador como é Jesus, como é o Pai. A salvação é realmente um dom de Deus, portanto, de toda a divindade.
0: Aliás, o versículo que lemos diz que o Espírito do seu Filho clama Abba Pai.
1: Exatamente.
0: É? Há aqui uma convergência destes três forças.
1: É o Espírito que nos leva a abrir os nossos olhos, a ver, a perceber. Realmente é o que nos promove um novo nascimento. Ou seja, um novo nascimento é voltar, é ver a vida, não é? É despertar, portanto, para a vida. Agora, há uma coisa que é importante e que nós temos que ter em conta. É que o Espírito de Deus não se impõe. Deus não se impõe. Deus se propõe. E o ser humano precisa de se abrir à sua influência. É evidente que a salvação, que é Deus que concebe, é o Filho que realiza e é o Espírito que a promove em ti, então, se não houvesse a liberdade humana, quer dizer, toda a gente teria que salvar, se só dependesse de Deus. A Bíblia nos diz que haverá perdidos, haverá aqueles que passam ao lado de tudo isto e realmente não beneficiam, é porque a nossa decisão, a nossa liberdade, a nossa escolha tem na nossa salvação um grande papel.
0: Essa é a nossa parte.
1: Esta,
0: né?
1: É a nossa parte. Esta é a nossa parte. E a nossa abertura ao Espírito. Falaste de uma fé intelectual. A nossa abertura ao Espírito pode ser fragmentada, pode ser parcial. Portanto, nós podemos abrir ao Espírito apenas o intelecto. E a nossa fé, portanto, a nossa relação torna-se apenas raciocínios, doutrinas, ensinamentos, ideias, conceitos, elaboração de doutrinas.
0: É um pouco aquilo que a Joana estava
1: exatamente
0: a dizer há pouco, não é?
1: Mas não temos que desprezar
0: isso. Conhecemos,
1: isto.
0: Mas não conhecemos, ou não vivemos, não é?
1: É apenas uma parte, não é? É apenas uma parte. Não é uma parte a desprezar, não é? É algo que é importante.
2: Claro. No fundo,
1: só que sozinho não chega. Exatamente. Sozinho, portanto, não chega. A fé conceptual, que é feita de argumentos e de ideias, não é ainda uma fé plena que possa ter a salvação, viver a salvação plena. Outros abrem ao Espírito realmente a sua dimensão psicoafetiva. E assim a sua experiência é feita de sentimentos, de estados de alma, muita emotividade, Mas depois, quando passa essas emoções, o que fica espremido não dá grande coisa. Não tem uma verdadeira influência na vida dessas pessoas. Todos nós conhecemos pessoas muito emotivas na sua fé. Há ainda aqueles que possuem talvez uma natureza mais mística, não é? São aqueles com mais tendência para o religioso, têm uma fé marcada por grande religiosidade. São os temperamentos místicos, não é? Comprazem-se em práticas, em ritos religiosos, em celebrações, em cerimónias, portanto, em festas, portanto, é todo o aspecto religioso da dimensão espiritual, mas também é só isso, não é? Acaba por ser qualquer coisa que não vai a fundo, uhum. como realmente a Joana estava a dizer. E depois ainda há aqueles que às vezes se enganam a eles mesmos e os outros mais facilmente. São os que fazem coisas. Uhum. São aqueles que, para eles, a fé é realizar coisas, projetos,
2: confundem
1: ações.
2: Confundem o viver a fé
1: com o fazer. Portanto, fazem até boas obras, não é? Alguns até dizem, para mim, a religião é fazer o bem. Pois, mas se fica só aí, não chega.
0: Pois, e o próprio Jesus diz que no final também virá e irá, no fundo, dizer, não vos conheço. Não é?
1: Exatamente, fizeram tanto bem, tantas coisas, mas finalmente não vos conheço. Faltou realmente aí alguma coisa. E o que faltou foi uma verdadeira conexão, não é, com Deus. Não, é? Não vos conheço porque estiveram fazendo tudo isso desconectados.
0: Se calhar, portanto, tentamos nós ligar o interruptor quando é o Espírito Santo que deve
1: que
0: ligar.
1: Tem que o ligar, é o Espírito Santo. Portanto, é necessário que o Espírito Santo habite todas estas dimensões que nós falámos, a intelectual, a psicoafetiva, a religiosa e aquela da prática, não é? De realizar o bem. Tem que ser o Espírito Santo a promovê-la. Para isso o Espírito Santo tem que habitar o nosso ser. A nossa entrega tem que ser total, não parcial, não parcelada segundo as nossas conveniências ou as nossas tendências. Necessitamos que o Espírito nos habite, que ele faça morada em nós, como disse Jesus, não é? Aquele que tem os meus mandamentos e os guarda, esse é o que me ama e será amado do meu Pai, e viremos para ele e faremos nele morada. O Espírito fazer morada em nós é o que vai inspirar os pensamentos, o intelecto, vai inspirar os afetos, os sentimentos, as emoções, vai inspirar a nossa própria misticismo, não é? Que é bom, vai inspirar as nossas ações. Tem que ser o Espírito que vive em ti, que depois habita todas estas dimensões da tua pessoa e realmente as torna uma vida.
0: E quando o Espírito alcança o nosso coração e vive connosco, por ele nunca mais sai.
1: Ele nunca mais sai, é? Exatamente. E é o Espírito que vivifica todas as coisas, como diz o apóstolo. E é o Espírito que atesta que somos filhos de Deus. Não é?
0: O próprio Paulo diz, não somos de nós mesmos.
1: Não somos de nós mesmos. É os que são guiados pelo Espírito de Deus.
3: Esses são os filhos de Deus.
1: Esses são os filhos de Deus. Podemos fazer muita coisa, mas se não formos guiados pelo Espírito de Deus, ainda não pertencemos a Deus, não é? Porque o Espírito é que nos dá esse sentimento e essa realidade de pertença.
0: E depois temos um Deus que é tão extraordinário que ele quer ser Deus connosco. Isto, para mim, é uma das partes fantásticas que a Bíblia nos dá, é que mostra que Deus quer ser Deus connosco. Vamos voltar outra vez a Paulo, a 2 de Coríntios, capítulo 13, para lermos agora o versículo 11, porque diz: sede de um mesmo parecer, vivei em paz, e o Deus de amor e de paz será convosco. Ou seja, este Deus de presença, de estar connosco, como a Hortelinda falava, por meio do seu Espírito, viver em nós, morar em nós, estar connosco. Joana, o que é que isto nos pode dizer, ou o que é que isto poderá dizer a uma pessoa sobre a responsabilidade que tem de tornar Deus visível ou invisível aos que a rodeiam?
2: É muito aquele, conhecem, não é? Aquele provérbio, não é? Que diz que diz-me com quem andas,
1: dir-te-á quem és.
2: Eu acho que é uma consequência demasiado óbvia quando vemos o relacionamento com Deus, que a pessoa tem realmente um relacionamento com Deus pela forma como lida com os outros. Não dá para esconder. É como aquele versículo que diz a candeia, não é? Uhum. Que se esconde. Não quero com isto dizer, eu acho que isto é uma coisa importante de nós nos lembrarmos. Não quero com isto dizer que não há conflitos, não é? entre uma comunidade. Não quero dizer que por haver conflitos, então não temos o amor de Deus, não é? Se não temos um amor constante, pronto, está fora. Não parece ser isso. Eu quando eu leio aqui, eu gosto imenso destas saudações finais de Paulo, porque ele diz aqui, fala um bocadinho sempre em comunidade. Ele fala sempre em aperfeiçoar, diz logo, não é? Quanto ao mais irmãos, a Deus. Começa logo assim, o versículo 11 começa assim: a Deus. Aperfeiçoai-vos, ou seja, no fundo, este aperfeiçoar é sendo unidos, amadurecei espiritualmente, não é? Consolai-vos. E sedes do mesmo parecer, aqui no sentido de sermos parecer, não intelectualmente, que ele queria dizer, depois em Filipenses fala um bocadinho, mas num conjunto de ações, até há bocadinho estava aqui a ver, que até diz como, não é? Ele até diz aqui, tinhais o mesmo amor, não é? Em Filipenses 2.2, tinhais o mesmo amor, sendo unidos de alma, tendo o mesmo sentimento, não façais nada por partidarismo ou vanglória, mas por humildade, considerando cada um de vós superiores a vós mesmos. Ou seja, está aqui descrito aquilo que é o viver com Deus no meio de nós. Eu costumo dizer que a comunidade, esta comunidade cristã, existe porque se reúne à volta de uma fogueira, e essa fogueira é Cristo. E essa fogueira é tão luminosa que não há como outros grupos não nos verem, porque temos no centro Cristo. O amor a Deus, como eu disse há bocado, nunca fica invisível na prática. Não há como. Não há como. Não pode haver. É uma incoerência espiritual se isto acontecer. Quando há conflitos, a forma como se gera os conflitos não quer dizer que eles não vão aparecer. A forma como eles são geridos, a forma como há relações marcadas pelo quê? Pela cedência, ou pela dureza, pela crítica, ou pela entreajuda. Portanto, aqui nós temos uma responsabilidade individual de mantermos, através da forma como lidamos uns com os outros, como eu lido com os outros, de manter Deus connosco dentro da comunidade. Temos essa responsabilidade. Há uma expressão que eu sempre gostei muito de ouvir nos clubes, é que nós somos embaixadores de Deus, não é? E ser embaixador é um representante, depois até foi aqui no dicionário, ser embaixador é um representante oficial de alguém maior do que si mesmo, enviado para falar, agir, viver em nome dessa autoridade. E nós realmente somos embaixadores. Para nós somos uns representantes oficiais de alguém maior do que nós, que é Deus. Somos esses representantes, mesmo dentro do meio da nossa comunidade cristã, assim como também com a nossa vizinhança, no nosso trabalho, com a nossa família dentro de casa, com os nossos filhos na rua. Nós somos representantes de Deus. Se nós recebemos a luz, temos que espelhar. É impossível que essa luz não se veja.
1: Não se pode esconder uma cidade edificada sobre um monte.
2: Isso mesmo. Portanto, é impossível que não se veja. E como é que as pessoas veem Cristo em nós? Pela forma de falarmos, pela forma de agirmos, pela forma de vivermos em nome de Deus. E eu lembro-me que, desde miúda, penso sempre que nós, quando estamos no meio académico ou no meio profissional, e as pessoas sabem que nós somos cristãs e que somos uns cristãos especiais, porque somos adventistas do sétimo dia e temos ali uma catrefada de coisas que nos parece que nos acompanham, né? Que as pessoas identificam, tu és aquilo. Sim, pá, eu tenho que honrar Deus aqui, porque eu sinto que realmente aquilo que eu transmitir, eles vão ver Deus, porque eles sabem que eu adoro a Deus. Pessoas ateus, não ateus, várias pessoas que não têm Deus na sua vida, se eles sabem que eu adoro a Deus e que eu sigo Deus e que eu acredito que Ele existe, eles vão ver Deus através de mim, não há como. Então eu sentia...
0: Mais do que ver a tua religião.
2: Mais do que ver a minha religião, sem dúvida. Então eu via sempre, eu sentia-me, se calhar até um pouco culpada, porque sentia que às vezes nem sempre conseguia suprir as expectativas que as pessoas poderiam ter de Deus, porque eles olham para mim, ah não, mas se tu... se tu adoras Deus, se tu tens Deus contigo, tu vais agir desta forma, então Deus é assim, não é? E então às vezes sentia-me um bocado triste. Nós não devemos carregar esse peso, mas devemos saber que temos essa responsabilidade. Em tudo o que fazemos, devemos pensar, lembrar-nos que estamos a honrar Deus e que o estamos a tornar visível a outros. E isso só se consegue quando se conhece Deus, porque conseguimos transportar de uma forma natural. de uma forma instantânea, de uma forma espontânea, e não de uma forma demasiado intelectualizada, uhum, e que não vem do coração.
0: Uhum. Pegando na tua imagem muito bonita de que no fundo nós somos, estamos à volta de uma fogueira e a fogueira é Cristo, e que ela ilumina-nos a tal ponto que nós também iluminamos os outros, uhum, ou os outros veem-nos nessa luz. Dentro desta fogueira nós podemos colocar os três seres de Deus, não é? Deus Pai, Deus Filho e Deus Espírito Santo. E é assim, basicamente, que Paulo vai terminar a sua segunda carta aos Coríntios, no capítulo 13, versículo 13. Ele diz: a graça do Senhor Jesus Cristo, o amor de Deus o Pai e a comunhão do Espírito Santo seja com todos vós. É assim, desta forma, que Paulo termina. Pedro, também nós vamos terminar este episódio e esta série de temática, mas deixa-me perguntar-te: o que é que perde um crente na sua vida espiritual quando a sua fé não alcança a plenitude da revelação de Deus?
3: Sim. Desta revelação de que Deus é Pai, Filho e Espírito. Uhum. Isso eu acho que é um tema interessante para terminar, porque o apóstolo termina assim.
0: Isso.
3: Claro que é interessante, porque para o apóstolo essa expressão que ele usa é uma saudação. Uhum. É uma despedida profundamente cristã. No caso, ele não está a imitar ninguém. Nós hoje já imitamos muito formulações, porque temos esta base, mas ele não estava a imitar, ele estava a inventar a formulação, não é?
1: E é a declaração mais trinitária de toda a Bíblia.
3: Sim, por isso é uma declaração profundamente trinitária. Mas com um interesse, que aliás é o exercício que eu

0: que Jesus diz batizar em nome do Pai, do Filho e do Espírito. Não tem uma explicação teológica sobre isso, simplesmente diz, olha, batizem assim, no nome de Deus, Pai, Filho e Espírito. E o apóstolo aqui despede-se da igreja, desejando o melhor que podia para a igreja. E o melhor que ele consegue formular são estas três maravilhosas experiências para a vida do crente que Paulo vai associar à pessoa do Pai, do Filho e do Espírito. Por isso é que esta declaração é profundamente trinitária, mas neste sentido, não de tentar convencer alguém que Deus é isto ou aquilo, porque no fundo é, o que é que nós sabemos sobre Deus? Como é que nós podemos conseguir explicar Deus? Aliás, pequeno parênteses, esse é um dos problemas de uma certa visão muito dogmática sobre temas como, por exemplo, a Trindade, que é nós estamos a tentar formular numa folha e escrever quem Deus é. Estamos condenados logo à partida.
1: Claro, se nos não cabe na nossa compreensão.
0: Se nos
1: humana.
0: Colocamos nessa missão. Por isso a Bíblia aparece. Esta visão trinitária, não é que a palavra exista na Bíblia, mas é a declaração de que Deus é assim porque ele escolheu revelar-se assim. É, portanto, para mim pessoalmente, gosto muito deste tema, é quase indiferente como é que Deus é. Porque a única coisa a que eu posso ascender é como é que Deus se revelou. Ou seja, o que é que Deus disse sobre si? E Deus disse-se Pai, Filho e Espírito, sendo que não o disse por uma questão de matar a nossa curiosidade, disse porque é muito diferente ser Pai, ser Filho e ser Espírito. E Paulo consegue resumir isto de uma maneira incrível ao dizer esta ideia de que o amor de Deus, porque Deus é o que está acima, é uma coisa que nós não merecemos, mas ele dá, porque ele pode dar o que ele quer.
2: E porque estas três partes trabalham unidas por nós.
0: É isso mesmo, trabalham a favor. Por isso a plenitude de Deus é porque nós precisamos que Deus seja assim. Nós precisamos desse amor soberano do Pai. Por isso a obra do Pai essencialmente qual é? É de ser o Criador, é de ser o Senhor. Ele é o que mantém a ordem, porque ele tem a autoridade total.
2: E aquele que ofereceu a graça.
0: Por isso é? ele oferece essa sua autoridade total, que está manifesta no seu amor. Mas Cristo, a sua obra essencial é a obra de redenção, de aproximação, de reconciliar. Por isso é a graça que ele dá, que é uma ação que é imerecida. Mas o Espírito tem essa obra de santificação, que é uma obra interior. Como dizia há pouco Artelinda, é uma obra que acontece em nós. E, na verdade, nós precisamos muito que Deus seja estas três dimensões, que podiam ser resumidas na seguinte forma. A plenitude de Deus, a nosso favor, manifesta-se da seguinte forma. Como o Pai é o Deus da autoridade suprema, ele é o Deus que estabelece princípios. Os princípios de Deus são eternos, são bons para nós. Por isso, o que é que a Bíblia vai dizer? Deuteronómio 6,17, por exemplo, diz: diligentemente guardem os mandamentos do Senhor vosso Deus e os seus estatutos e tudo o que ele vos tem mandado. E procurem fazer o que é reto e bom aos olhos do Senhor. Então, o apelo do Pai é para nós seguirmos estes princípios de vida, porque ele sabe o que é melhor para nós, é o nosso Criador. Só que nós não temos só o Pai a dizer, vai por este caminho, este é o caminho. Nós temos o Filho que diz o quê? Vem por aqui, é assim que se
3: mostra.
0: Faz. Que mostra.
3: Eu sou o caminho, vem cá
0: isso.
3: Atrás de mim.
0: Por isso, se o Pai é o Deus dos princípios, Jesus é o Deus do exemplo. Por isso ele disse assim: eu desci do céu não para fazer a minha vontade, mas a vontade daquele que me enviou. Então, Jesus ensina-me na prática o meu exemplo, mas o exemplo de quê? Para cumprir os princípios que o Pai estabeleceu. Então eu tenho os princípios que o Pai estabeleceu e um exemplo de como é que eles se vivem. E agora eu tenho o Espírito que faz o quê? Que me dá poder. Para eu fazer o quê? Seguir o exemplo de Jesus, fazendo a vontade do Pai. Por isso nós temos exatamente as três necessidades para a nossa experiência. A autoridade, o exemplo e o poder para fazer. Nós temos isto no Pai, no Filho e no Espírito. Ficar sem uma destas coisas é autodestruição.
2: Exatamente. Olha, meus amigos, a conversa estava ótima, tá tão bom, mas não podemos continuar porque o nosso tempo chegou ao fim. Foi um gosto receber-vos aqui no programa Bíblia Aberta e contamos muito brevemente ter-vos de volta, porque é sempre um gosto conversar com vocês. Muito obrigado pela vossa companhia e ajuda. Assim também.

está aí em casa. Foi um gosto poder estar consigo ao longo desta temporada e podermos conversar sobre estes temas tão importantes e tão necessários. 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Está assim fechada mais uma temporada. Deixamos de parte agora as epístolas de Paulo e para a semana vamos voltar. Não penso que nos vamos embora, não vamos. Para a semana cá estaremos de novo com uma nova temática, com uma nova temporada. Vamos abrir a Bíblia e centralizar a nossa atenção nos dons que Deus nos dá, incluindo o dom de profecia. Tudo isto e muito mais a partir da próxima semana. Não perca. Até lá, que Deus o abençoe grandemente e continue com a sua Bíblia aberta.

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2: Olá, amiguinhos. Estão preparados para mais uma viagem fantástica? Eu sou a Sara.
3: E eu sou a São. E no episódio anterior vimos como Deus usou Esther e Mardoqueu para proteger o seu povo de um plano terrível. Mas temos de entrar para o avião, por isso apertem os cintos porque...
4: Vamos voar!
2: Acabamos de aterrar na Pérsia e hoje vamos aprender algumas lições da história incrível da Rainha Esther e de Mardoqueu.
3: Esther e Mardoqueu mostraram-nos que ter confiança, fé, pode mudar a vida de um povo.
2: Concordo contigo, São. E agora vamos refletir um pouco sobre as lições que podemos aprender com tudo o que aconteceu, não é verdade?
3: Isso mesmo, Sara. Acho que a primeira lição é sermos corajosos. Esther teve coragem e apresentou-se diante do rei para salvar o seu povo. Ela sabia que estava a arriscar a sua vida, mas confiou em Deus e enfrentou os seus medos para fazer o que era certo.
2: É verdade, São. Isso mostra-nos que, mesmo quando estamos com medo, podemos pedir ajuda a Deus para nos dar coragem.
3: Sabem, crianças, ter coragem não significa que não teremos medo, mas sim que escolhemos fazer o que é certo, apesar do medo. Às vezes, ser corajoso é ajudar um amigo na escola, defender alguém que está a ser maltratado ou até admitir que fizemos algo errado.
2: Isso mesmo, São. Que lição tão importante. Podemos sempre pedir a ajuda de Deus nas nossas orações. Ele está sempre connosco e pode dar-nos a força que precisamos para sermos corajosos como a Rainha Esther.
3: E amiguinhos, lembrem-se, ser corajoso pode mudar as coisas, como Esther, com a ajuda de Deus, mudou a vida de um povo. Nunca se esqueçam de que, embora sejam pequeninos, podem fazer a diferença com aquilo que fazem.
2: É verdade. A segunda lição é a importância de fazer o bem sem esperar recompensa. Mardoqueu salvou a vida do rei ao avisar sobre o plano dos servos maus, mas nunca pediu nada em troca. Ele fez o que era certo, simplesmente porque sabia que era o que devia ser feito.
3: Exatamente, Sara. Às vezes fazer o bem aos outros pode parecer difícil, mas a verdade é que sempre que fazemos algo bom, estamos a espalhar amor e bondade. E essas coisas são como sementes que crescem e transformam o mundo à nossa volta.
2: Isso mesmo, São. Fazer o bem é uma escolha que todos podemos fazer, seja ajudar alguém que precisa, partilhar aquilo que temos ou até oferecer um sorriso ou uma palavra amiga a quem está triste. Mesmo gestos mais pequenos podem ser muito importantes.
3: E sabem, amiguinhos, Deus vê sempre as nossas boas ações, mesmo que mais ninguém repare. O mais importante é fazer o bem, porque queremos ajudar os outros e fazer a diferença, tal como Mardoqueu.
2: E lembrem-se, crianças, quando escolhem fazer o bem, vocês não estão apenas a ajudar os outros, mas estão a tornar-se crianças melhores.
3: E a terceira lição é a força da união. Quando os judeus souberam do decreto da Amã, eles não desistiram. Em vez disso, uniram-se para jejuar e depois, quando o novo decreto foi enviado, trabalharam juntos para se defender.
2: É verdade, São. Quando trabalhamos em equipa e ajudamos uns aos outros, conseguimos vencer as dificuldades que talvez não conseguíssemos sozinhos. E além disso, é muito mais fácil e até divertido quando nos ajudamos uns aos outros.
3: E não importa o tamanho do desafio, porque juntos somos mais fortes, seja na escola, na família ou com os amigos.
2: É isso mesmo, amiguinhos. A união não apenas nos dá força, mas também nos ajuda a sentir o amor e o cuidado das pessoas à nossa volta.
3: Por isso, lembrem-se, juntos somos melhores e mais fortes.
2: E não podemos deixar de falar sobre a importância da justiça, que é a quarta lição. Esther e Mardoqueu ensinaram-nos que ser justo significa tratar todos da mesma maneira, com respeito e amor.
3: É verdade, Sara. Ser justo também significa lutar pelo que é certo, mesmo quando é difícil. Esther arriscou a sua vida para salvar o seu povo, porque sabia que aquilo era o melhor a fazer.
2: E sabem, amiguinhos, Deus também é justo e quer que nós sejamos justos com os outros. Isso significa não fazermos diferença entre as pessoas, partilharmos aquilo que temos e ajudar quem precisa sem esperar nada em troca.
3: E não esqueçam que a justiça começa nas pequenas coisas, como partilhar com os amigos, dizer a verdade ou até defender alguém que está a ser tratado de forma injusta. Quando escolhemos ser justos, estamos a fazer do mundo um lugar melhor para viver.
2: Então, amiguinhos, lembrem-se, ser justo é um ato de amor e de bondade. Sempre que vocês tiverem a oportunidade, escolham o que é certo e façam o bem. Assim podem ser exemplos como Esther e Mardoqueu, que fizeram a diferença na vida de muitas pessoas.
3: E para terminar a quinta lição é sobre gratidão. Depois de tudo o que aconteceu, os judeus comemoraram com alegria e gratidão. Eles não esqueceram a bondade de Deus e como Ele os ajudou a vencer e os protegeu nos momentos mais difíceis.
2: Pois é, São, a gratidão é muito importante. Devemos sempre lembrar-nos de agradecer pelas bênçãos e pelas vitórias, grandes ou pequenas, que recebemos. Esther e Mardoqueu não se esqueceram de como Deus esteve com ele e ensinaram o povo a celebrar essa vitória todos os anos.
3: Amiguinhos, ser grato não é apenas dizer obrigado, mas também reconhecer tudo o que temos de bom na nossa vida. Deus está sempre connosco e cuida de nós em todos os momentos. Por isso, devemos ser gratos.
2: É verdade, São. Quando somos gratos, o nosso coração fica mais feliz. Podemos agradecer pelas nossas famílias, pelos amigos, pela comida que temos, pelos animais e até pelas pequenas coisas do dia a dia.
3: Por isso, crianças, nunca deixem de ser gratos. A gratidão é uma forma de louvar a Deus e de espalhar alegria ao nosso redor. Vamos aprender a dizer obrigado a Deus e às pessoas que nos ajudam todos os dias.
2: E assim termina esta história incrível, amiguinhos.
3: E quero dizer-vos que esta história está na Bíblia. É uma história cheia de aventuras, lições importantes e prova-nos que Deus cuida de nós.
2: Sim, Deus cuida de nós. Ele está sempre connosco. Ele ouve as nossas orações. Por isso chegou a hora de orarmos.
3: Querido Papá do Céu, obrigada por esta história tão bonita que nos ensina a confiar em Ti, a sermos corajosos, bondosos e gratos. Obrigada porque também cuidas de nós todos os dias. Ajuda-nos a ser justos e a fazer o bem, mesmo quando é difícil, e a ser gratos por todas as bênçãos que recebemos. Obrigada por nos amares tanto. E agora, querido Deus, abraça cada menina e cada menino. Protege cada um deles. Abençoa todas as famílias. Em nome de Jesus. Amém.
2: Que bom sabermos que Deus está sempre pronto a ouvir as nossas orações. E agora chegou a hora de nos despedirmos.
3: Adeus, amiguinhos.
2: Grandes e pequenos.
3: Cheinhos ou magrinhos. Que Deus vos abençoe hoje e sempre.
2: E não esqueçam,
3: vamos continuar juntos nesta viagem fantástica.
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1: Nesta reflexão, voltaremos ao tema das novas tecnologias, um tema que já ocupou alguns dos episódios desta rubrica. Mas julgo importante fazê-lo essencialmente por três razões. É um tema atual, é um tema importante pela implicação que tem em diversas áreas, e é um tema que se presta a alguma especulação, merecendo por isso uma reflexão que nos leva a optar por decisões conscientes. Há já alguns anos que temos ouvido que as novas tecnologias são o futuro e que quem não adere a elas fica obsoleto, vendo-se ultrapassado e sem capacidade de resposta às exigências da sociedade. Vejamos um exemplo. Como poderia de facto um supermercado viver ou sobreviver hoje se para registar as compras de um cliente mantivesse a mesma caixa registadora de outrora, onde se registavam um a um os preços de cada produto? O tempo que levaria a saber o custo de 800 gramas de uma fruta qualquer ou qualquer outro produto? O software de hoje fala de uma maneira muito mais rápida e com a vantagem de simultaneamente possibilitar a gestão do stock. Enfim, na verdade, as novas tecnologias implicam uma transformação profunda no modo como nós vivemos, trabalhamos e interagimos no nosso mundo. Estando conscientes desta verdade irrefutável, a questão que se coloca é se essa anunciada transformação não enferma de algum modo de alguma especulação. Durante a Segunda Grande Guerra, Werner von Braun, um engenheiro espacial alemão, afirmou estar convencido de que antes do ano 2000 veríamos o primeiro bebê nascido na Lua. Bom, já vamos em 2026. Mas centremos-nos no domínio educativo. No domínio, no fundo, em que esta rubrica se apoia. Thomas Edison profetizou que o filme revolucionaria o sistema educativo de tal forma que em poucos anos substituiria o uso de livros escolares. Em 1945, alguém anunciava que os receptores de rádio seriam tão comuns nas salas de aula como os quadros de ardósia. E em 1994, anunciava-se que o uso dos CD revolucionaria o funcionamento das salas de aula. Eu pergunto, aconteceu? Há alunos que nem sequer sabem o que é um CD? Quando ouvimos dizer que as novas tecnologias são um comboio que as nossas crianças não podem perder de forma alguma, deveremos ver quanto de verdade há em tal afirmação, mas também quanto de especulativo ela encerra. Eu li em tempos uma afirmação de Tom Holt, alguém que trabalha no desenvolvimento de software para aumentar a eficiência, a previsibilidade e a escala de crescimento das organizações. E então dizia Tom Holt que as novas tecnologias sabem que serão obsoletas depois da manhã, pelo que não têm incentivo para serem outra coisa senão aquilo que são agora. Catherine Lecuyer, no seu livro Educar para a Realidade, alerta para uma espécie de febre tecnológica que se assemelha a uma espécie de estado de transe que pode, e passo a citar, levar-nos a entender a mudança tecnológica como uma atitude de fascínio apocalíptico que interpreta essa mudança como radicalmente determinante e reveladora do futuro. E há a pergunta se as nossas crianças vão perder o comboio tecnológico se não dedicarem os anos da sua infância, os anos da sua escolarização ao uso das novas tecnologias, a mesma autora responde dizendo que, passo a citar, ao ritmo atual da obsolescência tecnológica, o mais provável é que aconteça ao contrário. Bom, no meu entender, e como uma espécie de resumo, há duas verdades a reter. As tecnologias são importantes. As tecnologias não são a panaceia nem o elixir da educação, ou se preferirmos, o elixir da aprendizagem. Mas voltaremos ao tema no próximo ponto e vírgula, para o qual conto, obviamente, com a sua presença. Então, até lá!
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1: Enquanto arrumava a casa, dei por mim a reparar numa coisa quase desconfortável. Há demasiados objetos à minha volta que já não pertencem à pessoa que eu sou hoje. Não porque estejam estragados, não porque tenham perdido valor, mas porque deixaram de fazer sentido e ainda assim continuam ali, quietos, a ocupar espaço como se estivessem à espera de uma versão minha que já não vai voltar. Há um certo engano na forma como usamos a palavra estimação. Dizemos que guardamos coisas por estimação como se fosse sempre um gesto bonito, quase nobre. Mas às vezes não é estima, é apego, é resistência. É uma recusa silenciosa em aceitar que já mudamos, porque desapegar de um objeto raramente é só sobre o objeto. É sobre admitir que aquilo já não nos representa. E isso custa mais do que parece. Enquanto dobrava roupas, mexia em papéis antigos, objetos esquecidos, em gavetas, comecei a fazer perguntas que normalmente evito. Há quanto tempo é que isto não é usado? Em que momento é que isto deixou de fazer parte da minha vida? E mais importante ainda, por que é que continua ali? A resposta raramente é prática. Quase nunca tem a ver com utilidade. Tem a ver com o e se? E se um dia for preciso? E se eu voltar a ser aquela pessoa? E se isto ainda vier a ter um lugar? Sabem, vivemos muito neste e se, como se o futuro fosse uma espécie de desculpa para não tomarmos decisões no presente. Mas a verdade é que há coisas que não são usadas há anos. E se não fizeram falta até agora, talvez nunca tenham sido assim tão necessárias. Ou talvez tenham sido, acredito que sim, numa fase que já terminou. E aceitar isso é aceitar também que nós não somos fixos, que evoluímos, que deixamos coisas para trás e que isso não é perda, é movimento. Desapegar tem qualquer coisa de honesto. Obriga-nos a olhar para a nossa vida como ela é e não como foi ou como poderia ser. É quase um exercício de verdade e ao mesmo tempo não é um processo leve, porque há objetos que carregam histórias, versões nossas, intenções que ficaram por cumprir. Há coisas que não usamos, mas que guardam quem fomos. E deitar isso fora às vezes parece uma pequena traição, mas talvez não seja. Talvez seja exatamente o contrário. Talvez seja um gesto de respeito pela pessoa que nos estamos a tornar. Porque manter tudo é uma forma de estagnação disfarçada. É querer caber em todos os lugares ao mesmo tempo. No passado, no presente, nas possibilidades que nunca se concretizaram. E não dá. Não há espaço suficiente para isso tudo. Nem na casa e nem na nossa mente. E uma coisa que é curiosa é que é a forma como o espaço físico reflete o nosso espaço interno. À medida que eu fui libertando gavetas, prateleiras, cantos esquecidos, comecei a sentir uma leveza que não era só visual. Era quase mental. Não sei se vocês já ouviram pessoas a dizerem: quando eu limpo a casa eu sinto-me diferente, eu sinto uma leveza, sinto a minha mente mais, como se tivesse também passado por uma limpeza. E era isso, era essa sensação. Como se ao tirar coisas do caminho, estivesse também a abrir espaço dentro de mim. A casa fica diferente, mais respirável, mais alinhada com quem lá vive agora, não com quem viveu antes. E há um momento muito específico, depois de tudo arrumado, em que paramos e olhamos à volta. E de repente, apetece ficar. Apetece estar. Como se aquele espaço finalmente nos acompanhasse. Como se deixasse de ser um depósito de coisas acumuladas e passasse a ser um reflexo mais claro de nós. Então não é só limpeza, é uma escolha. Escolher o que fica é inevitavelmente escolher quem somos neste momento. E escolher o que sai é confiar que não precisamos de carregar tudo connosco para continuar a ser inteiros. No fundo, desapegar não é perder, é ajustar. É criar espaço para o presente existir sem interferências desnecessárias. E talvez seja por isso que aquela sensação no final é tão boa. Não é só pela casa estar arrumada. É porque, por instantes, tudo dentro e fora parece estar no lugar certo.
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0: Dia Europeu das Línguas. Uma língua é, por essência, um meio de comunicação organizado de acordo com regras e convenções. As línguas estão em constante transformação e têm acompanhado o curso da história humana. As deslocações de povos trouxeram para a Europa vagas sucessivas de línguas cuja evolução foi ditada por acontecimentos históricos. Por exemplo, a queda do Império Romano deu origem ao nascimento de diferentes línguas românicas, como francês, italiano, espanhol e português. Mas a maior parte das línguas europeias modernas deriva de raízes comuns asiáticas ou anatólias. A língua proto-indo-europeia, cuja evolução precisa, está ainda sujeita à discussão. As principais famílias de línguas indo-europeias são a báltica, a celta, a germânica, a românica e a eslava. Hoje, a Europa encerra um verdadeiro tesouro linguístico. 23 línguas oficiais e de trabalho e mais de 60 línguas regionais ou minoritárias, além das línguas faladas pelas pessoas de outros países e continentes que vivem na Europa. Porém, devido a condicionalismos de tempo e orçamentais, regra geral, a Comissão Europeia utiliza o inglês, o francês e o alemão como línguas processuais. As línguas gestuais são também uma parte importante da diversidade cultural da Europa. Precisamente para chamar a atenção para este imenso património linguístico, a União Europeia e o Conselho da Europa tomaram a iniciativa de comemorar o Ano Europeu das Línguas desde 2001. Para aproveitar esta dinâmica, essa iniciativa deu origem ao Dia Europeu das Línguas, celebrado cada ano a 26 de setembro, com três objetivos principais: sensibilizar o público para o plurilinguismo na Europa, cultivar a diversidade cultural e linguística e incentivar as pessoas a aprenderem línguas dentro e fora do contexto escolar. Nas cidades multilingues e multiculturais como Londres, Paris, Bruxelas e Berlim, falam-se hoje centenas de línguas. A União Europeia reconhece que a língua e a identidade estão intrinsecamente ligadas e que a língua é a expressão mais direta da nossa cultura. Por outro lado, este complexo puzzle de mais de 6.500 línguas diferentes no mundo leva-nos hoje de regresso ao tempo em que a humanidade falava uma única língua, descrito em Gênesis 11, 1 a 9. Falar de Babel é recordar o atrevido projeto dos homens que um dia decidiram construir uma grande cidade, e nela, um templo com a forma de uma torre altíssima que chegasse até aos céus, significando porta de Deus. Este é o primeiro significado da palavra Babel. A intenção dos construtores é clara. Na linguagem bíblica, possuir a porta de alguém significa, na realidade, dominá-lo e tomar decididamente o seu lugar. Assim, todas as forças de baixo se unem num esforço de êxito coletivo, na tentativa insensata de tomar o lugar do Deus Altíssimo. Doravante, Babel será o símbolo deste movimento humano ascendente que traz com ele a tentativa orgulhosa de usurpar o lugar do Deus do céu. E foi por esta razão que o Criador lhes confundiu a língua, de forma que uns não entendiam os outros, dispersando-os pela terra ao desistirem daquela construção. A lição é óbvia. Quando em breve os homens se unirem ao universo de criaturas fiéis a Deus, em cânticos de honra e louvor, então de novo haverá uma só língua. Enfim, a justiça, a paz e o amor reinarão no universo de Deus.
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1: Olá, seja muito bem-vindo. Tal como prometemos na semana passada, estamos de regresso a mais um programa do Fórum Bíblico e é muito bom saber que está aí desse lado para conhecer quais as perguntas que hoje vão ser respondidas e que poderão ser, quem sabe, também as suas. E porque neste programa procuramos ir de encontro à resposta a cada pergunta que nos é enviada, então já sabe, se também tem uma questão ou dúvida sobre algum assunto ou tópico em específico da Bíblia, para o qual ainda não tem ou não obteve uma resposta, ou então se a resposta que encontrou ainda não o esclareceu completamente, não precisa de esperar mais tempo. Envie-nos agora mesmo a sua pergunta ou dúvida para o nosso e-mail programas@novotempo.pt ou então, se preferir, também pode enviar uma mensagem por WhatsApp ou SMS para o número 933-939291. Volto a repetir o número, anote bem, 933-939291. Na mensagem que nos enviar, mencione o nome deste programa, Fórum Bíblico, e assim, sempre que for possível, nós procuraremos dar a resposta num dos nossos próximos programas. Pode também acompanhar semanalmente o Fórum Bíblico na televisão, no canal 186 da Mel, mas também no YouTube da Novo Tempo Portugal. E se gosta de ouvir rádio, então pode juntar-se aos ouvintes da rádio RCS, na frequência 91.2 FM, se está na região da Grande Lisboa, ou então online em radiorcs.novotempo.pt, onde este programa é também igualmente difundido. E para o programa de hoje, reservámos mais três perguntas, e todas elas derivadas de um tema comum sobre se Jesus terá sido ou não um ser criado. O que será que nos diz a Bíblia a este respeito? E para nos ajudar a responder e a compreender o tema de hoje, está connosco, uma vez mais, o teólogo Artur Machado. Muito bem-vindo, obrigado por estar connosco uma vez mais. E vamos já, sem demora, à primeira pergunta que nos traz o tema do nosso programa. E a pergunta que nos chegou é: li há algum tempo uma passagem da Bíblia onde parece afirmar que Jesus foi um ser criado. Porém, noutras passagens da Bíblia, é afirmado que ele é eterno. Como compreender então a passagem em questão que se encontra em Colossenses, capítulo 1, versículo 15?
2: Muito bem, a pessoa até nos diz qual é a passagem em questão e, portanto, é bom que nós vamos ler essa passagem em questão. E essa passagem em questão que se encontra em Colossenses 1.15, nós vamos vê-la agora, e diz: o qual é a imagem do Deus invisível, o qual refere-se a Jesus Cristo, o primogênito de toda a criação. E, na verdade, há pessoas que, ao ler esta passagem, podem interpretá-la no sentido de que Jesus terá sido um ser criado, o primeiro ser criado, porque a palavra primogênito poderia levar nesse sentido. E a pergunta tem lógica, porque quando as pessoas leem outras passagens da Bíblia, vão no sentido contrário. Por exemplo, Isaías, no capítulo 9 e no versículo 6, que é uma passagem muito lida no Natal, quando nos fala, é uma profecia messiânica, que fala que o menino que haveria de nascer seria o pai da eternidade. E, portanto, se ele é o pai da eternidade, tem que ser um ser eterno. Também a profecia de Miqueias 5.2, que fala do local onde Jesus haveria de nascer, tu, Belém Efrata, ainda que pequena entre as cidades de Judá, de ti nos sairá aquele que é desde os tempos antigos, desde os dias da eternidade. E, portanto, essas profecias dão a entender que Jesus é um ser eterno. Da mesma forma, quando nós vemos o prólogo do Evangelho de João e que diz: no princípio era o verbo estava com Deus, o verbo era Deus, esse mesmo prólogo vai identificar que esse verbo, ou esse logos, essa palavra, é Jesus Cristo. E, portanto, vai dizer que ele é Deus. O próprio Jesus Cristo vai, na sua oração, nesse Evangelho de João, no capítulo 17, dizer: glorifica-me tu, ó Pai, junto de ti mesmo, com aquela glória que eu tinha contigo antes que o mundo existisse. E, em várias partes do Evangelho de João, Jesus, por vezes nas suas afirmações, fez com que os judeus ficassem muito irritados. Em Judeus 10.30, Jesus diz: eu e o Pai somos um. Os judeus pegam em pedras para lhe atirar e ele diz: mas por que razão é que vocês me estão a apedrejar? E eles explicam: nós vamos te apedrejar porque tu, sendo homem, te fazes Deus a ti mesmo. E, portanto, uma vez que entre os atributos de Deus está o da eternidade, Jesus, ao dizer que ele é um com o Pai, o prólogo do Evangelho de João, ao dizer que o Verbo era Deus, está a dizer que Jesus é Deus e, portanto, teria esses mesmos atributos. Todos os atributos do Pai são também os atributos do Filho. Não há dúvida que neste pensamento o texto de Colossenses 1.15 estaria de alguma maneira em contradição. Se Jesus é um ser eterno, não pode de forma alguma ser um ser criado. Mas quando lemos a Epístola aos Colossenses, teremos que nos perguntar se o apóstolo Paulo, ao escrever a Epístola aos Colossenses, estaria a escrever, a mencionar diversos tipos de seres dos quais Jesus teria sido o primeiro. E, na verdade, quando nós examinamos o início da Epístola aos Colossenses, vemos que Paulo não menciona isso, tal como ele faz em todas as suas epístolas. O que Paulo começa por fazer é dirigir a sua epístola aos crentes que estão na igreja de Colossos. Começa por expressar a gratidão pela forma como esses crentes têm conduzido o Evangelho, pela forma como eles têm vivido a sua fé, exorta-os para que eles continuem a progredir no conhecimento da vontade de Deus e que demonstrem na sua vida a ética cristã, isto é, que andem de modo digno da maneira como eles foram chamados à experiência cristã. E é a partir do versículo 13 deste primeiro capítulo da Epístola aos Colossenses que se encontram as palavras que conduzem ao versículo 15, que foi aquele com que nós iniciámos o nosso programa. E o versículo 13 diz assim: Ele, portanto está a falar de Deus, nos tirou da potestade das trevas e nos transportou para o reino do Filho do seu amor, em quem temos a redenção pelo seu sangue, a saber, a remissão dos pecados, o qual, refere-se a Jesus, não é? É a imagem do Deus invisível, o primogênito de toda a criação. E, portanto, temos aqui o contexto imediato. Neste contexto imediato, não nos diz que Jesus terá sido, como eu já mencionei, um primeiro ser de uma série de seres que viriam em seguida. Não, pelo contrário, esta afirmação situa-se na linha direta do que Paulo quer demonstrar. Paulo quer dizer que Jesus deve ser visto como primogênito. Agora temos que perceber em que sentido, não é?
1: Exatamente. A próxima pergunta vai nesse sentido, mas antes de prosseguirmos e ficarmos a conhecer qual será a segunda pergunta do nosso programa, queria agora chamar a sua atenção para uma oferta muito especial que temos para si. 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Sei que está curioso em relação à próxima pergunta, mas antes nós vamos para um curto intervalo. Não mude canal nem de estação, continue por aí porque voltamos já de seguida.
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1: Regressamos para a segunda parte do programa Fórum Bíblico. Todas as perguntas hoje aqui colocadas têm por base o texto bíblico de Colossenses, capítulo 1, versículo 15, e para responder a todas elas está connosco, como habitualmente, o teólogo Artur Machado. Se começou a ver ou ouvir agora na rádio este programa pela primeira vez, quero que saiba que este é um fórum que pode receber as suas perguntas ou dúvidas sobre os mais variados assuntos da Bíblia. Todas as semanas, cada programa é construído com as suas questões, procurando trazer resposta e um melhor esclarecimento a todas elas. Para que isso seja possível, precisamos que nos envie as suas dúvidas e perguntas por e-mail ou por telemóvel, como preferir. Se preferir por e-mail, pode enviar para programas@novotempo.pt. Se preferir por telemóvel, pode enviar uma mensagem para o número 933-939291. Vamos então ao encontro da nossa segunda pergunta, que vai exatamente ajudar-nos a aprofundar o significado da expressão primogénito de toda a criação, e a pergunta é: como compreender a expressão primogénito de toda a criação em Colossenses 1:15, como já vimos anteriormente.
2: Muito bem. O que nós precisamos de perceber em primeiro lugar é o sentido desta palavra, primogénito. Ora, nós vamos ver, e vai aparecer-nos aqui no ecrã, que a palavra em grego diz-se prototokos. E, portanto, prototokos significa primogénito. Ela vai aparecer, em primeiro lugar, na versão dita dos 70, a primeira tradução da Bíblia do hebraico para o grego, que ao traduzir o texto massorético, portanto o texto hebraico, vai utilizar esta palavra prototokos para designar aquele que era o primogénito. E o sentido natural está evidente, não é? Por exemplo, o livro de Gênesis relata no capítulo 41, no versículo 51, que Manassés é o primogénito de José. José, que estava no Egito, portanto, chamou ao seu primeiro filho, o primogénito, diz o texto, primogénito Manassés. E ele até explicou porque é que lhe chamou Manassés, porque disse, Deus fez-me esquecer de todo o meu trabalho e de toda a casa do meu pai. E, portanto, esta palavra primogénito vai aparecer na versão dos 70, aplicada quer aos seres humanos, quer aos animais. O primogénito de uma família era aquele que recebia a herança da família. Na verdade, até recebia uma dupla herança. Era também o responsável espiritual de toda a família. Todos os outros filhos recebiam um dom, qualquer coisa, mas o primogénito era aquele que, portanto, levava a responsabilidade espiritual de toda a família. O livro de Crónicas até assinala, curiosamente, que o primogênito do rei recebeu o reino, enquanto que os outros filhos recebiam outros dons. Vão encontrar isso no segundo livro de Crónicas, capítulo 21, versículo 3. Quando aplicamos esta palavra prototokos a Jesus, o filho de Maria, é claro que o sentido natural está presente, porque Jesus é o primogênito de Maria, é o primeiro filho de Maria. Mas quando nós vemos na Bíblia também a aplicação desta palavra, percebemos que além do sentido natural de primeiro ser nascido, ela tem outros sentidos que não podemos também ignorar. Um deles é a noção de preeminência. E a noção de preeminência está muito apegada a esta palavra prototokos. E eu vou utilizar outra vez o exemplo de José. Ainda agora nós vimos que o Manassés é o primeiro filho de José e é dito no texto de Gênesis que ele é o primogénito. E, entretanto, nasceu um outro filho a José, Efraim. Quando o pai de José, Jacó, vem para o Egito com toda a sua família e se aproxima o tempo em que ele vai morrer, o José leva-lhe os netos. E, claro, o Jacó deveria colocar a sua mão direita sobre a cabeça do Manassés. Mas não é isso que ele faz. E o texto bíblico diz que ele coloca a sua mão direita sobre o Efraim e vai-lhe pronunciar uma bênção. Ora, vejam bem a bênção. E a bênção depois que leva Jeremias, no capítulo 31, a escrever, Jeremias no capítulo 31, versículo 9, Jacó abençoa Efraim como se ele fosse o primogênito. Ora, o primogênito natural é Manassés, não é Efraim. E Jeremias aproveita isso que está no texto de Gênesis e diz o seguinte, virão com choro, com súplicas os levarei, guiá-los-ei aos ribeiros de águas por caminho direito em que não tropeçarão, porque sou um pai para Israel. Efraim é o meu primogênito. Ora, biologicamente isto não é verdade, porque o primogênito de José é Manassés. Mas Deus diz, Efraim é o meu primogênito, quando ele é o segundo. E vemos isso várias vezes na Bíblia. O Isaac teve dois filhos. O primeiro foi Esaú, mas não é ele o primogênito. O primogênito é o segundo, que é Jacó, curiosamente. E, portanto, nós podemos constatar que a palavra prototokos nem sempre designa o sentido natural, ou seja, de primeiro nascido ou de primeiro ser criado. E um paradigma desta mudança de significado é bem visível, por exemplo, com o rei David. O rei David é o oitavo dos seus irmãos, é o menor, portanto é o último.
1: É o último.
2: Ora, mas no Salmo 89, no versículo 27, é dito acerca do rei David, também por isso lhe darei o lugar de primogênito. Falo-ei mais elevado do que os reis da terra. Ora, o rei David era o último. Ele nunca poderia ser o primogênito. A menos que a palavra primogênito possa ter o sentido de aquele que tem a proeminência. E, na verdade, sendo o mais novo dos seus irmãos, ele passou a ser o rei de Israel. e, portanto, passou a ter a proeminência sobre os seus irmãos. Ao utilizar o Salmo 89, esta palavra primogênito, mostra-nos que nem sempre a palavra veicula a ideia de primeiro nascido, mas pode muitas vezes transmitir-nos esta ideia de autoridade, de proeminência. E, portanto, essa também tem que ser uma interpretação que nós temos que levar em linha de conta quando analisamos esta passagem de Colossenses, capítulo 1, versículo 15.
1: Exato. E é exatamente essa interpretação que a terceira pergunta nos coloca como uma hipótese e que pergunta se pode ser assim. Exatamente. E a terceira pergunta diz, a expressão primogênito de toda a criação, portanto a expressão que estamos a analisar em Colossenses 1, 15, deve ser entendida como fazendo alusão à honra e à autoridade de Jesus e não uma suposta origem no tempo, como questionámos no início?
2: Ora bem, como nós mencionámos, portanto, a palavra prototokos aplicada a Jesus tem, na verdade, um sentido original, se nós pensarmos que ele é o primeiro filho de Maria, sem dúvida alguma, mas esse não é o único sentido que o Novo Testamento usa para aplicar a palavra a Jesus. Por exemplo, o apóstolo Paulo, na Epístola aos Romanos, no capítulo 8 e no versículo 9, diz que Jesus é o primogênito entre muitos irmãos. E também vemos que aqui em Colossenses 1.15 ele diz que ele é o primogênito da criação. E em Colossenses 1.18, basta só nós descermos um bocadinho, tal como em Apocalipse 1.15, Paulo vai afirmar em Colossenses que ele é o primogênito dentre os mortos. Ora, dizer que Jesus é o primogênito, por exemplo, dentre os mortos, não teria sentido, porque Jesus Cristo não é o primeiro a morrer, também não foi o primeiro a ressuscitar. Nós poderíamos dizer, bem, ele é o primogênito entre os mortos porque ele é o primeiro a ressuscitar. Mas não é verdade. Jesus não é o primeiro a ressuscitar. O Antigo Testamento diz-nos que houve pessoas que ressuscitaram. Agora, o que dá sentido a essas ressurreições é a ressurreição de Jesus. Porque Jesus é o único que triunfa sobre a morte. E, portanto, ao chamar-lhe o prototokos entre os mortos, o primogênito entre os mortos, o que Paulo está a salientar é que Jesus triunfou sobre a morte, tem proeminência sobre a morte. Todas as outras ressurreições não teriam sentido sem isso. Da mesma maneira, quando Paulo, na Epístola aos Romanos, capítulo 8, versículo 9, diz que ele é o primogênito entre muitos irmãos, não está a exercer um sentido natural. Está a dizer que Jesus é o que tem a proeminência. E o contexto imediato da Epístola aos Colossenses diz-nos porquê. Diz-nos que ele é o primogênito porque ele é a imagem do Deus invisível. Paulo diz lá, ele é a imagem do Deus invisível. A imagem, na mentalidade hebraica, representa mais, perdoem um plenasmo, do que uma simples representação. A imagem era a projeção da essência. E, portanto, dizer que Jesus é a imagem do Deus invisível, diz-nos que ele traz-nos a essência desse Deus invisível. O homem é criado à imagem e semelhança de Deus. O homem era o representante na Terra desse Deus. O pecado transtornou isto. E, portanto, Jesus Cristo aparece de novo à imagem de um Deus como um ser perfeito. O raciocínio de Paulo mostra-nos que Jesus, sendo a imagem de Deus, é, portanto, o primogênito de toda a criação. E Paulo até o explica bem, porque se nós formos ver a passagem de Colossenses capítulo 1, versículo 17, que é o que nós vamos ver agora aqui no nosso ecrã, reparem que o texto começa por um porque. Um porque remete-nos para o que está antes. Paulo antes diz porque ele é a imagem, ele é o primogênito da criação. Agora vai explicar porque nele foram criadas todas as coisas que há nos céus e na terra, visíveis e invisíveis, sejam tronos, sejam potestades, tudo foi criado por ele e para ele, e ele é antes de todas as coisas, e todas as coisas subsistem por ele. Ora, aqui temos, Jesus é o primogênito de toda a criação, não porque tenha sido o primeiro ser criado, mas porque foi ele que criou todas as coisas. E, portanto, esta explicação do apóstolo Paulo vai-nos dizer claramente que a palavra prototokos tem aqui o sentido de dignidade, de autoridade sobre a criação. E está em conformidade com o que o Evangelho de João, no seu prólogo, também já dizia, que nele foram criadas todas as coisas. E logo temos aqui que o apóstolo Paulo, ao utilizar, portanto, esta palavra grega, quis exemplificar porque é que Jesus é, na realidade, o primogênito. E este é o sentido mais lógico. Se nós verificarmos que no texto de Colossenses capítulo 1 aparece duas vezes a palavra prototokos, vai-nos dizer também que, na segunda vez, Paulo vai dizer, porque ele também é o prototokos, diz, ele é a cabeça do corpo da igreja, o princípio e o primogênito dentre os mortos, o que nós já sublinhámos. E no versículo 19, ele vai dizer porque que ele é o primogênito entre os mortos. Versículo 19 também tem um porque. Porque foi do agrado do Pai que toda a plenitude nele habitasse. E, portanto, cada vez que o apóstolo Paulo salienta que Jesus é o primogênito, ele está-nos a mostrar a razão. A razão pela qual Jesus Cristo é o primogênito é porque, num dos casos, ele cria todas as coisas, no outro caso, o Pai quis que nele habitasse toda a plenitude. Logo, não podemos aplicar aqui o sentido natural da palavra primogênito, porque o texto não nos autoriza a fazermos isso. A maneira como o texto está construído claramente nos diz que a razão pela qual a palavra prototokos aqui é utilizada é para expressar a forma como Jesus Cristo domina a criação, pelo outro lado, como Jesus Cristo domina todas as coisas, como Jesus Cristo tem autoridade sobre todas as coisas, como ele tem autoridade sobre a Igreja. Isto era importante. Porquê? Porque a Igreja daquele tempo vinha, os membros da Igreja de Colossos, sobretudo, estavam habituados ao paganismo. No paganismo havia uma série de divindades. Essas divindades geriam todas as coisas, dominavam todas as coisas. Esta era a forma de pensar pagã. Ora, o apóstolo Paulo vai ajudar a Igreja de Colossos, através desta epístola, a cimentar a doutrina cristã, a ajudar estes cristãos que tinham vindo do paganismo a libertarem-se destas influências, destas divindades, algumas de poderes que ainda se exerciam sobre a atmosfera, sobre a política, sobre a guerra. Ele diz, não, Jesus Cristo é o primogênito, ele é que tem autoridade. Okay. Todas as coisas lhe estão sujeitas, tudo lhe é submetido. Vocês não têm que temer o Deus da guerra, não têm que temer o Deus do amor, não têm que pensar que organizam a vossa vida amorosa em função da deusa do amor, não têm que desfrutar dos vossos negócios ou pensar que devem agir nos vossos negócios em função da divindade que está por cima disso. Vocês têm que se libertar dessas coisas, porque Jesus Cristo é superior a todas essas coisas que não existem. Daí que Paulo utilizou esta expressão, prototokos, para consolidar um ensino cristão.
1: Muito bem, Arthur, creio que todos aqueles que estão a assistir a este programa ficaram esclarecidos quanto àquela que era a questão sumária deste programa, se Jesus tinha sido ou não ser criado, com base no texto de Colossenses 1.15, e penso que ficou muito claro, e fazermos a interpretação correta e realçarmos aqui a importância de lermos muitas vezes o que está antes e à frente das citações sobre as quais temos alguma dúvida, para termos uma compreensão e interpretarmos corretamente o sentido do texto. Muito bem, estamos a chegar ao fim do nosso programa, mas antes quero apresentar-lhe novamente o Guia de Estudo da Bíblia Evidências. 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E queremos muito continuar também a receber as suas perguntas, que já sabe, pode enviar para nós, para o nosso e-mail. O e-mail é programas@novotempo.pt ou então, se preferir, através de mensagem para o número de telemóvel 933-939291. 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Chega assim ao fim mais um Fórum Bíblico, mas na próxima semana estaremos novamente aqui com mais perguntas sobre este vasto universo que é o conhecimento bíblico, porque as suas perguntas merecem, sem dúvida, uma resposta. Fica então o encontro marcado. Esperamos por si. Até lá.
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1: Olá, amigo ouvinte. É sempre um prazer muito grande fazer-lhe companhia. Quando se fala de ciência, ninguém questionará a sua importância e o seu contributo para o bem-estar e satisfação das necessidades naturais da vida humana. À medida que se desenvolve, melhora o ensino, a qualidade de vida das pessoas e com ela consegue-se muito daquilo que representa a solução para os mais intrincados problemas com que a humanidade se debate. Ciência. A palavra não possui qualquer regra complicada na sua construção etimológica. Surgiu na língua portuguesa, derivada da palavra latina scientia, que originalmente era uma referência ao conhecimento sistemático. No entanto, com o passar dos séculos, a mesma palavra latina passou a ser traduzida por ciência. Bom, o uso corrente da palavra ciência não é tão remoto como se possa pensar. Os antigos gregos usavam as palavras gnosis e episteme, significando literalmente conhecimento. Só algumas centenas de anos depois, esses termos começaram a ser traduzidos por ciência. Já o termo cientista apareceu no século XIX e levou algumas décadas até começar a ser usado. Foi o historiador e matemático cientista inglês William Whewell quem o introduziu pela primeira vez nos seus escritos científicos, passando a ser posteriormente utilizado na linguagem corrente. A sua inclusão no dicionário Oxford da língua inglesa ocorreu em 1834. A ciência humana, propriamente dita, não teve uma origem exclusiva. Pelo contrário, os métodos científicos foram surgindo gradualmente ao longo de vários milhares de anos, fruto das necessidades humanas, conhecendo-se com o decorrer dos séculos alguns dos detalhes sobre o seu desenvolvimento. A partir do século XIX e com grande ênfase nos séculos XX e XXI, a ciência conheceu o seu mais extraordinário desenvolvimento, fazendo com que o mundo mudasse quase abruptamente. As distâncias são cada vez menos um obstáculo para a miscigenação e integração das diferentes sociedades com base na ciência e na tecnologia. Ninguém pode negar que, por meio dos seus processos e mecanismos, a ciência permite-nos não só refletir sobre o que nos rodeia, como também perceber com clareza o que os olhos não podem vislumbrar. Todo este desenvolvimento tecnológico que é fruto da ciência será, sem dúvida, o principal agente de tudo aquilo que a humanidade construiu e conquistou até ao dia de hoje. As novas fontes de energia sustentável, os novos fármacos, a robótica usada com sucesso em áreas como a medicina, a conquista e o conhecimento do espaço, os modernos meios e instrumentos no âmbito da comunicação são, entre inúmeros outros, alguns dos grandes avanços os quais se devem ao desenvolvimento da ciência. No entanto, para além de todos estes benefícios que a ciência nos proporciona, ninguém pode refutar que com ela surgiram também os mais indesejáveis danos e perigos que ameaçam a humanidade. Quando empregue na construção de armas com o fim de alimentar guerras, para poluir o ambiente destruindo recursos naturais, ou ainda quando utilizada para fins de intromissão na vida da pessoa humana ou para criar desigualdades na sociedade, então começamos a ponderar para que lado penderia o prato da balança quando se trata de comparar entre o bem e o mal que o desenvolvimento científico nos trouxe. A resposta, por muito que possa ser refletida, seria sempre ambígua, porque, por um lado, nenhum de nós abriria mão facilmente de todo o benefício que a ciência nos trouxe, assim como nenhum de nós hesitaria em rejeitar todo o prejuízo que ela nos causa. A ciência é inevitável e existe tanto para o bem como para o mal. Por isso, a grande verdade é que, apesar de ser indispensável à vida, a ciência, por muito de bom que nos traga, não pode responder a todas as questões nem resolver todos os problemas com que o mundo se debate. Confiar exclusivamente na ciência é o mesmo que embarcar num Titanic em noite escura, no mar de icebergs, onde a segurança está sempre em causa e nunca se sabe qual será o desfecho da aventura. Quantos vivem perplexos diante do que hoje acontece no mundo? Quantos se sentem intranquilos e inseguros pela ameaça do presente e ante a incerteza do amanhã? Amigo ouvinte, a nossa segurança vem de Deus. Só estaremos verdadeiramente seguros quando nele depositarmos toda a nossa confiança. Deus é infinitamente maior que toda a grandeza humana. A sua ciência é elevadíssima e jamais a poderemos penetrar. Ele é infinitamente maior que todos os nossos medos e inseguranças, maior que as nossas fraquezas e falhas. Todo aquele que nele escolhe confiar poderá dizer como o salmista Davi: em paz me deito e logo adormeço, pois tu, Senhor, me fazes viver em segurança. Amigo ouvinte, para além de todos os horizontes da imaginação e da ciência humana, existe a verdade de Deus a nosso respeito, que é irrefutável e permanente. Essa verdade está acima de toda a ideologia, acima de todos os conceitos filosóficos e acima, muito acima, de toda a ciência. A certeza do seu imensurável amor e a plena certeza da sua vontade de nos ter para sempre junto a si. E é assim que fico por aqui hoje. É sempre bom tê-lo conosco. Então, até ao próximo encontro.
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1: Meu nome é Pedro, eu vivo em São Domingos de Rana, tenho 7 anos e quero saber qual é a origem dos óculos de sol.
2: Os óculos de sol têm aparições desde a pré-história, usados pelos homens que viviam na neve, o povo Inuit. Eram feitos de madeira ou de marfim, com uma pequena abertura simulando a abertura dos olhos. Há 4 mil anos, os povos do Círculo Polar Ártico já fabricavam óculos feitos de ossos, madeira ou chifres para se protegerem dos raios ultravioletas refletidos nas planícies de neve tão comuns naquela região. Sem isso, eles poderiam sofrer o que é conhecido como a cegueira da neve. Há registros também da aparição de lentes escuras na China há muitos séculos, mas não para filtrar o sol. Essas eram tingidas com chá para a cura de doenças oculares. O registro mais antigo que temos sobre óculos com lentes escuras que protegiam do sol é do imperador Nero, no século I, na Roma Antiga. Ele usava lentes verde escuro, provavelmente em cristal. Depois disso, surgiram os óculos pesados e desconfortáveis na Alemanha. Esses foram aprimorados em França. Ficaram mais leves e receberam um encaixe para o nariz. As hastes laterais que usamos até hoje foram criadas na Alemanha por volta do século XVII. Os nossos óculos de sol devem ser mais bonitinhos, tu não achas?
3: 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Fazes a pergunta para programas@radiorcs.pt. Até à próxima!

As coisas têm outro sabor quando são alcançadas com esforço, com amor e com o propósito de honrar o teu nome. Por vezes, tem que se nadar contra a maré. E quando as forças se esvaem, ouço dentro de mim: esforça-te e tem bom ânimo. E então, entendo que não posso parar. Ai do soldado que esmorece no meio da guerra. É certamente um alvo pronto a abater. Ai do atleta que para a meio da prova. Certamente vai ser vencido. Ai daquele que desiste. Jamais alcançará o seu objetivo. Eu não vou parar. Vou lutar. Vou insistir. Afinal, foste tu que me colocaste neste rio de desafios. E esta forte corrente, no meio da qual estou, que quer levar-me para trás com toda a sua braveza, não será impedimento para atingir o alvo que tenho diante de mim. Tal como Josué, eu avançarei na confiança de que o Senhor meu Deus é comigo, por onde quer que eu andar.

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1: É bom estar contigo aqui no norte de Portugal, Arcos de Valdevez. E aqui no Jardim do Hotel estou a trazer-te um pouquinho destas mensagens que o Senhor nos traz através do livro de Provérbios. No capítulo 27 e no verso 20, o Senhor diz-nos assim: o abismo da morte e a perdição nunca te se fartam. O mesmo acontece com a ambição humana. Infelizmente, vivemos num mundo onde a morte continua a prevalecer. A expectativa de vida da maioria das pessoas é 70, 80 anos e depois o resto, como diz o salmista, é canseira. Então, os cemitérios estão cheios. Os cemitérios estão cada vez mais cheios. Por isso ele diz: o abismo da morte e a perdição nunca se fartam. A morte continuará a existir nesta terra enquanto existir o pecado. Mas a segunda parte, a última parte, é a parte que mais nos deve fazer pensar. Ele diz: o mesmo acontece com a ambição humana. Aquelas pessoas que são gananciosas, que são ambiciosas, nunca se cansam de obter cada vez mais e mais e mais. E muitas vezes, e na maioria das vezes, conforme eu digo muitas e muitas vezes também, tantas vezes, não é? As pessoas não olham a meios para alcançar os seus fins. As pessoas não se importam de explorar os outros seres humanos. As pessoas não se importam de fazer falcatruas. As pessoas não se importam de enganar muitas e muitas vezes para conseguir obter mais e mais. Para quê? Depois, quando morrerem, as coisas ficam cá, só para usufruir e muitas vezes usufruir mal das coisas que obtiveram. Prezado amigo, prezada amiga, o conselho de Deus é que nós sejamos moderados em todas as coisas. As nossas necessidades são aquelas que o Senhor nos deu. Por isso, não sejas ambicioso em demasia.
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1: Olá, estimado ouvinte, é com muita satisfação que estou de volta a este espaço para trazer-lhe as mais recentes novidades sobre um velho achado arqueológico. Foi em 1868 que o missionário anglicano Frederick Augustus Klein descobriu na Jordânia, a 24 km para leste do Mar Morto, uma estela epigráfica de basalto preto, com cerca de 1 metro de altura. Os arqueólogos denominam como estelas qualquer pedra monumental colocada na posição vertical, onde são gravados elementos decorativos ou inscrições epigráficas. Neste caso, esta estela, também conhecida como pedra moabita, contém 34 linhas de texto que fazem dela uma das inscrições mais antigas e extensas encontrada na área de Israel e da Jordânia. Da sua leitura, depreende-se que ela foi mandada erguer pelo rei Mesha de Moab, na sua capital Dibon. Descrevendo as vitórias militares sobre os seus inimigos, em especial os reinos de Israel e Judá. A inscrição está escrita em língua moabita, um dialeto falado na região, que poderia muito bem ser considerado uma forma arcaica do próprio hebraico. Segundo a Bíblia, o povo de Moab descendia de Ló, sobrinho de Abraão. Por isso, não é de estranhar que os seus descendentes falassem uma língua muito semelhante, sendo provável que um moabita e um hebreu se entendessem mutuamente. Moab e Israel tiveram uma longa história de intercâmbio. A própria bisavó do rei Davi, segundo a sua genealogia, era uma moabita de nome Ruth, que emigrou para Judá. Mas estes dois povos também tiveram frequentes conflitos bélicos, lutando pelo controle de certas áreas estratégicas, especialmente zonas de riqueza mineira, que passavam de um lado para o outro ao longo dos séculos. A cronologia da estela deve recuar às últimas décadas do século IX a.C. e os eventos aí descritos conferem a narrativa bíblica do segundo livro de Reis, capítulo 3, onde é mencionada a guerra dos moabitas contra Israel. Ora, Mesha, rei de Moab, era criador de ovelhas e teve de entregar ao rei de Israel 100.000 cordeiros e a lã de 100.000 carneiros. Mas quando morreu Acabe, o rei de Moab se rebelou contra o rei de Israel. Ambos os documentos, o livro de Reis e a inscrição de Mesha, descrevem o mesmo evento, mas de forma completamente diferente. A estela de Mesha refere a sua bem-sucedida revolta e recaptura do território moabita, mas não fala da sua derrota no sul pelas forças de coligação. Da mesma forma, a Bíblia registra a revolta de Mesha, mas não fornece detalhes sobre as suas próprias vitórias. Assim, cada registro, à sua maneira, assinala os eventos desde perspectivas diferentes e com objetivos distintos, o que é compreensível. Na altura do seu achado, a estela foi considerada um dos textos mais importantes para a disciplina da arqueologia bíblica, pois foram identificadas nela várias referências a nomes e a personagens bíblicos com incrível precisão. Em primeiro lugar, o texto confirma a existência de Omri, rei de Israel, filho de Acabe. Depois, menciona os homens de Gad, uma das tribos israelitas que se estabeleceram a norte de Moab. Tem uma das referências mais antigas às 4 consoantes que identificam o nome hebraico do Deus de Israel, o famoso tetragrama, inclui 6 menções a Israel, sendo uma das citações epigráficas mais antigas, depois do pedestal de Berlim e da estela de Meremptah, já aqui falámos numa crónica anterior. Mas o que tornou esta estela famosa foi a menção à casa de David. Era a primeira comprovação arqueológica da sua existência. A pedra moabita não é o único documento epigráfico que refere à casa de David. Conhecem-se outras menções na estela de Tel Dan, descoberta em 1993 no norte de Israel. Esta segunda inscrição, datada do século IX a.C., foi traduzida do aramaico por Joseph Navé e constitui outra evidência arqueológica da figura histórica de David. Embora a maioria dos académicos ainda seja cauteloso com a inscrição, não tirando conclusões apressadas, pois defendem que pode referir-se a outra pessoa ou tratar-se apenas de uma figura lendária. Voltando à estela de Mecha, apesar da relevância do seu achado, ela foi gravemente danificada pouco depois de ter sido descoberta na disputa sobre a sua propriedade entre os beduínos locais da tribo Bani Hamida e os líderes turcos otomanos que dominavam o território. Quando perceberam que a estela ia ficar na posse dos turcos, os beduínos aqueceram a pedra no lume enquanto tiravam água fria sobre ela, fazendo com que ela rachasse e se quebrasse em vários pedaços, desafiando desta maneira as autoridades otomanas. Felizmente que Augustus Klein fez um decalque prévio da inscrição em papel moldável e foi com base nessa cópia impressa que se pôde, mais tarde, juntar os fragmentos da pedra e reconstruir as partes que faltavam. Hoje, a estela encontra-se em segurança no Museu do Louvre, em Paris, mas reduzida apenas a 2/3 da sua totalidade. Contudo, a parte da estela que mencionava o rei David como fundador da dinastia de Judá, na 31ª linha, foi danificada e encontra-se parcialmente ilegível. E a referência à casa de David tem sido muito debatida e questionada. A pedra moabita, como qualquer outra inscrição semita, emprega apenas consoantes e não tem vogais. A referência à casa de David consiste apenas de 5 consoantes correspondentes às nossas letras B, T, D, W, D. BT quer dizer casa e diz-se Bet. E D, W, D, David. Porém, nesta sequência, apenas a primeira e a quarta letra são totalmente legíveis. As outras 3 estão danificadas. Apesar disso, em 1994, os epigrafistas André Lemaire e Jean-Philippe Delorme defenderam a existência de vestígios das outras 3 letras e assumiram a referência à dinastia estabelecida pelo rei David. Porém, vários autores chamaram a atenção para o facto que a interpretação é forçada. Os defensores da corrente minimalista bíblica são geralmente céticos em relação a David, devido à ausência de indícios arqueológicos robustos que confirmem a existência deste monarca. Os estudiosos não chegaram ainda a um consenso sobre a natureza e a extensão do seu governo. Muitos dizem que David nunca foi um poderoso monarca do reino de Israel, como a Bíblia descreve, mas que foi apenas um mero chefe tribal. E por isso esta estela é muito importante para este debate. Philip Davis, professor da Universidade de Sheffield, argumentou que o termo hebraico BTDWD podia referir-se a uma localidade, semelhante a BTLHM, que é Bethlehem, a cidade de Belém. Já o proeminente arqueólogo Israel Finkelstein, da Universidade de Tel Aviv, sugeriu que o nome mencionado na estela era Balak, um moabita bíblico que viveu 200 anos antes de David. Contudo, recentemente foram feitos novos registros fotográficos digitais da estela de Mecha e do decalque de papel, com recurso ao método Reflectance Transformation Imaging, RTI, no qual várias imagens digitais são tiradas de diferentes ângulos e depois combinadas geram um modelo tridimensional da peça. Em 2015, foi uma equipa da Universidade do Sul da Califórnia e em 2018, o próprio Museu do Louvre tirou igualmente fotos de alta resolução do antigo decalque da epígrafe. Este método de renderização digital da epígrafe permitiu aos investigadores controlar a iluminação rasante, tornando visíveis as minúsculas gravações gastas, o que facilitou a obtenção de uma imagem mais clara das letras. É credível que muitas outras descobertas como esta passem agora a ser escrutinadas por estes meios tecnológicos e venham confirmar outras referências bíblicas discutidas nos meios académicos. Estes resultados permitiram que os pesquisadores Lemaire e Delorme, no final de 2022, voltassem a rever a inscrição e confirmar a sua leitura das 3 letras duvidosas num artigo da Biblical Archaeology Review, reforçando a hipótese de que a inscrição é um documento fiável e de que há bons indícios de que o rei David seja uma figura histórica. Não obstante, no início deste ano 2023, novos artigos científicos saíram, da autoria de Mathieu Richel e de Andrew Burlingame, analisando estas novas imagens, e embora assumam já a quinta letra e não descartem a possibilidade da referência à Casa de David, ainda apresentam dúvidas nas restantes duas e reconhecem que são possíveis outras leituras. Assim, verificamos que o debate sobre a possível referência epigráfica à dinastia do rei David da Bíblia está longe de ficar fechado e provavelmente continuará nos próximos anos. Mas isto é arqueologia, à procura dos factos incontestáveis e seguros para a narrativa histórica. E são discussões deste tipo que queremos aqui explorar e, por isso, se ainda não escutou os episódios anteriores do Gravado na Pedra, pode aceder ao site radiorcs.novotempo.pt ou nas plataformas de podcast. Conto estar consigo na próxima semana. Não perca a próxima crónica.
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1: Olá, muito obrigado por estar desse lado para mais um episódio do Diário da Saúde, esta rubrica aqui na RCS dedicada ao bem-estar e à prevenção. Hoje vamos falar de dois órgãos discretos, muitas vezes esquecidos, mas absolutamente essenciais para a nossa vida: os rins. E a verdade é que os rins fazem muito mais do que imaginamos. Funcionam 24 horas por dia, sem pausas. A sua principal missão é filtrar o sangue, eliminando toxinas e resíduos que o corpo já não precisa. Mas não é só isso. Os rins também ajudam a regular a pressão arterial, a manter o equilíbrio de líquidos e sais minerais no organismo e a produzir hormonas importantes, como a eritropoietina, responsável por estimular a produção de glóbulos vermelhos e prevenir a anemia. Ou seja, são verdadeiros guardiões do equilíbrio do nosso corpo. O problema é que quando os rins deixam de funcionar corretamente, podem surgir doenças renais crónicas e, em casos mais graves, insuficiência renal, uma condição que pode exigir diálise ou transplante para garantir a sobrevivência do doente. E os números são preocupantes. Estima-se que cerca de 850 milhões de pessoas em todo o mundo, aproximadamente uma em cada 10, tenham algum grau de comprometimento renal. Prevê-se ainda um aumento da mortalidade relacionada com doença renal, tornando-a na quinta principal causa de morte mundial em 2040. Em Portugal, a realidade também merece atenção. Existem cerca de 800 mil pessoas com insuficiência renal crónica. As principais causas são bem conhecidas: diabetes e hipertensão arterial. Outro desafio é que a doença renal crónica costuma ser silenciosa. Muitas vezes,

0: creatinina. Quando os níveis de creatinina no sangue estão elevados, isso pode significar que os rins não estão a filtrar o sangue de forma adequada. É um sinal de alerta que deve ser avaliado pelo médico. E agora surge a pergunta essencial: como podemos proteger os nossos rins? A boa notícia é que os cuidados são simples e estão, na verdade, ao alcance de todos. Primeiro, beber água em quantidade suficiente. A hidratação ajuda os rins a eliminar toxinas e a funcionar corretamente. Segundo, reduzir o consumo de sal. O excesso de sódio contribui para o aumento da pressão arterial, que é um dos principais inimigos da saúde renal. Terceiro, controlar doenças como a diabetes e a hipertensão. Quando estas condições estão bem acompanhadas, o risco de danos nos rins diminui significativamente. Outro ponto muito importante é evitar a automedicação. O uso excessivo de alguns medicamentos, especialmente anti-inflamatórios, está associado a 3 a 5% dos novos casos de insuficiência renal crónica todos os anos. Também vale a pena lembrar: não fumar, limitar o consumo de álcool, manter uma alimentação equilibrada e praticar exercício físico regularmente são decisões que fazem uma enorme diferença para a saúde renal e para a saúde em geral. Porque cuidar dos rins é, no fundo, cuidar de todo o nosso organismo. Pequenos gestos podem, efetivamente, ter um grande impacto. E antes de terminar, deixo-lhe um convite simples. Na próxima vez que fizer análises, pergunte ao seu médico sobre a creatinina e a função renal. Conhecer estes valores é mais um passo para proteger a sua saúde. Os rins trabalham silenciosamente por nós todos os dias. Quem sabe se talvez não esteja na hora de lhes dar um pouco mais de atenção. O Diário da Saúde fica por aqui. Obrigado por ter estado desse lado e até ao próximo episódio com mais uma página dedicada à sua saúde e ao seu bem-estar. Até lá, continue a cuidar de si todos os dias e não se esqueça, rins saudáveis são fundamentais para uma vida longa e com qualidade.
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1: Olá, olá, amiguinho!
2: Olá, olá!
1: Eu sou a Sara.
2: E eu sou o Daniel.
1: Já nos conheces, não é? Estamos contigo então aqui para mais um Clube do Amiguinho, mais uma hora cheia de coisas giras, divertidas, só mesmo a pensar em ti.
2: Super, super interessantes. Vamos ter os nossos amiguinhos de sempre.
1: Uhum. O Sabidinho que nos vai hoje falar sobre um episódio muito interessante na história do nosso país. Aliás, antes de Portugal ser Portugal, já houve por aí muitos guerreiros a lutarem por nós. E hoje ele vai falar-nos de um desses guerreiros chamado...
2: Viriato.
1: Uhum. E mais.
2: E depois temos a nossa amiga Luísa com mais uma daquelas belas receitas.
1: E hoje temos de dar muito carinho à nossa amiga Luísa porque ela está de saída. Vai para assim para umas férias. Para onde eu não sei. Acho que vai aproveitar uma daquelas sugestões do Kiko. E então só estará de regresso assim mais tarde. Então vamos aproveitar para nos despedirmos dela.
2: Sim, sim. Mas ela em breve estará aqui, com certeza. Isso agora não interessa. O que interessa mesmo é que vamos ter mais uma daquelas belas receitas.
1: Aham, daquelas receitas bem saborosas.
2: E depois temos o nosso amigo...
1: O Cantinho do Mundo com o Kiko.
2: O Kiko.
1: Hoje vai-nos levar, sabes até onde?
2: Aonde?
1: Vai-nos levar a conhecer França, o país onde está a Euro Disney.
2: Ui.
1: Aham, é verdade,
2: sempre. Muito bem, muito bem. Sim, senhor. E vamos ter, como sempre, muita e muita e da boa música.
1: E ainda uma...
2: História!
1: Já lá vamos à nossa história, às adivinhas também, mas para já, oi amiguinho! Música para abrir o nosso clube de hoje!

0: começamos então com grande festa, o Clube do Amiguinho de hoje. E como sempre, vamos ter uma história para te contar. A história só te vamos contar daqui a pouco.
1: Ah, pois é.
0: Mas já podemos levantar um bocadinho do véu.
1: Eu acho que sim.
0: Assim, abrir o apetite, não é?
1: Isso mesmo.
0: Uhum. Olha, amiguinho, nós temos-te estado a contar aqui no programa, ao longo dos últimos programas, a história do povo de Israel. Um povo muito especial, protegido por Deus, é verdade. Este povo tem muitas aventuras divertidas para nós conhecermos. Olha, esteve durante muitos anos como escravo no Egito, mas depois, se bem te lembras, Deus providenciou uma forma de os livrar. E com a liderança de Moisés, eles conseguiram fugir do faraó, do rei do Egito, atravessar o Mar Vermelho e iniciaram então uma viagem rumo a Canaã, a Terra Prometida.
1: Durante 40 anos, o povo ainda teve de atravessar o deserto, onde viveu uma verdadeira aventura.
0: Oh, que aventura!
1: Às vezes parecia que Deus nunca mais cumpria a sua promessa.
0: Já viste, Daniel, que é 40 anos no deserto?
1: É muito tempo. Eles, quando saíram do Egito, nunca pensaram que estivessem tanto tempo para chegar à Terra Prometida.
0: É verdade.
1: Pensavam que era logo ali.
0: Ao virar da esquina.
1: E sabes que até houve alguns que quiseram mesmo desistir?
0: Pois, infelizmente nem todos aguentam e estiveram assim firmes a acreditar que a Terra Prometida tarda, mas não falha.
1: Mas todos aqueles que nunca deixaram de acreditar na Palavra de Deus tiveram confiança e conseguiram finalmente entrar na Terra Prometida.
0: Olha que bom, é? Valeu a pena.
1: Exatamente, como é o caso de Josué.
0: Uhum.
1: Um jovem que foi obediente e que acabou mesmo por chefiar o povo nesta conquista.
0: Josué também era assim um jovenzinho pequenino, não era?
1: Exatamente. Josué e Caleb eram os dois amigos.
0: Uhum.
1: Foi com a ajuda deles que eles conseguiram atravessar o Rio Jordão e derrubar as grandes muralhas de Jericó. Estás lembrada?
0: Eu estou e acho que os nossos amiguinhos, se ouviram o programa anterior, também se lembram disso. Infelizmente, após a morte de Josué, sim, quando ele também já estava assim muito crescido, porque isto tudo demorou muitos anos, o povo de Israel, mais uma vez, esqueceu-se de todas as coisas maravilhosas que Deus já tinha feito. Olha, tinham-os libertado o Egito, tinha aberto o Mar Vermelho ao meio para eles passarem, mandou-lhes comida através do céu, à noite aquecia-os com uma coluna de fogo. Olha, uma quantidade de coisas boas que Deus já tinha feito por eles. Mas, como se esqueceram de Deus, então os israelitas também foram ficando cada vez mais fracos. E às tantas, sabes o que é que aconteceu? Os outros povos inimigos começaram a conquistá-los e a destruírem as suas casas. Ora, foi então numa dessas alturas de grande luta que o povo voltou a pedir a ajuda de Deus. E sabes, achas que Deus respondeu? Daniel, será que Deus respondeu?
1: Deus responde sempre.
0: Ah, pois é. Deus respondeu. Respondeu ao pedido de socorro do povo. Então o que é que ele fez? Nomeou um jovem guerreiro para lutar por Israel. E é sobre este jovem guerreiro que nós hoje vamos falar. Ele chama-se
1: Gideão.
0: É este herói que hoje vai estar então presente na nossa história de hoje. Ele era também assim muito novinho, só um bocadinho mais velho do que tu. Mas será que ele conseguiu cumprir a sua missão e expulsar os inimigos? Será?
1: Eu acho que sim, mas é melhor revelarmos só daqui a pouco.
0: Aham, daqui a pouco já te contamos então a história de hoje com este super-herói, o Gideão, um jovem guerreiro. Mas para já, que tal recordarmos então a história de Josué que conquistou Jericó?
1: Eu acho que seria uma excelente ideia. E por que não ficarmos com aquela parte em que eles derrubaram os muros?
0: Aham.

0: Se Deus está do nosso lado, quem nos poderá vencer? Está na Bíblia, Romanos capítulo 8, versículo 31.
1: Na música que ficou para trás, ouviste falar então de um guerreiro chamado Josué. Daqui a pouco vamos-te contar a história de outro guerreiro chamado Gedeão. Mas sabes uma coisa? Também temos outros guerreiros que fizeram parte da nossa história, da história de Portugal.
2: Isso mesmo. E é exatamente sobre isso que nos vai falar o Sabidinho.
1: Aham. Ele foi viajar no tempo e decidiu contar-nos a história de um jovem que, sem saber, já estava a lutar pelo nosso país. Eu digo sem saber porque na altura Portugal...
2: ainda não existia.
1: Pois não, ainda não era um país.
2: Exatamente.
1: E como é que se chamava este jovem?
2: Chamava-se Viriato. Não é um nome muito comum.
1: Pois não, por acaso não.
2: Mas era. Chamava-se Viriato. O melhor mesmo é nós ouvirmos aquilo que o Sabidinho tem para nos dizer.
1: Olá, Sabidinho!
3: Olá, amiguinhos! Bem-vindos a mais uma curiosidade. Prontos para a história do primeiro guerreiro nacionalista que se chamava Viriato? Sim? Então vamos começar! Viriato foi um pastor e caçador nos altos montes da atual Serra da Estrela e foi eleito o chefe dos Lusitanos. Depois de defender com muita coragem as suas montanhas, com este acontecimento, Viriato lançou contra ele próprio uma guerra complicada. Uma federação de tribos lusitanas, que habitavam as regiões mais ocidentais, resistiu à penetração romana, sob a liderança brilhante de Viriato, de 147 a 139 a.C. Ocorreram muitas guerras, mas Viriato tinha a capacidade de saber falar com as pessoas e sabê-las perceber que era melhor fazer o bem. Mais tarde, consegue convencer alguns dirigentes importantes a tomar as decisões certas e por isso foi chamado de aliado em paz com Roma. A fama de Viriato como guerreiro estratega, ou seja, que tinha muitas soluções para os problemas, foi crescendo entre as várias tribos lusitanas. Isto permitiu-lhe vir a tornar-se o líder efetivo de uma ligação entre as tribos lusitanas, pela primeira vez na história e unidas por um objetivo comum. Apesar das boas ações e desejos de Viriato em tornar os povos mais amigos e unidos, sabemos, infelizmente, que existem pessoas que não concordavam com ele, pois tinham outros planos e tinham inveja deste guerreiro. Tudo isto para vos contar que no fim desta história, Viriato foi morto enquanto estava a dormir por pessoas que não gostavam dele e que achavam que ele se metia demais na vida política e social de quem governava. Mas não te esqueças que as grandes pessoas que ultrapassam as dificuldades na vida nunca serão esquecidas e são exemplo em como se pode fazer sempre mais e melhor. Nunca esqueças! Espero que tenhas gostado desta grande e forte história. Porta-te bem e fica à tua espera no próximo Clube do Amiguinho.
1: Ok, Sabidinho. Então, olha, depois desta aula de história, já ficámos a saber quem foi Viriato. Vamos mudar de sala de aula? Vamos para outra matéria?
2: Sim, sim. Eu penso que agora está no horário de irmos para a matemática.
1: Aham, matemática. Uma coisa também divertida com o coro Borboleta Linda. Não.

0: Estás a ver, amiguinho, como também podemos estudar de uma forma divertida, como por exemplo, matemática com o cor borboleta linda. É verdade, não é?
1: Exatamente. E depois de termos estudado história, estudámos matemática e agora se pudéssemos estudar um pouco de estudo do meio, o que é que tu
0: Boa
1: achas?
0: ideia, então olha.
1: Para já. E que tal se eu te pudesse fazer uma perguntinha?
0: Não é ainda para valer.
1: Não, não.
0: Então vamos lá.
1: Esta pergunta não é para os nossos amigos lá em casa, é para ti.
0: Então vá lá.
1: Sobre estudo do meio. Se os nossos amiguinhos lá em casa quiserem pensar na resposta, tudo bem.
0: Ok, então vamos lá estudar a brincar.
1: E então como é que se chama, ou que nome é que se dá, à destruição das árvores e das florestas? Vou-te dar três hipóteses. Hipótese A, desflorestação. Hipótese B, florestação. Hipótese C, floricultura.
0: Pois é, amiguinho, a resposta certa é desflorestação. A desflorestação é que é a destruição.
1: Acertaste!
0: Obrigada! É que é a destruição de árvores e florestas. Olha, olha, Daniel, mas eu também tenho mais perguntas para lhe fazer.
1: Então?
0: Olha, como é que se chama aquele tecido resistente e flexível, assim, que podemos mexer, mais molinho até que um osso, e que existe nas nossas orelhas? Será a cartilagem?
1: Cartilagem?
0: A fibra? Ou o músculo?
1: Olha, que agora estou confuso.
0: Ah, vá lá, puxa só um bocadinho pela cabeça. A resposta certa é...
1: Ora, músculo não deve ser. Fibra, fibra... Também não... Será cartilagem?
0: É a cartilagem.
1: Ah, acertei!
0: Agora é a tua vez, vá lá.
1: Agora sou eu. O hino oficial da União Europeia, qual é que é? Hipótese A, o sonho de amor. Hipótese B, as quatro estações. Ou hipótese C, o hino da alegria.
0: Olha, o sonho de amor, esse nome não me parece assim muito bonito para um hino oficial da União Europeia. As quatro estações fazem-me lembrar um outro autor clássico chamado Vivaldi, se não estou em erro. Portanto, eu acho que o hino oficial da União Europeia é o hino da alegria.
1: Pois é, voltaste a acertar. Tu sabes muito.
0: Olha, esta é uma forma divertida de nós estudarmos um bocadinho. E para terminar, cá tenho outra perguntinha para ti. A Torre de Belém foi construída para proteger Lisboa de quem?
1: Ah, essa eu sei. Sem piscar um olho.
0: Seria dos árabes?
1: Não.
0: Dos espanhóis ou castelhanos?
1: Também não.
0: Ou dos piratas?
1: Dos piratas! É. Por isso é que eu disse que sabia sem piscar um olho.
0: Por isso é que a Torre Belém também está ali mesmo num sítio estratégico, perto do rio, e assim eles conseguiam ver tudo. E assim poderiam também proteger-se do ataque dos piratas, que de vez em quando lá andavam com os seus barquinhos à procura assim de alguns tesouros. E Portugal tem muitos tesouros, tem, sim senhor.
1: Pois é, olha... Tesouro também é o que vai valer esta adivinha que eu vou fazer agora.
0: Ora, ora, boa! Só que desta vez não vamos dar a resposta. Amiguinho, desta vez és tu que tens de adivinhar.
1: Pois é, pois é. Mas para ti também, Sara, vê se sabes a resposta. Mas se achares que sabes, não digas.
0: Ok.
1: Tem folhas, mas não é uma árvore. Tem linhas, sem ser para cozer. Tem capa, que não se tira. Se estudo, tenho que o ter. E como nós estamos a estudar, esta adivinha vem o a propósito.
0: Olha, para fazer rima, e como nós estamos a estudar, esta adivinha vem mesmo baralhar.
1: Ah, pensa que ias dizer que vai mesmo
0: não,
1: a calhar.
0: Baralhar, faz lá outra vez, porque eu não consigo ainda chegar à resposta.
1: Tem folhas, mas...
0: Não é assim que começa, Daniel.
1: Ah,
0: atenção, amiguinho.
1: Imperdoável, imperdoável.
0: Pronto para dizer connosco? Vá, um, dois, três...
1: Qual é a coisa, qual é ela, que tem folhas, mas não é árvore, tem linhas sem ser para cozer, tem capa que não se tira, e se estudo, tenho de o ter?
0: Olha, e enquanto vais pensando nessas coisas, podemos voltar à música, o que é que tu achas?
1: Eu acho que é uma excelente ideia, até porque já estamos a conversar há muito tempo.
0: Ok.

0: Se Deus está do nosso lado, quem nos poderá vencer? Está na Bíblia, Romanos capítulo 8, versículo 31.
1: Chegou a altura de voltarmos ao nosso passatempo.
2: É verdade. Qual é então a nossa adivinha para os nossos amigos começarem a pensar na resposta, se é que ainda não houve nenhuma resposta correta?
1: Então, cá vai.
3: Qual é a coisa? Qual é ela?
1: Estás pronto? Que tem folhas, mas não é árvore. Tem linhas sem ser para cozer. Tem capa que não se tira. Se estudo, tenho de o ter.
2: Enquanto esperamos, vamos começar já a entrar aqui a bordo do nosso Supersonic do Kiko. Mestre Kiko, que está aí a chegar e está na altura de embarcarmos, não é?
1: Exatamente. Olá, Kiko!
2: Hoje ele vai nos levar, sabes até onde? França!
4: Olá, amiguinhos! Eu estou de volta, depois de uma semana de muito trabalho, para vos levar para mais um cantinho deste mundo. Esta semana não vamos para muito longe. Vamos ficar aqui mesmo pela Europa. Alguém sabe para onde é que vamos? Alguém tem sugestões? Allez la France! É isso mesmo, vamos até à França. Bora lá para o meu super mega avião a jato que num instantinho vamos lá ter. Já apertaste o cinto? Então do que é que estás à espera? Vamos lá! Uhul! Já aterramos! Foi rápido, não foi? Bem-vindos à França! A França é um país muito rico. É mesmo a sexta nação mais rica do mundo. A capital da França é Paris, uma das cidades mais populosas do mundo. Apesar de no passado a França ter sofrido várias guerras e revoluções, o seu historial sangrento tornou a França num país forte e sólido. Após a Segunda Guerra Mundial, muitos imigrantes de vários países do mundo foram viver para lá para reconstruir o país, inclusivamente muitos portugueses. Por isso é que na França habitam quase 2 milhões de portugueses. Bem, e por hoje é tudo, mas para a semana a mais. Eu sou o Kiko e este é o lugar onde eu vos levo a viajar pelos cantinhos do mundo. Até para a semana, amiguinhos!
1: E agora chegou aquela altura que nós muito gostamos, que é a altura da nossa história.
2: É verdade, da nossa história, que está escrita na Bíblia.
1: Exatamente, no livro de Juízes, no capítulo 6 e no capítulo 7.
2: É verdade. Hoje vamos continuar a falar-te das aventuras do povo de Israel. Depois de terem entrado na Terra Prometida e de terem conquistado a cidade de Jericó, com o passar do tempo, parece que os israelitas se esqueceram assim de todas as vitórias que Deus lhes tinha dado. E então sabes uma coisa, amiguinho? Eles começaram a portar-se mal, a ser desobedientes. Por isso mesmo, ficaram também cada vez mais fracos e, sabes, acabaram por ser invadidos pelos povos vizinhos. Numa dessas alturas, Israel teve de enfrentar um novo inimigo, os Midianitas. Eles estavam tão aflitos, que se lembraram outra vez de pedir ajuda a Deus. Foi então que Deus respondeu, escolhendo um jovem para lutar por Israel. E sabes como é que se chamava esse jovem?
3: Gedeão!
2: É o nosso herói de hoje, Gedeão. Gedeão, não era um homem grande, forte, pronto para a luta. Nada disso. Era um jovem muito humilde, o filho mais novo da família, e não tinha sequer a menor ideia do que era lutar contra os Midianitas, que eram de resto um povo muito mais forte. Mas Deus sabia que ele era a pessoa certa, independentemente das suas características. Então, enviou-lhe um anjo que lhe disse o seguinte:
5: O Senhor é contigo, jovem valente. O teu povo está a sofrer porque se esqueceu de continuar a servir a Deus. Mas chegou a altura de vos libertar e tu, Gedeão, és o escolhido para lutares contra o inimigo.
2: Gedeão, ao ouvir isto, ao ver o anjo, ficou muito assustado com esta missão e então respondeu:
6: Eu? Mas como é que eu vou libertar Israel? A minha família é das mais humildes. Ainda por cima, eu sou o filho mais novo. Deve ter havido aí algum engano.
2: Mas não houve nenhum engano. Deus respondeu-lhe através do anjo:
5: És tu mesmo. Eu estarei contigo.
1: Vais derrotar os midianitas como se fossem um só homem.
2: Espantoso! Bom, depois de confirmar que realmente aquela era a vontade de Deus, Gedeão preparou-se para uma grande batalha. Mas antes, o jovem ainda teve de derrubar todos os altares a deuses estranhos que tinham sido feitos, incluindo o da casa do seu próprio pai. Só depois de toda a limpeza feita, de tudo prontinho, é que Deus lhe chamou e lhe deu a seguinte ordem.
7: Gedeão, está na hora de convocares o exército para lutares contra o teu inimigo.
2: 32 mil homens, amiguinho. Sim, ouviste bem. 32 mil homens aceitaram o chamado. Parece que eram muitos, não é, amiguinho? Mas sabes, ainda assim, o exército inimigo era muito maior. Parecia que Gedeão tinha de arranjar mais homens para lutar. Mas em vez disso, Deus deu-lhe outra orientação.
7: Existem homens a mais para lutar por Israel. Depois ficariam a pensar que deviam a vitória a si próprios e não a mim. Manda uma boa parte para casa.
2: Que estranho. Então, já eram poucos. Ainda tinham de ficar menos. Mas Gedeão obedeceu e disse ao seu exército.
1: Todos aqueles que sentirem medo e que não quiserem lutar, podem voltar já para casa.
2: Sabes quantos regressaram para casa, amiguinho? 22 mil homens voltaram para trás. Sim, eles admitiram que tinham medo. Isto quer dizer que ficaram, desta vez, 10 mil homens prontos para a batalha. Mas mesmo assim, mesmo com estes 10 mil homens, Deus ainda achou que eram muitos. Por isso, deu uma nova ordem ao jovem guerreiro.
7: Manda todos estes homens que sobraram beber água no rio. Depois te direi quem fica.
2: Bom, mesmo sem perceber muito bem quais eram os objetivos de Deus, Gedeão continuou a obedecer porque sabia que Deus não se engana e tem sempre um propósito para tudo. Quando chegaram ao rio, alguns homens deitaram-se e beberam água tranquilamente, enquanto que os outros apenas se baixaram rapidamente, encheram a mão de água e tomaram-na enquanto corriam para o campo de batalha. Por aqui, Deus percebeu quem é que estava realmente atento e pronto para combater. Então, disse a Gedeão.
7: Manda embora os que se deitaram na água.
2: Sabes quantos ficaram desta vez para combater? Apenas 300 homens. Sim, apenas 300 homens. O que fazer agora com esta amostra de gente? Eles eram tão pouquinhos. Mas se esta era a vontade de Deus, até com dois homens eles conseguiriam vencer, porque estavam seguramente protegidos pelo seu poder. Gedeão dividiu então os 300 homens em grupos de 100 e mandou que se colocassem no lugar de ataque, cada um segurando uma buzina e um cântaro vazio com uma tocha acesa. Sabes o que é uma tocha? Se calhar não sabes, amiguinho. É um pau de madeira em chamas, assim como se fosse um fósforo ou uma vela gigante. E agora estás aí a pensar, como é que aqueles 300 homens foram combater com tantos soldados inimigos? Estes homens esperaram apenas pelo sinal de Gedeão para começarem. Quando Gedeão acenou a cabeça, sabes o que é que aconteceu, amiguinho? Na mesma hora, olha, estás a ouvir? Na mesma hora começaram todos a tocar as buzinas, quebraram os cântaros e ficaram com as tochas na mão gritando:
8: Por Deus e por Gedeão! Por Deus e por Gedeão!
2: Quando eles chegaram perto do exército inimigo, olha, apanharam-nos desprevenidos. Eles não viram os israelitas e ficaram tão assustados com o barulho das buzinas que, confundidos, olha, começaram a atacar-se uns aos outros e a fugirem. Uma verdadeira confusão! Ah! E as tochas que estavam acesas permitiram ao exército de Gedeão persegui-los, conquistando assim a vitória. Deus deu a Gedeão e aos seus 300 homens a vitória completa. E sabes porquê? Porque se Deus está do nosso lado, ninguém nos poderá vencer.
1: Como Gedeão, devemos aprender a nunca confiarmos apenas nas nossas próprias forças ou também na nossa inteligência. Porque também somos limitados. Temos as nossas limitações. Repara, se dependesse apenas da força dos homens do exército israelita, eles nunca tinham ganho. Porque estavam a lutar contra mais de 30 mil homens. Já viste bem a diferença de 300 para 30 mil? E ainda por cima, eram todos muito mais fortes do que eles.
2: Ora, aí está. Eles não confiaram nas suas próprias forças. Tal como Gedeão, também tu, amiguinho, podes ser um verdadeiro guerreiro de Deus. Calma, calma. Não é para andares aí à guerra com ninguém, não é nada disso. Mas para lutares pelas coisas boas em que tu acreditas e até pelos teus sonhos. Mesmo quando as coisas parecem difíceis, não desistas. Confia somente em Deus, o Todo-Poderoso. É Ele que nos dá a vitória em todos os momentos da nossa vida.

0: mesmo chegar ao final do nosso programa de hoje, é verdade. Mas já sabes que estamos de volta agora. Podes ouvir sempre que quiseres os nossos programas em repetição na nossa página em www.radiorcs.pt.
1: Radiorcs.pt.
0: E depois
2: também podes nos enviar as tuas mensagens, os teus e-mails para
0: amiguinho@radiorcs.pt.
2: amiguinho@radiorcs.pt. Exatamente.
0: O passatempo vai terminar por aqui. Já recebemos várias respostas, mas agora é que vamos saber qual é a certa.
2: Exatamente. Eu vou dar a resposta certa e lembra-se, portanto.
0: Ok, mas quanto à resposta, vamos primeiro recordar a adivinha.
2: Aqui vai. Muito bem. Então eu vou lembrar a adivinha.
0: Qual é a coisa? Qual é ela?
2: Que tem folhas, mas não é árvore. Tem linhas sem ser para cozer. Tem capa que não se tira. Se estudo, tenho de o ter.
0: E a resposta certa é, porque senão tens falta de material.
2: É o caderno. Claro que é o caderno.
0: Tem capa, tem linhas, tem folhas.
2: E
0: temos de o ter durante o estudo.
2: Exatamente. O caderno. Então, já sabes.
0: Bom, nós estamos de saída, mas já sabes, voltamos a estar contigo no próximo programa com mais histórias, mais músicas, mais animação.
2: Exatamente. E se tu ouviste o nosso programa, tu já foste um vencedor, porque também já aprendeste muito hoje, certamente.
0: Aham. Então, grande, grande beijinho para ti. Ser feliz. Porta-te bem, estuda brincando ou não, mas estuda a sério e a valer, porque vale a pena para um dia mais tarde seres um super-herói aqui em Portugal ou em qualquer parte do mundo.

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1: Estamos de regresso, mais uma semana, é sinal de mais um episódio da Voz da Esperança. Obrigado por estar connosco e por se juntar aí desse lado, onde estiver, no áudio, através da rádio, quem sabe, num podcast, ou na televisão em direto, ou no YouTube. Na verdade, este programa e tantos outros da Novo Tempo podem ser vistos, claro, em diferentes plataformas. Na rádio, sempre em 91.2, isto para quem está aqui mais na região da Grande Lisboa, mas também, na verdade, a rádio RCS pode ser ouvida, aliás, em todo o país e em todo o mundo, se optar por ouvi-la online. Pode, precisamente, ir, por exemplo, ao site novotempo.pt, é o nosso site, e aí também pode encontrar direto e ouvir a rádio, quem sabe no seu escritório ou até no carro, mas também aí tem acesso a todo um mundo de conteúdos, em vídeo, em cursos, cursos bíblicos sobretudo, e em diversos temas, é uma plataforma de conteúdos, novotempo.pt. Hoje fica esta pequena dica que de vez em quando gosto de lembrar-lhe, onde pode assistir a tudo o que aqui se vai passando na Novo Tempo. Mas este programa é a Voz da Esperança e por isso já sabe que este é um lugar onde estamos nesta grande temporada a olhar para Jesus como a fonte da nossa esperança. Por isso vamos escutar a nossa abertura, vamos ouvir as vozes do nosso maravilhoso quarteto Voz da Esperança para inspirar os nossos corações e preparar-nos para hoje ir a mais uma história onde temos muitíssimo para aprender. Seja bem-vindo, estamos juntos na Voz da Esperança.

E antes de prosseguirmos com o nosso programa e o tema que hoje tenho para partilhar consigo, também tenho uma outra coisa para partilhar consigo e neste caso é uma oferta que lhe queria fazer. Nas minhas mãos tenho um guia de estudo que está ligado a temas, sobretudo, da mente, das emoções, dos afetos. Alguns dos capítulos que vai encontrar aqui, saída para a ansiedade excessiva ou porque estou tão triste assim, perdoar como parte da cura, vencendo compulsões, um tema muitíssimo importante, assim como controlo emocional. O que é isso? Esta é a revista Mente Feliz, que tem, obviamente, escrita por psicólogos, tem tudo a ver com as nossas necessidades mais profundas do nosso espírito, da nossa mente, e eu acredito que pode ser muito útil à sua vida. 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Mas como sempre, hoje estamos aqui para ir à Bíblia. E vamos à vida de Jesus, claro, onde encontramos aqui grande fonte de inspiração para nós. Hoje, a partir de um pequeno texto, um versículo que vou aqui partilhar consigo, estamos no capítulo 9 do Evangelho de Marcos. Aliás, temos estado a fazer aqui uma sequência neste capítulo, já desde os nossos últimos episódios. Pode sempre rever, não esqueça isso. Basta, por exemplo, ir ao YouTube, canal YouTube da Novo Tempo Portugal. Se não conhece, basta escrever assim mesmo no YouTube, Novo Tempo Portugal, e vai encontrar aí os nossos conteúdos. Pode ver os últimos episódios, porque falámos sobre o episódio da transfiguração, depois sobre um jovem que foi liberto por Jesus. E hoje vamos ao final deste capítulo, aqui é uma pequena história, que aqui na minha Bíblia, por exemplo, tem como título O Maior no Reino dos Céus. Quem será esse? Mas, na verdade, isto veio a propósito de uma questão interessante. Veja, aqui no versículo 33 diz que chegaram a Cafarnaum e, entrando em casa, Jesus perguntou-lhes: o que estáveis vós discutindo pelo caminho? Mas eles calaram-se. Bom, eu não vou ler o resto, porque não lhe quero já revelar, já lhe vou contar a seguir, porque é que os discípulos ficaram calados e meios, se não totalmente envergonhados, na presença de Jesus com esta pergunta simples. De que é que estavam a conversar uns com os outros enquanto caminhávamos para aqui? É isso que vamos descobrir. Há uma pergunta que podemos dizer que no coração humano nunca sai completamente. Uma pergunta que nós vamos vestindo de formas diferentes, que disfarçamos. Às vezes disfarçamos com uma linguagem mais espiritual. Mas é uma pergunta que continua sempre silenciosa e persistente. Quem é o maior? Nas relações humanas, na forma como lidamos uns com os outros, a ideia de que quem são os maiores, quem manda mais, quem tem mais poder, é um tema que a nossa mente sempre gosta de encontrar. Ora, neste dia, os discípulos de Jesus fizeram exatamente esta pergunta. Só que fizeram-na em voz alta. Nós, às vezes, talvez a façamos por vergonha, por polidez, fazêmo-la um pouco mais interiormente, mas o efeito e a pergunta, na verdade, é exatamente a mesma. Jesus e os seus discípulos tinham viajaram pela Galileia, e já pela segunda vez, Jesus tinha-lhes dito, quase como uma revelação, que iria morrer, que era esse o seu destino naquele momento, e que isso iria acontecer em Jerusalém. Revelou-lhes que ele seria entregue nas mãos de inimigos, que seria condenado, e que iria perder a vida ali, ser morto. Obviamente, palavras solenes, um tema pesado. O que é que faziam os discípulos enquanto, ou depois, no ambiente em que Jesus lhes falava sobre um tema tão profundo? Na algures, nesse caminho, eles discutiam entre eles qual seria considerado o maior no reino quando Jesus instaurasse o seu reino. Ora, eles sabiam que estavam errados, que esta conversa não era boa, e por isso ficaram para trás no caminho, para que esta discussão pudesse acontecer assim, sabe, naquele sussurro mais baixinho, enquanto Jesus caminhava à frente deles. Mas Jesus
conhecia os seus pensamentos, na verdade, sabia o que se passava com estes homens e por isso esperou. Esperou pela hora certa, quando os corações destes homens estivessem já mais abertos, talvez, ou fosse o momento certo para receber aquilo que Jesus sabia que eles precisavam de ouvir. Então, chegamos ao ponto em que lemos há pouco aqui apenas aquela pequena porção. Quando chegaram a casa, Jesus perguntou-lhes diretamente: de que é que vocês discutiam pelo caminho? E como eu tive a oportunidade de ler, o silêncio foi total. Isto porque a vergonha falou mais alto e, portanto, alguém fez o esforço e fez-a para responder a esta pergunta. Quem é o maior no reino dos céus? Mas é interessante que Jesus não os repreendeu com dureza, podia tê-lo feito, mas Jesus foi usar uma imagem, uma metáfora, embora a partir de uma pessoa real. O que Jesus fez para os ajudar a entender a realidade deste tema é que chamou uma criança. Chamou um menino e colocou-o no meio deles. Depois envolveu esta criança nos seus braços, podemos imaginar com carinho, e disse-lhes: em verdade eu vos digo, que se não vos converterdes ou não vos fizerdes como meninos, de modo algum entrareis no reino dos céus. Veja que Jesus foi buscar uma criança, não um líder, não uma pessoa sábia, não um homem experiente, não uma pessoa eloquente. Jesus vai buscar uma criança, na sua simplicidade, na sua permanente, no seu esquecimento de si mesma, que é isso que caracteriza as crianças, neste amor confiante e às vezes desarmado e desconcertante dos mais novos. É porque estes são os atributos que, na verdade, o céu, que o nosso Deus estima. É aqui que está a verdadeira grandeza. É por isso que Jesus escolheu esta imagem para responder a estes discípulos. Porque o problema dos discípulos não era apenas a ignorância sobre a natureza do reino de Deus, o que é o reino de Deus. Na verdade, era mais fundo do que isto. Os discípulos tinham um problema de coração. O mesmo espírito que dera origem a essa grande controvérsia nos mundos celestiais, é esse mesmo espírito que ocupava a preocupação e o coração destes homens. É o desejo de ocupar o lugar mais alto. O desejo de ser reconhecido, o desejo de ser primeiro, o desejo de ser ouvido. Este espírito operava naquele círculo mais íntimo de pessoas que estavam perto de Jesus. Deixe-me contar-lhe o seguinte: para Jesus isto não era uma novidade. Jesus é Deus, o Eterno. E Jesus já tinha vivido na sua história eterna uma situação semelhante a esta. Entre os seus anjos, um muito em especial, o seu nome era Lúcifer, que hoje nos soa assim um nome horrível, porque já lhe associamos um significado, uma história, mas Lúcifer é o portador de luz. E este foi um ser que ali, perto da presença de Deus, os profetas revelam que ele disse: serei semelhante ao Altíssimo. Lúcifer queria o poder de Deus, o lugar, a autoridade de Deus. O que ele não queria era o caráter de Deus. E este desejo de exaltação própria, já sabemos qual foi o resultado. Arrastou este ser de luz à ruína e arrastou consigo, na verdade, uma multidão de seres maravilhosos. Por isso é que podemos dizer uma verdade sobre o reino das trevas. Sim, falo-lhe do reino de Satanás, do diabo. O reino das trevas é o lugar onde cada um vê os outros como obstáculos, como inferiores, como degraus, se necessário for, para poderem crescer. Este é o governo, é o pilar do governo de Satanás e das trevas. É cada um a tentar que o domínio pertença ao mais forte. Só que o reino de Cristo, aquele que Jesus veio instaurar, por isso quando ele começou o seu ministério e dizia: o reino de Deus é chegado a vós, veja que o reino de Deus, ele rege-se exatamente pelas regras opostas a esta.
Um exemplo disto está nas palavras do apóstolo Paulo, um texto muito célebre que ele escreveu, quando ele escreveu aos Filipenses, lá no capítulo 2, ele disse o quê? Que Jesus aniquilou-se a si mesmo. Tomou a forma de servo, fez-se semelhante aos homens e depois, achado na forma de um homem, então humilhou-se a si mesmo, até ao fim, porque foi até à morte. Consegue entender o que é que está aqui como o princípio deste reino que Jesus veio dar exemplo? Nós temos aquele que era o rei dos reis, aquele que podia e tinha autoridade para dominar, escolheu o lugar mais baixo de todos. Por isso, durante a vida de Jesus, nós vamos encontrá-lo, por exemplo, a lavar os pés sujos dos seus amigos, os discípulos. E neste momento, Jesus já tem a cruz e uma certa visão da cruz à sua frente. Portanto, Jesus ia enfrentar essa humilhação total, rebaixar-se totalmente, mas ele percebe que os seus seguidores, aqueles que era suposto terem aprendido como é que funciona o reino de Deus, esses disputavam o quê? O trono. Veja, portanto, o quão desconcertante é isto. Jesus deixou o trono que lhe pertencia e os seus discípulos discutem sobre quem vai ter o trono. Por isso, Jesus vai dizer-lhes uma frase que se tornou quase um ditado popular, neste caso da sabedoria de Cristo. Se alguém quiser ser o primeiro, será o último de todos e o servo de todos. Bem-vindo ao reino de Deus. Porque no reino de Deus, a grandeza mede-se pela disponibilidade para servir. A grandeza não vem dos títulos, não vem das posições, não vem do reconhecimento, dos louvores ou elogios que alguém receba. A grandeza é proporcional ao serviço. No reino de Deus, o maior é aquele que serve mais. É aquele que no trabalho de Deus não é mais instruído, talvez nem o mais capaz, a partir dos critérios humanos. É aquele que humildemente luta, esforça e se dispõe a servir. Aquele que mais sente a sua necessidade de Deus é sempre aquele que busca mais a Deus. E aquele que busca mais a Deus é aquele por quem Deus pode fazer mais, que Deus pode usar com mais poder. Quando os homens entram neste caminho de se exaltarem a si mesmos, convencidos de que são indispensáveis, isto vale para a obra de Deus como para qualquer outra circunstância da vida. É precisamente aí que o Senhor muitas vezes permite que as lutas venham e que alguns tenham que ser postos de lado. Porquê? Porque a obra não pode parar, porque alguém quer ser maior do que a obra. Deus não depende das nossas grandezas, dos nossos projetos, nem dos nossos sonhos. Foi isso que Satanás, Lúcifer, aprendeu no céu e que nós na Terra precisamos muito de aprender. Deus não depende da nossa grandeza, dos nossos dons, dos nossos recursos. Deus depende, sim, da nossa disponibilidade. Esta grande lição está nesta história, mas ainda há mais neste capítulo, talvez, que ainda possamos, aqui num minutinho ou dois, explorar. João, ele vai aproximar-se de Jesus e vai trazer uma confissão, talvez um pouco desconfortável. Eles tinham visto alguém expulsar demónios em nome de Cristo. Alguém que não fazia parte do grupo, do suposto grupo de escolhidos, e eles tinham-no proibido de fazer aquilo. Provavelmente pensaram que estavam a defender, talvez, a honra de Jesus, o verdadeiro mestre. Só que Jesus, como tantas vezes, surpreendeu-os e disse-lhes assim: não proíbam este homem de fazer essa obra. E acrescentou uma advertência ainda. E disse assim: aquele que faz tropeçar um destes pequenos que crê em Cristo, mais lhe valeria que atasse uma pedra ao pescoço e se lançasse ao mar. Claro, é uma metáfora, mas muito forte. E Jesus vai usar aqui, com intenção, a dureza destas palavras. E porquê? Porque para Jesus, cada pessoa tem um valor infinito. Cada pessoa que Deus está a atrair para si é uma pessoa preciosa. E por isso basta um olhar frio, de desconsideração, uma palavra áspera, um espírito de exclusivismo, este não faz parte dos bons. Isto pode ser suficiente para afastar alguém de Jesus para sempre. O pecado
que é desviar alguém de Jesus, é um bocado de consequências eternas. E por isso Jesus se referiu aqui precisamente a isso. Neste texto, Jesus ainda citou mais uma metáfora e disse: tende sal em vós mesmos e paz uns com os outros. O sal aqui representa a ideia de um objeto, de um elemento que preserva da corrupção. E a justiça que vem de Cristo na nossa vida é isso mesmo. Ela preserva, ela purifica, ela torna possível viver essa paz que o Senhor Jesus promete. Mas se o sal perder o sabor, se existir apenas para a aparência, mas sem ter eficácia, ou seja, sem o amor de Cristo no centro, então, claro, não há poder para o bem. Jesus ainda vai terminar esta sequência com uma pequena parábola muito conhecida, a da ovelha perdida. Uma ovelha entre 100, uma percentagem pequena, mas o pastor deixa as 99 e vai ao monte em busca da única que se perdeu. E quando o encontra, a história diz que o júbilo, a alegria é grande, é maior do que todas as outras 99 que já estavam juntas. Então Jesus completa esta história com a seguinte frase: assim também não é vontade do vosso Pai que nenhum destes pequeninos se perca. E assim nós entendemos qual é o coração de Deus. Não é o coração que calcula percentagens ou que se preocupa com estatísticas, é o coração que vai atrás de uma única pessoa, que não desiste de ninguém, que considera cada pessoa como preciosa demais para ser abandonada. E é com este coração que os seguidores de Cristo são chamados a viver. E é esse apelo que hoje esta história deixa diante de nós. Não para disputarmos ser os maiores, ter razão. Não excluirmos aqueles que não trabalham ou pensam como nós, mas servindo, disponibilizando a nossa vida, restaurando, ajudando aqueles que estão mais fracos, tratando as feridas com ternura que só o amor de Jesus nos pode dar. É esta a experiência que Jesus hoje nos convida e nos desafia a todos. E a si também.

0: Hoje terminamos com esta maravilhosa oração e pedimos a Deus que mude o nosso coração, se nele ainda não estão esses sentimentos de humildade, de verdade e de disponibilidade para o servir. É uma bênção podermos aqui refletir juntos, também através da música. Bom, a nossa hora está a chegar ao fim, o relógio não para. Foi uma bênção ter estado consigo, muito obrigado pela sua companhia. 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Bom, por hoje está tudo dito. Se Deus quiser, estaremos juntos já no próximo episódio. Até lá, se Deus quiser.
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1: Nesta reflexão, voltaremos ao tema das novas tecnologias, um tema que já ocupou alguns dos episódios desta rubrica. Mas julgo importante fazê-lo essencialmente por três razões. É um tema atual, é um tema importante pela implicação que tem em diversas áreas, e é um tema que se presta a alguma especulação, merecendo por isso uma reflexão que nos leva a optar por decisões conscientes. Há já alguns anos que temos ouvido que as novas tecnologias são o futuro e que quem não adere a elas fica obsoleto, vendo-se ultrapassado e sem capacidade de resposta às exigências da sociedade. Vejamos um exemplo. Como poderia de facto um supermercado viver ou sobreviver hoje se para registar as compras de um cliente mantivesse a mesma caixa registadora de outrora, onde se registavam um a um os preços de cada produto? O tempo que levaria a saber o custo de 800 gramas de uma fruta qualquer ou qualquer outro produto? O software de hoje fala de uma maneira muito mais rápida e com a vantagem de simultaneamente possibilitar a gestão do stock. Enfim, na verdade, as novas tecnologias implicam uma transformação profunda no modo como nós vivemos, trabalhamos e interagimos no nosso mundo. Estando conscientes desta verdade irrefutável, a questão que se coloca é se essa anunciada transformação não enferma de algum modo de alguma especulação. Durante a Segunda Grande Guerra, Werner von Braun, um engenheiro espacial alemão, afirmou estar convencido de que antes do ano 2000 veríamos o primeiro bebê nascido na Lua. Bom, já vamos em 2026. Mas centremos-nos no domínio educativo. No domínio, no fundo, em que esta rubrica se apoia. Thomas Edison profetizou que o filme revolucionaria o sistema educativo de tal forma que em poucos anos substituiria o uso de livros escolares. Em 1945, alguém anunciava que os receptores de rádio seriam tão comuns nas salas de aula como os quadros de ardósia. E em 1994, anunciava-se que o uso dos CD revolucionaria o funcionamento das salas de aula. Eu pergunto, aconteceu? Há alunos que nem sequer sabem o que é um CD? Quando ouvimos dizer que as novas tecnologias são um comboio que as nossas crianças não podem perder de forma alguma, deveremos ver quanto de verdade há em tal afirmação, mas também quanto de especulativo ela encerra. Eu li em tempos uma afirmação de Tom Holt, alguém que trabalha no desenvolvimento de software para aumentar a eficiência, a previsibilidade e a escala de crescimento das organizações, e então dizia Tom Walt que as novas tecnologias sabem que serão obsoletas depois da manhã, pelo que não têm incentivo para serem outra coisa senão aquilo que são agora. Catherine Lecuyer, no seu livro Educar para a Realidade, alerta para uma espécie de febre tecnológica que se assemelha a uma espécie de estado de transe que pode, e passo a citar, levar-nos a entender a mudança tecnológica como uma atitude de fascínio apocalíptico que interpreta essa mudança como radicalmente determinante e reveladora do futuro. E há a pergunta se as nossas crianças vão perder o comboio tecnológico se não dedicarem os anos da sua infância, os anos da sua escolarização ao uso das novas tecnologias, a mesma autora responde dizendo que, passo a citar, ao ritmo atual da obsolescência tecnológica, o mais provável é que aconteça ao contrário. Bom, no meu entender, e como uma espécie de resumo, há duas verdades a reter. As tecnologias são importantes. As tecnologias não são a panaceia nem o elixir da educação, ou se preferirmos, o elixir da aprendizagem. Mas voltaremos ao tema no próximo ponto e vírgula, para o qual conto, obviamente, com a sua presença. Então, até lá!
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Nas notícias para este fim de semana falamos sobre o mais recente relatório divulgado sobre o fenómeno climático El Niño, damos destaque à manifestação realizada em plena Alemanha e falamos sobre o mais recente estudo divulgado pela DGS em Portugal. Conheça agora todas estas notícias, assim como as notícias em destaque na região de Sintra. O fenómeno climático El Niño, associado a temperaturas globais recorde, poderá provocar até 451 mil mortes adicionais relacionadas com o calor até ao final de fevereiro, segundo um estudo do Laboratório do Impacto Climático da Universidade de Chicago. Os investigadores estimam que este El Niño possa aumentar as temperaturas terrestres a cerca de 1,2 graus Celsius, provocando mais 44% de dias extremamente quentes do que no ano normal. Os efeitos deverão ser mais graves nos países mais pobres e já sujeitos a temperaturas elevadas, devido ao menor acesso a ar-condicionado, água e cuidados de saúde. A região do Sahel, em África, deverá ser a mais afetada com cerca de 66.800 mortes adicionais. Os investigadores estimam ainda milhares de mortes no Sul e Sudeste Asiático e na América Latina, incluindo na Índia, Indonésia e Brasil. Recorde-se que o El Niño deverá terminar até fevereiro, mas os cientistas alertam que os efeitos do fenómeno poderão prolongar-se até ao próximo verão. O relatório sublinhou ainda que as alterações climáticas podem intensificar os impactos deste fenómeno, apesar de não haverem evidências de que aumentem a sua frequência ou a intensidade. E pela Alemanha, dezenas de milhares de estudantes manifestaram-se na passada sexta-feira em cerca de uma centena de cidades alemãs contra a possibilidade do regresso do serviço militar obrigatório. Segundo os organizadores, mais de 45 mil pessoas participaram nestes protestos. Em Berlim, a polícia estimou que tenham saído à rua cerca de 2.400 manifestantes, enquanto em Munique foram contabilizados cerca de 700 e em Nuremberg aproximadamente 400. A porta-voz dos protestos, Bella Breitner, afirmou à agência DPA que os jovens não querem alistar-se nas Forças Armadas Alemãs. A nova lei do serviço militar entrou em vigor em janeiro e prevê numa primeira fase o recrutamento de voluntários nascidos a partir de 2008, sujeito a exame médico obrigatório com início previsto para julho de 2027. Se o número de voluntários ficar abaixo das metas definidas, o Parlamento poderá avançar com a imposição de serviço militar obrigatório suspenso na Alemanha desde o ano de 2011. Já em Portugal, a maioria das medidas de promoção de alimentação saudável tem mais de 80% de apoio entre os portugueses, segundo um estudo da Direção-Geral de Saúde, realizado em 2025, junto de 1.000 adultos. A medida com maior apoio é a aplicação do IVA diferente, consoante a qualidade nutricional dos alimentos e bebidas. Também as propostas para limitar o sal e o açúcar e para melhorar a oferta alimentar nas instituições registram níveis elevados de concordância. Entre as medidas mais consensuais estão as dirigidas a crianças e jovens, com mais de 90% dos inquiridos a apoiar uma oferta maioritariamente saudável nas creches e escolas e a gratuitidade das refeições nesses espaços. O estudo mostra ainda forte apoio à disponibilização de água de torneira, rotulagem nutricional simplificada e informação sobre os alimentos nos restaurantes. Apesar destes sinais positivos, a DGS alerta que a alimentação inadequada continua a ser um dos principais problemas de saúde pública em Portugal, com mais de metade da população a apresentar excesso de peso. E pela região de Sintra foram mais de 98 mil as pontas de cigarro retiradas das praias de Sintra pelos jovens participantes do voluntariado Sintra Jovem, nesta que foi uma ação de cidadania ativa que reforçou a proteção do litoral sintrense. Durante todo o verão, dezenas de voluntários dedicaram-se à limpeza e sensibilização nas praias de São Julião, Magoito, Maçãs e Praia Grande e à Draga. Esta totalidade evidenciou a dimensão do impacto ambiental associado a este resíduo. Mais precisamente, cada ponta de cigarro contém cerca de 4 mil substâncias tóxicas, muitas com um elevado grau de perigosidade, e é composto maioritariamente por fibras sintéticas, com uma duração de vida entre 12 e 20 anos. Além da recolha de beatas, os jovens recuperaram brinquedos de praia para o projeto Rebrinca e dinamizaram o jogo Ecobola, promovendo a reutilização, a reciclagem e comportamentos ambientais responsáveis. Segundo um comunicado da Câmara Municipal, esta atividade dos jovens sintrenses demonstrou o seu empenho, a sua dedicação e o contributo para um concelho de Sintra mais sustentável e consciente. E ainda por Sintra, a Junta de Freguesia de Algueirão e Martins vai promover no próximo dia 1 de outubro um dia de surf destinado a pessoas com mais de 65 anos no âmbito das primeiras jornadas para o envelhecimento do município de Sintra. A iniciativa pretende juntar atividade física, convívio e contacto com o mar, proporcionando aos participantes uma experiência diferente, incentivando um envelhecimento ativo e saudável. As inscrições são presenciais e decorrem até ao dia 28 de setembro na Junta de Freguesia de Algueirão e Martins.
organização convida os participantes a experimentar uma nova atividade, conviver e desfrutar do mar, numa iniciativa integrada no Plano Municipal para um envelhecimento ativo, saudável e inclusivo. E é tudo por hoje. Quanto à informação, tenham um ótimo dia neste último fim de semana de setembro, sempre ao som da RCS.

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1: Olá, obrigado por estar na nossa companhia. Bem-vindos ao Palavras e Virtudes. Eu sou o Jorge Machado e é um privilégio contar com a sua companhia aqui no canal Novo Tempo Portugal. Iniciamos agora a nossa habitual jornada pelo mundo das palavras, em busca daquelas que definem as virtudes que dão sentido à vida. Falar muito e fazer pouco. Certamente já ouviu alguma vez essa expressão. É muito vulgar na língua portuguesa. Será uma forma de dizer que uma atitude vale mais do que mil palavras. Na verdade, aquilo que nos valoriza como pessoas não é tanto as palavras que proferimos, mas as atitudes que vamos demonstrando ao longo da vida. E foi por isso que hoje escolhi falar-lhe de caráter. 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Voltamos ao nosso tema de hoje, falo-lhe de caráter. Como habitualmente começamos com a origem e a definição da palavra. A origem desta palavra caráter remonta aos tempos da antiga Grécia. Era comum usar-se um instrumento pontiagudo para se fazerem gravações ou sulcos em vários materiais. A esse objeto chamou-se de caraxe, e daí surgiu a palavra, o verbo caraxein, que significa gravar. O termo passou então mais tarde a fazer parte do vocabulário latino e surge assim a palavra caráter, para designar metaforicamente o conjunto de traços ou marcas que definem a índole de uma pessoa. Essa evolução linguística demonstra como a civilização passou a encarar a identidade como uma escultura interna em constante definição. O termo deixa de se referir a um instrumento de gravação para se tornar o próprio resultado, o selo distintivo da natureza humana. Assim, como uma marca no metal é permanente, o caráter passou a ser visto como a assinatura moral que distingue cada ser humano. Torna-se, portanto, a impressão digital da alma. O caráter é essa impressão, moldada pelas escolhas e valores ao longo do tempo. Mas atenção, não estou a falar-lhe de personalidade. Porque, em boa verdade, personalidade e caráter não são a mesma coisa. O conceito de caráter, em geral, é definido pelo conjunto de traços morais e éticos que vincam a índole do indivíduo dentro dos padrões da honestidade e do respeito pelos outros. Deste modo, quando se diz que alguém tem caráter, está a falar-se de alguém que apresenta traços de equidade e honra e que revela consciência de justiça. Por sua vez, um indivíduo sem caráter é aquele que em seu benefício próprio é mais tendente a atitudes que prejudicam as outras pessoas. Ora, o conceito de personalidade, por sua vez, é mais abrangente, pois determina as características gerais de um indivíduo, não apenas no âmbito moral. A personalidade de uma pessoa leva em conta a sua maneira única de se relacionar socialmente, no pensar, no sentir, no agir, em relação a tudo o que a cerca. Isso engloba o seu gênio, as suas emoções, as suas aptidões e habilidades, e ainda as suas motivações, a sua autoestima, enfim, o seu modo geral de ser pessoa. Em suma, é a sua individualidade. O caráter constrói-se ao longo do tempo por meio de hábitos e relacionamentos que fazem parte da experiência de cada um e é medido pelo grau de credibilidade que a pessoa suscita a partir do seu comportamento. O caráter de um indivíduo começa a formar-se desde cedo e ainda enquanto criança é edificado pelas influências que o cercam, particularmente pela influência paternal. A família é o principal contexto de referência no que diz respeito à educação e socialização do indivíduo, independentemente do modo como se apresenta na sociedade. A família exerce um grande poder na construção de valores culturais, éticos, morais e espirituais. Salomão, na sua sabedoria, afirmava: ensina o menino no caminho que deve andar, e assim, mesmo quando for velho, não se afastará dele. Podemos ler isso no seu livro de Provérbios, aqui na Bíblia, no capítulo 22 e no versículo 6. Com isto, Salomão quer dizer que o caráter não nasce pronto, ele é moldado. Por isso ele diz: ensina o menino no caminho que deve seguir. O texto bíblico sugere que a educação precoce cria trilhos morais. Quando se ensina o caminho correto, está-se a ajudar a criança a transformar valores e hábitos que passam a ser normais. É muito mais eficaz construir um caráter sólido na infância do que tentar reparar um caráter fragmentado na idade adulta. Em resumo, Salomão está a dizer que o ensino é o processo, o caminho, é a direção que se aponta e o caráter é o resultado que permanece ao longo da vida. Mais adiante, no mesmo livro, aqui na Bíblia Sagrada, no livro de Provérbios de Salomão, no capítulo 29, versículo 15, ele escreveu o seguinte: a criança entregue a si mesma acabará por envergonhar a sua mãe. A expressão entregue a si mesma sugere o abandono, não necessariamente o abandono físico, mas emocional e educativo. Quando uma criança cresce sem limites, sem o não que protege e sem o conselho que guia, ela fica à mercê dos seus próprios impulsos imaturos. Quando Salomão se refere à criança que envergonha a sua mãe, este envergonhar é o resultado trágico de um potencial que foi desperdiçado. É o reflexo de que onde devia existir uma base de valores, ficou um vazio que o mundo acabará por preencher de forma desordenada. Educar dá trabalho, mas a negligência cobrará um preço muito, muito, muito mais elevado. A escritora norte-americana Helen White, no seu livro Educação, escreveu sobre este tema como nunca ninguém o fez. Ali, ela afirma que cada ato na vida, por menos importante que seja, tem a sua influência na formação do caráter. Mais adiante, nesse mesmo livro, ela dá a entender que o caráter é o nosso bem mais valioso e que moldá-lo é o trabalho mais nobre que alguém pode realizar. A responsabilidade dos pais sobre esta matéria ultrapassa qualquer outra exigência, seja ela de caráter material ou físico. E a escritora vai mais longe. Ela afirma que cada faculdade do homem é um operário a construir para o tempo e para a eternidade. Dessa forma, seguindo o mesmo conceito, ela acrescenta que esse processo é uma construção que tem de figurar como farol de advertência por causa da sua deformidade ou como estrutura que Deus e os anjos irão admirar por sua harmonia com o modelo divino que é Jesus Cristo. As Sagradas Escrituras não excluem o tema do caráter. Antes, pelo contrário, as questões relacionadas com a formação do caráter têm uma particular importância aqui na Bíblia Sagrada. Na Bíblia, o caráter é definido como o maior valor moral ou a excelência dos seres morais. No programa de hoje, citei dois textos do livro de Provérbios de Salomão. E, em boa verdade, esse livro resume que o caráter não é apenas sobre ser bom, mas sobre a integridade, ou seja, andar em retidão. Segundo o sábio Salomão, enquanto o mau caráter zomba da justiça e semeia a discórdia, o bom caráter é construído diariamente na obediência às pequenas coisas e na aceitação da correção. São muitos os exemplos que encontramos na Bíblia de como a disciplina e a orientação dada por Deus influenciou a história de muitas vidas. É verdade. A Bíblia aborda este assunto amplamente, convidando-nos a uma reflexão mais detalhada. Eu sugiro que, antes de prosseguirmos neste grande tema, façamos uma pequena pausa. Permaneça conosco, pois daqui a pouco retomaremos o nosso programa Palavras e Virtudes. Até já.
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1: É tão bom estar de regresso e contar com a sua presença até o final deste nosso encontro. A palavra que escolhemos para o tema de hoje é caráter. Temos sublinhado que a formação do caráter é a tarefa mais importante da existência humana, superando todas as outras prioridades. Antes de prosseguirmos no tempo onde as palavras e as virtudes se encontram, quero apresentar-lhe uma vez mais o nosso Guia de Estudo A Cura do Pecado, uma edição Novo Tempo. 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Falamos-lhe de caráter. E a esse propósito, Aristóteles, o famoso filósofo da antiguidade, refletia sobre a relação existente entre os hábitos repetidos e o caráter. E então dizia: somos o que fazemos repetidamente. E depois acrescentava: a excelência, portanto, não é um ato, mas um hábito. Portanto, nesta perspectiva, podemos concluir que são os bons hábitos que formam o caráter. Muito tempo depois, Abraham Lincoln, o 16º presidente dos Estados Unidos da América, procurava ilustrar a relação entre o caráter e a reputação através de uma analogia perfeita. O caráter, dizia Abraham Lincoln, é como uma árvore e a reputação como uma sombra. A sombra é o que pensamos dela. A árvore é a coisa real. Ao comparar o caráter a uma árvore e a reputação à sua sombra, Lincoln explicava que o caráter é essa essência real, aquilo que realmente somos como raízes e crescimento interno. Já a reputação é apenas a projeção dessa árvore, moldada pela forma como os outros nos veem. Moldada pelas circunstâncias, a sombra depende da posição do sol e da perspectiva de quem observa. Pode parecer maior ou menor, ou distorcida, mas não passa de um reflexo da realidade. Muitas pessoas perdem tempo a tentar mudar a sombra, ou seja, a gerir a aparência. Mas Lincoln ensinava que a única forma de mudar a sombra de forma duradoura é cuidar da árvore. Se a árvore for reta e forte, a sombra acabará por refletir essa integridade. Em resumo, no dia a dia, cuidar do caráter é tomar decisões éticas quando ninguém está a ver. Quem cuida da árvore não precisa se preocupar com a sombra. No livro de Provérbios, o rei Salomão, quando fala do caráter, refere-se ao bom nome. E ele diz no seu livro, no capítulo 22 e versículo 1, ele diz: mais vale o bom nome do que as muitas riquezas. E o ser estimado é melhor do que a prata e o ouro. Percebeu? Salomão está a falar sobre a medida do caráter. Ele quer fazer entender que enquanto a riqueza é externa e pode ser perdida num instante, o bom nome, ou seja, o caráter, é uma construção interna e duradoura. Ele é muitas vezes demonstrado pela confiança que os outros depositam em nós e a integridade que mantemos quando ninguém nos observa. Mas reparou como Salomão termina a sua curta citação? Ele diz: o ser estimado é melhor do que a prata e o ouro. O ouro e a prata compram bens, mas o ser estimado conquista portas abertas e alianças que o dinheiro não alcança. O que Salomão quer dizer é que a estima baseada no caráter gera influência real e positiva na vida das pessoas. Quantas vezes já ouvimos esta pergunta? O que levaremos conosco quando a nossa vida terminar? As riquezas são deixadas para trás, mas o bom nome, o caráter, é o legado que permanece. É a memória da nossa conduta que continuará a marcar as gerações futuras, servindo como um exemplo moral para quem fica. O caráter é, sem sombra de dúvidas, o melhor património que um pai ou uma mãe pode deixar aos seus filhos. Em suma, Salomão ensina que a verdadeira prosperidade não se mede pelo que temos em depósito bancário, mas por quem nos tornamos e como somos lembrados. E por falar em ser lembrado, é bom lembrar que o caráter não é medido com base em ações isoladas, mas revela-se por ações e hábitos contínuos, e é assim que ele se constrói. Muito mais do que isso, é bom lembrar que a transformação do caráter não é algo impossível. O primeiro passo para essa transformação é reconhecer o que não está bem em nós e o que nos afasta do modelo perfeito. Em Cristo, encontramos o modelo perfeito e é para Ele que precisamos de dirigir cada dia o nosso olhar. A perfeição do caráter de Jesus reside no equilíbrio absoluto entre a verdade e a graça. Enquanto os seres humanos tendem a oscilar entre a rigidez sem amor ou a tolerância sem princípios, Jesus manifestou virtudes que parecem opostas, mas que nele eram uma só. O caráter de Jesus foi testado ao limite. No deserto, onde foi tentado pelo maligno, ele recusou usar o seu poder para benefício próprio ou para ganhar reconhecimento imediato. O seu caráter não era situacional. Ele era o mesmo perante as multidões e na solidão quando se recolhia para a oração. Jesus manifestava continuamente um equilíbrio perfeito. Ele tinha o zelo que lhe conferia autoridade para expulsar mercadores do templo, mas também a mansidão para permitir que as crianças dele se aproximassem. A sua força nunca foi usada para oprimir, mas para proteger e restaurar os vulneráveis. Quando falou de si mesmo como modelo para a humanidade, Jesus disse: "Tomai sobre vós o meu jugo e aprendei de mim que sou manso e humilde de coração. E achareis descanso para as vossas almas." Pode ler esse texto aqui no Evangelho segundo Mateus, no capítulo 11 e no versículo 29. Jesus viveu em total submissão à vontade do Pai. Ele próprio declarou: "Eu não vim ao mundo para fazer a minha vontade, mas a vontade do Pai que me enviou." No jardim do Getsêmani, pouco antes de ser entregue, o seu caráter atingiu o ápice quando subordinou o seu instinto de sobrevivência ao propósito divino. Na sua súplica, ele pedia ao Pai: "Não se faça a minha vontade, mas a tua." Mas o maior sinal do seu caráter perfeito foi a ausência de hipocrisia. Ele viveu cada mandamento da lei de Deus, e tudo o que ensinou aos outros a fazerem, ele o fez primeiro. Ele ensinou acerca do amor pelos inimigos e na cruz orou pelo perdão dos que o matavam. Sim, Jesus, ele mesmo, foi o modelo do caráter perfeito. Enquanto os grandes do mundo buscam ser servidos, Jesus personificou o caráter de servo. Na última ceia, antes da sua morte, Jesus levantou-se da mesa e começou a lavar os pés aos discípulos, incluindo os de Judas, que o traiu. Ele mostrou que a verdadeira grandeza de caráter é medida pela capacidade de descer para elevar os outros. Em suma, Jesus não foi apenas uma boa pessoa. Ele foi o modelo ou o padrão de humanidade que Deus planeou originalmente. É por essa razão que todos, sem exceção, necessitamos desse modelo. Felizes aqueles que tiveram o privilégio de conviver com Jesus no seu tempo, de ouvir os seus ensinos, de observar os seus gestos, as suas atitudes, nas mais diferentes situações. Porém, nós temos outro privilégio. Em nada inferior é o nosso privilégio hoje. Temos a palavra de Deus, os mesmos ensinos aqui e todas as demais narrativas acerca do seu modo de viver, que o tornou o único ser perfeito que o mundo conheceu até aos nossos dias. É essa a forma que hoje cada um pode ver Jesus. Olhar para Jesus é tê-lo como nosso grande exemplo na comunhão com Deus, nos relacionamentos, no amor, no perdão, na tentação e até nas pequenas coisas da vida humana. Para todos os que lutam cada dia por uma mudança, uma transformação na sua vida, o convite de Jesus desde os tempos antigos mantém-se até aos dias de hoje. Podemos ler em sua palavra no livro do profeta Isaías, no capítulo 45 e versículo 22. É um texto perfeito. Olhai para mim e sereis salvos, vós todos os termos da terra, porque eu sou Deus e não há outro. Acredite, estimado amigo, não há outro meio para vencermos. Não há outro que nos escolha ou que nos acolha com maior amor. Enquanto vivermos neste mundo de pecado, não poderemos ter um caráter igual ao de Cristo, mas podemos almejá-lo e dia a dia prosseguir com esse objetivo, sendo cada vez mais semelhantes a Jesus. Isso significa refletir o caráter, as atitudes e as ações de Jesus no nosso viver diário. E isso é um processo que a teologia cristã chama de santificação ou conformidade com a imagem de Cristo. O mundo não quer apenas ouvir falar de Jesus. O mundo precisa de ver Jesus através dos seus filhos e das suas filhas. Você e eu estamos dispostos a aceitar esse desafio? Pois é, o nosso encontro de hoje está a chegar ao fim. Quero agradecer a sua presença e aproveitar também os escassos minutos que dispomos para lembrá-lo que tem ao seu dispor este guia de estudo. 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Foi assim que, com muito prazer, uma vez mais lhe trouxemos o Palavras e Virtudes. Eu sou Jorge Machado, foi uma bênção poder estar consigo ou tê-lo conosco. Em nome de toda a equipa da Novo Tempo Portugal, o nosso muito obrigado. Até à próxima semana.
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1: Maré terrestre. Ninguém pode vir a mim se o Pai que me enviou não o trouxer, e eu o ressuscitarei no último dia. João capítulo 6, versículo 44. Sabias que duas vezes por dia és um pouco mais alto do que nas restantes horas? Bem, isso não é exatamente verdade, mas seria se medisses a tua altura em relação ao nível do mar. Por exemplo, o Empire State Building em Nova York está a 50 cm mais alto em relação ao nível do mar nessas duas ocasiões do dia do que no resto do tempo. O prédio não aumenta nem diminui de altura, nem tu. Na realidade, toda a cidade de Nova York, incluindo o Empire State Building, sobe cerca de 60 cm acima do nível do mar e depois desce novamente duas vezes em 24 horas. Esta ação causada pela atração da Lua chama-se a maré terrestre. A maré terrestre é uma ocorrência mundial, o momento em que a superfície da Terra está mais elevada coincide exatamente com o momento em que a Lua está no seu ponto mais alto da sua trajetória no céu. A maré terrestre não é exatamente igual à maré da água, embora ambas sejam causadas pela Lua. A maré alta da água ocorre depois da Lua passar o ponto mais alto do céu e sobe muito mais do que a maré terrestre. Ambos os fenómenos são causados pela atração gravitacional da Lua sobre a Terra. A Lua está sob a atração da Terra como se houvesse uma corda invisível entre ambas. Se amarrares um cordão a um pequeno peso e o fizeres girar, o peso ficará na extremidade devido à força centrífuga. Sentirás também pressão no dedo que segura o cordão. Esta pressão é semelhante à atração entre a Terra e a Lua, que produz as marés. Tal como a Lua atrai a Terra, Deus olha para o nosso mundo escuro e ama cada um de nós com um amor que nos atrai para Ele. Ele amou-nos tanto que nos deu o Seu Filho. A nossa resposta pode ser como a maré, uma torrente irreversível de louvor e gratidão.
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0: Olá, que bom estar consigo novamente. Mais uma semana chegou e mais esta oportunidade de nos podermos encontrar neste espaço de reflexão, de pensarmos juntos, de refletirmos sobre aquilo que nos ajudará com certeza a mantermos a nossa saúde mental. Aqui estamos no programa Mentes que Sentem, neste que já é o seu programa e mais um episódio, e estamos bem, pela graça de Deus. Desejamos muito também que se encontre o melhor possível. Se não for essa a realidade, que o Senhor possa ser a sua força, o seu alento, e quem sabe, neste mesmo episódio, poderá encontrar algumas respostas que ajudarão nesse desafio que neste momento está a viver. Mais uma vez saudamos a doutora Cristina Dias. Olá, Cristina. Muito obrigada uma vez mais e uma semana mais pela tua presença.
1: Obrigada, Milu. É bom estarmos no nosso espaço do conforto.
0: É verdade. Cristina, nós hoje vamos neste episódio e no próximo falar um pouquinho sobre a questão das decisões, das escolhas, e há momentos que realmente definem a nossa vida. Há um sim, há um não. Um passo em frente, uma oportunidade perdida, tanto pode ser para bem como pode ser negativo. E hoje vamos entrar então neste fascinante mundo, da tomada da decisão, que cada um de nós tem que descobrir e que faz e que inevitavelmente pratica ao longo de cada dia. E o que é que a ciência particularmente nos ensina sobre esta questão da decisão? Perceber porque é que algumas decisões nos levam ao sucesso, enquanto que outras nos levam à frustração e, portanto, até a arrependimentos que nós temos na vida. Cristina, nós gostamos de pensar que nós decidimos baseados na lógica. É verdade ou não?
1: Então vamos começar com um pequeno exemplo. Imagina que nós as duas estamos a conversar rotineiramente e tu dizes-me: tenho que comprar uma garrafa d'água. E passado algum tempo, estamos a conversar mais uma vez e tu me dizes: tenho que comprar um carro. Estamos a falar de compras. A minha pergunta é: face a estas duas decisões, irias tomar a decisão da mesma forma?
0: Pois claro que não.
1: De certeza?
0: Claro.
1: Qual é o aspecto principal que te salta logo à vista da grande diferença entre estas duas
0: É
1: decisões?
0: o custo de uma garrafa e o custo de um carro.
1: Exatamente. Nós temos a tendência de acharmos que quando tomamos decisões, na sua grande maioria, o fazemos racionalmente, pesamos os prós e os contras daquilo que estamos a decidir. A ciência tem demonstrado que o cérebro utiliza atalhos mentais e, na verdade, esses atalhos mentais têm como objetivo facilitar também o processo da tomada da decisão, mas é onde ocorrem grande parte dos erros, que não são aleatórios e que têm, inclusive, até alguma previsibilidade.
0: Então, falaste aí em atalhos mentais. Podes, por favor, explicar melhor o que é isso?
1: O atalho é o que o próprio nome indica. É uma ação, um caminho que nós utilizamos para chegar mais rapidamente a um fim. No século passado, no século XX, na década de 70, houve uma equipa de investigadores, Daniel Kahneman e Amos Tversky, que, embora fossem psicólogos, comportamentalistas na sua formação de base, eles foram muito associados à questão da economia também, porque trouxeram muitos contributos nesse âmbito. E eles trouxeram este conceito dos atalhos mentais na perspectiva de heurísticas ou vieses, ou seja, eles disseram que o nosso cérebro utiliza atalhos, nomeadamente vieses, para decidir rapidamente. Que esses atalhos são úteis, mas que produzem erros sistemáticos. E que tem-se constatado que o nosso cérebro prefere uma resposta rápida a uma resposta exata. E que as emoções, o contexto e a forma de apresentação da própria informação influenciam fortemente a escolha. E aqui vamos tentar fazer um exercício. Vou pedir que tu o acompanhes e aqueles que nos acompanham também que o tentem fazer convosco. Imagina que eu faço esta questão. Achas que a altura da Torre Eiffel é superior ou inferior a 500 metros? Digam o número que entenderem, estimem esse número, guardem-no para vós, ok? Agora imagina que eu tinha um grupo de pessoas diferentes e fazia exatamente a mesma pergunta, apenas aqui com uma pequena mudança. Acham? Ou achas que a altura da Torre Eiffel é superior ou inferior a 200 metros? só mudamos o número.
0: Uhum.
1: A verdade é que, feita esta experiência em grupos diferentes, nós vamos verificar que a quem foi perguntado se achas que a altura da Torre Eiffel é inferior ou superior a 500 metros, as pessoas têm tendência a dar números mais próximos ou mais altos.
0: Isso.
1: Do que este. Quem recebeu o número 200 tem tendência a dar números inferiores, não é aos 200, é números mais baixos numa escala de 0 a 200.
0: Uhum.
1: Ou seja, isto é um exemplo muito simples de que isto é um viés, um atalho mental que o nosso cérebro utiliza para dar uma resposta rápida que não tem que ser necessariamente a resposta correta ou adequada.
0: Ao ouvir as perguntas, efetivamente a nossa tendência não é parar para analisar, não é? E sobretudo se temos uma personalidade assim muito corrida, ainda mais difícil fica. Mas responder imediatamente.
1: Sim.
0: Portanto, não ouvimos a pergunta, paramos, analisamos e depois respondemos. Não, respondemos imediatamente. O que é que acontece dentro do nosso cérebro?
1: Eu já vou responder essa tua,
0: uhum,
1: questão, Milo, mas vou repescar aqui um bocadinho algo que dissemos há pouco. Nós achamos, tu estavas a descrever,
0: uhum,
1: o processo, não é? E nós achamos que nesse processo, que tem aqui uma fração de segundos, que mesmo assim que nós racionalmente estamos a pesar conscientemente as escolhas, o que não é verdade.
0: Uhum.
1: Esta é a mesma equipa de investigadores. Ele disse que no âmbito da tomada de decisão nós podíamos dividir a nossa mente em dois sistemas, o sistema 1 e o sistema 2. Estamos a simplificar muito décadas de investigação,
0: uhum,
1: neste,
0: uhum,
1: âmbito. Portanto, não estamos a falar de partes físicas do cérebro, mas estamos a falar de duas formas de processamento da informação que é importante para a tomada de decisão. E eles dizem que o sistema 1 é rápido, é intuitivo, é como se nós pudéssemos dar-lhe a designação do piloto automático do cérebro. O sistema 2 é lento, é analítico, é deliberado. Uma pergunta, Milu, a capital de Portugal é?
0: Uhum.
1: Estou à espera da tua resposta.
0: Lisboa.
1: 2 vezes 2 são?
0: 4.
1: Ok. Visto como tu respondeste automaticamente, tu tens uma informação que já está agregada.
0: Uhum.
1: Isto foi o teu sistema 1 a funcionar. Portanto, quando nós reconhecemos um rosto familiar, quando nós interpretamos, okay, por exemplo, uma emoção no rosto de outra pessoa, quando nós travamos o carro perante um perigo,
0: uhum,
1: é o nosso sistema 1 que está a funcionar, nosso piloto automático. E tem algumas características. Ele é muito rápido, portanto, produz respostas em frações de segundos. Ele é automático, não te exige concentração. Tu não estiveste absolutamente concentrada para me responderes quanto é que eram 2 vezes 2. Ele utiliza muita associação, portanto liga memórias e ideias de forma espontânea. Ele é muito emocional, muito emocional. Ele integra as emoções e os sentimentos nas decisões. E ele é extremamente económico. Económico porquê? Porque poupa dinheiro? Não. Económico porque faz a poupança de energia a nível de cérebro. Qual é o grande problema do sistema 1? Entre aspas, ele é funcional e faz sentido. Mas a verdade é que nestas características que ele não tem, a maior parte das vezes, precisão. E isso leva a enviesamentos, a interpretações erradas e a um esforço diferente da realidade. Uma interpretação diferente da realidade.
0: Uhum.
1: Agora vamos imaginar esta questão. Imagina que eu te pergunto, Milu, diz-me lá, quanto é que são 27 vezes 43?
0: Uhum.
1: Se me fizessem esta pergunta, eu estaria mais ou menos como tu. Ora bem, onde é que está a máquina de calcular,
0: isso,
1: não é? Estaríamos
0: isso
1: aqui já um bocadinho. Quando nós, por exemplo, estamos a analisar um contrato, quando nós estamos a ver a estratégia lógica para um determinado trabalho, quando nós estamos a resolver um problema lógico, entra em ação o sistema 2.
0: Okay.
1: O sistema 2 entra em ação sempre que há uma exigência de esforço mental. Ele é lento, portanto, exige tempo. Ele é analítico, analisa as evidências. Ele é deliberado, porque ele examina alternativas. E ele é exigente, consome muita energia mental. E é extremamente controlado. Controlado porquê? Porque ele permite corrigir erros do sistema 1.
0: Uhum.
1: Estamos sempre a falar no âmbito da tomada de decisão.
0: Uhum. E sem nos apercebermos, ou estamos num sistema ou estamos no outro.
1: Exatamente.
0: Portanto, é extraordinário realmente a forma como a nossa mente acaba por reagir. Nós já vamos continuar a desenvolver este assunto, vamos para o nosso habitual intervalo, mas já voltamos, não saia daí.
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0: E cá estamos uma vez mais na segunda parte deste episódio. Que bom que ainda aí continua. Antes de continuarmos na nossa reflexão, queria apenas recordar que temos para vós este guia de estudos para poder desenvolver um pouquinho mais o vosso conhecimento em relação a uma ou outra área que realmente seja de maior fragilidade na sua vida. Aqui tem temáticas e tem assuntos muito pertinentes em relação à questão da saúde mental. Então basta apenas escrever para nós ou ligar através do 933-93-9291 para termos o prazer e o privilégio de poder enviar para si de forma gratuita para a sua casa ou para a casa de um familiar ou de um amigo. Então não deixe de nos contactar, 933-93-9291, e será um prazer para nós poder fazer chegar até si este guia de estudos. Cristina, continuando a desenvolver esta questão do sistema 2, por favor.
1: Sabes que antes de irmos para intervalo, tu utilizaste uma expressão interessante. Tu disseste, ou estamos no sistema 1 ou no sistema 2. Então permite-me fazer aqui uma pergunta, uma brincadeira. Simples, mas que nos vai ajudar a perceber esta transição. Imagina que eu te estou a dizer o seguinte. Milu, um pastor tem 15 ovelhas. Todas morrem, exceto 8. Quantas é que ficam? A maior parte de nós, e acredito que alguns que estão a ouvir-nos
0: estamos
1: estão a
0: fazer
1: isto,
0: contas.
1: Estão a fazer contas. Estão a dizer 7. Estamos a subtrair. Mas a verdade é que eu não te perguntei quantas é que tinham morrido. Eu perguntei quantas é que sobreviviam. Portanto, diz aqui, todas morrem exceto 8, mas nós estamos a dar o número 7. Okay. Nós fomos contar aquelas que tinham morrido.
0: Devíamos ter dito 8.
1: Exatamente. Segundo exemplo, o médico faz-te a prescrição de um medicamento e diz assim, vais ter que tomar 3 comprimidos de meia em meia hora. Quanto tempo é que demora a tomar os 3? E a maior parte de nós diz 1 hora e meia. Ok? 3, meia hora, 1 hora e meia. Sim, mas se eu tomar agora um, só tomo o outro passado meia hora, o segundo, e o terceiro passado meia hora. É 1 hora. Nisto nós temos um exemplo incrível de como nós temos o nosso sistema 1 a funcionar em detrimento do nosso sistema 2. E estamos a tomar decisões. O erro não aconteceu porque nós não sabemos contar.
0: Exato.
1: O erro aconteceu porque o cérebro pôs o sistema 1 a prevalecer e quis responder antes de analisar a informação. Agora, na maioria das situações, os nossos dois sistemas no âmbito da tomada de decisão, eles funcionam em conjunto. Imagina o seguinte, vais a conduzir normalmente e de repente uma criança atravessa a estrada a correr. Tu travas automaticamente, é o teu sistema 1 a funcionar. Só depois é que tu começas a refletir sobre o que ocorreu, é o teu sistema 2 a funcionar. Portanto, este exemplo das ovelhas e este exemplo dos medicamentos mostra de uma forma até simplista e engraçada que a maior parte das vezes nós deixamos o sistema 1 assumir a análise da informação e a tomada de decisão. Não é consciente, é pela poupança de energia. E que mostra também porque é que cometemos tantos erros na tomada de decisão.
0: Então, quando nós compramos, por exemplo, por impulso, não é? É o sistema 1 que está a conduzir a decisão, por exemplo.
1: Nosso piloto automático.
0: Isso, o piloto automático. Esta distinção ajuda-nos a perceber um pouco melhor porque é que nós tomamos então mais decisões.
1: E sabes, Milo, que no âmbito da tomada de mais decisões eu gostava de ajudar a sensibilizar-nos, a todos nós, para algumas coisas que a ciência tem trazido entre esta articulação entre sistema 1 e sistema 2, piloto automático sistema 1 e centro decisor sistema 2, diretor executivo se nós o pudéssemos utilizar, que nos levam a cometer erros na tomada de decisão e que estão cientificamente comprovados. Um deles, em 1979, um grupo de investigadores publicou a chamada teoria da perspectiva. E o que é que isto diz? E vamos mais uma vez pegar num exemplo corriqueiro. Uhum. Imagina que eu te digo, Milu, tens a hipótese de ganhar agora 50 euros, esse dinheiro fica contigo, ou tens a hipótese de apostar um valor e possivelmente poderás ou não ganhar 100 euros. O que é que nós escolheríamos? A maioria das pessoas ia escolher os 50 euros. Uhum. Porquê? Porque nós, o nosso cérebro, avalia ganhos e perdas de forma diferente. As perdas têm um maior impacto emocional do que os ganhos. É o que eles chamam a aversão à perda. Tu perderes 100 euros dói mais, em termos emocionais, do que a felicidade de ganhar 100 euros. Então, muitas decisões que nós tomamos têm por base esta aversão à perda. Vamos imaginar o segundo exemplo. Imagina que eu te digo, ó Milu, olha, conheço o João é um rapaz que é tímido, mas ele é bastante organizado e gosta muito de detalhes. Olha, tenta lá adivinhar qual é a profissão dele, achas que ele é bibliotecário ou achas que ele é agricultor? O que é que tu previsivelmente dirias?
0: Que era o bibliotecário.
1: Que era o bibliotecário. A verdade é que estatisticamente existem provavelmente mais agricultores do que bibliotecários. Mas tu baseaste essa informação em quê?
0: Nas características que partilhaste.
1: Nas características que eu partilhei. Mas no molde mental que tu tens, no estereótipo que tu tens sobre essas características. Isto é o que nós chamamos o viés da representatividade. Ou seja, nós confundimos o parece com o é provável. Parece, pelas características que eu avaliei, que o João se encaixava mais na profissão de bibliotecário. Mas se fôssemos em termos estatísticos, haveria uma maior probabilidade de ele ser agricultor.
0: Pois.
1: Okay? E de certeza que este exemplo e tantos outros, nós começamos a fazer aqui um rewind à nossa mente. Vamos identificar muitos outros corriqueiros no nosso dia-a-dia. Imagina um outro exemplo. Imagina que eu te pergunto, ó Milu, tu achas que existem, a nível mundial, mais pessoas que morrem devido a ataques de tubarão ou devido a acidentes domésticos? E para onde é que vai a nossa mente?
0: Para os acidentes domésticos, será? Ou os tubarão?
1: O tubarão. O contrário, a evidência mostra exatamente o contrário. Ou seja, e porquê que a evidência mostra o contrário? Porque tu ouves muito mais falar nas notícias sobre ataques de tubarão. Até podem ocorrer mais acidentes domésticos, mas são noticiadas mais vezes os ataques do tubarão.
0: Ou então a conclusão que eu tomei é pelo lugar onde eu vivo.
1: Exatamente.
0: Não é? E como não há tubarões, seria mais...
1: Mas estamos a falar a nível
0: mundial.
1: Ou seja, o nosso... Mas repara, muito interessante o que tu acabaste de fazer. Tu disseste, pelo meio onde eu vivo, o teu cérebro, ele está a utilizar o que nós chamamos o viés da disponibilidade. Qual é a memória mais provável, o exemplo que me é mais familiar? Eu vou responder-te, não com base em dados, mas eu vou-te responder com aquilo que me vem mais rapidamente à memória. Okay?
0: Ou o meu conhecimento.
1: Ou
0: não é?
1: O teu conhecimento, exatamente. Portanto, o viés da representatividade leva-nos a julgar pelas aparências, o viés da disponibilidade leva-nos a tomar decisões pelas recordações. Um outro exemplo muito comum, estamos sempre a falar no âmbito da tomada de decisão e das coisas que influenciam a nossa tomada de decisão e que a maior parte das vezes não são conscientes.
0: Pois.
1: Imagina que eu te digo, olha Milu, eu preciso comprar uma máquina de lavar, não importa se é roupa, se é louça, não interessa. E tu és uma pessoa em quem eu confio, és uma pessoa por quem eu tenho uma estima grande e és uma pessoa que eu acho que és muito ponderada nas escolhas que fazes. E tu dizes-me, Cristina, olha, eu acho que a minha máquina até funciona bem e é desta marca assim assim. Ok. Agora imagina que aqueles que nos ouvem até olham para mim e dizem, pronto, a Cristina até é uma pessoa em quem eu confio no tipo de conselhos que dá. E eu comento contigo, no contexto de um programa, olha, tive um problema com a máquina de lavar e comprei esta marca. Imagina que do lado de lá, alguém que nos está a ouvir diz, olha, eu precisava de uma máquina de lavar. Okay. Vou comprar porque a Cristina... que é uma pessoa em quem eu confio, comprou esta máquina. O que é que nós estamos a fazer aqui? Estamos a fazer o viés da confirmação. E isto é o quê? Nós procuramos informação, em vez de perguntarmos, será que eu estou certo? Nós perguntamos inconscientemente, o que é que comprova que eu estou certo? Se a Milu é de confiança, então o fato de eu comprar esta máquina comprova que eu estou certa. Uhum. Estou certa porquê? Porque a Milu é de confiança.
0: Okay.
1: Quem é que já comprou, por exemplo, um telemóvel e nos dias seguintes foi pesquisar, já tinha pesquisado antes, mas nos dias seguintes foi pesquisar mais um bocadinho. Será que foi pesquisar para tentar perceber se fez uma boa compra? Não. Foi pesquisar a maior parte das vezes para confirmar que fez uma boa compra. Portanto, nós primeiro decidimos e depois procuramos argumentos para justificar.
0: Uhum.
1: Um outro exemplo muito prático. Imagina um outro viés que influencia na nossa tomada de decisão. Quando as nossas decisões são influenciadas por uma informação inicial ou por um número, e nós dizemos que disparate. Então vamos agora pegar um exemplo prático. Imagina que nós entramos numa loja que está em saldos e tu vês uma camisola que na etiqueta diz assim: antes esta camisola custava 120€, agora custa 60. E tu dizes: epá, que desconto fabuloso! É uma excelente oportunidade, é um grande negócio. E muitas vezes fazemos isto por impulso, adquirimos a compra por impulso. Mas a pergunta correta não seria: será que esta camisola vale 60€ para ti? Vamos a um outro exemplo. Isto é o que nós chamamos o viés da ancoragem. Vamos a um outro exemplo. Imagina que tu fazes um exame médico e o médico te diz: olha, Milu, em média os resultados deste exame vão demorar cerca de um mês. E tu, passados 15 dias, recebes os resultados do exame. E tu dizes: epá, fantástico! Este médico foi altamente profissional, até conseguiu enviar os exames em 15 dias. Mas agora imagina que eu te tinha dito, o médico te tinha dito que os resultados demoravam 7 dias e tu recebeste na mesma 15 dias depois. Vais dizer: bom, o médico pode ser competente, mas ele efetivamente não é muito cumpridor de prazos. E agora a pergunta que eu te coloco é: mas não estamos a falar do mesmo número? Viste como alterou completamente a tomada de decisão que tu tiveste relativamente à perspectiva que tu tinhas sobre aquele médico? E nós achamos que decidimos com base em factos, quando na maior parte das vezes decidimos com base em comparação face à primeira informação que recebemos. Estamos quase, iremos continuar isto também no próximo episódio, mas gostava de partilhar mais uma conclusão da ciência que demonstra o impacto que isto tem na nossa tomada de decisão. Das áreas em que a nossa decisão é muito influenciada é no que eles chamam o framing effect, o efeito do enquadramento. E os investigadores fizeram uma experiência, pegaram em dois grupos e fizeram-lhes esta pergunta, esta observação: olha, há uma doença rara que ameaça 600 pessoas e tu tens, grupo 1, duas hipóteses de escolha. Ou escolhes a escolha A, hipótese A, e 200 pessoas serão salvas, ou escolhes a hipótese B, e há 1/3 de probabilidade de salvares as 600 pessoas e 2/3 de probabilidades de não salvares ninguém. O grupo 1 escolheu a hipótese A, salvar as 200 pessoas. Porquê? Porque salvar as 200 pessoas parece uma hipótese mais segura. Agora fomos ao grupo 2, vamos fazer exatamente a mesma pergunta das 600 pessoas que têm esta situação com a doença, recebem exatamente o mesmo problema, mas ele é formulado de uma forma um bocadinho diferente. E dizem assim: olha, tu tens a hipótese de escolheres, tens a possibilidade de escolheres a hipótese C, em que 400 pessoas morrerão, ou tens a hipótese, a possibilidade de escolher a hipótese D, em que há 1/3 de probabilidade de ninguém morrer, ou 2/3 de probabilidade de morrerem 600 pessoas. E a maior parte das pessoas do grupo 2 escolhe a hipótese D. Mas a verdade é que matematicamente nós estamos a falar do mesmo número.
0: Pois.
1: Estamos a falar exatamente da mesma coisa. Mas as respostas mudaram radicalmente. E porquê é que mudaram? Porquê é que isto acontece? Porque quando nós ouvimos 200 pessoas serão salvas, o nosso cérebro vê um ganho.
0: Pois.
1: Se vê um ganho, tendemos a evitar riscos. Quando o nosso cérebro ouve 400 pessoas morrerão, o cérebro vê uma perda. E nós tendemos a procurar alternativas mais arriscadas para evitarmos essa perda. Ou seja, o nosso sistema 1, piloto automático, reage imediatamente a palavras e emoções. Salvar, ganhar, proteger, elicita uma resposta emocional positiva. Perder, morrer, falhar, elicita automaticamente uma resposta negativa. Ou seja, Antes do sistema 2 analisar os números, o sistema 1 já criou uma impressão. E agora a pergunta que eu te coloco é: destes exemplos que eu fui dando, eles são ou não são familiares? Tu consegues identificar-te em alguns? Certamente aqueles que nos ouvem também, também conseguem identificar alguns destes exemplos. E agora a pergunta que eu te coloco e que eu gostaria que aqueles que nos ouvem questionassem também é: na realidade, nós estamos a tomar decisões absolutamente conscientes e baseadas nos factos? É porque a nossa escolha muda, neste caso do framing effect, a nossa escolha muda quando nós somos influenciados pela forma como uma mensagem nos é transmitida. E as pessoas respondem não apenas aos factos, mas respondem ao enquadramento desses próprios factos.
0: É extraordinário o que estás a falar. Estou a pensar mesmo nos nossos relacionamentos, a forma como interagimos uns com os outros, a forma como colocamos as coisas diante do outro facilitará ou impedirá ele fazer então a boa escolha ou a boa decisão ou não.
1: Exatamente.
0: Ou seja,
1: e reparem, nós trouxemos exemplos que são exemplos do dia-a-dia, que são comuns. Nós no próximo episódio vamos abordar com mais calma esta questão de algumas coisas que influenciam a nossa decisão, mas também de algumas estratégias que nos podem ajudar a prevenir a tomada de decisões ou termos decisões mais consistentes ou mais equilibradas. A questão não estará tanto no erro, porque ele pode ocorrer, mas à medida que nós tomamos consciência dele, poderá ser mais simples aprender a lidar com esta impulsividade ou não, porque mesmo quando não somos impulsivos não significa que não estejamos a cometer erros.
0: Exato.
1: Também, mas poderá ajudar-nos a tomar decisões mais equilibradas e mais sábias.
0: Muito bem. Muito obrigada, Cristina, mais uma vez. Então aqui fica o convite já para não perder o próximo episódio na próxima semana e encontraremos-nos lá, se Deus quiser. Até lá.

E foi assim que Deus mostrou seu amor por nós. Deu seu Filho único ao mundo para que pudéssemos ter vida. E o amor é justamente isto. Não fomos nós que amamos a Deus, Ele que nos amou primeiro. E hoje, através de Jesus, nossos pecados foram perdoados. 1 João 4.

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1: Olá, muito obrigado por estar desse lado para mais um episódio do Diário da Saúde, esta rubrica aqui na RCS dedicada ao bem-estar e à prevenção. Hoje vamos falar de dois órgãos discretos, muitas vezes esquecidos, mas absolutamente essenciais para a nossa vida: os rins. E a verdade é que os rins fazem muito mais do que imaginamos. Funcionam 24 horas por dia, sem pausas. A sua principal missão é filtrar o sangue, eliminando toxinas e resíduos que o corpo já não precisa. Mas não é só isso. Os rins também ajudam a regular a pressão arterial, a manter o equilíbrio de líquidos e sais minerais no organismo e a produzir hormonas importantes, como a eritropoietina, responsável por estimular a produção de glóbulos vermelhos e prevenir a anemia. Ou seja, são verdadeiros guardiões do equilíbrio do nosso corpo. O problema é que quando os rins deixam de funcionar corretamente, podem surgir doenças renais crónicas e, em casos mais graves, insuficiência renal, uma condição que pode exigir diálise ou transplante para garantir a sobrevivência do doente. E os números são preocupantes. Estima-se que cerca de 850 milhões de pessoas em todo o mundo, aproximadamente uma em cada 10, tenham algum grau de comprometimento renal. Prevê-se ainda um aumento da mortalidade relacionada com doença renal, tornando-a na quinta principal causa de morte mundial em 2040. Em Portugal, a realidade também merece atenção. Existem cerca de 800 mil pessoas com insuficiência renal crónica. As principais causas são bem conhecidas: diabetes e hipertensão arterial. Outro desafio é que a doença renal crónica costuma ser silenciosa. Muitas vezes, não provoca sintomas nas fases iniciais, o que faz com que passe despercebida durante anos. Por isso, a prevenção e o diagnóstico precoce são fundamentais. Nos exames de rotina, estamos habituados a ouvir falar de colesterol ou glicose, mas há outro indicador muito importante que não deve ser ignorado: a creatinina. Quando os níveis de creatinina no sangue estão elevados, isso pode significar que os rins não estão a filtrar o sangue de forma adequada. É um sinal de alerta que deve ser avaliado pelo médico. E agora surge a pergunta essencial: como podemos proteger os nossos rins? A boa notícia é que os cuidados são simples e estão, na verdade, ao alcance de todos. Primeiro, beber água em quantidade suficiente. A hidratação ajuda os rins a eliminar toxinas e a funcionar corretamente. Segundo, reduzir o consumo de sal. O excesso de sódio contribui para o aumento da pressão arterial, que é um dos principais inimigos da saúde renal. Terceiro, controlar doenças como a diabetes e a hipertensão. Quando estas condições estão bem acompanhadas, o risco de danos nos rins diminui significativamente. Outro ponto muito importante é evitar a automedicação. O uso excessivo de alguns medicamentos, especialmente anti-inflamatórios, está associado a 3 a 5% dos novos casos de insuficiência renal crónica todos os anos. Também vale a pena lembrar: não fumar, limitar o consumo de álcool, manter uma alimentação equilibrada e praticar exercício físico regularmente são decisões que fazem uma enorme diferença para a saúde renal e para a saúde em geral. Porque cuidar dos rins é, no fundo, cuidar de todo o nosso organismo. Pequenos gestos podem, efetivamente, ter um grande impacto. E antes de terminar, deixo-lhe um convite simples. Na próxima vez que fizer análises, pergunte ao seu médico sobre a creatinina e a função renal. Conhecer estes valores é mais um passo para proteger a sua saúde. Os rins trabalham silenciosamente por nós todos os dias. Quem sabe se talvez não esteja na hora de lhes dar um pouco mais de atenção. O Diário da Saúde fica por aqui. Obrigado por ter estado desse lado e até ao próximo episódio com mais uma página dedicada à sua saúde e ao seu bem-estar. Até lá, continue a cuidar de si todos os dias e não se esqueça: rins saudáveis são fundamentais para uma vida longa e com qualidade.
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1: Estamos começando mais um programa Evidências, na busca constante por fatos que comprovem a veracidade histórica da Bíblia Sagrada. Você certamente já ouviu falar na palavra etnia, não é mesmo? Embora não haja uma definição precisa para esse termo, etnia significa um grupo de indivíduos caracterizados por alguns elementos culturais em comum, como língua, religião, métodos de cultivo, alimentação, história. Alguns pensam que não há necessidade de o grupo pertencer a uma mesma nacionalidade ou possuir semelhança genética para ser considerado membro de uma mesma etnia. O fato é que a etnia é, curiosamente, aquilo que une e, ao mesmo tempo, distingue os seres humanos. Mas atenção, etnia não deve ser confundida com raça. Todos somos membros da raça humana. E essa raça humana é que se encontra dividida por um grupo tão grande de étnicos que fica até difícil contabilizá-los precisamente. Com um cômputo de mais de 7 bilhões de pessoas no planeta, as diferenças, é claro, vão se acentuando à medida que cresce a população mundial. Só para você ter uma noção, no início do século XX havia apenas 57 nações reconhecidas no mundo. Mas hoje, a Organização das Nações Unidas fala de 191 países, a maioria deles, é claro, fundada apenas após a Primeira Guerra Mundial. No programa de hoje, vamos falar de um grupo étnico que tem ligação direta com o livro base de nossas apresentações, que é a Bíblia Sagrada. E este povo não poderia ser outro senão os judeus. Eles não são numeramente grandes. No mundo existem cerca de 14 milhões de judeus, o que dá 0,2% da população mundial. E destes, apenas 6 milhões residem no Estado de Israel. Os demais espalham-se em diversas partes do mundo, especialmente nos Estados Unidos, Rússia, França e Alemanha. Mas é interessante notar que, apesar de serem tão poucos em termos demográficos, os judeus sempre exerceram uma influência sem precedentes em toda a história mundial. Você pode até não saber direito quem são eles, ou mesmo não ter conhecido nenhum judeu, mas saiba que muitos dos benefícios de sua vida hoje se deve a cidadãos judeus no mundo. Veja alguns deles. Albert Einstein, o mais famoso cientista do século XX, que propôs a intrigante teoria da relatividade e a famosa equação E é igual a mc ao quadrado. Einstein lançou os fundamentos da física moderna e impactou o mundo em praticamente todas as ideias que surgiram no século XX, desde a teoria quântica até a energia nuclear e a bomba atômica. Karl Marx, um judeu alemão que era filósofo, economista e que revolucionou o mundo escrevendo com a ajuda de Engels o Manifesto Comunista e o Capital, duas obras que influenciaram tremendamente o socialismo e as ciências sociais. Muitos teóricos consideram Marx o pai da história da sociologia e também da economia moderna. A seguir temos Sigmund Freud, o pai da psicanálise e da psiquiatria. Este judeu da Áustria foi o primeiro a teorizar sobre os sintomas de pacientes com histeria, fazendo importantes equiparações entre as crises na fase adulta e os traumas adquiridos ainda na infância. E muitos dos seus conceitos são usados até hoje pela psicologia e pelos estudiosos da mente humana. Esses que eu citei, é claro, são apenas os mais famosos, mas a lista de judeus que influenciaram o mundo é muito, muito maior. Temos ainda Jonas Salk e Albert Sabin, os respectivos criador e aperfeiçoador da vacina contra a poliomielite. Abraham Jacob, o pai da pediatria moderna. Casimir Funk, o descobridor das vitaminas. E Abraham Waksman, pioneiro do desenvolvimento dos antibióticos. E olha que estes são apenas uns pouquíssimos exemplos de judeus influentes. Se fôssemos fazer uma lista exaustiva, gastaríamos um programa inteiro só citando o nome de judeus que influenciaram na história. Veja, só no campo do Prêmio Nobel, os judeus já levaram 33 Nobéis de Química, 29 de Economia, 13 de Literatura, 50 de Física, 53 de Medicina e 9 Prêmios Nobel da Paz. Só para fechar os exemplos, saiba que até a calça jeans que você veste foi criação de um judeu chamado Levi Strauss. Agora, é interessante notar que, apesar de tão influente, a cultura judaica é uma ilustre desconhecida para a maioria dos cristãos que descendem espiritualmente deste grupo étnico em particular. Afinal de contas, esta lista não seria completa sem a menção óbvia de Jesus de Nazaré, o fundador do cristianismo, que também era judeu. Por isso, creio ser importante gastarmos um tempo conhecendo melhor este povo, como eles surgiram, quais eram as suas crenças, seus costumes, o que eles pensavam e pensam a respeito de Jesus. Indo, portanto, direto ao início da história, podemos dizer que os judeus seriam descendentes de outro grupo maior chamado semitas e que hoje abarca outras etnias além dos próprios israelenses. De acordo com a Bíblia Sagrada, Noé, o sobrevivente do dilúvio, tinha 3 filhos que se tornaram ancestrais dos novos agrupamentos étnicos do mundo. Eles se chamavam Cão ou Cam, Sem e Jafé. Os camitas, descendentes de Cão, habitaram a parte que hoje é a África e a Ásia. Os jafetitas, filhos de Jafé, foram os primeiros a migrarem para o Vale do Indo e de lá para a Europa. E finalmente os semitas, descendentes de Sem, residiram principalmente na parte norte e setentrional da Ásia. Outros territórios, como as Américas e a Oceania, é claro, só foram habitados posteriormente por grupos migratórios que lá fixaram a sua residência. Devido às diversas migrações, não podemos falar de um grupo étnico homogêneo. Em virtude disso, muitas línguas e dialetos surgiram desse grupo que, por causa de Sem, receberam o nome de família semítica ou semitas. Entre os idiomas originários dos semitas estariam importantes línguas como acadiano, ugarítico, fenício, hebraico, aramaico, árabe, etíope, egípcio, copta, guanche, assírio e caldeu. Os semitas, ou como dissemos, os descendentes de Sem, se multiplicaram com muita rapidez e se assentaram primeiramente no sul da Mesopotâmia, onde seria o território do moderno Iraque. Aquela era uma área muito rica para o plantio e por isso mesmo foi chamada de Crescente Fértil pelos historiadores em geral. Então grupos semitas resolveram se assentar ali, trocando a antiga vida nômade pela residência fixa. Lá eles criaram canais de irrigação e aperfeiçoaram a agricultura, formando em redor os primeiros assentamentos urbanos. Vilas foram então formadas a partir do clã dos fundadores e com o crescimento da população veio o comércio, a escrita, a domesticação de animais e, finalmente, o surgimento das primeiras cidades, que se transformaram em civilizações cada vez mais poderosas. Entre estas, estavam a cidade de Uruk, Lagash, Larsa, Eridu e a grande Ur dos Caldeus, onde viveu um homem chamado Abraão. Com Abraão, inicia-se o que chamamos de a história do povo hebreu. E por que não dizer, com ele, inicia-se o próprio povo hebreu. Afinal de contas, Abraão é considerado por muitos rabinos o primeiro hebreu, pois com ele inicia-se a linhagem espiritual e doutrinária daquele povo, e isto há pelo menos 4.000 anos. Falando em hebreu, este é um termo cuja origem etimológica se perdeu com o tempo. Ele aparece na Bíblia em Gênesis capítulo 14, verso 13, referindo-se a Abraão. E todas as antigas fontes bíblicas e não bíblicas traduzem hebreu como um designativo aparentemente exclusivo daqueles descendentes de Abraão. Alguns pensam que hebreu vem do nome Eber, mencionado em Gênesis capítulo 10, verso 21, como sendo um ancestral distante do próprio Abraão. Outros pensam que hebreu viria da palavra hebraica abar, que quer dizer passar pelo meio. Isto seria um indicativo de como Deus mandou Abraão cortar animais em sinal de sua aliança com o próprio Deus. Aliás, o fogo do Senhor passou por meio das entranhas sacrificadas. Uma outra comparação muito controvertida entre os acadêmicos entende que hebreus viria de apiros ou abiros, um grupo errante, sem pátria e desprezado que aparece em muitos textos do Antigo Oriente Médio. Pois bem, como dissemos, a história dos hebreus começa com a história de Abraão. De acordo com a Bíblia, por ordem divina, Abraão peregrinou desde Ur até Canaã via Arã. Este fato aparece em Gênesis capítulo 11, verso 31. E em termos históricos e arqueológicos, podemos confirmar a existência dessas cidades mencionadas na trajetória do patriarca? Sim, podemos. graças a este homem de chapéu à direita da foto, chamado Sir Leonard Woolley. Suas escavações arqueológicas a partir de 1922 revelaram ao mundo o alto nível de civilização deste grande centro chamado Ur, e que na época era a capital dos Sumérios. Essas escavações da expedição anglo-americana na antiga Ur comprovaram que aquela cidade mencionada na Bíblia não somente existiu, como era uma das maiores metrópoles da ocasião, com uma população oscilando entre 65 mil e 100 mil habitantes, um número muito expressivo para a ocasião. Depois também houve trabalhos arqueológicos em Arã e nas terras cananitas. Nesta trajetória, o nome de Abraão foi ainda encontrado em recibos cuneiformes como este. Não podemos, é claro, dizer com certeza que este Abraão mencionado nos recibos seria o mesmo Abraão da Bíblia, mas certamente isso nos mostra que o seu nome era comum naqueles tempos e que a sua peregrinação começou por volta de 2000 a 1800 a.C., aproximadamente. Também devemos concluir que Abraão, antes de se tornar um nômade, fora criado numa cidade rica, uma das maiores do mundo antigo, e partiu dali para o seu novo destino, munido com o legado cultural de sua própria geração. Veja o testemunho do famoso arqueólogo Albright.
2: Abraão, Isaac e Jacó não aparecem mais como figuras isoladas. Agora, se movem mais livremente como figuras genuínas de sua época, que levam nomes comuns. Se deslocam de um ponto a outro do mesmo território, visitam as mesmas cidades e praticam os mesmos costumes. Podemos afirmar que as narrativas patriarcais possuem um fundamental núcleo histórico.
1: Assim, com a história de Abraão e os demais patriarcas, especialmente Isaac e Jacó, podemos dizer que Israel surgiu de um grupo de nômades do deserto, mas que se desenvolveu como povo na terra de Canaã. E por falar em Israel, de onde vem este nome? Vem do patriarca Jacó, um dos netos de Abraão. Desde a sua infância, Jacó foi retratado como filho predileto de Rebeca, a esposa de Isaac, e também era o rival de seu irmão gêmeo chamado Esaú. Para complicar a situação, Jacó ainda carregava a terrível fama de enganador de pessoas. Aliás, o seu nome em hebraico, Jacob, significa justamente isto: aquele que pega alguém pelo calcanhar, ou seja, aquele que engana. Essa fama se tornou mais e mais acentuada depois que ele enganou seu irmão para obter clandestinamente o direito de primogênito. O interessante, porém, é que a Bíblia, sem esconder o seu traço de caráter, o mostra como alguém que lutava com seus próprios defeitos e que almejava tornar-se um cidadão melhor, alguém de melhor caráter. Mas isto não foi assim tão simples, tão fácil. Jacó acabou caindo numa cilada emocional montada por sua própria mãe e pelas escolhas desastrosas que ele mesmo havia feito. Depois de enganar dramaticamente seu irmão e o próprio pai Jacó, ele teve de fugir para nunca mais voltar. Perdeu de uma só vez o lar, os amigos, o carinho do pai e da mãe, mas Deus tinha um plano especial para sua vida, para sua desastrada vida. Numa terrível noite de angústia, Jacó orou mais uma vez pedindo perdão de Deus e a bênção, até ser encontrado pelo próprio anjo do Senhor. Diz a Bíblia que ele lutou com esse anjo até ao amanhecer do dia. Aquela, é claro, era uma batalha real, porém ao mesmo tempo representava a própria briga interna de Jacó para sentir-se perdoado por Deus, perdoado por seu pai e perdoado por seu irmão Esaú. Imagine só o fantasma da culpa rondando constantemente a sua mente e os seus sentimentos. Apesar de ficar com uma sequela permanente daquela batalha, pois Jacó passou a ser manco de uma perna, ele finalmente conseguiu o perdão e a paz de espírito que tanto almejava. Em outras palavras, ele lutou espiritualmente com o próprio Deus e prevaleceu. Então o anjo do Senhor muda o seu nome de Jacó para Israel. E é isto mesmo, Israel é a junção de três palavras hebraicas: Ish, que quer dizer homem; Ha, batalha; e El, Deus. Ish-ha-El, o mesmo nome que futuramente seria usado para referir-se aos seus descendentes quando se tornassem um único país. Então, recapitulando, você tem Abraão, apelidado de hebreu, e depois Jacó, que passa a se chamar Israel. Hebreus foi o apelido dado aos descendentes de Abraão, Isaac e de Jacó, e descreve mais o período em que eram nômades pelo deserto. Já Israel refere-se ao período em que estavam assentados em Canaã, conquistando o território que lhes era de direito. Em termos arqueológicos, a mais antiga referência fora da Bíblia que temos ao povo de Israel, assim denominado,

0: é esta: a estela comemorativa do faraó Merneptah, descoberta em 1906 e que hoje pode ser vista no Museu do Cairo, no Egito. Ela traz as vitórias de Merneptah ou Merenptah, filho de Ramsés II, que foi faraó do Egito no século 13 a.C. O texto, é claro, traz um tom bastante propagandístico e cita vários inimigos do Egito. Entre eles, aparece esse nome que a maior parte dos egiptólogos decifra como sendo Povo de Israel. Segundo a Bíblia, Jacó teve 12 filhos, que foram Rubem, Judá, Benjamim, José, Efraim, Levi, Issacar, Zebulun, Dan, Naftali, Gade e Asser. Esses filhos deram origem às famosas 12 tribos de Israel, diversas vezes mencionadas na Bíblia Sagrada. Duas tribos em especial receberam os nomes dos dois filhos de José, que fora trazido por seus irmãos e vendido como escravo para os ismaelitas. José, você sabe, acabou se tornando ministro do governo do Egito e somente anos mais tarde reencontrou seu pai e seus irmãos. Em virtude do prestígio político e administrativo de José, a família de Jacó recebeu do próprio faraó um convite especial para morarem nas terras do Egito. Eles aceitaram e, por mais de 2 séculos, ali tiveram filhos, filhas e demais descendentes. Até que se levantou no Egito um novo faraó que não conhecia a fama de José, e ele escravizou os descendentes de Jacó. Foi neste período que o povo hebreu se tornou terrivelmente oprimido. Então Deus levantou um outro libertador, e todos conhecem o seu nome: Moisés. Ele iniciou o êxodo dos hebreus do Egito para a terra de Canaã, a terra prometida a Abraão, Isaque e Jacó. Ali eles se fixaram e, depois de muitas conquistas, dividiram o território entre si. Esta é a configuração geográfica do território de Israel, dividido pelas 12 tribos que agora compunham o país. Na verdade, havia uma 13ª tribo, digamos assim, que não tinha um território definido para si. Eram os levitas. Estes eram os que ministravam os sacrifícios e os serviços litúrgicos do povo de Israel. Seu principal campo de atuação era o santuário móvel, erguido por ordem do próprio Deus. Mas apesar da suposta irmandade entre as tribos, a história registra que os descendentes de Israel, agora o país de Israel, não eram um grupo tão unido como deveriam. E isso ficou ainda mais manifesto na ruptura que houve após a morte do rei Salomão, o filho de Davi, que governou o território por volta de 930 ou 920 a.C. A cronologia varia de acordo com as fontes. Pois bem, neste tempo, uma facção liderada por Jeroboão viu com a morte do rei uma oportunidade de minimizar o poder centralizado em Jerusalém. Então ele levou 10 tribos a se ajuntarem com ele na formação de um reino separatista no norte do país. Essa separação foi uma das mais graves ocorrências para o povo, que trouxe consequências para toda a história dos judeus. Mas pena que o nosso tempo está esgotando e você certamente quer saber como continua essa história e o que ocorreu depois dessa separação e quais as consequências dela para Israel, não é mesmo? Então vamos fazer um trato. Semana que vem, você não pode perder a continuação deste assunto aqui no seu programa Evidências. Até lá!
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1: Enquanto arrumava a casa, dei por mim a reparar numa coisa quase desconfortável. Há demasiados objetos à minha volta que já não pertencem à pessoa que eu sou hoje. Não porque estejam estragados, não porque tenham perdido valor, mas porque deixaram de fazer sentido e ainda assim continuam ali, quietos, a ocupar espaço como se estivessem à espera de uma versão minha que já não vai voltar. Há um certo engano na forma como usamos a palavra estimação. Dizemos que guardamos coisas por estimação como se fosse sempre um gesto bonito, quase nobre. Mas, às vezes, não é estima, é apego, é resistência. É uma recusa silenciosa em aceitar que já mudamos. Porque desapegar de um objeto raramente é só sobre o objeto. É sobre admitir que aquilo já não nos representa. E isso custa mais do que parece. Enquanto dobrava roupas, mexia em papéis antigos, objetos esquecidos, em gavetas, comecei a fazer perguntas que normalmente evito. Há quanto tempo é que isto não é usado? Em que momento é que isto deixou de fazer parte da minha vida? E mais importante ainda, por que é que continua ali? A resposta raramente é prática. Quase nunca tem a ver com utilidade. Tem a ver com o e se? E se um dia for preciso? E se eu voltar a ser aquela pessoa? E se isto ainda vier a ter um lugar? Sabem, vivemos muito neste e se, como se o futuro fosse uma espécie de desculpa para não tomarmos decisões no presente. Mas a verdade é que há coisas que não são usadas há anos. E se não fizeram falta até agora, talvez nunca tenham sido assim tão necessárias. Ou talvez tenham sido, acredito que sim, numa fase que já terminou. E aceitar isso é aceitar também que nós não somos fixos, que evoluímos, que deixamos coisas para trás e que isso não é perda, é movimento. Desapegar tem qualquer coisa de honesto. Obriga-nos a olhar para a nossa vida como ela é e não como foi ou como poderia ser. É quase um exercício de verdade e ao mesmo tempo não é um processo leve, porque há objetos que carregam histórias, versões nossas, intenções que ficaram por cumprir. Há coisas que não usamos, mas que guardam quem fomos. E deitar isso fora, às vezes parece uma pequena traição. Mas talvez não seja. Talvez seja exatamente o contrário. Talvez seja um gesto de respeito pela pessoa que nos estamos a tornar. Porque manter tudo é uma forma de estagnação disfarçada. É querer caber em todos os lugares ao mesmo tempo. No passado, no presente, nas possibilidades que nunca se concretizaram. E não dá. Não há espaço suficiente para isso tudo, nem na casa e nem na nossa mente. E uma coisa que é curiosa é que é a forma como o espaço físico reflete o nosso espaço interno. À medida que eu fui libertando gavetas, prateleiras, cantos esquecidos, comecei a sentir uma leveza que não era só visual, era quase mental. Não sei se vocês já ouviram pessoas a dizerem: quando eu limpo a casa eu sinto-me diferente, eu sinto uma leveza, sinto a minha mente mais como se tivesse também passado por uma limpeza. E era isso, era essa sensação. Como se ao tirar coisas do caminho estivesse também a abrir espaço dentro de mim. A casa fica diferente, mais respirável, mais alinhada com quem lá vive agora, não com quem viveu antes. E há um momento muito específico, depois de tudo arrumado, em que paramos e olhamos à volta. E de repente, apetece ficar. Apetece estar. Como se aquele espaço finalmente nos acompanhasse. Como se deixasse de ser um depósito de coisas acumuladas e passasse a ser um reflexo mais claro de nós. Então não é só limpeza. É uma escolha. Escolher o que fica é inevitavelmente escolher quem somos neste momento. E escolher o que sai é confiar que não precisamos de carregar tudo connosco para continuar a ser inteiros. No fundo, desapegar não é perder, é ajustar. É criar espaço para o presente existir sem interferências desnecessárias. E talvez seja por isso que aquela sensação no final é tão boa. Não é só pela casa estar arrumada, é porque, por instantes, tudo dentro e fora parece estar no lugar certo.
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1: Olha a gente aqui de novo nesse programa que é feito pensando em você, na sua família. E hoje eu resolvi trazer 10 coisas para você fazer antes de pedir o divórcio. Gente, pedir o divórcio tem que ser algo racional. Não pode ser assim, na emoção. Então eu coloquei aqui, listei no mínimo 10 coisas que eu queria que você fizesse, você que está pedindo, pensando em se divorciar. É um desafio que Sheirinha vai fazer para você. Anota aí, primeira coisa, assista aquele filme O Quarto de Guerra. Muita gente já assistiu, mas, repetindo, muita gente já assistiu, mas eu acho que vale a pena você assistir com outros olhos. O filme ele é disponível no YouTube, em outras plataformas. Ele é lindíssimo, tá? Tanto de conteúdo e é um conteúdo cristão. Assista esse filme. Minha segunda dica, assista o filme A Prova de Fogo. Esse filme, se você não assistiu ainda, olha, eu não sei o que, que você tá esperando para assistir. Gente, A Prova de Fogo é um filme super antigo, mas ao mesmo tempo ele é tão atual que ele mostra claramente que é sempre uma esperança pro seu relacionamento. Depois de você fazer isso, a terceira dica é, além de assistir o filme, eu desafio você a fazer o desafio dos 40 dias do filme lá do Prova de Fogo, tá? E você pode encontrar facilmente na internet esse desafio, você pode comprá-lo, você pode até fazer esse desafio comigo, só me chamar lá no @casaisterapia, tá bom? Quarta dica, se possível, tente passar pelo menos 7 dias longe um do outro, sem comunicação alguma. Pra quê, Sheila? Pra vocês esfriarem a cabeça e refletirem o que precisaria ser mudado pra esse casamento dar certo. Precisa, gente, às vezes precisa, sabe, desconectar um pouco do outro ali e pra que vocês comecem a refletir em coisas que vocês não refletiram antes. Quinta dica, depois que você refletir, você vai fazer uma lista das coisas que você gostaria que mudassem no seu cônjuge. Mas não é só no seu cônjuge não, viu? É em você também. Você também tem que fazer uma lista de coisas que você precisa mudar nesse relacionamento. E que mudanças, elas não são impossíveis, mas elas também não acontecem de um dia para o outro. A sexta coisa é, você já parou para pensar nas consequências do divórcio para você e sua família? Faça uma lista das consequências do divórcio na sua vida, na vida do seu cônjuge, dos seus filhos. E eu queria que você refletisse nisso. Sétima coisa, converse com alguém que já se divorciou e o quanto foi difícil essa fase. Procure alguém para conversar, desabafar. Oitava coisa, ouça histórias de casamentos restaurados para você entender que Deus faz milagres. Quando você entende que nós somos apenas vasos em suas mãos, para de ficar só escutando algumas histórias de pessoas que, eu me divorciei, agora estou vivendo uma vida de balada, disso, aquilo. Gente, isso não é de Deus. Eu queria que você começasse a escutar pessoas que tiveram seus relacionamentos restaurados. Por favor. Nona coisa, busque terapia. Para quê, Sheila? Para entender o verdadeiro significado do casamento. Só um profissional poderá te ajudar a ver coisas que talvez você ainda não tenha enxergado. E a última coisa é, que é o essencial, ore. Busque a Deus as respostas para todas as suas perguntas. O preenchimento desse seu vazio, a intimidade que você precisa ter com Deus para que você entenda o plano dele para a sua vida. E certamente vai incluir a sua família completa. Sabe, amigos, um divórcio é algo tão sério que não pode ser tomada essa atitude sem parar e refletir. Não haja com as emoções, pois certamente você está com dores emocionais. Por isso que eu te fiz esse desafio. E eu oro para que Deus esteja com você. Hoje eu fico por aqui. Beijos da Sheilinha.
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Hoje, que pedra tenho que remover da minha vida? Que barreira tenho que retirar de diante de mim para ver a tua glória? Expurga o meu coração e mostra para que eu possa removê-la para longe e alcançar aquilo que tens para me dar. Pedra do pecado? Pedra da incredulidade? Pedra dos preconceitos acerca de mim mesma? Pedra do medo? Pedra do orgulho? Pedra da maldicência? Pedra da indiferença? Pedra da ira? Pedra da falta de perdão? Pedra da ingratidão? Pedra do desânimo? Mostra-me, Pai, pois a minha alma deseja o que é de cima. A minha alma deseja estar mais perto de Ti. Assim como Marta e Maria, que receberam o milagre do seu irmão ressuscitado, também quero agir em fé, obedecer-te, viver em santidade e ouvir a tua voz, cheia de autoridade, a intervir em meu favor para que receba o que hoje preparaste para mim.

Nas notícias para este fim de semana falamos sobre o mais recente relatório divulgado sobre o fenómeno climático El Niño, damos destaque à manifestação realizada em plena Alemanha e falamos sobre o mais recente estudo divulgado pela DGS em Portugal. Conheça agora todas estas notícias, assim como as notícias em destaque na região de Sintra. O fenómeno climático El Niño, associado a temperaturas globais recorde, poderá provocar até 451 mil mortes adicionais relacionadas com o calor até ao final de fevereiro, segundo um estudo do Laboratório do Impacto Climático da Universidade de Chicago. Os investigadores estimam que este El Niño possa aumentar as temperaturas terrestres a cerca de 1,2 graus Celsius, provocando mais 44% de dias extremamente quentes do que no ano normal. Os efeitos deverão ser mais graves nos países mais pobres e já sujeitos a temperaturas elevadas, devido ao menor acesso a ar-condicionado, água e cuidados de saúde. A região do Sahel, em África, deverá ser a mais afetada com cerca de 66.800 mortes adicionais. Os investigadores estimam ainda milhares de mortes no Sul e Sudeste Asiático e na América Latina, incluindo na Índia, Indonésia e Brasil. Recorde-se que o El Niño deverá terminar até fevereiro, mas os cientistas alertam que os efeitos do fenómeno poderão prolongar-se até ao próximo verão. O relatório sublinhou ainda que as alterações climáticas podem intensificar os impactos deste fenómeno, apesar de não haverem evidências de que aumentem a sua frequência ou intensidade. E pela Alemanha, dezenas de milhares de estudantes manifestaram-se na passada sexta-feira em cerca de uma centena de cidades alemãs contra a possibilidade do regresso do serviço militar obrigatório. Segundo os organizadores, mais de 45 mil pessoas participaram nestes protestos. Em Berlim, a polícia estimou que tenham saído à rua cerca de 2.400 manifestantes, enquanto em Munique foram contabilizados cerca de 700 e em Nuremberg aproximadamente 400. A porta-voz dos protestos, Bella Breitner, afirmou à agência DPA que os jovens não querem alistar-se nas Forças Armadas Alemãs. A nova lei do serviço militar entrou em vigor em janeiro e prevê numa primeira fase o recrutamento de voluntários nascidos a partir de 2008, sujeito a exame médico obrigatório com início previsto para julho de 2027. Se o número de voluntários ficar abaixo das metas definidas, o Parlamento poderá avançar com a imposição de serviço militar obrigatório suspenso na Alemanha desde o ano de 2011. Já em Portugal, a maioria das medidas de promoção de alimentação saudável tem mais de 80% de apoio entre os portugueses, segundo um estudo da Direção-Geral de Saúde realizado em 2025, junto de 1.000 adultos. A medida com maior apoio é a aplicação do IVA diferente consoante a qualidade nutricional dos alimentos e bebidas. Também as propostas para limitar o sal e o açúcar e para melhorar a oferta alimentar nas instituições registram níveis elevados de concordância. Entre as medidas mais consensuais estão as dirigidas a crianças e jovens, com mais de 90% dos inquiridos a apoiar uma oferta maioritariamente saudável nas creches e escolas e a gratuitidade das refeições nesses espaços. O estudo mostra ainda forte apoio à disponibilização de água de torneira, rotulagem nutricional simplificada e informação sobre os alimentos nos restaurantes. Apesar destes sinais positivos, a DGS alerta que a alimentação inadequada continua a ser um dos principais problemas de saúde pública em Portugal, com mais de metade da população a apresentar excesso de peso. E pela região de Sintra foram mais de 98 mil as pontas de cigarro retiradas das praias de Sintra pelos jovens participantes do voluntariado Sintra Jovem, nesta que foi uma ação de cidadania ativa que reforçou a proteção do litoral sintrense. Durante todo o verão, dezenas de voluntários dedicaram-se à limpeza e sensibilização nas praias de São Julião, Magoito, Maçãs e Praia Grande e à Draga. Esta totalidade evidenciou a dimensão do impacto ambiental associado a este resíduo. Mais precisamente, cada ponta de cigarro contém cerca de 4 mil substâncias tóxicas, muitas com um elevado grau de perigosidade, e é composto maioritariamente por fibras sintéticas, com uma duração de vida entre 12 e 20 anos. Além da recolha de beatas, os jovens recuperaram brinquedos de praia para o projeto Rebrinca e dinamizaram o jogo Ecobola, promovendo a reutilização, a reciclagem e comportamentos ambientais responsáveis. Segundo um comunicado da Câmara Municipal, esta atividade dos jovens sintrenses demonstrou o seu empenho, a sua dedicação e o contributo para um concelho de Sintra mais sustentável e consciente. E ainda por Sintra, a Junta de Freguesia de Algueirão Mem Martins vai promover no próximo dia 1 de outubro um dia de surf destinado a pessoas com mais de 65 anos no âmbito das primeiras jornadas para o envelhecimento do município de Sintra. A iniciativa pretende juntar atividade física, convívio e contacto com o mar, proporcionando aos participantes uma experiência diferente, incentivando um envelhecimento ativo e saudável. As inscrições são presenciais e decorrem até ao dia 28 de setembro na Junta de Freguesia de Algueirão Mem Martins. A
organização convida os participantes a experimentar uma nova atividade, conviver e desfrutar do mar, numa iniciativa integrada no Plano Municipal para o Envelhecimento Ativo, Saudável e Inclusivo. E é tudo por hoje. Quanto à informação, tenham um ótimo dia neste último fim de semana de setembro, sempre ao som da RCS.

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1: Eu sou a Maria, tenho 8 anos, moro no Fundão e gostava de saber qual é que é a ave que tem a visão mais apurada do mundo.
2: As aves de rapina são frequentemente consideradas como tendo a visão mais apurada do mundo. As suas retinas têm milhões de fotorreceptores, que são células sensíveis à luz, que aumentam o alcance visual, permitindo-lhes ver detalhes a grandes distâncias. Assim, se atribuíssemos medalhas à capacidade visual das aves de rapina, o terceiro lugar, com uma medalha de bronze, seria para o falcão, que consegue ver presas pequenas a 1.500 metros de altura. O segundo lugar, com uma medalha de prata, seria para o abutre de rupel, que consegue voar a 11 mil metros de altitude e consegue ver uma presa a 2.500 metros de altura. Mas a grande vencedora, com uma medalha de ouro, seria a águia de asa redonda, que consegue focalizar uma presa a 5 mil metros de altura. Esta é a ave campeã da visão de precisão de longo alcance.
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5: Volvida mais uma semana, cá estamos com mais um médico de família, porque aqui na Rádio RCS e também no Novo Tempo, todos têm médico de família. E hoje, quem vai dirigir a nossa consulta é o Dr. Viriato Ferreira. Mais uma vez, Dr. Viriato,
6: muito bem-vindo. Obrigado, Daniela, por estar aqui.
5: Hoje escolheu a falar de um tema que quase aqui neste consultório, aqui nesta mesa, neste estudo, é falado a quase todos os programas, seja qual for o tema, okay. Tem a ver com uma alimentação saudável. E hoje escolheu dentro da alimentação saudável uma muito particular, grandes pequenos almoços. Apesar do próprio título já ser sugestivo, começo por perguntar-lhe porque é que escolheu esta noção bastante intencional de chamar grandes pequenos almoços.
6: Foi intencional, Daniel, porque um bom pequeno almoço é importante para a saúde. Portanto, um bom pequeno almoço. E para mim é a melhor refeição do dia. É aquela que eu como com maior prazer. É o pequeno almoço. Para algumas pessoas, não. Algumas pessoas chegam de manhã e não têm fome, portanto só vão comer aí por volta das 10 porque não têm fome de manhã. Mas já podemos falar um bocadinho sobre isso. Portanto, eu escolhi porque realmente tem um impacto na saúde e na saúde a vários níveis, tanto do próprio peso da pessoa. Uma pessoa que toma um bom pequeno almoço tem a tendência, quem tem um bom pequeno almoço tem menos risco de sofrer de excesso de peso. Por exemplo, há até benefícios a nível intelectual, de desempenho, tanto em crianças como adultos, quem toma um bom pequeno almoço. Já vamos falar o que é o bom pequeno almoço. Portanto, há aqui várias direções que nós podemos tomar nesta conversa para falar sobre os benefícios desse pequeno almoço e o que é um bom pequeno almoço, claro.
5: É um assunto que não é novidade. Eu diria que é quase lapalice. Nós já ouvimos dos nossos pais, dos nossos avós, aquela lenga-lenga de pequeno almoço de rei, almoço de príncipe e jantar de pobre. A verdade é que grande parte da população hoje em dia continua a não valorizar o pequeno almoço. Eu diria que é quase uma lapalice, mas depois na prática ninguém faz. E por isso programas como o de hoje são bastante importantes. Sim. Para reforçar essa importância, mesmo, enfim, mesmo na medicina preventiva, na área dos centros de saúde, já se trabalha muito isto, tenta-se mudar hábitos, mas é muito difícil. Na sua opinião, na questão na prática clínica, porque é que isto é tão difícil?
6: Eu creio que é pelo ritmo de vida que as pessoas têm hoje. Estamos a falar, por exemplo, aqui há 60 anos atrás, 60, 70 anos atrás, as pessoas tomavam um bom pequeno almoço. Portanto, havia um pouco mais calma, não havia menos stress, não era isso, mas a vida tinha menos distrações. Então havia mais tempo para, para nos sentarmos e tomarmos um bom pequeno almoço.
5: E hoje, até para os prepararmos, não é?
6: E até para os prepararmos. Portanto, e depende de onde estamos no mundo, essa era uma realidade. Hoje, Daniel, qual é a vida típica de uma família? Vamos começar aqui. O ciclo não vai começar no início do dia. Vamos começar aqui no da final noite. Do dia, em Exato. Que as pessoas chegam a casa. Ok, os filhos chegam a casa por volta das 6 horas, entre as 6 e as 7, vêm da escola, os miúdos vão ser, portanto, estão na creche, estão na escola, estão no ATL à tarde, e os pais vão buscá-los aí por volta das 5, 6. Chegam a casa às 6 e meia.
5: Se já não tiverem as atividades extracurriculares, que hoje são cada vez mais comuns.
6: Vão até às 7, 8, às vezes 9. Eu vejo famílias com futebol, por exemplo, os miúdos ganham futebol, é ótimo, vão jogar futebol, mas chegam a casa às 9 da noite. Não é? Depois, o que é? Os pais hoje são gestores logísticos. Não é aquele sentar, filho, como é que foi tal, e conta-me as tuas histórias. Não, vai fazer os trabalhos de casa. Já fizeste os trabalhos de casa, põe o telemóvel de lado, para com o telemóvel, vem para a mesa, na mesa para com o telemóvel, e depois vai tomar banho. Para com o telemóvel, vai tomar banho. Já te disse 3 vezes, vai tomar banho. Para com o telemóvel. E por fim vão para a cama aí por volta das 10 horas, 9 e meia, 10. No dia seguinte, quem é que... Ah, e outra coisa. E o jantar tarde, né? E o jantar foi tarde e foi um jantar
5: substancial,
6: grande.
5: Substancial, porque não comeram bem ao longo do dia.
6: Exatamente, substancial. E depois, acordam de manhã, os filhos ensunados, os pais ensunados. A primeira coisa que muitos deles bebem é um café para acordar. Vai, já te disse para levantar, vai, estamos atrasados, não sei o que. E o pequeno almoço? O pequeno almoço não acontece, quer dizer, muitas vezes são aqueles cereais super doces, cheios de açúcar, com um bocado de leite e pronto, e vai ir para o luxo e vai, pronto, não é?
5: Peço desculpa interrompê-lo. Eu percebo e acompanho a sua indignação, só lhe vou pedir que não bata tanto na mesa porque vai ser.
6: Ah, está bem, está bem. Está bom, peço desculpa.
5: Mas acompanho a sua indignação.
6: Mas isto não é culpa dos pais, porque a sociedade está feita para isto acontecer. Quando os dois precisam de trabalhar. E com todo respeito por aquelas pessoas que desejam ficar em casa, procuram ficar em casa, cuidar dos filhos, tudo isso. Eu tive uma mãe que ficou em casa, pronto, e cuidou de nós. Mas a sociedade está feita de tal maneira em que os preços dos apartamentos, tudo isso, são tão elevados que os dois têm que trabalhar. E para desenvolvimento pessoal têm que trabalhar o dia inteiro e que deixa muito pouco tempo para as crianças serem crianças, conversarem com os pais. E então... isto começa a ter implicações depois no dia-a-dia, na alimentação. As crianças vão para a escola com um bocadito e depois a meio da manhã vão comer qualquer coisa e depois chegam ao almoço, não têm muita fome, não comem muito. E depois um bocadito à tarde e depois à noite lá vem o jantar grande.
5: É certo, não é? Que às vezes os pais, enquanto as crianças muitas vezes até têm um almoço à sua disposição, no contexto escolar, os pais muitas vezes comem qualquer coisa, uma comida que levaram, um fast food qualquer rápido ali.
6: Exatamente.
5: E depois para os próprios pais a alimentação à noite é mais substancial. O que faz com que aquela refeição que deveria regular o apetite, que deveria ser o pequeno almoço, passe a ser o jantar. O jantar
6: Exatamente.
5: É que regula o apetite de todo o resto do dia.
6: Exatamente.
5: Não é?
6: E esse jantar, muitas vezes... não tem os nutrientes que o pequeno almoço deveria ter. Está a perceber? Portanto,
5: nem
6: há aqui
5: efeito,
6: uma troca.
5: Nem o efeito. Vai para a cama.
6: Normalmente, portanto, vai para a cama e vai para a cama com o alimento ainda no estômago, não é? E muitas vezes acorda no dia seguinte e não tem fome. Não tem fome, não come. Vai comer a primeira refeição a meio da manhã, que é um copo de leite que se for... com um queque, ou com um bolito, ou com uma... E pronto, e depois já dá até o almoço. o almoço ali qualquer coisa e depois pronto, é pronto. Mas pronto, é a realidade, não é culpa das pessoas, estou-lhes a dizer, não é necessariamente a culpa das pessoas, é o ritmo de vida que nós temos hoje.
5: Mas é modificável.
6: É modificável.
5: E até esse apetite, aquelas pessoas que genuinamente dizem eu não como de manhã porque não tenho fome, é modificável, pode se educar, não é?
6: Na maior parte dos casos é. Porque há pessoas que realmente, mesmo comendo pouco à noite, ou não comendo quase nada mesmo, chegam de manhã e não têm fome. E dormiram bem, e dormiram as 7, 8 horas e não têm fome. Essa é uma minoria. E nessas pessoas temos que nos ajustar também, pronto, comer um bocadinho mais, mas temos que nos ajustar. Mas a grande maioria das pessoas não tem esse problema. Não come de manhã porque comeu bastante à noite e não tem tempo para comer de manhã.
5: Então, porque depois queremos também criar algumas estratégias para tentar mudar estes maus hábitos para bons hábitos, precisamos também de saber o que é que podemos fazer. Para saber o que é que precisamos saber, temos que saber o que é o bom pequeno almoço, okay, para saber depois onde nos podemos ajustar.
6: Está bem, um bom pequeno almoço. Um bom pequeno almoço depende onde estiver no mundo, quer dizer, e qual foi a sua cultura. Se eu, por exemplo, tivesse nascido na Índia, se calhar, uma Índia tradicional, o meu pequeno almoço bom era um prato, por exemplo, de lentilhas com caril, e com arroz e com umas hortaliças lá, seria isso. Hoje, se me disserem, olha, isto é o teu pequeno almoço, o meu estômago fica revoltado. Se tivesse nascido no México, possivelmente eram uns feijões com um bocado de carne, com umas tortilhas, etc. Portanto, tem que ser uma refeição grande.
5: Completa.
6: Okay? Completa. E que tem hidratos de carbono, pode ser na forma de arroz. A minha filha, se estiver a ouvir este programa, ela pequeno almoço, diz tradicional, assim, com estes cereais e tudo, nada. Dei-lhe um prato de sopa, não é? Um prato de sopa, e ela fica satisfeita, não é? Pode ser uma refeição em que haja uma fonte de hidratos de carbono, pode ser os cereais, pode ser trigo, centeio, aveia, cereais, depois uma fonte proteica. Normalmente os cereais têm um bocadinho de proteína já, mas oleaginosas têm um bocadinho mais, e uma bebida, normalmente nós aqui em Portugal e no mundo ocidental temos esta bebida que tipicamente é o leite, não tem que ser o leite de vaca. De facto, hoje começa a haver uma alternativa ao leite de vaca muito parecida em termos nutricionais, que é a bebida de soja, e especialmente a biológica, que não tem pesticidas, não tem herbicidas, não tem alimentos, portanto, geneticamente modificados. Portanto, a bebida de soja, que é muito parecida em termos proteicos. Há outras bebidas, mas digo, não recomendo. Bebida de arroz, bebida de aveia, bebida de amêndoa, porquê? São muito pobres em proteína, portanto, se vamos beber estas bebidas
5: para substituir.
6: Não tem. A única coisa que tem em comum é a cor e a aparência de leite, mas aquilo eu chamo aquilo água cara, ok? É água cara. É água cara porque realmente é muito. Aquilo é tão diluído. Pronto. A bebida de soja. Para quem possa beber bebida de soja, claro que pessoas que podem ser alérgicas a isso, mas pronto, há alergias para tudo. Isto não quer dizer que seja mau, não é? E depois, fruta, muito importante ter a fruta, uma ou duas peças de fruta, e depois ter umas oleaginosas, pode ser amêndoas, nozes, cajus, etc. Este, para mim, é um bom pequeno almoço. Os cereais podem ser na forma assim de cereais de pacote, como pode ser pão. Pão é um cereal. Se for o pão, é um pão mais integral. Um pão. Não é preciso ser um pão daqueles para construir casas. Aqueles pães muito grossos. Não. Um pão leve, mas um pão mais escuro, e com fibra. Que seja essa cor escura, seja por causa da fibra.
5: Muito bem. Para quem está a assistir-nos em televisão, já reparou que temos em cima da nossa mesa uma decoração diferente com uns saquinhos de granola. Já vamos falar sobre eles na segunda parte. Para si que nos escuta na rádio, fica a saber então agora, porque descrevi, mas também daqui a nada vamos lhe dizer porque é que temos estes saquinhos aqui em cima da mesa. Vamos fazer um pequeno intervalo, mas já a seguir também uma oferta muito especial para si.
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5: Estamos de volta para a segunda parte do nosso Médico de Família de hoje. Estamos a falar de grandes, pequenos almoços e como essa refeição deveria ser a nossa principal refeição do dia. E como lhe disse, tenho uma oferta muito especial para si, o Guia de Estudo A Máquina Humana. E precisamente neste Guia de Estudo vai encontrar muitas dicas, precisamente, como preparar uma refeição saudável, não só como escolher os alimentos saudáveis, mas também como os preparar, que é igualmente importante. E o melhor de tudo é que é totalmente gratuita. O que tem para fazer é apenas enviar-nos uma mensagem escrita para o 933-93-9291. Neste guia de estudo vai encontrar também um conjunto de textos bíblicos que mostram a vontade de Deus para nós, para o nosso estilo de vida e para a nossa alimentação. Ele, que como ninguém conhece esta máquina que chamamos máquina humana, porque foi ele que a criou. Doutor Viriato, estávamos precisamente a falar de uma alimentação saudável, o que era um bom pequeno almoço, e quer queremos, quer não, eu diria, os cereais passam a ser, daqueles que ainda fazem algum pequeno almoço, o primeiro foco de grande parte dos portugueses. E aquilo que nos trouxe como proposta é um pouquinho bastante diferente e mais completo. Mas pareceu-me que é possível, mesmo para aquelas pessoas que têm dificuldade em tomar um pequeno almoço, que fazem, às vezes, a meio da manhã, uma outra refeição, que podem, por exemplo, dividir. Por exemplo, não tomaram a peça de fruta de manhã, mas podem levar a peça de fruta para o seu local de trabalho. E se calhar, na altura em que comiam o pastelinho de nata, ou bolo, ou outra coisa qualquer, o que é que mencionou, aí já podem comer as duas peças de fruta. Ou seja, é possível, dividindo no espaço, ser considerado também pequeno almoço?
6: É possível. Em termos de digestão,
5: não é,
6: digamos,
5: o ideal.
6: Que digestão, uma pessoa tem, por exemplo, um almoço, o tempo de digestão desse almoço não é menos de 4, 5 horas de um almoço, em condições ideais. Aquela ideia dos, olha, não vais para a água porque ainda
5: só
6: estás
5: fim
6: a fazer
5: duas
6: digestão,
5: horas.
6: Só ao fim de 2 horas ou 3 horas. Não, quer dizer, a digestão do almoço demora muito mais. Se for um almoço tradicional, um almoço típico, demora 4 a 5 horas, ok? Até o estômago esvaziar completamente. Portanto, alguém que... Vamos concentrar aqui na minoria das pessoas que não têm fome de manhã e, portanto, saem à pressa, não têm fome. Quando estas pessoas chegam ao trabalho, passada aí uma hora, estas pessoas têm fome. Já começam a ter fome. E nessa altura seria melhor para estas pessoas levarem qualquer coisa de casa, poderá ser um bocadinho de cereal, uma fruta, etc. E aí por volta das 8, 9, comer, mas não terem o tal grande pequeno almoço. Porquê? A não ser que possam ajustar o tempo do almoço.
5: Exato.
6: Porque se não conseguirem, se a hora fixa para irem almoçar é ao meio-dia, não é? Ao meio-dia e meia, então este pequeno almoço já não pode ser o tal grande pequeno almoço. Seria um pequeno almoço mais ajustado. Um cereal, um bocadinho de bebida proteica, porque aqui tem a fonte proteica é importante, e depois uma fruta e pronto. Isso já ia dar um tempo de digestão de cerca de 3 horas e meia e pronto. E chegava ao almoço já com o estômago
5: vazio preparado para receber,
6: a próxima refeição. Temos que ajustar. Se não, seria o tal pequeno, grande pequeno almoço aí por volta das 7:30, 8. E depois o tal tempo de gestão que levá-lo até aí, 1:30, 1 hora, para fazerem o almoço.
5: Muito bem. Então, escolheu trazer para nós aqui estas granolas que estão em cima da mesa, porque mesmo um pequeno almoço de cereais não é exatamente igual comermos um cereal extremamente açucarado ao escolhermos um cereal que nos traz uma alimentação mais completa. Claro. É cereal, é verdade, mas também temos que escolher se queremos ter um estilo de vida saudável, não é?
6: Exatamente. Portanto, os cereais hoje são caracterizados essencialmente por uma grande concentração de açúcar. São doces. Doces porquê? Porque são agradáveis. Os miúdos gostam doces. E muitos deles estão pobres em nutrientes, tipo, por exemplo, como a fibra. São pobres em proteína. E então, o cereal em si não é um alimento rico em proteína, mas este ainda tem menos, ok?
5: Pois.
6: Portanto, quando nós, por exemplo, trouxe aqui esta granola, esta é uma granola completamente natural, em que tem, é baseado na aveia, na aveia integral, na aveia, na sua, só esmagado mesmo, na aveia, e está cheio de outros ingredientes que são ricos em nutrientes importantes para a saúde, e que, se consumidos em moderação também, não é? São excelentes alternativas para o pequeno almoço.
5: Sendo que, quando diz alternativas, são alternativas que não substituem o tal grande almoço como proposta. Ou seja, alternativa ao que normalmente agora não. As pessoas fazem. Ou está a dizer que uma refeição destas, com a dose depois indicada certa, efetivamente seria um grande pequeno almoço?
6: Sim, sim, sim. Quando eu digo alternativas, talvez a palavra certa não seja, mas uma opção. Okay. Isto é uma boa opção para um pequeno almoço, ok? Por exemplo, temos aqui esta granola. Já agora, esta granola é produzida por nós.
5: Ok.
6: Na Associação Promotora de Medicina Preventiva. É um projeto novo, foi lançado há 2 meses só.
5: Ok.
6: E trouxe aqui porque realmente é. Eu sou suspeito aqui, porque isto tem uma história muito interessante. Esta granola, que é a nossa chefe de cozinha, que é a Blessy Noronha, ela tem. Casada com um português, ela é estrangeira, casada com um português. Tiveram uma filhinha que é a Eden. A Eden hoje tem 15 anos. E então, para poderem financiar os estudos da Eden, a mãe começou a fazer granola para as amigas, para os amigos, etc. E começou a vender. E aquilo começou a crescer. E
5: ou até seja, que... isto é produção caseira.
6: É produção caseira. Nós agora, como é que ela já não aguentava com a produção, não é? Nós então construímos uma fábrica e estamos a fazer mesmo a granola lá no centro Vita Salles. E tem o nome da filha, que é a granola dela. Quer provar
5: muito
6: um bocadinho?
5: Bem, com certeza.
6: Olha, já isto são uns pouquinhos da amostra. E isto não tem fins lucrativos. É uma granola, claro, tem que pagar as despesas e tem que ajudar a... Então, olha, vou... Pronto, lá. Está aqui à frente das câmaras.
5: Eu peço desculpa a todos aqueles que nos veem, mas faço questão de provar, sim. Isto é sim. Para comer a seco?
6: Não, isto pode ser comida a seco, mas tipicamente estes cereais... Lá está, é uma opção para o pequeno almoço. Tipicamente estes cereais são cobertos de uma bebida, que tipicamente é o leite, mas que em termos nutricionais muito parecido tem a bebida de soja, que tem o mesmo valor, quase o mesmo valor proteico, e é uma boa fonte de proteína. Portanto, gosta?
5: A questão que eu queria perguntar é, nós percebemos que não é, passando a redundância, as marcas, os choca-picos da vida, que é totalmente açúcar. Percebemos que não tem essa dose de açúcar, mas há um doce aqui. Eu
6: pois
5: sinto
6: é.
5: Um doce. O que é que faz o doce aqui na granola?
6: Olha, esta granola não tem açúcar nenhum adicionado. Como é que isto ficou doce? Porque a nossa chefe de cozinha, ela tritura maçãs Fuji, tritura maçãs com umas tâmaras descaroçadas e tritura, e faz uma pasta. E esta pasta, depois que ela envolve
5: a aveia, que dá este
6: paladar, que é muito gostoso. As pessoas dizem, olha, nem tem mais, nem tem a menos.
5: Não, por isso é
6: tem
5: que
6: a quantidade ideal.
5: Eu saberia logo à partida que não teria açúcar. Por isso é que a pergunta cá está estranha, porque ela realmente é boa. Nós não conseguimos perceber a ausência do açúcar, por isso é a minha pergunta. Qual seria a dose recomendada?
6: Olha, eu a semana passada até fiz isto. Pus no prato de cereal a dose que normalmente se come e anda à volta das 70 gramas. 70 gramas. E só para lhe dar uma ideia, eu tenho aqui os meus óculos. Essas 70 gramas de granola, que se... Vamos ver aqui. 70 gramas de granola tem... vou tirar esta aqui. Portanto, se fossem 100 gramas, tem 13 gramas de proteína, 70 gramas andava por volta das 10 gramas. Vamos arredondar.
5: Sim, vamos arredondar.
6: 10 gramas. Se tivermos aqui, por exemplo, um copo de leite, 200 mililitros de leite, que tem à volta dos 7 gramas, ou então de bebida de soja, que anda mais ou menos pelo mesmo, temos aqui só nisto, não contando com as
5: oleaginosas,
6: possamos comer à parte, isto teria à volta de 17, 18 gramas de granola só naquele pratinho, não é? Com mais umas oleaginosas à parte, que possamos, para complementar isto, chegamos ali à volta dos 20 gramas de granola, de proteína. Depois ainda temos a fruta, que tem pouquíssimo, tem uma grama, uma coisa assim, duas peças de fruta, 2 gramas. Estamos ali à volta dos 20, 23 gramas de proteína, que é a grande preocupação das pessoas. Mas é rica em fibra, é excelente, é rica em fibra, em vitaminas, sais minerais, e não tem absolutamente nenhum açúcar adicionado. Não tem, tipicamente hoje coloca-se nas granolas o óleo de coco, não tem nada disso. Não tem um adoçante que está a ser muito usado hoje, que é o oligofrutose, que há estudos que dizem que é muito saudável, etc. Mas eu penso que é uma tendência. Mais uns anos vamos descobrir que realmente não era tão bom assim. Não tem nada disso, portanto é natural, completamente natural. E como eu lhe digo, eu acho que é a melhor granola do mundo, mas eu sou suspeito porque...
5: Mas já tenho que lhe fazer essa pergunta. Estamos mesmo a terminar. Para quem nos vê, mas também sim, para quem nos ouve, que não nos está a ver neste momento através da rádio, o que é possível fazer então para adquirir? Porque sendo uma coisa de produto caseiro,
6: Pronto, isto é, vendemos online,
5: okay.
6: granoladaeden.com. granoladaeden.com.
5: Tem um site próprio.
6: Sim, tem um site próprio, granoladaeden.com. E a pessoa faz a sua encomenda, é fácil. E entrega em casa. Entrega em casa, está bem?
5: Muito bem. Quero agradecer desde já mais uma vez a sua participação no programa. Para si que está desse lado, quero lembrar-lhe que temos uma oferta muito especial para si, o Guia de Estudo, uhum. A Máquina Humana. Sim, este Guia de Estudo não fala na granola Eden, mas uhum. fala de alimentação saudável e de como, com a informação correta, pode fazer também as suas escolhas. E sabemos que muitas vezes mudanças são muito difíceis. E às vezes um membro da família quer fazer uma mudança, mas implica que toda a família possa fazer essa mudança. Sabendo disso, este Guia de Estudo também lhe fala sobre refeições e como confeccionar algumas refeições de transição, para não ser tudo ao mesmo tempo. Tem tudo explicado e o melhor de tudo é que é mesmo totalmente gratuito, é uma oferta para si e pode fazê-lo por mensagem escrita através do 933-939291. 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com alguma dúvida, gostaria de fazer alguma pergunta, entre em contacto connosco, faça a sua sugestão, faça a sua pergunta, que oportunamente, quem sabe, aqui no Médico Família ou de outra forma, fazemos chegar a resposta até si. Foi um prazer, marcamos encontro no nosso próximo Médico de Família.
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Dia Mundial do Mar. Os mares cobrem 71% da superfície da Terra. Mares e oceanos estão intrinsecamente ligados à porção seca numa simbiose plena que é uma expressão da própria vida do planeta. Durante milhares de anos mantiveram um equilíbrio sustentado, agradável e atrativo. O mar, no decorrer do tempo, sempre deslumbrou, atraiu ou causou medo ao ser humano. Para nós, portugueses, ele surge no século XV a partir do Algarve como caminho a trilhar nessa conquista ímpar que foi a saga dos descobrimentos marítimos. Portugal fez do mar o primeiro veículo de globalização. Por isso, hoje, ele é um dos nossos ex-libris. Ao mar continuamos ligados de maneira imperecível por razões vitais, históricas, económicas e sociais. O mar, na atualidade, ainda mal conhecido e descoberto nas suas profundezas, está doente. Sobretudo nas últimas décadas, tem sido agredido ou conspurcado com derrames de naftas, petróleo e outros fluidos poluentes. Além disso, o mar tornou-se no caixote do lixo ou lixeira da humanidade. Recebe esgotos, entulhos, detritos de toda a ordem e até foi convertido em cemitério de matérias radioativas. Não esquecer a louca e irracional exploração de muitas espécies marítimas para consumo humano, que leva ao risco de extinção das mesmas. Se juntarmos a tudo isto o aquecimento global, percebemos a razão pela qual o mar está a perder os seus gelos polares, deixando de realizar a sua função refletora dos raios solares, com consequências inimagináveis para a continuação da vida na Terra. O mar está gravemente doente. Quem o salvará? Hoje, Dia Mundial do Mar, estimula-se o empenho de toda a humanidade na grande luta contra a poluição marítima. Em nome das atuais e das vindouras gerações, é preciso salvar o mar, para salvarmos o planeta, casa comum de todos os humanos. A causa de salvação do mar e da terra lembra um episódio narrado nos Evangelhos em Mateus capítulo 14. Tendo-se demorado em terra, depois de ter enviado os discípulos de barco para o outro lado do lago da Galileia, de madrugada, Jesus decide ir ter com eles caminhando por cima da água. Assustaram-se quando o viram, mas ele tranquilizou-os. Sou eu, não tenham medo. Então Pedro pediu, Senhor, se és tu, manda-me ir ter contigo por cima da água. Jesus respondeu, vem. Pedro saiu do barco e começou a caminhar por cima da água em direção a Jesus. Mas, sentindo o vento muito forte, teve medo, começou a afundar-se e gritou, salva-me, Senhor. Jesus estendeu logo a mão, segurou-o e disse-lhe, homem de pouca fé, por que duvidaste? Numa possível aplicação, o homem está hoje a afundar-se no pântano que ele próprio provocou neste planeta. Além de fazer a sua parte, resta-lhe também voltar-se para Deus e suplicar a sua ajuda. Mas saibamos que, mesmo que o homem não peça a intervenção divina, Deus o fará. 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
1: Mais uma vez, quero enviar-lhe um grande abraço. Obrigado por estar desse lado, na companhia de mais um Ser Família. Estamos no quarto episódio desta série que chamamos Barreiras na Família a 2. E nos episódios anteriores já falámos sobre prioridades baralhadas, amargura e moralidade. E no programa de hoje, claro, vamos trazer mais um assunto para nos falar sobre isto. E como sempre, Daniel,

0: Daniel Bastos, mais uma vez, bem-vindo.
1: Obrigado.
0: Daniel, é o quarto episódio, ainda com muito para falar sobre barreiras na família. Elas são muitas. Qual foi o tema que escolheste para o programa de hoje?
1: Infelizmente são muitas. Parece que há muita coisa que pode bloquear os relacionamentos e o percurso de todos que querem ser felizes e querem fazer outros felizes.
0: Mas, isso explica porque tantos casamentos não resultam, não é?
1: Exatamente. Aquele que temos hoje um tema que muitas vezes nós não nos apercebemos que ele existe, mas ele está quase sempre presente. É o orgulho.
0: Ah, claro.
1: É o orgulho. É o orgulho que afeta a todas as pessoas. E quando falamos de orgulho, tipicamente estamos a falar sobre uma visão exaltada de si mesmo em relação aos outros, um foco muito na própria pessoa, também se manifesta na necessidade de controlar os outros, porque eu é que sei, eu é que posso, não é? Tudo centrado em mim, no desejo, na necessidade, quase diria, de impor as nossas ideias e desejos sobre os outros. Normalmente o orgulho é expresso através de palavras, não é? Através de atos, muitas vezes até nesta atitude, eu não preciso de ninguém, eu sei fazer isto sozinho, nós fomos criados...
0: Até com dificuldade em delegar, precisamente, não é?
1: Exatamente, é a falta de confiança. Na realidade, nós fomos criados para vivermos em sociedade, nos relacionarmos uns com os outros, na família e também no trabalho, em geral, não é? Para sermos interdependentes, não é? Eu sempre preciso de alguém, não é? Quando há uma greve que me afeta também, eu começo a perceber quão importante aquela pessoa era para mim, não é? Às vezes, aqueles que recolhem o lixo ou que prestam serviços, seja na área da saúde, nós somos todos dependentes uns dos outros. Não podemos dizer que somos átomos independentes e não precisamos de ninguém. Nós precisamos uns dos outros, não é? Mas o orgulho faz-me pensar que não, faz-me pensar que não. O orgulho também é expresso na forma como nós pensamos, na forma como nós reagimos, não é? E depois isto afeta o dia-a-dia das pessoas, a maneira como estamos. Por exemplo, numa conversa, eu posso dizer que ainda recentemente, foi curioso, mas estava num grupo, eram só homens, estávamos ali a conversar, e havia um dos senhores que era, falava mais e conversava mais, e tinha um discurso um bocadinho centrado em si próprio, não é? Eu fiz, eu aconteci.
0: Muito eu.
1: Muito eu. Eu achei interessante porque gradualmente as pessoas que estavam, eram vários homens, um saiu, depois saiu o outro. Quando eu dei por ela, eu estava sozinho com aquele senhor, porque provavelmente ninguém o queria ouvir, não é? Porque era um discurso muito, muito centrado em si próprio, não é? O orgulho também afeta as nossas prioridades, as nossas atitudes, as nossas decisões, acaba por afetar a forma como nós servimos ou trabalhamos, isto, o nosso ambiente de trabalho, e obviamente os nossos relacionamentos são muito afetados pelo orgulho. Acabam por não prover aquela satisfação, quer de uma parte, quer da outra, não é? Porque eu, para ter satisfação no meu relacionamento com outra pessoa, eu tenho que conseguir ver a outra pessoa pelo valor que ela tem, pelo bem que ela tem, e se eu olho sempre de cima para baixo, não é? Então eu estou na prática, aos meus olhos, a desprezar aquela pessoa. E é difícil eu sentir prazer...
0: Ou pelo menos não lhe dar o devido valor que ela merece.
1: Exatamente.
0: Não é?
1: É difícil eu desfrutar de um relacionamento com alguém que eu não respeito. Alguém que eu não reconheço o valor, não é? E, portanto, o orgulho põe-me nesta posição em que eu começo a estar cego para as qualidades, para o valor dos outros, não é?
0: Até porque há uma necessidade de se alimentar a si próprio com o reconhecimento dos outros. E, portanto, vão sempre procurando alimentar-se com aquilo que é o reconhecimento dos outros. E quando ele não acontece, alimentam-se a si próprios, não é?
1: Exatamente, é. Por alguma razão a Bíblia diz que nós devemos considerar os outros superiores a nós próprios. E atenção que isto não significa fazer de mim o coitadinho, que eu não tenho qualquer valor. Pelo contrário, Jesus diz, ama o teu próximo como a ti mesmo. O amor próprio, ou seja, a autoestima saudável, reconhecimento de que eu sou uma pessoa distinta, diferente, com capacidades próprias e que tenho o meu valor e que não me tenho que comparar a ninguém, até certo ponto, isto é muito saudável. A questão é, eu tenho que fazê-lo não em detrimento do outro, não é? A autoestima saudável ajuda-me a ver o bem que há nos outros também, o valor que há nos outros, e tratá-los com respeito, com dignidade, não os considerando inferiores a mim próprio. Ora, isto é uma condição para um bom relacionamento.
0: Ou seja, onde está o nosso foco? Se o nosso foco está no outro ou se está em mim? Se o nosso foco está no outro, eu consigo ver as qualidades que o outro também tem. Só que isso, Daniel, torna, sobretudo no contexto da família e dos relacionamentos que estamos a falar, torna muitas vezes as relações pouco satisfatórias para aquele que é o orgulhoso, porque o outro nunca vai estar, eu diria, à altura dele. As conversas nunca vão estar à altura, os pensamentos, as decisões. Ou seja, torna muito difícil um relacionamento.
1: Eu diria que é mesmo muito difícil, não é? E como dizias, é o foco. A pessoa orgulhosa, o seu foco é olha o que eu sei, olha o que eu tenho, olha o que eu posso, o que eu fiz. É tudo centrado em si próprio, não é?
0: Já disseste um pouquinho, já mencionaste a Bíblia aí ao de leve, mas de uma forma mais concreta, o que é que a Bíblia nos diz sobre isso?
1: A Bíblia tem muito a dizer sobre isto. Para começar, a Bíblia nos apresenta Jesus como modelo. E quando Jesus nos é apresentado como modelo, vemos ele próprio a dizer, aprendei de mim que sou manso e humilde. Ou seja, é o oposto do orgulho, não é? Ele apresenta-se como humilde. É o apóstolo Paulo que diz assim, tende em vós o mesmo sentimento que houve em Cristo. Portanto, a Bíblia estabelece um modelo. Esse modelo é alguém humilde, é Jesus. Depois, nós temos uma quantidade de textos bíblicos em que o orgulho é claramente condenado. Nós temos, por exemplo, Deus a dizer que aborrece a soberba, não é? É uma forma de orgulho, não é? Há um outro texto bíblico que fala sobre os olhos altivos, não é? A pessoa que olha de alto, não é? A este Deus abate, diz o texto bíblico, e eu estou a citar o livro de Provérbios, que fala extensivamente sobre isto, os Salmos também. A Bíblia diz que aquele que tem olhar altivo e coração soberbo, a estes não suportarei. Portanto, isto é de facto algo que Deus abomina. Aliás, ele diz que todo arrogante de coração lhe é abominável. É uma palavra forte, não é? Isto cria, de facto, aqui bastante, vai contra tudo aquilo que Deus é na prática, não é? Tiago capítulo 4, 6, diz que Deus dá graça aos humildes, mas resiste aos soberbos. Portanto, e nós sabemos que não é apenas Deus que tem esta opinião. Na realidade, todos nós, quando estamos em contacto com outros seres humanos e encontramos uma pessoa humilde, nós sentimos-nos atraídos, simpatizamos imediatamente. Uma pessoa que, no seu discurso, é humilde, nós apreciamos isto. Por outro lado, quando uma pessoa está ali a vangloriar-se, exaltar-se a si próprio, enfim, ninguém se sente bem, não é? Esta é a verdade. A Bíblia, inclusivamente, faz-nos ver que este é um problema que terá uma prevalência muito grande nos nossos tempos. A Bíblia fala sobre o fim do tempo, a segunda volta de Jesus, e diz que nos últimos tempos os homens serão egoístas, avarentos, jactanciosos, arrogantes. É uma forma de falar aqui do orgulho com vários sinónimos. E a Bíblia diz que a pessoa orgulhosa, isto é um texto de Apocalipse, capítulo 3, versículo 17, quando está a falar ali sobre Laodiceia, a pessoa orgulhosa, ela nem consegue perceber os seus próprios defeitos. É qualquer coisa, é uma cegueira absoluta. Por isso, eu diria que é talvez das barreiras, uma daquelas que oferece menos esperança. Porque se eu me apercebo das minhas dificuldades, e todos as temos, não é? Então há aqui uma chance de que eu vou reconhecer e vou trabalhar, mas se eu nem sequer vejo o meu próprio problema, então a esperança é nula, não é? Temos que realmente pedir graça a Deus. E é interessante que a Bíblia nos fala, neste universo houve uma grande rebelião, e o que deu origem a esta rebelião, e poderíamos dizer a primeira de todas as grandes guerras, foi o orgulho. Há um ser que foi criado perfeito, mas que em algum momento ele se exalta a si próprio. Estamos a falar de Lúcifer, ou de Satanás, como também é conhecido. Este é o primeiro problema que surge no universo. É isto que vai causar uma guerra no céu, imagina, uma guerra no céu. E é isto que tem feito surgir muitas guerras aqui na Terra também, e em muitas casas.
0: Quando damos espaço para que o orgulho se instale, um passo para o narcisismo é muito curtinho, não é? Enfim, vamos fazer um pequenino intervalo, voltamos já a seguir para a segunda parte e com uma oferta especial para si. Até já.
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0: Estamos de volta para esta nossa segunda parte do Ser Família de hoje e, como sempre, temos em cada programa uma oferta para si. Hoje voltamos a oferecer o guia de estudo Lar Doce Lar, preparado por especialistas que abordam os grandes desafios no contexto familiar, mas também como os podemos evitar e até mesmo ultrapassar. Estamos a falar da vontade de Deus para a família e aqui vai encontrar precisamente textos bíblicos que suportam todos esses conselhos que devemos ter no nosso lar. 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Estamos a falar de orgulho e egocentrismo e orgulho, eu diria que são quase sinónimos, mas pelo menos estão fortemente ligados um ao outro, não é?
1: Completamente, Daniel, completamente. O orgulho pode surgir muitas vezes a partir da prosperidade. Na Bíblia encontramos a história de Nabucodonosor, não é? E quando ele diz, não foi esta a grande Babilónia que eu construí? Temos aqui um exemplo de orgulho baseado na prosperidade, na realização. Ou então pode estar também assente no conhecimento, não é? O apóstolo Paulo, por exemplo, era um homem que tinha uma cultura imensa e ele manifestou mais tarde que ele também era uma pessoa que tinha este problema. Pode estar baseado ou surgir a partir do sucesso, é sempre uma tentação que podemos ter, o pecado, desejos pecaminosos, enfim, quando nós começamos muito cedo a ter responsabilidades, podemos nos exaltar um bocadinho.
0: Ou até mesmo quando somos dotados de dons e talentos, que eles existem efetivamente, ou seja, não é só falsamente perceptivos, que as duas coisas acontecem, não é? Mas eu até posso ser uma pessoa que reconheço e entre pares que tenho alguns dons e talentos e deixar que isso, que apesar de ser verdade, me afeta e me torna orgulhoso, não é?
1: Exatamente, exato. Então, este nós diríamos que é o orgulho óbvio. Quando eu tenho um foco naquilo que eu tenho, que me faz tentar pensar que eu posso ser melhor que alguém por causa disso.
0: Mas, Daniel, desculpa lá interromper, porque é algo que nós, enfim, certamente tu conheces pessoas que tu reconheces alguns traços, não é? Todos nós, de alguma forma, somos orgulhosos, também não vale a pena esquecer isso. Em algum momento nós precisamos de afirmação própria e caímos no enredo do orgulho. Mas sim, há pessoas que nós reconhecemos que têm ali traços mais vincados. Só que, por um lado, tem aquelas pessoas que são orgulhosas e, talvez fruto da sua cegueira, o dizem abertamente e dizem: eu sou melhor que os meus pares, eu sou melhor. E não têm pejo nenhum em o afirmar.
1: Poderíamos dizer alguma forma de arrogância.
0: Exatamente. Uhum. Mas há outros mais subtis, às vezes até escondidos atrás de uma falsa humildade, mas que não deixam de ser orgulhosos, não é?
1: Exatamente. Não são tão
0: expansivos, não é?
1: Não se expõem, mas sentem.
0: Exato.
1: E isto acaba por afetar a forma como depois se relacionam com as
0: aqui
1: pessoas.
0: Aqui e lá acabam por se exteriorizar, não é? Mas não são mais sutis.
1: Exatamente, são sutis. Mas existe um outro tipo de orgulho, que não é este orgulho óbvio, mais ou menos exposto, que é o orgulho, poderíamos dizer um orgulho escondido. E este está muito relacionado com uma outra barreira sobre a qual nós já falamos aqui, que tem a ver com a amargura, que é quando eu me foco na minha dor interior. Pode surgir de sentimentos de rejeição, autopiedade, incapacidade de ver para além de si próprio e da minha própria dor. Então, vamos dizer, quando alguém não quer perdoar por orgulho, estamos a falar exatamente disto. É novamente um egocentrismo, porque eu me foco não num sentimento de superioridade, mas na minha dor. Até e não abro mão dessa atitude.
0: Até usamos a expressão orgulho ferido, não é?
1: Orgulho ferido, exatamente. Pronto. É uma outra forma de orgulho que também está presente e que é comum no ser humano.
0: Esta pergunta é recorrente em todas estas séries, mas agora concretamente dentro do tema do programa de hoje, que é, então, como é que o orgulho afeta a pessoa?
1: Bem, nós já também o mencionamos, os relacionamentos provavelmente são da área que mais acaba por ser afetada. Porque, por causa do orgulho, por exemplo, os conflitos inevitáveis que surgem das diferenças que normalmente duas pessoas têm na sua forma de ver e pensar, não se resolvem. Eu gostava de citar aqui Ellen White, uma autora que escreve muito sobre o tema da família também, e ela diz que 5 minutos seriam suficientes, no caso de um casal, para resolver a maior parte dos problemas se não existisse orgulho e egoísmo. Portanto, o que é que acontece? Aquele problema que já se arrasta há não sei quanto tempo, porque é que não se resolve? Por causa do egoísmo e do orgulho e do egocentrismo da pessoa. Então, áreas que são afetadas na vida da pessoa, os relacionamentos, indiscutivelmente, o relacionamento com Deus também, não é? Nós conhecemos a história do fariseu e do publicano que vão orar. Aquele que é orgulhoso, ele acaba por não ter uma conexão com Deus, ao passo que aquele que se humilha diante de Deus e reconhece as suas faltas, ele acaba por receber graça, perdão e tem uma relação restabelecida com Deus, apesar, potencialmente, de ter feito coisas muito mais horríveis do que o orgulhoso, não é?
0: Mas mesmo a pessoa que faz coisas boas e é orgulhoso acaba por atribuir a si mesmo os méritos e não a Deus, não é?
1: Exatamente. É verdade. O que é que acontece também? A própria Bíblia diz que aquele que é orgulhoso, ele acaba por trazer sobre si uma série de problemas. Daniel capítulo 29, 23, Provérbios 29, 23, Daniel 5, 20, falam sobre a queda. Por exemplo, Nabucodonosor, aquele rei que se exalta a si próprio, depois ele é afetado por uma doença, a licantropia, e ele é abatido até o pó. Na prática, nós sabemos que é isso que se passa, não é? Provérbios 11, 2 diz que aquele que se exalta, não é Provérbios, mas um outro texto bíblico de Jesus, aquele que se exalta será humilhado e aquele que se humilha será exaltado. E Provérbios 11, 2 também vai nessa linha. Eu lembro-me de ter convivido na minha adolescência com um colega. Era um colega brilhante, brilhante. Ele era de uma inteligência acima da média, mas ele tinha um problema que talvez lhe tivesse sido incutido já em casa. Talvez os pais puxaram por ele e disseram-lhe que ele devia estar acima dos outros, de alguma forma, consciente ou inconscientemente. O certo é que aquele rapaz era mesmo muito orgulhoso, muito talentoso, muito orgulhoso.
0: Ou seja, então, provavelmente hipervalorizado, não é?
1: Exatamente. O que é que acontece? É que onde quer que este rapaz estava, eu sempre assistia à sua humilhação, porque ele se exaltava e vinha logo a resposta. Às vezes até os próprios professores, porque muitas vezes ele queria estar acima dos professores. E, claro, recebia a resposta, não é? E ele foi, tivemos em duas ou três escolas, e o percurso era sempre o mesmo. Ele chegava, queria dar nas vistas, depois acabava por ser humilhado. Então a vergonha para a pessoa que é orgulhosa acaba por ser uma consequência. Isto acaba por afetar a sua vida no seu todo, não é?
0: Estamos mesmo na fase final já do nosso programa e esta, diria, é a pergunta mais importante, mais vital. Quais são as nossas atitudes, ou quais deveriam ser as nossas atitudes exatamente para evitar o orgulho?
1: Alguns conselhos que nós encontramos também na Bíblia: não se louvar a si próprio. Deixem que sejam os outros a louvar-te, não te louves a ti próprio. Resistir a ver-se a si próprio como superior. Eu posso ter talentos e devo ser muito grato a Deus por isso. Mas os outros também os têm e os outros não são inferiores porque não têm os talentos que eu tenho. Dar crédito a Deus por tudo, porque finalmente tudo que eu tenho e sou, eu recebi, não é? Ter os outros em alta consideração. Rejeitar qualquer pensamento que nos exalta acima de Deus. Cultivar a humildade. Reconhecer e confessar o meu orgulho, porque todos nós somos orgulhosos. Renunciar, orar e recordar e ter bem presente o exemplo de Jesus, que foi exemplo em tudo. Neste minuto que ainda temos aqui, eu gostava só de recordar o encontro com duas pessoas. Uma vez num autocarro, no avião, para embarcar, encontrei um jogador de futebol que conhecia dos jornais. Quando me dirigi a ele, eu recebi um desprezo que eu nunca tinha recebido na minha vida. E eu achei aquilo incrível, não é? Pronto, é um jogador que não era assim muito conhecido até. Num outro episódio, eu lembro-me na minha juventude ter estado, sem o saber, com um grande maestro, Herbert Blomstedt. um maestro sueco, adventista, ele é um dos maiores, tem 90 e poucos anos, continua a reger as grandes orquestras. Mas quando estive com este homem, eu nem me apercebi quem ele era, porque eu não conhecia muito sobre música e coisas assim. Mas este homem foi de uma humildade. Até se ofereceu para me tirar uma fotografia, ele. E eu achei que ele não sabia lidar com máquinas fotográficas, imagina. Mas impressionou-me muito que um homem que fosse uma sumidade mundial fosse tão humilde. E isto, sem dúvida, que é um exemplo a seguir.
0: Quanto mais humildes somos, mais disponíveis podemos estar para que Deus possa atuar nas nossas vidas, não é? E Ele sabe melhor do que nós o que deve fazer. 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Mais uma vez um grande abraço e marcamos encontro no próximo Ser Família. Até lá, se Deus quiser.
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1: Olá, muito obrigado por estar desse lado para mais um episódio do Diário da Saúde, esta rubrica aqui na RCS, dedicada ao bem-estar e à prevenção. Hoje vamos falar de dois órgãos discretos, muitas vezes esquecidos, mas absolutamente essenciais para a nossa vida: os rins. E a verdade é que os rins fazem muito mais do que imaginamos. Funcionam 24 horas por dia, sem pausas. A sua principal missão é filtrar o sangue, eliminando toxinas e resíduos que o corpo já não precisa. Mas não é só isso. Os rins também ajudam a regular a pressão arterial, a manter o equilíbrio de líquidos e sais minerais no organismo e a produzir hormonas importantes, como a eritropoietina, responsável por estimular a produção de glóbulos vermelhos e prevenir a anemia. Ou seja, são verdadeiros guardiões do equilíbrio do nosso corpo. O problema é que quando os rins deixam de funcionar corretamente, podem surgir doenças renais crónicas e, em casos mais graves, insuficiência renal, uma condição que pode exigir diálise ou transplante para garantir a sobrevivência do doente. E os números são preocupantes. Estima-se que cerca de 850 milhões de pessoas em todo o mundo, aproximadamente uma em cada 10, tenham algum grau de comprometimento renal. Prevê-se ainda um aumento da mortalidade relacionada com doença renal, tornando-a na quinta principal causa de morte mundial em 2040. Em Portugal, a realidade também merece atenção. Existem cerca de 800 mil pessoas com insuficiência renal crónica. As principais causas são bem conhecidas: diabetes e hipertensão arterial. Outro desafio é que a doença renal crónica costuma ser silenciosa. Muitas vezes, não provoca sintomas nas fases iniciais, o que faz com que passe despercebida durante anos. Por isso, a prevenção e o diagnóstico precoce são fundamentais. Nos exames de rotina, estamos habituados a ouvir falar de colesterol ou glicose, mas há outro indicador muito importante que não deve ser ignorado: a creatinina. Quando os níveis de creatinina no sangue estão elevados, isso pode significar que os rins não estão a filtrar o sangue de forma adequada. É um sinal de alerta que deve ser avaliado pelo médico. E agora surge a pergunta essencial: como podemos proteger os nossos rins? A boa notícia é que os cuidados são simples e estão, na verdade, ao alcance de todos. Primeiro, beber água em quantidade suficiente. A hidratação ajuda os rins a eliminar toxinas e a funcionar corretamente. Segundo, reduzir o consumo de sal. O excesso de sódio contribui para o aumento da pressão arterial, que é um dos principais inimigos da saúde renal. Terceiro, controlar doenças como a diabetes e a hipertensão. Quando estas condições estão bem acompanhadas, o risco de danos nos rins diminui significativamente. Outro ponto muito importante é evitar a automedicação. O uso excessivo de alguns medicamentos, especialmente anti-inflamatórios, está associado a 3 a 5% dos novos casos de insuficiência renal crónica todos os anos. Também vale a pena lembrar: não fumar, limitar o consumo de álcool, manter uma alimentação equilibrada e praticar exercício físico regularmente são decisões que fazem uma enorme diferença para a saúde renal e para a saúde em geral. Porque cuidar dos rins é, no fundo, cuidar de todo o nosso organismo. Pequenos gestos podem, efetivamente, ter um grande impacto. E antes de terminar, deixo-lhe um convite simples. Na próxima vez que fizer análises, pergunte ao seu médico sobre a creatinina e a função renal. Conhecer estes valores é mais um passo para proteger a sua saúde. Os rins trabalham silenciosamente por nós todos os dias. Quem sabe se talvez não esteja na hora de lhes dar um pouco mais de atenção. O Diário da Saúde fica por aqui. Obrigado por ter estado desse lado e até ao próximo episódio com mais uma página dedicada à sua saúde e ao seu bem-estar. Até lá, continue a cuidar de si todos os dias e não se esqueça: rins saudáveis são fundamentais para uma vida longa e com qualidade.
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Nas notícias para este fim de semana falamos sobre o mais recente relatório divulgado sobre o fenómeno climático El Niño, damos destaque à manifestação realizada em plena Alemanha e falamos sobre o mais recente estudo divulgado pela DGS em Portugal. Conheça agora todas estas notícias, assim como as notícias em destaque na região de Sintra. O fenómeno climático El Niño, associado a temperaturas globais recorde, poderá provocar até 451 mil mortes adicionais relacionadas com o calor até ao final de fevereiro, segundo um estudo do Laboratório do Impacto Climático da Universidade de Chicago. Os investigadores estimam que este El Niño possa aumentar as temperaturas terrestres a cerca de 1,2 graus Celsius, provocando mais 44% de dias extremamente quentes do que no ano normal. Os efeitos deverão ser mais graves nos países mais pobres e já sujeitos a temperaturas elevadas, devido ao menor acesso a ar-condicionado, água e cuidados de saúde. A região do Sahel, em África, deverá ser a mais afetada com cerca de 66.800 mortes adicionais. Os investigadores estimam ainda milhares de mortes no Sul e Sudeste Asiático e na América Latina, incluindo na Índia, Indonésia e Brasil. Recorde-se que o El Niño deverá terminar até fevereiro, mas os cientistas alertam que os efeitos do fenómeno poderão prolongar-se até ao próximo verão. O relatório sublinhou ainda que as alterações climáticas podem intensificar os impactos deste fenómeno, apesar de não haverem evidências de que aumentem a sua frequência ou a intensidade. E pela Alemanha, dezenas de milhares de estudantes manifestaram-se na passada sexta-feira em cerca de uma centena de cidades alemãs contra a possibilidade do regresso do serviço militar obrigatório. Segundo os organizadores, mais de 45 mil pessoas participaram nestes protestos. Em Berlim, a polícia estimou que tenham saído à rua cerca de 2.400 manifestantes, enquanto em Munique foram contabilizados cerca de 700 e em Nuremberg aproximadamente 400. A porta-voz dos protestos, Bella Breitner, afirmou à agência DPA que os jovens não querem alistar-se nas Forças Armadas Alemãs. A nova lei do serviço militar entrou em vigor em janeiro e prevê numa primeira fase o recrutamento de voluntários nascidos a partir de 2008, sujeito a exame médico obrigatório com início previsto para julho de 2027. Se o número de voluntários ficar abaixo das metas definidas, o Parlamento poderá avançar com a imposição de serviço militar obrigatório suspenso na Alemanha desde o ano de 2011. Já em Portugal, a maioria das medidas de promoção de alimentação saudável tem mais de 80% de apoio entre os portugueses, segundo um estudo da Direção-Geral de Saúde, realizado em 2025, junto de 1.000 adultos. A medida com maior apoio é a aplicação do IVA diferente, consoante a qualidade nutricional dos alimentos e bebidas. Também as propostas para limitar o sal e o açúcar e para melhorar a oferta alimentar nas instituições registram níveis elevados de concordância. Entre as medidas mais consensuais estão as dirigidas a crianças e jovens, com mais de 90% dos inquiridos a apoiar uma oferta maioritariamente saudável nas creches e escolas e a gratuitidade das refeições nesses espaços. O estudo mostra ainda forte apoio à disponibilização de água de torneira, rotulagem nutricional simplificada e informação sobre os alimentos nos restaurantes. Apesar destes sinais positivos, a DGS alerta que a alimentação inadequada continua a ser um dos principais problemas de saúde pública em Portugal, com mais de metade da população a apresentar excesso de peso. E pela região de Sintra foram mais de 98 mil as pontas de cigarro retiradas das praias de Sintra pelos jovens participantes do voluntariado Sintra Jovem, nesta que foi uma ação de cidadania ativa que reforçou a proteção do litoral sintrense. Durante todo o verão, dezenas de voluntários dedicaram-se à limpeza e sensibilização nas praias de São Julião, Magoito, Maçãs e Praia Grande e à Draga. Esta totalidade evidenciou a dimensão do impacto ambiental associado a este resíduo. Mais precisamente, cada ponta de cigarro contém cerca de 4 mil substâncias tóxicas, muitas com um elevado grau de perigosidade, e é composto maioritariamente por fibras sintéticas, com uma duração de vida entre 12 e 20 anos. Além da recolha de beatas, os jovens recuperaram brinquedos de praia para o projeto Rebrinca e dinamizaram o jogo Ecobola, promovendo a reutilização, a reciclagem e comportamentos ambientais responsáveis. Segundo um comunicado da Câmara Municipal, esta atividade dos jovens sintrenses demonstrou o seu empenho, a sua dedicação e o contributo para um concelho de Sintra mais sustentável e consciente. E ainda por Sintra, a Junta de Freguesia de Algueirão e Martins vai promover no próximo dia 1 de outubro um dia de surf destinado a pessoas com mais de 65 anos no âmbito das primeiras jornadas para o envelhecimento do município de Sintra. A iniciativa pretende juntar atividade física, convívio e contacto com o mar, proporcionando aos participantes uma experiência diferente, incentivando um envelhecimento ativo e saudável. As inscrições são presenciais e decorrem até ao dia 28 de setembro na Junta de Freguesia de Algueirão e Martins.
organização convida os participantes a experimentar uma nova atividade, conviver e desfrutar do mar, numa iniciativa integrada no Plano Municipal para um envelhecimento ativo, saudável e inclusivo. E é tudo por hoje. Quanto à informação, tenham um ótimo dia neste último fim de semana de setembro, sempre ao som da RCS.

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1: Olá, ouvintes da RCS. O meu nome é Paulo Magalhães e eu sou o pastor da Igreja Adventista do Sétimo Dia. Em primeiro lugar, gostaria de agradecer o convite da Rádio Clube de Sintra para participar neste lindo programa e poder partilhar as músicas que marcaram a minha vida. A primeira música que gostaria de partilhar convosco é talvez a música que me acompanha há mais tempo, desde a minha infância, e que, muito provavelmente, vocês já ouviram, ou pelo menos ouviram a melodia, uma vez que ela ficou muito conhecida com o filme do Titanic. A música é tocada pelos instrumentistas do navio enquanto o navio se estava a afundar. O título da música é Mais Perto Quero Estar e espero que possam desfrutar deste momento.

gostaria de partilhar convosco em seguida é a música Amazing Grace. A versão que partilho convosco é do grupo Il Divo e é uma música que me tem acompanhado nos momentos mais difíceis da minha vida. Espero que possa ser uma inspiração e um consolo para vocês, assim como é para mim em muitos momentos.

A música que gostaria de partilhar convosco em terceiro lugar é uma música que está relacionada com a minha infância e juventude. Desde criança que faço parte do movimento dos desbravadores, um movimento similar ao movimento escotista. Esta música marcou um dos acampamentos mais importantes da minha vida e fala sobre o poder do amor.

Ainda relacionado com a minha juventude e com o desbravadorismo, não me posso deixar de recordar das reuniões que fazíamos na cidade de Braga do clube. Reuniões essas que muitas vezes fazíamos uma roda e cantávamos várias músicas. Uma delas fica gravada na minha mente, porque reflete, o seu título reflete perfeitamente o sentimento que sentíamos nesses momentos. A música chama-se A Alegria.

Decorria o ano de 2013, quando eu tive que emigrar para a Espanha. Esta é uma fase que realmente, como podem imaginar, é marcante para a minha vida. Aí, claro que conheci e ouvi muitas músicas, mas gostaria de partilhar convosco uma em espanhol que me marcou e que guardo no meu coração. Chama-se Dame tus ojos.

anos que vivi em Espanha, há uma música em inglês que me marcou e que me acompanha desde aí. Chama-se Oceans e é do grupo Hillsong.

Acredito que todos nós temos aquelas músicas que gostamos tanto que ficam em looping muitas vezes e que nós ouvimos constantemente. Esta é uma delas, é do grupo Arrais e tem como título Ele É.

Todos nós nos lembramos muito bem dos momentos que vivemos anos atrás com o vírus Covid-19. Uma das músicas que mais me acompanhou nesses momentos, na verdade, é uma música cantada e composta por a minha irmã, Filó Magalhães, e que gostaria de partilhar agora convosco. Ela tem como título Não Há Amor Igual.

Acredito que, como muitos dos ouvintes da rádio RCS, um dos momentos mais marcantes da minha vida foi quando eu fui pai pela primeira vez. Por isso, gostaria de partilhar convosco uma música que se chama Precioso, do projeto Canta com Anice, um projeto que se dedica a fazer músicas cristãs para crianças.

A última música que gostaria de partilhar convosco tem por título Take Me to the River. É a música que eu hoje ouço quando quero começar o meu dia com alegria e na companhia do nosso Deus. Assim me despeço, um grande abraço a todos os ouvintes da RCS e que Deus vos acompanhe.

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2: Olá, amigo ouvinte. É sempre um prazer muito grande fazer-lhe companhia. Quando se fala de ciência, ninguém questionará a sua importância e o seu contributo para o bem-estar e satisfação das necessidades naturais da vida humana. À medida que se desenvolve, melhora o ensino, a qualidade de vida das pessoas e com ela consegue-se muito daquilo que representa a solução para os mais intrincados problemas com que a humanidade se debate. Ciência. A palavra não possui qualquer regra complicada na sua construção etimológica. Surgiu na língua portuguesa, derivada da palavra latina scientia, que originalmente era uma referência ao conhecimento sistemático. No entanto, com o passar dos séculos, a mesma palavra latina passou a ser traduzida por ciência. Bom, o uso corrente da palavra ciência não é tão remoto como se possa pensar. Os antigos gregos usavam as palavras gnosis e episteme, significando literalmente conhecimento. Só algumas centenas de anos depois, esses termos começaram a ser traduzidos por ciência. Já o termo cientista apareceu no século XIX e levou algumas décadas até começar a ser usado. Foi o historiador e matemático cientista inglês William Whewell quem o introduziu pela primeira vez nos seus escritos científicos, passando a ser posteriormente utilizado na linguagem corrente. A sua inclusão no dicionário Oxford da língua inglesa ocorreu em 1834. A ciência humana, propriamente dita, não teve uma origem exclusiva. Pelo contrário, os métodos científicos foram surgindo gradualmente ao longo de vários milhares de anos, fruto das necessidades humanas, conhecendo-se com o decorrer dos séculos alguns dos detalhes sobre o seu desenvolvimento. A partir do século XIX e com grande ênfase nos séculos XX e XXI, a ciência conheceu o seu mais extraordinário desenvolvimento, fazendo com que o mundo mudasse quase abruptamente. As distâncias são cada vez menos um obstáculo para a miscigenação e integração das diferentes sociedades com base na ciência e na tecnologia. Ninguém pode negar que, por

0: meio dos seus processos e mecanismos, a ciência permite-nos não só refletir sobre o que nos rodeia, como também perceber com clareza o que os olhos não podem vislumbrar. Todo este desenvolvimento tecnológico que é fruto da ciência será sem dúvida o principal agente de tudo aquilo que a humanidade construiu e conquistou até ao dia de hoje. As novas fontes de energia sustentável, os novos fármacos, a robótica usada com sucesso em áreas como a medicina, a conquista e o conhecimento do espaço, os modernos meios e instrumentos no âmbito da comunicação são, entre inúmeros outros, alguns dos grandes avanços os quais se devem ao desenvolvimento da ciência. No entanto, para além de todos estes benefícios que a ciência nos proporciona, ninguém pode refutar que com ela surgiram também os mais indesejáveis danos e perigos que ameaçam a humanidade. Quando empregue na construção de armas com o fim de alimentar guerras, para poluir o ambiente destruindo recursos naturais, ou ainda quando utilizada para fins de intromissão na vida da pessoa humana ou para criar desigualdades na sociedade, então começamos a ponderar para que lado penderia o prato da balança quando se trata de comparar entre o bem e o mal que o desenvolvimento científico nos trouxe. A resposta, por muito que possa ser refletida, seria sempre ambígua, porque, por um lado, nenhum de nós abriria mão facilmente de todo o benefício que a ciência nos trouxe, assim como nenhum de nós hesitaria em rejeitar todo o prejuízo que ela nos causa. A ciência é inevitável e existe tanto para o bem como para o mal. Por isso, a grande verdade é que, apesar de ser indispensável à vida, a ciência, por muito de bom que nos traga, não pode responder a todas as questões nem resolver todos os problemas com que o mundo se debate. Confiar exclusivamente na ciência é o mesmo que embarcar num Titanic em noite escura, num mar de icebergs onde a segurança está sempre em causa e nunca se sabe qual será o desfecho da aventura. Quantos vivem perplexos diante do que hoje acontece no mundo? Quantos se sentem intranquilos e inseguros pela ameaça do presente e ante a incerteza do amanhã? Amigo ouvinte, a nossa segurança vem de Deus. Só estaremos verdadeiramente seguros quando nele depositarmos toda a nossa confiança. Deus é infinitamente maior que toda a grandeza humana. A sua ciência é elevadíssima e jamais a poderemos penetrar. Ele é infinitamente maior que todos os nossos medos e inseguranças, maior que as nossas fraquezas e falhas. Todo aquele que nele escolhe confiar poderá dizer como o salmista Davi: em paz me deito e logo adormeço, pois tu, Senhor, me fazes viver em segurança. Amigo ouvinte, para além de todos os horizontes da imaginação e da ciência humana, existe a verdade de Deus a nosso respeito que é irrefutável e permanente. Essa verdade está acima de toda a ideologia, acima de todos os conceitos filosóficos e acima, muito acima, de toda a ciência. A certeza do seu imensurável amor e a plena certeza da sua vontade de nos ter para sempre junto a si. E é assim que fico por aqui hoje. É sempre bom tê-lo conosco. Então, até ao próximo encontro.
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3: Esta canção é para uma criança sem pai, para um homem que não tem.

Pensar faz bem. Dia Europeu das Línguas. Uma língua é, por essência, um meio de comunicação organizado de acordo com regras e convenções. As línguas estão em constante transformação e têm acompanhado o curso da história humana. As deslocações de povos trouxeram para a Europa vagas sucessivas de línguas cuja evolução foi ditada por acontecimentos históricos. Por exemplo, a queda do Império Romano deu origem ao nascimento de diferentes línguas românicas, como francês, italiano, espanhol e português. Mas a maior parte das línguas europeias modernas deriva de raízes comuns asiáticas ou anatólias. A língua proto-indo-europeia, cuja evolução precisa, está ainda sujeita à discussão. As principais famílias de línguas indo-europeias são a báltica, a celta, a germânica, a românica e a eslava. Hoje, a Europa encerra um verdadeiro tesouro linguístico, 23 línguas oficiais e de trabalho e mais de 60 línguas regionais ou minoritárias, além das línguas faladas pelas pessoas de outros países e continentes que vivem na Europa. Porém, devido a condicionalismos de tempo e orçamentais, regra geral, a Comissão Europeia utiliza o inglês, o francês e o alemão como línguas processuais. As línguas gestuais são também uma parte importante da diversidade cultural da Europa. Precisamente para chamar a atenção para este imenso património linguístico, a União Europeia e o Conselho da Europa tomaram a iniciativa de comemorar o Ano Europeu das Línguas desde 2001. Para aproveitar esta dinâmica, essa iniciativa deu origem ao Dia Europeu das Línguas, celebrado cada ano a 26 de setembro, com três objetivos principais: sensibilizar o público para o plurilinguismo na Europa, cultivar a diversidade cultural e linguística e incentivar as pessoas a aprenderem línguas dentro e fora do contexto escolar. Nas cidades multilingues e multiculturais como Londres, Paris, Bruxelas e Berlim, falam-se hoje centenas de línguas. A União Europeia reconhece que a língua e a identidade estão intrinsecamente ligadas e que a língua é a expressão mais direta da nossa cultura. Por outro lado, este complexo puzzle de mais de 6.500 línguas diferentes no mundo leva-nos hoje de regresso ao tempo em que a humanidade falava uma única língua, descrito em Gênesis 11, 1 a 9. Falar de Babel é recordar o atrevido projeto dos homens que um dia decidiram construir uma grande cidade, e nela um templo com a forma de uma torre altíssima que chegasse até aos céus, significando porta de Deus. Este é o primeiro significado da palavra Babel. A intenção dos construtores é clara. Na linguagem bíblica, possuir a porta de alguém significa, na realidade, dominá-lo e tomar decididamente o seu lugar. Assim, todas as forças de baixo se unem num esforço de êxito coletivo, na tentativa insensata de tomar o lugar do Deus Altíssimo. Doravante, Babel será o símbolo deste movimento humano ascendente que traz com ele a tentativa orgulhosa de usurpar o lugar do Deus do céu. E foi por esta razão que o Criador lhes confundiu a língua, de forma que uns não entendiam os outros, dispersando-os pela terra ao desistirem daquela construção. A lição é óbvia. Quando em breve os homens se unirem ao universo de criaturas fiéis a Deus em cânticos de honra e louvor, então de novo haverá uma só língua. Enfim, a justiça, a paz e o amor reinarão no universo de Deus. 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
1: Olá, meus amigos, aqui do programa Equilíbrio na Rádio Novo Tempo. Muito bom estar com você de novo hoje. O processo de recuperação emocional significa reconstruir sua vida, geralmente a partir de um momento em que ela está quase totalmente destruída por causa de qualquer causa, né? Ou por uma soma de causas. Nesta reconstrução, existe algo importante que é o cuidado de si mesmo, ou seja, assumir a responsabilidade de você cuidar melhor da sua vida. Muitos têm a tendência de cuidar da vida dos outros e sentem uma espécie de culpa se pensam em fazer algo para si, como se fosse egoísmo. Egoísmo é você cuidar só de você. Destruir sua vida é cuidar só dos outros. É um desafio, realmente, né? Saber equilibrar, cuidar de si e cuidar dos outros. Precisamos pedir essa sabedoria ao Criador do Universo, e Ele dá. Vivemos situações, especialmente na família ou com outras pessoas, nas quais nos sentimos responsáveis pelo comportamento delas, especialmente se elas estão destruindo as vidas, né, delas com álcool, outras drogas, ou um comer compulsivo, desprezo pessoal, um excesso de trabalho. Podemos sentir que só seremos felizes se elas pararem com comportamentos destrutivos delas. Veja um exemplo de uma história real nesse depoimento de uma mulher casada com um indivíduo alcoólico ou alcoólatra. Ela disse assim: "Eu sempre senti que a maneira de beber da pessoa que eu amo tinha um reflexo terrível em mim e me preocupava com o que as pessoas pensavam. Um dia ele me disse que queria ficar sóbrio. Eu fiquei feliz por um dia até a sua próxima crise. Depois fiquei desolada. Alguns meses depois, a pessoa que eu amo finalmente foi para AA, Alcoólicos Anônimos. 2 dias mais tarde, começou a beber de novo. Então, a coisa mais importante que aprendi no Al-Anon, desde então, é que o meu bem-estar não pode depender do alcoólico estar bebendo ou não. O comportamento dele não é um reflexo meu, é um reflexo da doença dele. Contudo, meu comportamento é um reflexo meu e devo prestar atenção no que ele tem para me dizer. Tenho de cuidar de mim mesma. Minha vida é muito importante para ser desperdiçada, esperando as decisões de outra pessoa, mesmo quando essa pessoa é alguém que amo muito de todo o coração." Esse depoimento dessa mulher está no livro Coragem para Mudar, Um Dia de Cada Vez, no Al-Anon 2, página 180, no ano 2000. Então, cuidar de nós mesmos significa que devemos colocar nossa atenção no que podemos fazer a respeito de nossa situação e evitar ficar concentrado o tempo todo no que outra pessoa deve ou deveria fazer. Não fique esperando que o outro mude para você cuidar bem de si mesmo, de si mesma. Procure aquilo que é bom para a sua vida e o que é responsabilidade sua. Não é sua responsabilidade cuidar da outra pessoa no que é ela quem deve cuidar dela mesma. E eu estou falando de pessoas adultas. Isso não significa que você não vai ajudar a pessoa. Se você tenta ajudar uma pessoa que rejeita ajuda oferecida inúmeras vezes porque é uma pessoa doente e não quer se tratar ou é uma pessoa manipuladora, não será melhor deixar que ela assuma as consequências dos atos conscientes dela, sendo ela uma pessoa adulta? Jesus diz assim: "Eu estou do lado de fora da porta e bato. Se você me ouvir chamando e abrir a porta, eu entrarei e te ajudarei." Mas eu pergunto, e se a pessoa não abrir a porta para receber ajuda, de quem será a responsabilidade? Será dela. Então, cuide bem de você. Talvez esta seja a melhor e única maneira de ajudar também as outras pessoas, se elas desejarem ajuda e aceitar. Na pior das hipóteses, você estará cuidando de sua vida, que é uma só, e é uma responsabilidade sua e é um direito seu. Você tem direito de construir sua felicidade e é sua responsabilidade fazer isso. Um grande abraço, até breve, se Deus quiser.
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1: Olá, sejam bem-vindos ao Magazine Regional, o programa onde vai ficar a conhecer todas as atividades que a região de Sintra tem para lhe oferecer. Para este sábado, dia 26, a Hikeland propõe uma caminhada entre as praias de Magoito e da Aguda, num percurso que combina falésias, paisagens atlânticas e zonas de natureza mais fechadas, junto às margens da Ribeira da Mata. O percurso começa pelos passadiços de acesso à Praia de Magoito e vai seguir até à Ribeira da Mata, atravessando os seus túneis verdejantes, antes de passar pela aldeia de Gouveia e por um denso pinhal. Já junto à costa, os participantes terão a oportunidade de avistar o Cabo da Roca e descer até à Praia da Aguda, regressando depois pelo areal até à Praia de Magoito, entre poças de maré, rochas e todo o cenário atlântico. A caminhada conta com 11 km, é circular e apresenta um nível moderado com cerca de 240 metros de desnível positivo. O ponto de encontro está marcado para o parque de estacionamento da Praia de Magoito, em frente à esplanada do Namar. Também para sábado, entre as 14h30 e as 17h30, o MUSA, o Museu das Artes de Sintra, recebe a iniciativa Pensar o Parque Natural, uma exposição coletiva promovida pela Associação Finisterrae. A iniciativa inclui visitas guiadas e momentos de conversa com artistas, curadores, associados, amigos e compradores, tendo como ponto central a reflexão sobre o futuro do Parque Natural de Sintra Cascais e a relação entre a arte, a natureza e a cidadania. A exposição procura também questionar os atuais modelos de ocupação, conservação e governação deste território. A iniciativa funciona ainda como uma ação de angariação de fundos para a associação e tem entrada livre. A organização recomenda a marcação da presença através do e-mail info@finisterra.pt ou do telefone 91-445-0848. Para o final do dia de sábado, a Pousada de Juventude de Sintra assinala o seu 4º aniversário com um sunset especial entre as 18 e as 21 horas, com entrada gratuita. Integrado nas comemorações do Dia Mundial do Turismo, este evento promete uma tarde de música e animação, com a atuação do DJ Easy Lopes e animação circense, num ambiente que será descontraído e festivo. A iniciativa é aberta a sintrenses e também visitantes, que são convidados a juntarem-se à celebração de mais um aniversário da Pousada e, simultaneamente, do turismo, no concelho de Sintra. E para domingo, já para dar as boas-vindas ao outono, irá surgir uma caminhada pela Quinta da Fonteireira, em Queluz Belas, inserida na paisagem florestal da Serra da Carregueira e marcada pela diversidade da fauna e da flora. O percurso vai seguir por caminhos e veredas da Quinta, entre florestas, ribeiros e as primeiras cores desta nova estação, com a passagem por um trilho junto ao aqueduto das Águas Livres e pelas margens de um ribeiro que atravessa a propriedade. Um dos pontos altos será a subida à Torre de Vigia e ao vértice geodésico de Belas, de onde é possível apreciar a paisagem envolvente. É uma proposta que pode aproveitar a chegada do outono em contacto com a natureza, descobrindo um dos espaços florestais da região de Queluz Belas. Para terminar, recordo-se que aqui, em Sintra, a cultura é gratuita e está à sua espera com inúmeras exposições e para todos os gostos. Aproveite o fim de semana para passear em família e conhecer mais através de exposições, workshops e muitas outras atividades. Tem também as praias e a serra à sua espera para navegar nelas e desfrutar deste privilégio. Já sabe, estas são as atividades que a região de Sintra tem para lhe oferecer e que pode realizar em família, com amigos ou até mesmo sozinho.
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1: Nesta reflexão, voltaremos ao tema das novas tecnologias, um tema que já ocupou alguns dos episódios desta rubrica. Mas julgo importante fazê-lo essencialmente por três razões. É um tema atual, é um tema importante pela implicação que tem em diversas áreas, e é um tema que se presta a alguma especulação, merecendo por isso uma reflexão que nos leva a optar por decisões conscientes. Há já alguns anos que temos ouvido que as novas tecnologias são o futuro e que quem não adere a elas fica obsoleto, vendo-se ultrapassado e sem capacidade de resposta às exigências da sociedade. Vejamos um exemplo. Como poderia de facto um supermercado viver ou sobreviver hoje se para registar as compras de um cliente mantivesse a mesma caixa registadora de outrora, onde se registavam um a um os preços de cada produto? O tempo que levaria a saber o custo de 800 gramas de uma fruta qualquer ou qualquer outro produto? O software de hoje fala de uma maneira muito mais rápida e com a vantagem de simultaneamente possibilitar a gestão do stock. Enfim, na verdade, as novas tecnologias implicam uma transformação profunda no modo como nós vivemos, trabalhamos e interagimos no nosso mundo. Estando conscientes desta verdade irrefutável, a questão que se coloca é se essa anunciada transformação não enferma de algum modo de alguma especulação. Durante a Segunda Grande Guerra, Werner von Braun, um engenheiro espacial alemão, afirmou estar convencido de que antes do ano 2000 veríamos o primeiro bebê nascido na Lua. Bom, já vamos em 2026. Mas centremos-nos no domínio educativo. No domínio, no fundo, em que esta rubrica se apoia. Thomas Edison profetizou que o filme revolucionaria o sistema educativo de tal forma que em poucos anos substituiria o uso de livros escolares. Em 1945, alguém anunciava que os receptores de rádio seriam tão comuns nas salas de aula como os quadros de ardósia. E em 1994, anunciava-se que o uso dos CD revolucionaria o funcionamento das salas de aula. Eu pergunto, aconteceu? Há alunos que nem sequer sabem o que é um CD? Quando ouvimos dizer que as novas tecnologias são um comboio que as nossas crianças não podem perder de forma alguma, deveremos ver quanto de verdade há em tal afirmação, mas também quanto de especulativo ela encerra. Eu li em tempos uma afirmação de Tom Holt, alguém que trabalha no desenvolvimento de software para aumentar a eficiência, a previsibilidade e a escala de crescimento das organizações, e então dizia Tom Holt que as novas tecnologias sabem que serão obsoletas depois da manhã, pelo que não têm incentivo para serem outra coisa senão aquilo que são agora. Catherine Lecuyer, no seu livro Educar para a Realidade, alerta para uma espécie de febre tecnológica que se assemelha a uma espécie de estado de transe que pode, e passo a citar, levar-nos a entender a mudança tecnológica como uma atitude de fascínio apocalíptico que interpreta essa mudança como radicalmente determinante e reveladora do futuro. E há a pergunta se as nossas crianças vão perder o comboio tecnológico se não dedicarem os anos da sua infância, os anos da sua escolarização ao uso das novas tecnologias, a mesma autora responde dizendo que, passo a citar, ao ritmo atual da obsolescência tecnológica, o mais provável é que aconteça ao contrário. Bom, no meu entender, e como uma espécie de resumo, há duas verdades a reter. As tecnologias são importantes. As tecnologias não são a panaceia nem o elixir da educação, ou se preferirmos, o elixir da aprendizagem. Mas voltaremos ao tema no próximo ponto e vírgula, para o qual conto, obviamente, com a sua presença. Então, até lá!
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Nas notícias para este fim de semana falamos sobre o mais recente relatório divulgado sobre o fenómeno climático El Niño, damos destaque à manifestação realizada em plena Alemanha e falamos sobre o mais recente estudo divulgado pela DGS em Portugal. Conheça agora todas estas notícias, assim como as notícias em destaque na região de Sintra. O fenómeno climático El Niño, associado a temperaturas globais recorde, poderá provocar até 451 mil mortes adicionais relacionadas com o calor até ao final de fevereiro, segundo um estudo do Laboratório do Impacto Climático da Universidade de Chicago. Os investigadores estimam que este El Niño possa aumentar as temperaturas terrestres a cerca de 1,2 graus Celsius, provocando mais 44% de dias extremamente quentes do que no ano normal. Os efeitos deverão ser mais graves nos países mais pobres e já sujeitos a temperaturas elevadas.

devido ao menor acesso a ar-condicionado, água e cuidados de saúde. A região do Sahel, em África, deverá ser a mais afetada, com cerca de 66.800 mortes adicionais. Os investigadores estimam ainda milhares de mortes no Sul e Sudeste Asiático e na América Latina, incluindo na Índia, Indonésia e Brasil. Recorde-se que o El Niño deverá terminar até fevereiro, mas os cientistas alertam que os efeitos do fenómeno poderão prolongar-se até ao próximo verão. O relatório sublinhou ainda que as alterações climáticas podem intensificar os impactos deste fenómeno, apesar de não haverem evidências de que aumentem a sua frequência ou a intensidade. E pela Alemanha, dezenas de milhares de estudantes manifestaram-se na passada sexta-feira em cerca de uma centena de cidades alemãs contra a possibilidade do regresso do serviço militar obrigatório. Segundo os organizadores, mais de 45 mil pessoas participaram nestes protestos. Em Berlim, a polícia estimou que tenham saído à rua cerca de 2.400 manifestantes, enquanto em Munique foram contabilizados cerca de 700 e em Nuremberg aproximadamente 400. A porta-voz dos protestos, Bella Breitner, afirmou à agência DPA que os jovens não querem alistar-se nas Forças Armadas Alemãs. A nova lei do serviço militar entrou em vigor em janeiro e prevê numa primeira fase o recrutamento de voluntários nascidos a partir de 2008, sujeito a exame médico obrigatório com início previsto para julho de 2027. Se o número de voluntários ficar abaixo das metas definidas, o Parlamento poderá avançar com a imposição de serviço militar obrigatório suspenso na Alemanha desde o ano de 2011. Já em Portugal, a maioria das medidas de promoção de alimentação saudável tem mais de 80% de apoio entre os portugueses, segundo um estudo da Direção-Geral de Saúde realizado em 2025, junto de 1.000 adultos. A medida com maior apoio é a aplicação do IVA diferente consoante a qualidade nutricional dos alimentos e bebidas. Também as propostas para limitar o sal e o açúcar e para melhorar a oferta alimentar nas instituições registram níveis elevados de concordância. Entre as medidas mais consensuais estão as dirigidas a crianças e jovens, com mais de 90% dos inquiridos a apoiar uma oferta maioritariamente saudável nas creches e escolas e a gratuitidade das refeições nesses espaços. O estudo mostra ainda forte apoio à disponibilização de água de torneira, rotulagem nutricional simplificada e informação sobre os alimentos nos restaurantes. Apesar destes sinais positivos, a DGS alerta que a alimentação inadequada continua a ser um dos principais problemas de saúde pública em Portugal, com mais de metade da população a apresentar excesso de peso. E pela região de Sintra foram mais de 98 mil as pontas de cigarro retiradas das praias de Sintra pelos jovens participantes do voluntariado Sintra Jovem, nesta que foi uma ação de cidadania ativa que reforçou a proteção do litoral sintrense. Durante todo o verão, dezenas de voluntários dedicaram-se à limpeza e sensibilização nas praias de São Julião, Magoito, Maçãs e Praia Grande e à Draga. Esta totalidade evidenciou a dimensão do impacto ambiental associado a este resíduo. Mais precisamente, cada ponta de cigarro contém cerca de 4 mil substâncias tóxicas, muitas com um elevado grau de perigosidade, e é composto maioritariamente por fibras sintéticas, com uma duração de vida entre 12 e 20 anos. Além da recolha de beatas, os jovens recuperaram brinquedos de praia para o projeto Rebrinca e dinamizaram o jogo Ecobola, promovendo a reutilização, a reciclagem e comportamentos ambientais responsáveis. Segundo um comunicado da Câmara Municipal, esta atividade dos jovens sintrenses demonstrou o seu empenho, a sua dedicação e o contributo para um concelho de Sintra mais sustentável e consciente. E ainda por Sintra, a Junta de Freguesia de Algueirão e Martins vai promover no próximo dia 1 de outubro um dia de surf destinado a pessoas com mais de 65 anos no âmbito das primeiras jornadas para o envelhecimento do município de Sintra. A iniciativa pretende juntar atividade física, convívio e contacto com o mar, proporcionando aos participantes uma experiência diferente, incentivando um envelhecimento ativo e saudável. As inscrições são presenciais e decorrem até ao dia 28 de setembro na Junta de Freguesia de Algueirão e Martins. A organização convida os participantes a experimentar uma nova atividade, conviver e desfrutar do mar, numa iniciativa integrada no Plano Municipal para o Envelhecimento Ativo, Saudável e Inclusivo. E é tudo por hoje. Quanto à informação, tenham um ótimo dia neste último fim de semana de setembro, sempre ao som da RCS.

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1: Seja muito bem-vindo ao programa O Abraço. Abraços que aquecem o coração, abraços que dizem aquilo que as palavras não conseguem dizer. Sim ou não? Verdade. Mas existe ainda um abraço maior. E já sabe qual é? O abraço de Deus. Quando oramos, é como se abríssemos o coração, é como se abríssemos os braços e o coração para esse abraço divino. Na oração encontramos consolo, encontramos forças, encontramos esperança e a certeza de que nunca estamos sozinhos. Que este programa seja também um abraço para si. Para si, para sua família e também um momento de fé, um momento de partilha, um momento de esperança. Por isso, seja bem-vindo ao programa O Abraço. Que Deus o envolva com o seu amor, com o seu grande amor. Mas, amigo, a Novo Tempo tem algo para lhe oferecer. Este guia de estudo. Esta revista, esse guia de estudo. Eu creio. Esse guia de estudo pode ser seu. Faremos chegar nas suas mãos. Sabe, um guia de estudo trata temas muito, muito pertinentes e atuais. Já ouviu falar do regresso de Jesus? Sabias que Jesus vai voltar? Assim, a Bíblia diz. E este guia de estudo fala sobre isso. Ele vai voltar. E também outra coisa. Mas sabemos quando é que ele vai voltar? A Bíblia nos fala de alguns sinais. E queres conhecer alguns sinais que mostram, que indicam plenamente que Jesus está às portas, está prestes a voltar? Sinais que estão a acontecer diariamente diante dos nossos olhos? Esse guia de estudos também nos fala. Ou sobre temas, sobre justificação pela fé, a lei de Deus, será que ela foi abolida? Interessantemente, vai-nos abordar temas como o sábado. O sábado, o domingo, qual é o dia de guarda? O que a Bíblia nos diz? O que a Bíblia nos fala? Pois é, esse guia de estudos pode ser seu. 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Tá bom? 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Também pode enviar os seus pedidos de oração. Este é um programa especial de oração. Também poderás fazer através do número 933-939291. E também pelo site orar.novotempo.pt ou através do QR Code que aparece por baixo do seu ecrã. Com o seu telemóvel pode apontar e depois receberá aí, vai abrir uma pequenina ficha de descrição e poderá fazer aí o seu pedido, poderá fazer o seu pedido de oração. E será com muito prazer que nós iremos receber e iremos orar pelo seu pedido de oração. São muitos pedidos que chegam até nós. E, claro, o Senhor também terá um lugar muito especial nas mãos dos guerreiros de oração. O facto de termos talvez apenas 5 ou 6 que iremos orar aqui, porque não conseguimos colocar todos os pedidos que recebemos ao longo desses dias, mas, de todas as maneiras, nós iremos continuar a orar pelos pedidos que nos chegam aqui, que nos chegam nas nossas mãos. E que o Senhor realmente possa abençoar grandemente. A Novo Tempo selecionou apenas 5. Como disse, não temos assim muito tempo. Nosso horário é muito curto, mas nós iremos orar pela dona Ana Paula. Ela está a passar por um problema muito grande. O problema da visão. Ela está a perder a sua visão. Dona Ana Paula, que o Senhor lhe possa dar as forças que você precisa. Que o Senhor também possa dar sabedoria aos médicos também que estão a cuidar de si. E que Deus também possa tocar nos seus olhos. E pelo menos preservar aquilo que ainda tem. Para que não perca totalmente a sua visão. Esse é o nosso maior desejo. Mas vamos deixar tudo nas mãos de Deus. Nós iremos orar por si e vamos continuar a orar por si nos outros dias também. Que Deus lhe possa abençoar. Vamos colocar aqui o nome da nossa amiga Ana Paula nesse nosso altar de oração. Também nós iremos orar pela dona Anabela. A dona Anabela pede pela... Ela também está a passar por um momento de depressão. Ela está desanimada. Sente-se muitas vezes só, triste. Dona Anabela, você tem a sua companhia. A sua companhia tem a Novo Tempo. E obrigado por entrar em contato conosco. Iremos orar para que Deus possa dar forças. Possa dar forças. Não se sinta só. Que Deus possa abençoar. Possivelmente está fazendo um tratamento também, que a medicação que está a fazer também possa produzir efeitos para a honra e glória do nosso Deus e também pela sua saúde. Que Deus lhe abençoe. Que Deus sinta nesse momento o abraço de Jesus, o abraço de Deus. Tá bom? Que Deus lhe abençoe. Vamos também colocar aqui o nome da nossa amiga Anabela. Também nós iremos orar pela Dona Maria de Jesus. A Dona Maria de Jesus. Ela pede uma oração pela saúde precária do seu pai. Como filha, é natural que ela sente. Ela sente falta, sente necessidade, sente essa necessidade da presença do seu pai, mas está enfermo, está doente. Que Deus também lhe possa dar forças a si e também possa dar saúde ao seu pai. Nós iremos orar também por si. Dona Maria de Jesus, que Deus lhe abençoe, que Deus lhe dê muitas forças, tá bom? Nós aqui, Novo Tempo, essa família de guerreiros, nós iremos orar por si. Que Deus lhe possa abençoar. Vamos colocar aqui também no nosso altar de oração. Também vamos orar pela Dona Fátima. A Dona Fátima pede uma oração pela sua cura, pela cura física e pela eterna fidelidade a Deus. Ela quer ser fiel a Deus. Ela ama a Deus. Ela quer caminhar na companhia do Senhor. Que Deus possa dar as forças para que possa ser sempre fiel em qualquer circunstância. Que Deus lhe possa abençoar grandemente, Dona Fátima. Vamos também orar por si, Dona Fátima. Também iremos orar pela Dona Paula. A Dona Paula também pede oração por um problema de saúde grave. Ela sente essa necessidade. Que Deus possa dar esta cura. Que Deus possa abençoar. Que o Senhor possa ouvir também o seu clamor. Mas mais do que isso, nós ansiamos todos pela volta de Jesus. Sabia que é a solução para todos os problemas? Todos. Quando Ele voltar, Ele vai destruir a morte. Ele vai destruir a doença. As enfermidades todas. Será um momento de paz, de regozijo. Podemos viver eternamente com o Senhor Jesus. Mas enquanto esse dia não chega e vamos guardar essa esperança, essa fé, vamos confiar no Senhor para que Deus também possa tomar conta de si. Mas a maior alegria é, como Ele disse, e nós vemos um dia Jesus regressar para pôr fim, de uma vez por todas, todo o sofrimento. Que Deus lhe abençoe. Vamos colocar aqui o nome da nossa amiga Paula. E agora sim, queridos amigos que me acompanham lá em casa, vamos fazer uma pequena pausa. Junto à sua família, se estiver na sala ou no quarto, convide os seus para uma breve oração. Pode ser? Vamos orar. Te agradecemos, bondoso Pai, por mais um dia que nos estás a dar. Te agradecemos, bondoso Pai, pelo teu cuidado também, de uma maneira muito especial. O Senhor ouviu o pedido dos amigos que suplicam a tua presença, questões de saúde, de uma maneira muito especial. Te suplicamos, bondoso Pai, que a cada pedido que for mencionado aqui, o Senhor possa dar a devida resposta no momento certo e que os amigos que mencionamos possam saber esperar em Ti. Muitas vezes o silêncio de Deus não é o esquecimento dEle, mas é porque Deus já está a trabalhar e no momento certo o Senhor dará a devida resposta. Que bondoso Pai, que o Senhor possa abençoar cada amigo e cada amiga e de uma maneira muito particular também todos os pedidos que chegaram até nós, que nós temos em nossas mãos, mas que não foram mencionados aqui, mas que o Senhor sabe que a todos eles o Senhor possa dar a devida resposta no momento certo. Essas bênçãos nós te pedimos e te agradecemos. Em nome e por amor de Jesus. Amém. Pois, amigo, envie o seu pedido. É chegar até nós através do número 933-939291. orar.novotempo.pt ou através do QR Code. Não se esqueça, vamos partir para um breve intervalo. Muito curtinho. Estamos juntos, agora vamos ouvir a voz de Deus através da sua palavra. Até já.
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1: Bem-vindo à segunda parte do nosso programa. Agora nós iremos ouvir a voz de Deus, como disse, através da sua palavra. Iremos abrir a Bíblia. Como reflexão, vamos basear no livro de João capítulo 4, versículo 43 a 54. Aprenda a crer antes de ver. Não te esqueças de que a fé verdadeira não depende do que os olhos veem, mas daquilo que Jesus diz. Existem momentos em que a nossa fé é colocada diante de uma escolha. Será que eu vou acreditar no que estou a ver ou vou crer no que Jesus está a dizer? João capítulo 4 nos conta a história de um homem que tinha um problema, um grave problema. Um problema que o dinheiro, ou a posição, ou a influência não podiam resolver. O seu filho estava doente. E ele estava à beira da morte. Esse homem provavelmente já tinha procurado médicos, já tinha tentado tudo o que estava ao seu alcance, mas chegou a um ponto em que ele percebeu, e talvez pronunciou essas palavras: eu não consigo resolver isso sozinho. E então ele ouviu que Jesus estava em Caná. Ele sai de Cafarnaum e foi procurar Jesus. Estamos a falar talvez de uma distância entre 26 a 30 quilômetros, em linha reta. Esse homem tinha uma necessidade urgente. Mas o encontro com Jesus, ele descobriria algo ainda mais importante. Jesus não queria apenas mudar a circunstância ou a circunstância dele. Jesus queria transformar a sua vida, queria transformar a sua fé. E talvez seja exatamente isso que Deus quer consigo hoje também. João capítulo 4, vamos ler. João capítulo 4, versículo 46 a 47. Nos diz assim. João capítulo 4, o versículo 46 a 47. E diz assim. Segunda vez foi Jesus a Caná da Galileia, onde da água fizera vinho. E havia ali um oficial do rei, cujo filho estava enfermo em Cafarnaum. Ouvindo este que Jesus vinha da Judeia para Galileia, foi ter com ele e rogou-lhe que descesse e curasse o seu filho, porque já estava à morte. Observe bem algo aqui. A dor, a profunda dor, levou aquele homem até Jesus. Às vezes, nós perguntamos, por que que Deus permitiu isso? Quantas vezes fizemos essa pergunta a nós próprios? Por que Deus permitiu? Se Deus é bom, por que Ele permitiu? Mas existem situações que, embora dolorosa, acabam por nos levar para mais perto de Deus. Aquele homem talvez nunca teria ido procurar Jesus daquela maneira se seu filho não estivesse doente. A crise revelou uma necessidade que ele não conseguia resolver. Existe uma área da sua vida que ele está a forçar a dizer: olha, eu não sei mais o que fazer. Já tentei tudo. Não tenho mais forças. A situação está além do meu controle. Se sim, Então, não veja apenas o tamanho do problema. Procure ver quem pode resolver o teu problema. É bem diferente. A necessidade daquele homem o levou até Jesus. E a sua necessidade também pode ser o lugar onde podes reencontrar a presença de Deus. Já pensou nisso? Então, amigo, não desperdice uma crise para tentar controlar aquilo que só Deus pode transformar. João 4,48 também nos diz: então Jesus lhe disse, se não virdes sinais e milagres, não crereis? Isso parece uma resposta dura. Mas Jesus estava aqui a tratar de algo ainda muito mais profundo. O homem queria um milagre. Jesus queria a sua fé. Existe uma diferença enorme entre eu creio porque vi e eu creio porque Jesus falou. Uma fé baseada apenas no que vemos, ela fica frágil. E se as coisas vão bem, muitas vezes as coisas vão bem, acreditamos. Se as coisas pioram, duvidamos. Se recebemos a resposta que queríamos, então adoramos. Se Deus demora, então questionamos. Mas a fé verdadeira aprende a dizer, mesmo que eu ainda não veja, eu continuo a confiar. Eu continuo a confiar em Deus. Jó, patriarca do Antigo Testamento, também disse no seu livro, capítulo 3, versículo 15, ainda que ele me mate, nele esperarei. Hebreus 11, versículo 1, nos lembra também que a fé está relacionada com a certeza das coisas que esperamos e a convicção daquilo que não vemos. Então, pergunta a si mesmo, a minha fé depende do que Deus fez ou de quem Deus é? Porque é fácil dizer Deus é bom quando tudo corre às mil maravilhas, como dizemos. Mas a fé madura diz que Deus, a fé madura diz que Deus continua sendo bom mesmo quando eu ainda não entendo e não tenho uma resposta. Saber esperar. João capítulo 4, 49, diz assim, disse-lhe o oficial, Senhor, deixe antes que meu filho morra. O oficial não desistiu. Ele não começou com uma discussão teológica com Jesus. Ele simplesmente disse, Senhor, deixe antes que meu filho morra. Isso revela aqui algo poderoso. Ele ainda não entendia tudo, ainda não compreendia tudo, mas continuava a buscar a Jesus. Há momentos em que a nossa oração também é assim. Não temos palavras bonitas. Talvez só conseguimos dizer, Senhor, ajuda-me. Senhor, salva-me. Senhor, salva a minha família. Senhor, abra uma porta. Senhor, não aguento mais. Sabe uma coisa? Jesus entende uma oração que nasce do coração quebrantado. Não precisa impressionar a Jesus. Apenas precisas procurá-lo. Jesus não se deslocou até aquela casa, a casa do homem. Ele apenas pronunciou 5 palavras. E aqui está o momento decisivo. Jesus disse, vai, o teu filho vive. 5 palavras. João capítulo 4, versículo 50. O texto diz realmente algo extraordinário. Diz que o homem creu na palavra de Jesus e partiu. Pense nisso. Ele pediu, Jesus, venha comigo. Jesus respondeu, vai. O homem queria a presença física de Jesus em sua casa. Mas Jesus mostrou que a sua palavra era suficiente. Jesus não precisou tocar no menino. Jesus não precisou entrar na casa do homem. Jesus não precisou fazer uma demonstração pública. Bastou apenas uma palavra. E o homem tomou uma decisão. Ele acreditou antes de ver. Essa é realmente uma das maiores lições desse texto. Fé é obedecer à palavra de Deus, mesmo quando ainda não temos evidências visíveis da resposta. E ele voltou para casa, sem ter visto o filho curado, mas voltou diferente. Porque agora ele carregava a palavra que Jesus pronunciou, o teu filho vive. E foi com essa certeza que ele se dirigiu ao seu lar. Sabe, existe um momento em que precisamos parar de pedir e começar a caminhar. Talvez esta seja uma palavra para alguém que hoje me está a ouvir. Vai. Já oraste? Já choraste? Já pediste? Já entregaste? Agora, Deus lhe está a dizer, confia em mim, continua a caminhar. Às vezes queremos que Deus nos mostre o resultado antes de obedecermos. Mas Deus frequentemente funciona de outra maneira, de forma diferente. Ele nos dá a palavra primeiro e o resultado depois. Abraão saiu sem saber exatamente para onde ia. Pedro saiu do barco antes de saber que permaneceria em pé sobre as águas. Moisés estendeu o cajado diante do mar e esse homem voltou para casa acreditando numa palavra. A fé começou a caminhar antes de enxergar, antes de ver, antes dele vislumbrar o final. Enquanto ele voltava, os seus servos foram encontrá-lo e disseram, o teu filho vive. E ele perguntou, quando o menino havia começado a melhorar? E descobriu que havia sido exatamente a hora em que Jesus havia dito, o teu filho vive. Isso é maravilhoso. É fantástico. A palavra de Jesus realmente e o milagre aconteceram no momento exato. O homem acreditou primeiro, depois viu. Primeiro confiou, depois recebeu. Porque recebeu a reconfirmação. Isso nos ensina que o silêncio de Deus não significa a ausência de Deus. Apesar da Ana Paula, Anabela, a Maria de Jesus, Fátima e Paula também tenham o mesmo grau de fé. Enquanto aquele homem caminhava para casa, talvez não houvesse nenhuma evidência diante dos seus olhos, mas o milagre já estava a acontecer. Talvez esteja a viver exatamente esse período. Oraste, entregaste o teu pedido a Deus, recebeste uma promessa de Deus, mas ainda não viste nenhuma mudança. Então, não conclua que Deus não está a trabalhar, apenas porque ainda não consegues ver a solução para o teu problema. Hoje, Deus lhe chama para voltares a confiar nele. Paraste de orar porque não viste respostas? Paraste de esperar porque a demora parece longa? Paraste de acreditar porque a situação piorou? Mas hoje Jesus lhe está a dizer, não desista. Não desista daquilo que ainda eu estou a fazer, daquilo que ainda estou a trabalhar. Se ainda não viste, creia. Se ainda não entendes, confia. Se ainda não chegou o momento, continua a caminhar. Porque a nossa fé não está firmada naquilo que os nossos olhos conseguem enxergar ou ver. A nossa fé está firmada naquele que falou, Jesus Cristo. Que a sua fé possa estar alicerçada na palavra de Deus, naquilo que Jesus disse. As suas promessas são fiéis e verdadeiras. Prezado amigo, prezada amiga, que Deus lhe possa abençoar e tenha uma boa amizade com o Senhor Jesus. Que Deus lhe abençoe. Não se esqueça que nós ainda temos aqui em nossas mãos, mas que poderá estar agora nas suas mãos, este guia de estudo. 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Também pode fazer o seu pedido de oração, orar.novotempo.pt, e também através do QR Code, tá bom? Que aparece ali no fundo do seu ecrã. Olha, que Deus o abençoe grandemente. Estaremos juntos novamente no próximo programa. Até lá, aquele abraço para ti.
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1: Olá, querido ouvinte. Quando entrei no amplo espaço que vos quero apresentar hoje, fiquei deslumbrada. Havia qualquer coisa naquele lugar que me fez parar, olhar à minha volta, como se de repente tivesse atravessado uma porta invisível e entrado num outro tempo. Um tempo em que o poder se media pela grandiosidade, a riqueza se mostrava sem pudor e cada detalhe servia para impressionar. À minha frente, uma sucessão de peças magníficas. Talha dourada, marfim, veludos, esculturas, madeiras trabalhadas, pinturas belas, tudo cuidadosamente pensado, tudo exuberante e tudo a contar uma história. E no meio daquele espaço monumental comecei a perceber que não estava simplesmente perante objetos antigos. Estava perante testemunhos de uma época. Testemunhos de reis, de rainhas, de viagens, de cerimónias, de encontros diplomáticos e de uma forma de viver que hoje nos parece quase impossível de imaginar. Este lugar é mesmo fascinante. Algumas destas peças que eu vi não foram feitas simplesmente para transportar pessoas. Foram concebidas para impressionar, representar poder e mostrar ao mundo a grandeza de Portugal. E é precisamente aqui que começa a nossa viagem de hoje. Prepare-se para descobrir um dos mais extraordinários tesouros do património português. Um lugar onde cada roda, cada madeira, cada escultura e cada pedaço de veludo tem uma história para contar. Claro que estou a falar do Museu Nacional dos Coches, onde cada coche, cada berlinda, cada serge ou liteira contam-nos como viajavam reis e rainhas, como se afirmava o poder, como funcionava a sociedade e até como Portugal queria ser visto pelos outros países. Este museu é único. E a coleção do Museu Nacional dos Coches é considerada uma das mais importantes do género no mundo. E há uma razão muito especial para isso. Portugal conservou exemplares de diferentes épocas e provenientes de vários países europeus, alguns deles exemplares que já desapareceram dos seus países de origem e permanecem aqui imaculados. Aqui encontramos coches, berlindas, serges, liteiras, cadeirinhas, carruagens, landaus e até a célebre mala posta. Ou seja, são praticamente 4 séculos de evolução dos transportes antes da chegada dos veículos motorizados. Mas há 3 coches. 3 que merecem uma atenção muito especial. E para os conhecermos, temos de viajar até Roma, século XVIII, 1716. Imagine Lisboa no início do século XVIII. Portugal tem no seu trono o rei Dom João V. O ouro do Brasil chega ao reino e o rei utiliza a riqueza para afirmar o prestígio da monarquia. E Dom João V quer mostrar ao mundo a importância de Portugal. E assim, em 1716, envia para Roma, ao Papa Clemente XI, uma extraordinária embaixada. E para a ocasião, são construídos em Roma 5 magníficos carros triunfais. O cortejo entra em Roma no dia 8 de julho de 1716. A cidade praticamente para. O Papa tinha decretado feriado e milhares de pessoas deslocavam-se para assistir à passagem da embaixada portuguesa. E imagine, sabe quanto tempo demorou o cortejo a percorrer o trajeto? 8 horas. O percurso, segundo a informação que nos chegou, não seria muito maior do que aquele que hoje fazemos entre o Terreiro do Paço e os restauradores. Mas naquele dia demorou 8 horas. E porquê? Porque o espetáculo era de facto gigantesco. Havia palafreneiros, lacaios, coches da comitiva, e cerca de 300 coches da corte romana que participaram no acontecimento. Era uma verdadeira demonstração de poder. Os coches triunfais. 5 coches triunfais. E é aqui, no Museu dos Coches, que encontramos uma das grandes preciosidades do museu. No Museu dos Coches são os 3 carros triunfais. Um representava o embaixador, outro representava a coroação de Lisboa e o terceiro era o célebre Coche dos Oceanos. Não eram simplesmente veículos, eram mensagens políticas transformadas em escultura. Inicialmente eram 5 os coches, mas com o terremoto de 1755, 2 deles desapareceram. Portanto, no museu permanecem estes 3 que são, de facto, grandiosos. No coche do embaixador encontramos referências à navegação portuguesa, à geografia, à ciência náutica e às dificuldades enfrentadas pelos portugueses durante os descobrimentos. E no centro aparece uma figura que muitos portugueses reconhecem imediatamente, o gigante Adamastor. Aquele mesmo Adamastor que Camões colocou nos Lusíadas como símbolo dos perigos enfrentados pelos navegadores portugueses. Pois, ao seu lado, temos o coche da coroação de Lisboa. No centro aparece Lisboa, uma imagem feminina, jovem, que ao seu lado está a ser coroada pela fama. Aos seus pés estão representações de África e de Ásia. E a mensagem é clara. Lisboa é apresentada como uma capital de um grande império. Mas talvez a imagem mais extraordinária esteja no terceiro coche, o coche dos oceanos. Nele nós podemos ver o Oceano Atlântico, que dá a mão ao Oceano Índico. Uma simples imagem para representar uma das maiores realizações da história portuguesa, a passagem do Cabo da Boa Esperança e a abertura da rota marítima para a Índia. 2 oceanos que se encontram através da viagem portuguesa. E tudo isto, caro ouvinte, representado num coche. E sabe uma coisa curiosa? Estes coches não foram construídos em Portugal. Foram feitos em Roma por artesãos italianos. O embaixador português chegou a Roma 4 anos antes da cerimónia e teve tempo para preparar cuidadosamente todos os detalhes. Inclusive, detalhes como cores dos cavalos que iriam puxar cada coche tinham que ser escolhidos em pormenor. Tudo obedecia a um rigoroso protocolo. Dom João V não pôde participar pessoalmente na embaixada, mas quis ter os coches em Portugal. Então, depois deste desfile e desta embaixada que foi feita ao Papa, eles vieram para Portugal de barco. Depois do regresso, o rei utilizou-os. E apesar do terremoto de 1755, dos 5 coches iniciais, 3 deles sobreviveram e hoje estão aqui em Lisboa. Uma outra história muito interessante é o coche mais antigo que nós podemos conhecer, que é o coche de Filipe II. O Museu dos Coches começa por nos contar uma história bem lá mais atrás, muito antes desta história de 1716. Um dos exemplares mais antigos é o coche de Filipe II de Portugal, III de Espanha, datados do final do século XVI. É um exemplar único dentro de sua tipologia. E há aqui uma curiosidade que nos ajuda a perceber como era viajar naquela época. A viagem de Filipe II entre Madrid e Lisboa demorou cerca de 30 dias. As estradas, que ainda eram empedradas, as estradas antigas romanas, eram difíceis e as viagens extremamente desconfortáveis. Este coche era pesado e era puxado por 6 cavalos. E, nesta altura, este coche não tinha ainda o lugar elevado do cocheiro como hoje nós imaginamos. A condução era feita por homens que acompanhavam os cavalos junto à caixa do coche. E este coche tem uma particularidade muito interessante. Se por acaso for visitar o Museu dos Coches, ele é o primeiro desta visita. É um coche que, olhando para ele do lado exterior, é um coche que eu até poderia dizer pobre, porque tem uma cobertura preta, negra e por dentro, sim, tem uma grande opulência. Trata-se de um coche de uma fase de pós-reforma em que o que importava era o interior e o exterior era desvalorizado. E este coche tem essa particularidade. Uma outra particularidade deste coche é que, levantando as almofadas que cobrem a tábua, nós podemos ver ali aquilo que se chama um penico, que tanto servia para as necessidades do rei, como eventualmente para que o rei, pela trepidação do caminho, pudesse ter um local onde pudesse vomitar. É algo que não é mostrado na visita, mas que poderá pedir para mostrar. E poderá verificar esta situação. Mas afinal, de onde vem a palavra Kós? A palavra vem de Kocs, uma localidade da Hungria. Foi ali no século XVI que surgiu uma nova tipologia de viatura que permitia às pessoas viajar sentadas com maior conforto. E o nome da localidade acabou por ficar associado ao próprio veículo. Daí chegou até nós a palavra coche. Uma outra expressão muito interessante que nós utilizamos todos os dias e nem sequer sabemos, muitos de nós nem sabem a origem dela, está relacionada com a berlinda. A berlinda, estás na berlinda. Sabe de onde é que vem esta expressão? A berlinda foi um veículo que foi criado no século XVII em Berlim. E era considerado mais confortável do que o coche, sobretudo colocava os seus passageiros numa posição que eram facilmente vistos. Quem estava numa berlinda estava literalmente exposto aos olhares de todos. E daí nasceu a expressão estar na berlinda, ou seja, estar no centro das atenções. E outra expressão que nós utilizamos frequentemente é ir à boleia. E aqui também temos uma curiosidade linguística relacionada com outro veículo. O veículo é Sege. Era um veículo de dois lugares, que podia ser conduzido pelo próprio ocupante, mas se não quisesse conduzir, havia um cavaleiro que seguia ao seu lado, segurando as rédeas. E esse homem era o boleeiro. E é daqui que vem a expressão portuguesa ir à boleia. É de facto curioso perceber como os objetos que fizeram parte da vida cotidiana também deixaram marcas na nossa própria língua. À medida que avançamos para o século XIX, os veículos começaram a transformar-se. De facto, a Revolução Industrial traz novas soluções técnicas. As suspensões tornam-se mais eficazes, surgem rodas mais leves, lanternas integradas, guarda-lamas e travões. E as estradas também começam a melhorar. Os veículos tornaram-se mais rápidos, mais fáceis de conduzir, estamos já a aproximar-nos do mundo moderno e aparece também a mala posta. Imagine uma viagem entre Lisboa e Porto feito de carruagem. A mala posta transportava passageiros e correio. Havia lugares de diferentes classes, espaço para bagagens e, naturalmente, era necessário mudar os cavalos ao longo do caminho, porque rapidamente os animais ficavam cansados, naturalmente. E entre Lisboa e Porto existiam 23 estações de muda. Era uma viagem longa, mas representava uma enorme evolução na circulação de pessoas e correspondência pelo país.

0: a casa-mãe do Museu dos Cós, está ali mesmo ao lado, e que Dona Amélia percebeu que aquele conjunto extraordinário não podia continuar simplesmente armazenado. Influenciada pela Exposição de Paris de 1900, onde as viaturas começaram também a ser apresentadas como peças de exposição, ela própria decidiu criar o museu. Não só teve a ideia, como também se envolveu em todo o projeto. Esteve sempre presente na criação deste museu. Ele foi inaugurado em 1905 e assim aquilo que durante séculos tinha servido para transportar reis, rainhas, embaixadores e nobres, passou a ter uma nova função: contar a história. Quando entramos no Museu Nacional dos Cós, podemos começar por olhar para estas peças como magníficas carruagens. Mas se olharmos com atenção, percebemos que elas são muito mais do que isso. São documentos históricos, falam-nos de reis e rainhas, de viagens, de diplomacia, da nobreza, do clero, de riqueza, mas também de tecnologia, de arte, de guerras e revoluções, e sobretudo falam-nos da forma como as sociedades quiseram representar o seu próprio poder. E esta é, sem dúvida, a grande magia, dos museus. Os museus e os objetos deixam de ser apenas objetos quando descobrimos as histórias que têm para nos contar. E no Museu dos Cós há histórias para muitas viagens. Eu contei algumas, mas estamos a falar de 70 coches, e que não são apenas coches, berlindas, liteiras, sais, por aí fora, e que têm tantas histórias envolvidas. Por isso, eu hoje faço-lhe um convite. Se depois de ouvir este programa ficou com vontade de conhecer estes coches de perto e as histórias que eles encerram, eu tenho uma boa notícia. No dia 11 de outubro, eu vou realizar uma visita guiada ao Museu Nacional dos Cós. 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Venha comigo descobrir que, afinal, um coche pode ser muito mais do que um meio de transporte. Pode ser uma página viva da história. Então eu despeço-me com carinho, com amizade e com o desejo que nos possamos encontrar no dia 11 de outubro no Museu dos Coches. Até lá e durante esta próxima semana, como sempre, eu desejo as melhores bênçãos de Deus na sua vida.
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1: Cá estamos nós para mais um espaço Lifestyle, hoje para falar do Dia Nacional da Sustentabilidade, uma data que foi instituída em 2023, que coincide com a adoção dos Objetivos de Desenvolvimento Sustentável pelas Nações Unidas, sendo curiosamente Portugal o primeiro país do mundo a celebrar este dia. O objetivo é reforçar a importância da sustentabilidade, promovendo a partilha de conhecimento e a adoção de medidas, isso é muito importante, passar à prática, medidas que nos ajudem a responder aos desafios globais e a garantir as necessidades presentes sem comprometer o futuro. Ora, então, para falarmos sobre este tema, está uma vez mais connosco então a Lara Prazeres. Olá, Lara, bem-vinda.
2: Olá, bom dia, Sara, bom dia.
1: Se calhar trocando isto por miúdos, como se costuma dizer, o que é isto, que conceito é este da sustentabilidade?
2: Olha, a sustentabilidade acaba por ser um modo de vida, não é? E de uma forma em que nós pensamos num equilíbrio entre o ambiente, a sociedade e a economia. E assim conseguimos garantir que usamos os recursos de forma responsável e também de forma consciente. Portanto, isto é o que na prática podemos definir como sustentabilidade.
1: E porquê que a sustentabilidade é importante, pensarmos nisso, para todos nós, para cada um, para a nossa saúde, para o nosso bem-estar, para o nosso planeta? O que é que está em causa?
2: Olha, o que acontece no nosso planeta e ao nosso planeta, isso reflete-se diretamente em nós. Em nós, e estamos aqui a falar nós como pessoas, e nas plantas, nos animais, em tudo o que acontece, todos os seres vivos. E se o ar está poluído, nós respiramos pior e aí adoecemos mais. Se os alimentos são produzidos com excesso de químicos, a nossa saúde vai sofrer. E quando nós protegemos o ambiente e aí sim fazemos escolhas e práticas mais sustentáveis, estamos também a criar condições para sermos mais saudáveis e com mais equilíbrio físico e mental. E ao mesmo tempo estamos também a equilibrar todo o nosso ambiente à nossa volta, que nos rodeia, toda a biosfera que nos rodeia. Portanto, acaba por nós estarmos em equilíbrio, o nosso bem-estar, a nossa saúde, como também dos animais, das plantas, do meio ambiente que nos rodeia, Sara.
1: E nesse sentido, o que é que podemos então fazer realmente para todos nós caminharmos neste sentido da sustentabilidade?
2: Sim. Então, nós começamos eu queria começar com a alimentação. E se nós optarmos por alimentos locais, isto porquê? Porque depois não há a forma do deslocamento, o transporte desse alimento, e às vezes estamos a falar de frutas mais tropicais ou até de alguns alimentos que vêm do outro lado do planeta e que vai influenciar esse transporte, vai influenciar o ambiente, vai influenciar a nível do ar, e portanto escolhemos alimentos locais, aí sim nós vamos estar a contribuir, e frescos, sazonais da época, estamos a consumir mais nutrientes, com menos químicos e também com menos embalagens, porque ir comprar ao mercado, por exemplo, e usar sempre aqueles sacos também reutilizáveis e não tantas as embalagens que acabam por vir no transporte, isso vai melhorar também a nossa energia, o nosso bem-estar, e vai fortalecer também o sistema imunitário. Depois, em termos de ambiente, o ambiente em que vivemos, o ambiente que está à nossa volta, a diferença também é clara. Quando nós vivemos nas cidades, é normal que tenhamos assim mais poluição, mas neste momento, se nós pensarmos, as cidades têm muita poluição, e isso há um desequilíbrio. Então nós temos que viver, quem vive nas cidades tem que viver em cidades com menos poluição de ar, e a água também apresenta menor índice para as doenças respiratórias e cardiovasculares, porque não só o ar poluído em que nós vivemos, temos que realmente reequilibrar este ar. Isso também vai influenciar também a água que nós consumimos. A água, quando nós abrimos a torneira, ela também tem que ser de qualidade e que apresente também índices de sais minerais, que possam depois também influenciar, mas sim de forma positiva, o nosso organismo e não sobrecarregar alguns sistemas, o caso do respiratório, do cardiovascular e também do sistema urinário. Depois, ter acesso a espaços mais verdes, é importante, jardins no meio destas cidades, né? e parques, porque ganhamos qualidade de vida e está realmente comprovado e há estudos que o contacto com a natureza reduz os níveis de stress, melhora o humor, aumenta a concentração e até ajuda no sono. Portanto, isto acaba por equilibrar e influenciar de forma positiva o nosso bem-estar. E depois estamos a falar também no impacto do estilo de vida. Se, por exemplo, trocarmos o carro para andar a pé ou até se não formos carregados, usar as escadas em vez do elevador, usar a bicicleta ou até agora vê-se muito as trotinetes, né, para pequenas locações, estamos a reduzir a emissão e ao mesmo a emissão de gases, né, que vão ser nocivos para o ar, e ao mesmo tempo estamos a praticar exercício físico, estamos a pôr o corpo a mexer, o que é essencial também para o equilíbrio da mente e da nossa saúde. E se pensarmos como a sustentabilidade não é apenas um conceito assim abstrato, é uma escolha diária e que isso traduz mais saúde, mais vitalidade e ainda mais bem-estar. E quando cuidamos do nosso planeta, cuidamos também mais de nós. E também não podemos deixar, e agora para finalizar, não podemos deixar de pensar que quando nós falamos em sustentabilidade, e que a sustentabilidade é honrar a criação de Deus, porque quando cuidamos da Terra e estamos a respeitar a vida que Ele nos deu e a proteger o nosso próprio bem-estar, estamos a honrá-lo. Então é importante, e por isso também trouxemos este tema hoje sobre a sustentabilidade, é importante também falarmos e adotarmos um estilo de vida e ao mesmo tempo estamos com um propósito também de honrar o nosso Deus, Sara.
1: Muito obrigada por teres então partilhado connosco e contribuído para que todos nós possamos realmente ficar assim mais atentos e cuidadosos e na prática, não é? Zelar realmente pelo nosso bem-estar, pelo nosso ecossistema, pelo nosso planeta, por todos nós. Obrigada e até para a semana, se Deus quiseres.
2: Até para a semana, Sara. Um beijinho.
1: Outro beijinho também. A propósito então deste Dia Mundial da Sustentabilidade, aliás, Dia Nacional da Sustentabilidade, assinalado a 25 de setembro, o tema de hoje no nosso Lifestyle.
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1: É bom estar contigo aqui no norte de Portugal, Arcos de Valdevez. E aqui no Jardim do Hotel estou a trazer-te um pouquinho destas mensagens que o Senhor nos traz através do livro de Provérbios. No capítulo 27 e no verso 20, o Senhor diz-nos assim: o abismo da morte e a perdição nunca se fartam. O mesmo acontece com a ambição humana. Infelizmente, vivemos num mundo onde a morte continua a prevalecer. A expectativa de vida da maioria das pessoas é 70, 80 anos e depois o resto, como diz o salmista, é canseiro. Então, os cemitérios estão cheios. Os cemitérios estão cada vez mais cheios. Por isso ele diz: o abismo da morte e a perdição nunca se fartam. A morte continuará a existir nesta terra enquanto existir o pecado. Mas a segunda parte, a última parte, é a parte que mais nos deve fazer pensar. Ele diz: o mesmo acontece com a ambição humana. Aquelas pessoas que são gananciosas, que são ambiciosas, nunca se cansam de obter cada vez mais e mais e mais. E muitas vezes, e na maioria das vezes, conforme eu digo muitas e muitas vezes também, tantas vezes, não é? As pessoas não olham a meios para alcançar os seus fins. As pessoas não se importam de explorar os outros seres humanos. As pessoas não se importam de fazer falcatruas. As pessoas não se importam de enganar muitas e muitas vezes para conseguir obter mais e mais. Para quê? Depois, quando morrerem, as coisas ficam cá, só para usufruir e muitas vezes usufruir mal das coisas que obtiveram. Prezado amigo, prezada amiga, o conselho de Deus é que nós sejamos moderados em todas as coisas. As nossas necessidades são aquelas que o Senhor nos deu. Por isso, não sejas ambicioso em demasia.
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1: Olá, muito obrigado por estar desse lado para mais um episódio do Diário da Saúde, esta rubrica aqui na RCS dedicada ao bem-estar e à prevenção. Hoje vamos falar de dois órgãos discretos, muitas vezes esquecidos, mas absolutamente essenciais para a nossa vida: os rins. E a verdade é que os rins fazem muito mais do que imaginamos. Funcionam 24 horas por dia, sem pausas. A sua principal missão é filtrar o sangue, eliminando toxinas e resíduos que o corpo já não precisa. Mas não é só isso. Os rins também ajudam a regular a pressão arterial, a manter o equilíbrio de líquidos e sais minerais no organismo e a produzir hormonas importantes, como a eritropoietina, responsável por estimular a produção de glóbulos vermelhos e prevenir a anemia. Ou seja, são verdadeiros guardiões do equilíbrio do nosso corpo. O problema é que quando os rins deixam de funcionar corretamente, podem surgir doenças renais crónicas e, em casos mais graves, insuficiência renal, uma condição que pode exigir diálise ou transplante para garantir a sobrevivência do doente. E os números são preocupantes. Estima-se que cerca de 850 milhões de pessoas em todo o mundo, aproximadamente uma em cada 10, tenham algum grau de comprometimento renal. Prevê-se ainda um aumento da mortalidade relacionada com doença renal, tornando-a na quinta principal causa de morte mundial em 2040. Em Portugal, a realidade também merece atenção. Existem cerca de 800 mil pessoas com insuficiência renal crónica. As principais causas são bem conhecidas: diabetes e hipertensão arterial. Outro desafio é que a doença renal crónica costuma ser silenciosa. Muitas vezes, não provoca sintomas nas fases iniciais, o que faz com que passe despercebida durante anos. Por isso, a prevenção e o diagnóstico precoce são fundamentais. Nos exames de rotina, estamos habituados a ouvir falar de colesterol ou glicose, mas há outro indicador muito importante que não deve ser ignorado: a creatinina. Quando os níveis de creatinina no sangue estão elevados, isso pode significar que os rins não estão a filtrar o sangue de forma adequada. É um sinal de alerta que deve ser avaliado pelo médico. E agora surge a pergunta essencial: como podemos proteger os nossos rins? A boa notícia é que os cuidados são simples e estão, na verdade, ao alcance de todos. Primeiro, beber água em quantidade suficiente. A hidratação ajuda os rins a eliminar toxinas e a funcionar corretamente. Segundo, reduzir o consumo de sal. O excesso de sódio contribui para o aumento da pressão arterial, que é um dos principais inimigos da saúde renal. Terceiro, controlar doenças como a diabetes e a hipertensão. Quando estas condições estão bem acompanhadas, o risco de danos nos rins diminui significativamente. Outro ponto muito importante é evitar a automedicação. O uso excessivo de alguns medicamentos, especialmente anti-inflamatórios, está associado a 3 a 5% dos novos casos de insuficiência renal crónica todos os anos. Também vale a pena lembrar: não fumar, limitar o consumo de álcool, manter uma alimentação equilibrada e praticar exercício físico regularmente são decisões que fazem uma enorme diferença para a saúde renal e para a saúde em geral. Porque cuidar dos rins é, no fundo, cuidar de todo o nosso organismo. Pequenos gestos podem, efetivamente, ter um grande impacto. E antes de terminar, deixo-lhe um convite simples. Na próxima vez que fizer análises, pergunte ao seu médico sobre a creatinina e a função renal. Conhecer estes valores é mais um passo para proteger a sua saúde. Os rins trabalham silenciosamente por nós todos os dias. Quem sabe se talvez não esteja na hora de lhes dar um pouco mais de atenção. O Diário da Saúde fica por aqui. Obrigado por ter estado desse lado e até ao próximo episódio com mais uma página dedicada à sua saúde e ao seu bem-estar. Até lá, continue a cuidar de si todos os dias e não se esqueça: rins saudáveis são fundamentais para uma vida longa e com qualidade.
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2: Neste dia, sei que tenho um gigante para enfrentar. Uma guerra a travar. Um problema a resolver. Algo a dissipar. Então, por que ter medo? Porventura, o pequeno David não enfrentou o gigante Golias, a quem todos temiam? Homem de guerra, tão grande e forte, contudo, David sabia em quem acreditava e a quem servia.
3: Assim, também vou lutar contra este inimigo que quer amedrontar-me. Antes, porém, vou ao teu ribeiro e lá pegarei 5 pedras para lutar. A pedra da fé, da palavra, do poder, da graça e da certeza do que sou em ti. A mim não me foi dado um espírito de medo, mas um espírito de fortaleza. Então, no nome do Senhor dos Exércitos, cá vou eu, pronta a lutar, sabendo de antemão que este gigante irá cair diante de mim e do Deus a quem sirvo.

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1: Maré terrestre. Ninguém pode vir a mim se o Pai que me enviou não o trouxer, e eu o ressuscitarei no último dia. João capítulo 6, versículo 44. Sabias que duas vezes por dia és um pouco mais alto do que nas restantes horas? Bem, isso não é exatamente verdade, mas seria se medisses a tua altura em relação ao nível do mar. Por exemplo, o Empire State Building em Nova York está a 50 cm mais alto em relação ao nível do mar nessas duas ocasiões do dia do que no resto do tempo. O prédio não aumenta nem diminui de altura, nem tu. Na realidade, toda a cidade de Nova York, incluindo o Empire State Building, sobe cerca de 60 cm acima do nível do mar e depois desce novamente duas vezes em 24 horas. Esta ação causada pela atração da Lua chama-se a maré terrestre. A maré terrestre é uma ocorrência mundial, o momento em que a superfície da Terra está mais elevada coincide exatamente com o momento em que a Lua está no seu ponto mais alto da sua trajetória no céu. A maré terrestre não é exatamente igual à maré da água, embora ambas sejam causadas pela Lua. A maré alta da água ocorre depois da Lua passar o ponto mais alto do céu e sobe muito mais do que a maré terrestre. Ambos os fenómenos são causados pela atração gravitacional da Lua sobre a Terra. A Lua está sob a atração da Terra como se houvesse uma corda invisível entre ambas. Se amarrares um cordão a um pequeno peso e o fizeres girar, o peso ficará na extremidade devido à força centrífuga. Sentirás também pressão no dedo que segura o cordão. Esta pressão é semelhante à atração entre a Terra e a Lua que produz as marés. Tal como a Lua atrai a Terra, Deus olha para o nosso mundo escuro e ama cada um de nós com um amor que nos atrai para Ele. Ele amou-nos tanto que nos deu o Seu Filho. A nossa resposta pode ser como a maré, uma torrente irreversível de louvor e gratidão.
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1: Volvida mais uma semana, cá estamos com mais um médico de família, porque aqui na Rádio RCS e também no Novo Tempo, todos têm médico de família. E hoje, quem vai dirigir a nossa consulta é o Dr. Viriato Ferreira. Mais uma vez, Dr. Viriato,
2: muito
1: bem-vindo.
2: Obrigado, Daniela, por estar aqui.
1: Hoje escolheu a falar de um tema que quase aqui neste consultório, aqui nesta mesa, neste estudo, é falada quase todos os programas, seja qual for o tema, que tem a ver com uma alimentação saudável. E hoje escolheu dentro da alimentação saudável uma muito particular, grandes pequenos almoços. Apesar do próprio título já ser sugestivo, começo por perguntar-lhe porque é que escolheu esta noção bastante intencional de chamar grandes pequenos almoços.
2: Foi intencional, Daniel, porque um bom pequeno almoço é importante para a saúde. Portanto, um bom pequeno almoço. E para mim é a melhor refeição do dia. É aquela que eu como com maior prazer. É o pequeno almoço. Para algumas pessoas, não. Algumas pessoas chegam de manhã e não têm fome. Portanto, só vão comer aí por volta das 10 porque não têm fome de manhã. Mas já podemos falar um bocadinho sobre isso. Portanto, eu escolhi porque realmente tem um impacto na saúde. E na saúde a vários níveis, tanto do próprio peso da pessoa. Uma pessoa que toma um bom pequeno almoço tem a tendência, quem tem um bom pequeno almoço tem menos risco de sofrer de excesso de peso. Por exemplo, há até benefícios a nível intelectual, de desempenho, tanto em crianças como adultos, quem toma um bom pequeno almoço, e já vamos falar o que é o bom pequeno almoço. Portanto, há aqui várias direções que nós podemos tomar nesta conversa para falar sobre os benefícios desse pequeno almoço e o que é um bom pequeno almoço, claro.
1: É um assunto que não é novidade, eu diria que é quase lá para Alice. Nós já ouvimos dos nossos pais, dos nossos avós, aquela lenga-lenga de pequeno almoço de rei, almoço de príncipe e jantar de pobre. A verdade é que grande parte da população hoje em dia continua a não valorizar o pequeno almoço. Eu diria que é quase uma lapalice, mas depois na prática ninguém faz. E por isso programas como o de hoje são bastante importantes para reforçar essa importância. Mesmo, enfim, mesmo na medicina preventiva, na área dos centros de saúde, já se trabalha muito isto, tenta-se mudar hábitos, mas é muito difícil. Na sua opinião, na questão prática clínica, porque é que isto é tão difícil?
2: Eu creio que é pelo ritmo de vida que as pessoas têm hoje. Estamos a falar, por exemplo, aqui, há 60 anos atrás, 60, 70 anos atrás, as pessoas tomavam um bom pequeno almoço. Portanto, havia um pouco mais calma, não havia menos stress, não era isso, mas a vida tinha menos distrações. Então havia mais tempo para nos sentarmos e tomarmos um bom pequeno almoço.
1: E até para os prepararmos, não é?
2: E até para os prepararmos. Portanto, e depende de onde estamos no mundo, essa era uma realidade. Hoje, Daniel, qual é a vida típica de uma família? Vamos começar aqui. O ciclo não vai começar no início do dia. Vamos começar aqui no
1: Da
2: final do
1: noite,
2: dia, em que as
1: exato.
2: pessoas chegam a casa. Ok, os filhos chegam a casa por volta das 6 horas, entre as 6 e 7, vêm da escola. Os miúdos vão ser, portanto, estão na creche, estão na escola, estão no ATL à tarde, e os pais vão buscá-los aí por volta das 5, 6. Chegam a casa às seis e
1: Isso
2: meia,
1: se já não tiverem as atividades extracurriculares que hoje são
2: que
1: cada vez
2: vão
1: mais
2: até
1: comuns.
2: às 7, 8, às vezes 9.
1: Nove.
2: Eu vejo famílias com o futebol, por exemplo. Os miúdos ganham o futebol, é ótimo, vão jogar futebol, mas chegam a casa às 9 da noite. Não é? Depois, o que é que é? Os pais hoje são gestores logísticos. Não é aquele sentar, filho, como é que foi, tal, e conta-me as tuas histórias. Não. Vai fazer os trabalhos de casa. Já fizeste os trabalhos de casa, põe o telemóvel de lado, para com o telemóvel, vem para a mesa, na mesa para com o telemóvel, e depois vai tomar banho, para com o telemóvel, vai tomar banho, já te disse 3 vezes, vai tomar banho, para com o telemóvel, e por fim vão para a cama aí por volta das 10 horas, 9 e meia, 10. No dia seguinte, quem é que... Ah, e outra coisa. E o jantar, tarde, né? E o jantar foi tarde e foi um jantar
1: substancial,
2: grande,
1: substancial. Não comeram bem ao longo do dia.
2: Exatamente. Substancial. E depois, acordam de manhã, os filhos ensunados, os pais ensunados. A primeira coisa que muitos deles bebem é um café para acordar. Vai, já te disse para levantar. Vai, estamos atrasados. Não sei o que. E o pequeno almoço? O pequeno almoço não... Não acontece, quer dizer, muitas vezes são aqueles cereais super doces, cheios de açúcar, com um bocado de leite e pronto, e vai para o bucho e vai e pronto, não é?
1: Peço desculpa interrompê-lo. Eu percebo e acompanho a sua indignação, só lhe vou pedir que não bata tanto na mesa porque vai ser.
2: Ah, está bem, peço desculpa.
1: Mas acompanho a sua indignação.
2: Mas isto não é culpa dos pais, porque a sociedade está feita para isto acontecer. Quando os dois precisam de trabalhar. E com todo respeito por aquelas pessoas que desejam ficar em casa, procuram ficar em casa para cuidar dos filhos, tudo isso. Eu tive uma mãe que ficou em casa, pronto, e cuidou de nós. Mas a sociedade está feita de tal maneira em que os preços dos apartamentos, tudo isso, são tão elevados que os dois têm de trabalhar. E para desenvolvimento pessoal têm de trabalhar o dia inteiro e que deixa muito pouco tempo para as crianças estarem, serem crianças, conversarem com os pais. E então... Isto começa a ter implicações depois no dia-a-dia, na alimentação. As crianças vão para a escola com um bocadito e depois a meio da manhã vão comer qualquer coisa e depois chegam ao almoço, não têm muita fome, não comem muito. E depois um bocadito à tarde e depois à noite lá vem o jantar grande.
1: É certo,
2: não é?
1: Que às vezes os pais, enquanto as crianças muitas vezes até têm um almoço à sua disposição, no contexto escolar, os pais muitas vezes comem qualquer coisa, uma comida que levaram, um fast food qualquer rápido ali.
2: Exatamente.
1: E depois para os próprios pais a alimentação à noite é mais substancial. O que faz com que aquela refeição que deveria regular o apetite, que deveria ser o pequeno almoço, passe a ser o jantar. O jantar é que regula o apetite de todo o resto do dia.
2: Exatamente.
1: Não
2: é? E esse jantar, muitas vezes... não tem os nutrientes que o pequeno almoço deveria ter. Está a perceber? Portanto,
1: está
2: aqui uma troca.
1: Nem o efeito. Vai para a cama.
2: Nem o efeito. Normalmente, portanto, vai para a cama e vai para a cama com o alimento ainda no estômago, não é? E muitas vezes acorda no dia seguinte e não tem fome. Não come. Vai comer a primeira refeição a meio da manhã, que é um copo de leite que se for... com um queque, ou com um bolito, ou com uma... E pronto, e depois já dá até o almoço ali qualquer coisa, e depois pronto, é pronto. Mas pronto, é a realidade, não é culpa das pessoas, estou-lhes a dizer, não é necessariamente a culpa das pessoas, é o ritmo de vida que nós temos hoje.
1: Mas é modificável.
2: É modificável.
1: E até esse apetite, aquelas pessoas que genuinamente dizem, eu não como de manhã porque não tenho fome, é modificável, pode-se educar, não é?
2: Na maior parte dos casos é. Porque há pessoas que realmente, mesmo comendo pouco à noite, ou não comendo quase nada mesmo, chegam de manhã não têm fome. E dormiram bem, e dormiram às 7, 8 horas e não têm fome. Essa é uma minoria. E nessas pessoas temos que nos ajustar também, pronto, comer um bocadinho mais, mas temos que nos ajustar. Mas a grande maioria das pessoas não tem esse problema. Não come de manhã, porque comeu bastante à noite e não tem tempo para comer de manhã.
1: Então, porque depois queremos também criar algumas estratégias para tentar mudar estes maus hábitos para bons hábitos, precisamos também de saber o que é que podemos fazer. Para saber o que é que precisamos saber, temos que saber o que é o bom pequeno almoço,
2: okay.
1: Para saber depois onde nos podemos ajustar.
2: Está bem, um bom pequeno almoço. Um bom pequeno almoço depende... onde estiver no mundo, quer dizer, e qual foi a sua cultura. Se eu, por exemplo, tivesse nascido na Índia, se calhar, uma Índia tradicional, o meu pequeno almoço bom era um prato, por exemplo, de lentilhas com caril, e com arroz, e com umas hortaliças lá, seria isso. Hoje, se me disserem, olha, isto é o teu pequeno almoço, o meu estômago fica revoltado. Se tivesse nascido no México, possivelmente eram uns feijões com um bocado de carne, com umas tortilhas, etc. Portanto, tem que ser uma refeição grande.
1: Completa.
2: Okay? Completa. E que tem hidratos de carbono, pode ser na forma de arroz, A minha filha, se estiver a ouvir este programa, ela pequeno almoço, diz tradicional, assim, com estes cereais e tudo, nada. Dei-lhe um prato de sopa, não é? Um prato de sopa, e ela fica satisfeita, não é? Pode ser uma refeição em que haja uma fonte de hidratos de carbono, pode ser cereais, os cereais, pode ser trigo, centeio, aveia, cereais, depois uma fonte proteica. Normalmente os cereais têm um bocadinho de proteína já, mas oleaginosas têm um bocadinho mais, e uma bebida, normalmente nós aqui em Portugal e no mundo ocidental temos esta bebida que tipicamente é o leite, não tem que ser o leite de vaca. De facto, hoje começa a haver uma alternativa ao leite de vaca muito parecida em termos nutricionais, que é a bebida de soja, especialmente a biológica, que não tem pesticidas, não tem herbicidas, não tem alimentos, portanto, geneticamente modificados. Portanto, a bebida de soja, que é muito parecida em termos proteicos. Há outras bebidas, mas digo, não recomendo. A bebida de arroz, bebida de aveia, bebida de amêndoa, porquê? São muito pobres em proteína. Portanto, se vamos beber estas bebidas
1: para substituir,
2: não tem. A única coisa que tem em comum é a cor e a aparência de leite, mas aquilo eu chamo aquilo água cara, ok? É água cara. É água cara, porque realmente é muito. Aquilo é tão diluído. Pronto. A bebida de soja. Para quem possa beber bebida de soja, claro que pessoas que podem ser alérgicas a isso, mas pronto, há alergias para tudo. Isto não quer dizer que seja mal, não é? E depois, fruta, muito importante ter a fruta, uma ou duas peças de fruta, e depois ter umas oleaginosas, pode ser amêndoas, nozes, cajus, etc. Este, para mim, é um bom pequeno almoço. Os cereais podem ser na forma assim de cereais de pacote, como pode ser pão. Pão é um cereal. Se for o pão, é um pão mais integral. Um pão. Não é preciso ser um pão daqueles para construir casas. Aqueles pães muito grossos. Não. Um pão leve, mas um pão mais escuro, e com fibra. Que seja essa cor escura, seja por causa da fibra.
1: Muito bem. Para quem está a assistir-nos em televisão, já reparou que temos em cima da nossa mesa uma decoração diferente com uns saquinhos de granola. Já vamos falar sobre eles na segunda parte. Para si que nos escuta na rádio, fica a saber então agora, porque descrevi, mas também daqui a nada vamos lhe dizer porque é que temos estes saquinhos aqui em cima da mesa. Vamos fazer um pequeno intervalo, mas já a seguir também uma oferta muito especial para si.
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1: Estamos de volta para a segunda parte do nosso Médico de Família de hoje. Estamos a falar de grandes, pequenos almoços e como essa refeição deveria ser a nossa principal refeição do dia. E como lhe disse, tenho uma oferta muito especial para si, o Guia de Estudo A Máquina Humana. E precisamente neste Guia de Estudo vai encontrar muitas dicas, precisamente, como preparar uma refeição saudável, não só como escolher os alimentos saudáveis, mas também como os preparar, que é igualmente importante. E o melhor de tudo é que é totalmente gratuito. O que tem para fazer é apenas enviar-nos uma mensagem escrita para o 933-93-9291. Neste guia de estudo vai encontrar também um conjunto de textos bíblicos que mostram a vontade de Deus para nós, para o nosso estilo de vida e para a nossa alimentação. Ele, que como ninguém, conhece esta máquina que chamamos máquina humana, porque foi ele que a criou. Doutor Viriato, estávamos precisamente a falar de uma alimentação saudável, o que era um bom pequeno almoço, e quer queremos, quer não, eu diria os cereais passam a ser, daqueles que ainda fazem algum pequeno almoço, o primeiro foco de grande parte dos portugueses. E aquilo que nos trouxe como proposta é um pouquinho bastante diferente e mais completo. Mas pareceu-me que é possível, mesmo para aquelas pessoas que têm dificuldade em tomar um pequeno almoço, que fazem às vezes a meio da manhã uma outra refeição, que podem, por exemplo, dividir. Por exemplo, não tomaram a peça de fruta de manhã, mas podem levar a peça de fruta para o seu local de trabalho. E se calhar na altura em que comiam o pastelinho de nata, ou bolo, ou outra coisa qualquer, o que é que mencionou, aí já podem comer as duas peças de fruta. Ou seja, é possível, dividindo no espaço, ser considerado também pequeno almoço?
2: É possível. Em termos de digestão,
1: não é digamos o ideal. Que,
2: digestão, uma pessoa tem, por exemplo, um almoço. O tempo de digestão desse almoço não é menos de 4, 5 horas de um almoço, em condições ideais. Aquela ideia dos... Olha, não vais para a água porque ainda estás a fazer digestão só ao fim de 2 horas ou 3 horas. Não, quer dizer, a digestão do almoço demora muito mais. Se for um almoço tradicional, um almoço típico, demora 4 a 5 horas, ok? Até o estômago esvaziar completamente. Portanto, alguém que... Vamos concentrar aqui na minoria das pessoas que... não têm fome de manhã e, portanto, saem à pressa, não têm fome. Quando estas pessoas chegam ao trabalho, passada aí uma hora, estas pessoas têm fome. Já começam a ter fome. E nessa altura seria melhor para estas pessoas levarem qualquer coisa de casa, poderá ser um bocadinho de cereal, uma fruta, etc. E aí por volta das 8, 9... comer, mas não terem o tal grande pequeno almoço. Porquê? A não ser que possam ajustar o tempo do almoço.
1: Exato.
2: Porque se não conseguirem, se a hora fixa para irem almoçar é ao meio-dia, não é? Ao meio-dia e meia, então este pequeno almoço já não pode ser o tal grande pequeno almoço. Seria um pequeno almoço mais ajustado. Um cereal, um bocadinho de bebida proteica, porque aqui tem a fonte proteica é importante, e depois uma fruta, e pronto. Isso já ia dar um tempo de digestão de cerca de 3 horas e meia, e pronto. E chegava o almoço já com o estômago
1: vazio preparado para receber,
2: a próxima refeição. Temos que ajustar. Se não, seria o tal grande pequeno almoço aí por volta das 7 e meia, 8. E depois o tal tempo de gestão que levá-lo até aí, uma dia e meia, uma hora, para fazerem o almoço.
1: Muito bem. Então, escolheu trazer para nós aqui estas granolas que estão em cima da mesa, porque mesmo um pequeno almoço de cereais não é exatamente igual comermos um cereal extremamente açucarado ou escolhermos um cereal que nos traz uma alimentação mais completa. Claro. É cereal, é verdade. Mas também temos que escolher se queremos ter um estilo de vida saudável, não é?
2: Exatamente. Portanto, os cereais hoje são caracterizados essencialmente por uma grande concentração de açúcar. São doces. Doces porquê? Porque são agradáveis. Os miúdos gostam doces. E muitos deles estão pobres em nutrientes, tipo, por exemplo, como a fibra. São pobres em proteína. E então, o cereal em si não é um alimento rico em proteína. Mas este ainda tem menos, ok?
1: Pois.
2: Quando nós, por exemplo, trouxe aqui esta granola é uma granola completamente natural, em que tem, é baseado na aveia integral, na aveia, na sua, só esmagado mesmo, na aveia, e está cheio de outros ingredientes que são ricos em nutrientes importantes para a saúde e que, se consumidos em moderação também, não é? E são excelentes alternativas para o pequeno almoço.
1: Sendo quando diz alternativas, são alternativas que não substituem o tal grande almoço como proposta. Ou seja, alternativa ao que normalmente agora não. As pessoas fazem. Ou está a dizer que uma refeição destas, com a dose depois indicada certa, efetivamente seria um grande pequeno almoço?
2: Sim, sim, sim. Quando eu digo alternativas, talvez a palavra certa não seja alternativa, mas uma opção. Okay. Isto é uma boa opção. Bom pequeno almoço, ok? Por exemplo, temos aqui esta granola. Já agora, esta granola é produzida por nós.
1: Ok.
2: Na Associação Promotora de Medicina Preventiva. É um projeto novo, foi lançado há 2 meses só.
1: Ok.
2: E trouxe aqui porque realmente é... Eu sou suspeito aqui, porque isto tem uma história muito interessante, esta granola, que é a nossa chefe de cozinha, que é a Blessie, Noronha, ela tem... casada com um português, ela é estrangeira, casada com um português, tiveram uma filhinha que é Eden. A Eden hoje tem 15 anos. E então, para poderem financiar os estudos da Eden, a mãe começou a fazer granola para as amigas, para os amigos, etc. E começou a vender. E aquilo começou a crescer, crescer. E
1: ou até seja, que... isto é produção caseira.
2: É produção caseira. Nós agora, como é que ela já não aguentava com a produção, não é? Nós então construímos uma fábrica e estamos a fazer mesmo a granola lá no centro Vita Salles. E tem o nome da filha, que é a granola dela. Quer provar
1: muito
2: um bocadinho?
1: Bem, com certeza.
2: Olha, já isto são uns pouquinhos da amostra. E isto não tem fins lucrativos. É uma granola, claro, tem que pagar as despesas e tem que ajudar a. Então, olha, vou. Prova lá. Está aqui à frente das câmaras, mas
1: peço
2: não
1: desculpa a todos aqueles que nos veem, mas faço questão de provar, sim. Isto é sim. Para comer a seco?
2: Não, isto pode ser comida a seco, mas tipicamente estes cereais. Lá está, é uma opção para o pequeno almoço. Tipicamente estes cereais são cobertos de uma bebida, que tipicamente é o leite, mas que em termos nutricionais muito parecido tem a bebida de soja, que tem o mesmo valor, quase o mesmo valor proteico, e é uma boa fonte de proteína. Portanto, gosta?
1: A questão que eu queria perguntar é, nós percebemos... Que não é, passando a redundância, as marcas, o choca-picos da vida, que é totalmente açúcar. Percebemos que não tem essa dose de açúcar, mas há um doce aqui. Eu pois sinto é. Um doce. O que é que faz o doce aqui na granola?
2: Olha, esta granola não tem açúcar nenhum adicionado. Como é que isto ficou doce? Porque a nossa chefe de cozinha, ela tritura maçãs Fuji. Tritura maçãs com umas tâmaras escaroçadas e tritura e faz uma pasta. E esta pasta, depois que ela envolve
1: a aveia, que
2: envolve
1: dá esta...
2: a aveia que dá este paladar, que é muito gostoso. As pessoas dizem: olha, nem tem mais, nem tem a
1: não,
2: menos, tem
1: é
2: a quantidade ideal.
1: Eu saberia logo à partida que não teria açúcar. Por isso é que a pergunta cá está estranha, porque ela realmente é boa. Nós não conseguimos perceber a ausência do açúcar, por isso é a minha pergunta. Qual seria a dose recomendada?
2: Olha, eu a semana passada até fiz isto. Pus no prato de cereal a dose que normalmente se come e anda à volta das 70 gramas. 70 gramas. E só para lhe dar uma ideia, eu tenho aqui os meus óculos. Essas 70 gramas de granola, que se... Vamos ver aqui. 70 gramas de granola tem... vou tirar esta aqui. Portanto, se fossem 100 gramas, tem 13 gramas de proteína, 70 gramas andável por volta das 10 gramas. Vamos
1: sim,
2: arredondar.
1: Sim, vamos arredondar.
2: 10 gramas. Se tivermos aqui, por exemplo, um copo de leite, 200 mililitros de leite, que tem à volta dos 7 gramas, ou então de bebida de soja, que anda mais ou menos pelo mesmo, temos aqui só nisto, não contando com as oleaginosas, possamos comer à parte, isto teria à volta de 17, 18 gramas de granola só naquele pratinho, não é? Com mais umas oleaginosas à parte, que possamos para complementar isto, chegamos ali à volta dos 20 gramas de granola, de proteína. Depois ainda temos a fruta, que tem pouquíssimo, tem uma grama, uma coisa assim, duas peças de fruta, 2 gramas. Estamos ali à volta dos 20, 23 gramas de proteína, que é a grande preocupação das pessoas. Mas é rica em fibra, é excelente, é rica em fibra, em vitaminas, sais minerais, e não tem absolutamente nenhum açúcar adicionado. Não tem, tipicamente hoje coloca-se nas granolas o óleo de coco, não tem nada disso. Não tem um adoçante que está a ser muito usado hoje, que é o oligofrutose, que há estudos que dizem que é muito saudável, etc. Mas eu penso que é uma tendência. Mais uns anos vamos descobrir que realmente não era tão bom assim. Não tem nada disso, portanto é natural, completamente natural. E como eu lhe digo, eu acho que é a melhor granola do mundo. Mas eu sou suspeito porque...
1: Mas já tenho que lhe fazer essa pergunta. Estamos mesmo a terminar. Para quem nos vê, mas também sim, para quem nos ouve, que não nos está a ver neste momento através da rádio, o que é possível fazer então para adquirir? Porque sendo uma coisa de produto caseiro,
2: pronto, isto é, vendemos online.
1: Okay.
2: granoladaeden.com. granoladaeden.com.
1: Tem um site próprio.
2: Sim, tem um site próprio, granoladaeden.com, e a pessoa faz a sua encomenda, é facílimo, e é entregue em casa. Entrega em casa, está bem?
1: Muito bem. Quero agradecer desde já mais uma vez a sua participação no programa. Para si que está desse lado, quero lembrar-lhe que temos uma oferta muito especial para si, o Guia de Estudo A Máquina Humana. Sim, este Guia de Estudo não fala na granola Eden, mas fala de alimentação saudável e de como com a informação correta, pode fazer também as suas escolhas. E sabemos que muitas vezes mudanças são muito difíceis. E às vezes um membro da família quer fazer uma mudança, mas implica que toda a família possa fazer essa mudança. Sabendo disso, este guia de estudo também lhe fala sobre refeições e como confeccionar algumas refeições de transição, para não ser tudo ao mesmo tempo. Tem tudo explicado e o melhor de tudo é que é mesmo totalmente gratuito, é uma oferta para si e pode fazê-lo por mensagem escrita através do 933-93-9291. 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com alguma dúvida, gostaria de fazer alguma pergunta, entre em contacto connosco, faça a sua sugestão, faça a sua pergunta, que oportunamente, quem sabe, aqui no Médico Família ou de outra forma, fazemos chegar a resposta até si. Foi um prazer, marcamos encontro no nosso próximo Médico Família.
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5: Bem-vindos a mais um espaço da Parentalidade Positiva, com a nossa professora e orientadora parental Carla Escada. Hoje vamos falar sobre rotinas. As rotinas que já voltaram a ser implementadas, não é? Depois deste tempo de regresso à escola, ao trabalho. Há rotinas que vão ser recuperadas e outras, se calhar, até vão ser novas. E a verdade é que, se calhar, nesta altura já podemos avaliar que rotinas são estas. Então, a rotina depois do primeiro impacto. Como criar uma rotina que realmente funcione? É isso mesmo. Então, hoje vamos falar sobre este tema, para tentarmos perceber que ajustes é que precisamos de fazer precisamente nestas novas rotinas que estamos a implementar em altura de regressos. Então, bem-vinda, doutora Carla Escada.
6: Bom dia, Sara. Bom dia aos senhores ouvintes. Obrigada por mais uma vez me receberem.
5: Obrigada por estar connosco. Vamos lá então tentar perceber que às vezes não é falta de vontade, é uma questão de ajustes para que as rotinas possam ir o mais ao encontro possível da realidade de cada família, não é verdade?
6: É verdade, Sara. Então temos as nossas crianças, os nossos jovens, todos de volta às aulas. E muitas vezes há aqui estes primeiros dias de aulas em que é um regresso à rotina, um regresso aos horários, há um restabelecimento aqui da nossa rotina, mas ao final de alguns dias, e se calhar alguns dos nossos ouvintes, cujos filhos já começaram há mais tempo as aulas, estão a começar a perceber que é alguma falta de vontade dos filhos irem à escola, ou uma dificuldade em manter a rotina que gostariam ao final do dia, ou aquelas crianças que de manhã acordam muito cansadas e pouco colaborantes, e então as manhãs transformam-se em momentos difíceis logo ali para começar o dia. E então eu gostaria de convidar os nossos ouvintes, neste momento em que ainda estamos no início do ano letivo, a fazerem aqui uma reflexão. É importante que a rotina familiar seja estabelecida, sim, já fomos falando sobre isso noutras rubricas, mas é importante que essa rotina seja construída com os nossos filhos. Em vez de sermos nós pais a definirmos qual é a hora do jantar, a que horas é que tomam banho, em que ordem é que fazem as suas tarefas ao final do dia, por exemplo, vamos incluir os nossos filhos nesta conversa que é preciso existir e nesta decisão da organização familiar, porque a rotina de um filho impacta a rotina de outro, no caso de haver mais do que um, impacta a rotina dos pais, impacta toda a dinâmica familiar. E se impacta toda a dinâmica, é importante incluirmos todos os membros que fazem parte desta família e que as decisões vão sendo tomadas em conjunto, dentro do possível, naturalmente, e dentro, dependendo também da idade e da maturidade da criança, mas vamos convidá-los a participar. E porquê? Porque quanto mais os nossos filhos se sentem escutados neste tipo de conversas, neste tipo de tomadas de decisões, mais facilmente eles vão colaborar daqui para a frente. E então, se estamos a ter, por exemplo, um final de dia muito complicado, em que eles chegam cansados das escolas ou das atividades, e é uma dificuldade que eles vão tomar banho, que eles se sentem a fazer trabalhos de casa, que eles se sentem à mesa a fazer uma refeição, a hora de deitar é constantemente protelada. Então estamos a transformar o final do dia, que é aquele momento privilegiado de família, de estarmos com os nossos filhos, de desfrutarmos algum tempo de qualidade com eles, está a ser prejudicado por isto. E não é que nós, pais, não tenhamos presente qual é a rotina que queremos que aconteça. Muitas vezes não temos, é uma criança do outro lado disponível a colaborar connosco. Então hoje eu gostaria de trazer aqui alguns pontos para vermos em casa, cada um de nós, onde é que precisamos melhorar. É preciso criarmos uma rotina que de facto funcione, mas funcione para todos. E então a minha sugestão é que os pais olhem para os momentos do dia, manhã e final do dia, e percebam o que é que precisa ser melhorado. É preciso haver aqui esta análise primeiro dos adultos, porque naturalmente nós temos uma capacidade de observar a dinâmica e aquilo que está a passar diferente das crianças. Então vamos primeiro pensar de manhã. O que é que não está a correr bem? Não conseguimos cumprir horários? Eles demoram muito tempo a preparar-se? Quando vamos acordar os nossos filhos, durante ali 10 ou 15 minutos, eles não correspondem, não se começam a preparar e isso provoca algum atraso ou algum stress da nossa parte porque vemos as horas a passar? Então, vamos observar. Se isto está a acontecer, precisamos olhar para o sono dos nossos filhos. Porque é que eles estão a demorar tanto tempo a acordar? É porque é uma característica da criança e há crianças que precisam estar ali um bocadinho na ronha, como eu costumo dizer, para depois despertarem e começarem a preparar-se. Mas pode ser uma criança que efetivamente precise dormir mais. Então vamos tentar perceber de onde é que isto vem e cada um vai analisar isto na sua casa. Depois, o final do dia, o que é que está a ser mais crítico? É o momento de sentar-se para fazer trabalhos de casa? É quando têm um momento livre para brincar, que é extremamente importante que tenham todos os dias, nem que sejam 10 minutos, é importante que os nossos filhos tenham tempo livre para brincar, mas depois quando os vamos chamar para tomar banho ou para jantar, está a ser difícil, então vamos perceber o que é aqui está a impactar o nosso final do dia e precisa ser melhorado. Quando nós tivermos esta análise feita, então vamos convidar os nossos filhos a sentarem-se connosco e a conversar. E vamos lhes dizer, olha, estou a perceber que ao final do dia chegas da escola, fazes as tuas coisas, depois tens aquele bocadinho para brincar e quando te vou chamar, quando te vou chamar para jantar ou para tomar banho, está a ser muito difícil tu parares o que estás a fazer para ires fazer aquilo que é necessário fazeres em seguida. Então, combinar com os nossos filhos o tempo de duração da brincadeira, porque eles podem não ter noção que só têm 10 minutos e começam a fazer uma brincadeira que não é possível concluir em 10 minutos. Eles podem não ter noção disto e então é importante falar com eles, mesmo que eles sejam mais pequeninos. E muitas vezes os pais, quando eu dou esta estratégia da orientação parental, dizem-me, oh Carla, mas o meu filho não tem noção do tempo, ainda não sabe ver horas. Então, mas eles precisam ir aprendendo. Se nós lhes dissermos que têm 10 minutos e que em 10 minutos têm tempo a brincar um bocadinho com as bonecas ou com os carrinhos ou fazer um jogo pequeno, mas que não dá para fazer aquele jogo que demora mais tempo, eles vão começando, mesmo não sabendo a quantificar esses minutos, mas vão começando a ter noção de, naquele momento do dia, o que é que conseguem encaixar. Então também precisam da nossa ajuda aqui. Então vamos perceber com os nossos filhos, ok, vamos estabelecer um código. Quando tens esse tempo para brincar e eu vou chamar-te para jantar, como é que combinamos isto? Como é que eu te aviso? Precisas que eu te avise um bocadinho antes para tu teres tempo de terminar a brincadeira? Precisas de que forma é que para ti é importante que eu comunique isto? E agora, claro, que os nossos filhos portalhões vão negociar, mas 10 minutos é pouco, eu gostava de ter meia hora, isto especialmente para aqueles que já têm um bocadinho mais de noção do tempo. E nós aqui também vamos precisar negociar com eles. Se está definido em nossa casa que o jantar é às 8, e se eles querem ter meia hora antes, mas entre todas as tarefas que têm a fazer antes e o jantar não sobra a meia hora que nos estão a pedir, então também podemos negociar com eles. Imaginem que antes desse tempo livre, o que eles têm que fazer é tomar banho, fazer trabalhos de casa e preparar a mochila para o dia seguinte. E agora vou pensar, se o meu filho está há imenso tempo a tomar banho, e até me dava jeito que ele tomasse bem um bocadinho mais rápido, então talvez seja aqui um ponto em que podemos negociar. Queres ter meia hora de brincadeira? Essa meia hora é possível, mas tendo em conta que o nosso jantar é às 8, alguma das coisas que tu fazes antes tens que as fazer mais rápido. Ou tomas um duche mais rápido, ou os trabalhos de casa, eu ajudo a organizar-te para que os faças também mais rápido, em vez de estares à procura dos materiais, estar tudo ali disponível, ou eu ajudar-te a encontrar logo as páginas. E quanto mais agilizar tudo aquilo que ele tem para fazer antes, mais tempo vai sobrar para, para este momento de brincadeira. E então, é este tipo de temas que eu sugiro que os nossos ouvintes levem para casa durante esta semana. É analisarem primeiro, observarem e depois conversarem com os filhos, incluí-los nesta decisão, para que eles também vão assumindo cada vez mais a responsabilidade daquilo que são as suas tarefas. Claro que precisam sempre de nós pais, nós adultos, por trás, a dar orientação, a garantir que as coisas de facto estão a ser feitas e muitas vezes a lembrá-los. Por vezes eles fazem-se esquecidos, outras vezes eles não se lembram mesmo que depois de tomar banho têm que ir fazer os trabalhos de casa. Porque, especialmente os mais pequeninos, são crianças, querem é ter tempo livre, querem é brincar e então precisam muito aqui da nossa orientação. Há uma grande vantagem nesta fase do início do ano estarmos já a trabalhar estas questões. É que ao longo do ano vamos poder nos libertar de algumas destas tarefas. Os nossos filhos entram nesta rotina, começam a assimilar aquilo que é suposto fazer, em qual é a sequência de tarefas que têm que fazer, e aos poucos isto vai-lhes dar autonomia e vai-nos libertar a nós adultos, que também vai saber muito bem, acreditem, no final deste ano letivo vou convidar-vos a analisar como estavam no início do ano, o que é que foram implementando ao longo do ano, aqui também com a nossa ajuda, e no final do ano qual é a diferença, e vão ver que vai valer muito a pena.
5: Bom, e depois de toda esta explicação, gostava então de lançar aqui um desafio, ou pedir à professora Carla Escada para lançar então aqui um desafio sobre o trabalho de casa das nossas famílias para esta semana. Depois de ouvirmos a necessidade de ajustes às rotinas, o que é que podemos então pôr em prática já a partir de hoje?
6: Claro que sim, Sara. Então o nosso trabalho de casa para esta semana chama-se Onde é que estamos a perder tempo? E assim como eu fui dizendo anteriormente, aquilo que eu convido os pais a fazerem durante a próxima semana é, nos próximos 3 dias, vão observar uma rotina específica. Pode ser amanhã, ou pode ser o final do dia, pode ser a rotina ali mais próxima da hora de deitar. Durante 3 dias vão observar uma rotina, não vão querer observar amanhã, o final do dia, à noite. É muito, vamos observar um momento do dia, uma rotina específica, vamos melhorar essa rotina e depois, a seguir desta já estar implementada, vamos olhar para o outro momento do dia. Então, trabalho de casa para a próxima semana. Durante 3 dias vão escolher um momento do dia para observar essa rotina e vão pensar, ok, é isto que está a acontecer, o que é que deveria acontecer? O que é que eu gostaria que estivesse a acontecer? Como é que eu gostaria que esta rotina estivesse a desenrolar-se? O que é que de facto está a acontecer? Onde é que surge algum conflito ou algum atraso? E depois desta observação vão escolher um ponto, um momento ou uma situação para começarem a alterar. O objetivo deste trabalho de casa não é mudar tudo ao mesmo tempo, mudar a rotina toda, mudar a dinâmica toda. Não, é descobrir uma pequena alteração, mas que possa ter um grande impacto. O que é que está a provocar algum atraso? O que é que está a provocar maiores conflitos? E é aí que vão pegar durante esta semana. E então, durante 3 dias vão observar, vão identificar o que é que precisa ser melhorado, apenas um ponto. E no resto da semana vão dedicar-se a melhorar esse ponto, tendo esta conversa que eu falei ao longo desta rubrica, convidando os vossos filhos a participar, a refletir também e a assumir a responsabilidade que também é deles. Eles fazem parte da dinâmica familiar, portanto eles também têm responsabilidades. Então este é o convite que vos deixo para a próxima semana, um ponto de cada vez, a cada semana melhorar uma parte da vossa rotina, daqui a algumas semanas terão uma boa parte da rotina ajustada e a fluir muito melhor. E, portanto, este é o convite que vos deixo para esta semana.
5: Muito obrigada professora Carla Escada, hoje a falarmos precisamente sobre os ajustes às rotinas, ainda neste tempo de regressos. Fica também aqui um apelo, um desafio, um outro desafio a quem nos ouve. Se quiser lançar alguma pergunta, propor algum outro assunto que gostavam que nós abordássemos aqui, então entrem em contacto connosco ou podem também fazê-lo contactando diretamente a nossa professora Carla Escada.
6: É isso mesmo, Sara. Nas minhas redes, Carla Escada _ parentalidade, tenho muito gosto em receber as mensagens dos nossos ouvintes, com questões, com situações que estejam a passar mais desafiantes e também sugestões de temas para nós incluirmos aqui no alinhamento das nossas rubricas.
5: Obrigada, professora Carla Escada. Estamos de volta então para a semana, à mesma hora, neste espaço da Parentalidade Positiva.
6: Muito obrigada, Sara. Muito obrigada aos senhores ouvintes que estão aí desse lado. Uma continuação de uma boa semana, um bom dia para todos e até para a semana.
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